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0: E a gente, agora 21 horas e 4 minutos, eu de cá, você de lá, Iranete, falou assim, direto de Palmas.
1: Boa noite, tudo bom com você?
0: Bom, e você, Rafaela?
1: Manda a música pra mim, por favor.
0: Qual? Tira o pé?
1: Comeu doce de caju em minha casa.
0: Ah, comeu doce de caju na... Vou sim, a música dela é Tira o Pé. Fala de novo aí, Rafaela.
1: Boa noite, Mas
0: sabe, oi.
1: Tudo bom com você?
0: Bom, e você, tá boa?
1: Manda a música pra mim, por favor.
0: Aham.
1: Comer o doce de caju na minha casa.
0: Vontade é demais de comer esse doce de caju. Ei, Rafaela! Aí em cima da serra, na cachoeira do Evilson. Tira o pé, tira o pé, tira o pé. Segura!

0: Minha amiga Cecília da Silva Oliveira, de Campo Novo do Parecis, Mato Grosso, falou assim: alô, Cecília!
1: Eu quero, Maurício, mais uma vez pedir um carinho pra você.
0: Sim.
1: Amanhã o Luiz Carlos tá fazendo aniversário.
0: Sim.
1: E eu queria fazer um áudio aqui, falando algumas coisas pra ele.
0: Pois não, na hora.
1: E eu queria que você fizesse uma homenagem pra ele aí também, tá bom?
0: Tá ótimo.
1: Com muito carinho, tá?
0: Luiz Carlos. Ela falou assim:
1: Luiz Carlos,
0: tá bom.
1: Meu anjo, como sempre lhe chamei. Neste dia 11 você completa 70 anos. Mas para mim você continua aquele garoto sonhador, alegre, feliz, lá como nos anos 80. Quero lhe dizer tantas coisas, mas vou só dizer que sou muito grata por ter escolhido dividir seus meus dias. Quantos sonhos, quantos momentos, quantos superações, mas vencemos, estamos vencendo ainda a cada dia. E hoje estamos curtindo um ao outro e vendo os nossos frutos darem frutos. Obrigada a Deus e a Nossa Senhora Aparecida por sempre estar nos sustentando e aí, por ter nos sustentado e ainda estar nos sustentando.
0: Sim.
1: Que Deus permita muitos e muitos anos de vida, uhum, e juntinho um do outro, tomando o nosso vinhozinho de sempre. Uhum. Um feliz aniversário para você, meu carinho, dos seus filhos Josiane Aparecida, Luiz Augusto e Luciane Fernanda, e dos teus genros, o Wilson e Paulo Eduardo, da tua nora Elidiane e Keila, e dos seus netos, Murilo, Otávio, Alice e a Ágata. Com muito carinho, a gente presta essa homenagem para você e pedimos a Deus muita saúde, que Deus permita que você fique aqui junto com a gente muitos e muitos anos. Setentou, meu anjo. Amanhã, 70 anos, com muita alegria e com muito orgulho. Obrigada pelo carinho, Maurício. Mais uma vez.
0: Muito bem. Olha, então, você falou tudo. Não precisa eu falar mais nada, né? Mas, de coração, como é bonito ver o amor de um casal, né? As duas pessoas em uma só. Cecília da Silva Oliveira e Luiz Carlos, em Campo Novo do Parecis, no estado de Mato Grosso. Tantos e tantos anos caminhando juntos, cada vez mais unidos um ao outro, né? Trouxe ao mundo, eles trouxeram a Josiane, o Luiz Augusto, a Luciane Fernanda, e deles vieram muitos netos, os genros, noras, e essa gente aí de Campo Novo que admira tanta união de vocês dois. Que Deus continue sempre abençoando esse mito que eu gosto muito e tenho orgulho de ser amigo, Luiz Carlos e Cecília da Silva Oliveira. Parabéns, Luiz Carlos! Luiz!

0: Agora 21 horas e 10, 21 e 10, tem Júlio Matilde. Alô, Júlio! Opa! Fala comigo, Júlio Matilde. Ué, o trem aqui não sai nada, não, só um barulho esquisito.
1: Boa noite.
0: Boa noite. Boa noite. Tem um trem errado aí. Quer ver? Ele falou só. Boa noite, quer ver? Pá.
1: Boa noite.
0: Boa noite. Obrigado você, Júlio Matilde, muito obrigado. Tem aqui do estado do Paraná. Oi, Paraná.
2: Olá, Sabino. Olha a nossa música aqui, Maurício.
0: Ah.
2: Apaga. Lenita Emílio de Ortigueira.
0: Ortigueira.
2: Lenita Emílio de Ortigueira, tchau.
0: Valeu, obrigado. Ortigueira no Paraná. Apaga, como é que é?
2: Apaga. Lenita Emílio de Ortigueira.
0: Ortigueira, muito obrigado. José Alves falando conosco, Maurício Rabelo passando para bater o meu cartão, viu? Maurício, amanhã.

0: Maravilha, todos os seus ouvintes.
1: Beleza.
0: Que tivesse atualizado na Rádio Nacional do Brasil, viu?
1: Obrigado. Obrigado, Zé Lourenço. Um abraço pra você aí no estado de São Paulo. Ouvindo eu de cá, você de lá. Mandar um boa noite pro meu amigo Sebastião Lima. É o doutor Lengo Lima lá em Palmas do Tocantins. Desejando que a dona Olinda esteja cada dia melhor. Alô, meu amigão Nego Lima. Um grande abraço. Muito obrigado, muito obrigado. É, Terci lá do Amazonas tá ouvindo. Alô, Terci. Amazonas Brasil. Muito obrigado, muito obrigado. Tem mais aqui do estado da Bahia. Fala, Bahia de Todos os Santos, boa noite.
2: Maurício Rebelo, boa noite, boa, meu amigo.
1: Meu amigo.
2: Eu aqui, José Marques.
1: José Marques.
2: José Marques aqui de Ituaçu, estadão da Bahia. Assistindo aqui esse maravilhoso programa.
1: Opa!
2: Com Maurício Rebelo.
1: Opa!
2: Meu abraço pra você, amigo.
1: Obrigado, meu
2: Peço
1: amigo.
2: Uma música de Sérgio Reis.
1: Opa! Eu vou ficar devendo, viu, José Marques? Obrigado, obrigado, amigão José Marques, Ituaçu, Bahia, Brasil. Obrigado, José Marques. Amanhã vai ter o programa inteiro. Pode participar que a gente toca a música do Sérgio Reis, tá bom? Tem aqui também uma alusão para Boa Vista, Roraima. Evaristo e o Ricardo. A Laurence em Monte Alegre de Goiás também. Evaristo em Boa Vista, Roraima. O Ricardo e a Laurência em Monte Alegre de Goiás. Muito obrigado. Deixe-me ver aqui. Brasília falou assim, é só rapidinho, um pedacinho.
3: Boa noite, Maurício Rabelo.
1: Boa noite.
3: Quem fala com você é o Gonçalo, que tem descoberto Goiás.
1: Gonçalo.
3: Estou aqui ouvindo o teu rádio, os programas aqui bonitos.
1: Gonçalo, do acordeon de Santo Antônio Descoberto, tá, o tempo hoje acabou aqui, viu? Obrigado, um abraço. E o Marcelo ainda falou assim, fala, Marcelo.
4: Boa noite, meu amigo Maurício Rabelo.
1: Boa noite.
4: Tudo bom?
1: Do Maranhão, né?
4: Toca aí pra nós, tudo passa com uma chuva. Tava conversando aqui com... Cristiano, recordando
1: os tempos bons.
4: Essas músicas boas.
1: Falou, Marcelo, aí no estado do Maranhão, muito obrigado. Fiquem todos com Deus. Obrigado, Marcelo. Falou, meu amigo André. Tô indo embora, chegando no seu rádio André Luiz Mendes, Mauro Silva e também Maurício Costa pro jogão de bola pela Libertadores da América, Flamengo e Independente Del Valle. Um grande abraço, tchau, Brasil!

junto com a galera, sempre ao seu lado, torcedor do Brasil, em busca da Copa Libertadores América, estádio Atahualpa, no Equador, com 13 graus de temperatura, às 19 horas e 18 minutos, horário local, 21 horas e 18 minutos, horário de Brasília. O Flamengo chega para tentar um resultado bom para levar quinta-feira. Ele vem, a casa está começando a encher, parceiro, e assim, é aquele que venceu o Flamengo em outra desses aniversários enjoados. Chato, marrento. E o Flamengo, além disso, tem que beleza, hein? Aí o Flamengo ainda tem que lutar contra o adversário e os 2.850 de altitude, que não é muita coisa, mas interfere. Pro atleta interfere, ele não está jogando limpo. De qualquer maneira, a umidade relativa do ar está em 58%, em países que tem característica de altitude, países altos, a umidade relativa do amigo, o gogó do cara não aguenta, o coração também não, o pulmão menos ainda. Mas vamos nessa, o futebol não para na verdadeira, mas importante, Rádio do Brasil. Vamos chegando com a categoria, no Rio de Janeiro, Gomes Freire 474, na Lapa, onde bate o coração da Nacional, o Rio. O nosso querido Joquinha Sanz, ao lado do Carlito Bondim. Ele está de volta. Depois daquelas férias na Sardenha, as mares da Itália, tomando aquele banho gostoso. Ele está prontinho, pilotar a máquina de fábrica. 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Ele botando aquele brilho gostoso no som da Nacional. Mais querida emissora e mais importante brasileiro, a categoria do Josemar França, com o nosso Paulo Meireles Oboró, o José Agião Leão da Montanha, o Jaiminho Batista Berriborne. Tá tudo pronto, torcedor do Brasil, com a produção da Pensante do Luiz. 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

0: falando com a galera para você conferir. De volta no Futebol Nacional, 19 horas e 21 minutos em Quito, 21 horas e 21 minutos em Brasília. O estádio só se encher, meu amigo, daqui a 5, 10 minutinhos aí, porque tem muito lugar vazio ainda no Olímpico Atahualpa para essa partida. Eu vou começar destacando o dono da casa, o Independente Del Valle, o complicado Independente Del Valle, que vem na voz de mais um cracaço do nosso timaço.
1: Maurício Costa.
0: Fala, Maurição, boa noite, tudo bem, parceiro?
2: Boa noite, André Luiz Mendes. Quando neste momento aparece o vestiário do Independente Del Valle. É, só agora, Andrezão, é isso mesmo. E surpreendente, né, o Estádio Olímpico Atahualpa. Uma beleza estonteante, hein? Estou preocupado com tanta beleza desse estádio na altitude de 2.850 metros. O Independente Del Valle, que é base da seleção equatoriana, que não fez feio na Copa do Mundo. Campeão equatoriano de forma antecipada, abrindo 22 pontos de vantagem sobre o segundo colocado. O Independente Del Valle tenta passar pelo Flamengo para sonhar com o título inédito na Libertadores da América, que bateu na trave em 2016. E atenção, a escalação do técnico Joaquim Papa não tem nenhuma novidade. É o mesmo time que eliminou o Tolima da Colômbia nas oitavas de final, Andrezão.
0: Aproveita o embalo, traque me os destaques. Brasil, destaque do Mengão, Maurício.
2: A procura do pentacampeonato depois de passar com autoridade pelo Cruzeiro. O Flamengo tem pela frente o adversário em campo e a altitude. O líder do Campeonato Brasileiro, o técnico Leonardo Jardim, que foi para Atahualpa com algumas dúvidas. No meio de campo, era o Paquetá ou a Arrascaeta? Ele escolheu a Arrasca. E na frente, preferiu a velocidade de Bruno Henrique ao artilheiro Pedro, que começa no banco de reservas.
0: Opina quem sabe, fala quem conhece, ele vai refrescar o meu gogó durante 90 minutos de bola rolando. Inteligência no seu rádio, análise abalizada do jogo, vem aí com comentarista que não esconde o jogo. Boa noite, tudo bem, Mário?
3: Boa noite, Andrezão, um abraço para você, um abraço para o Maurício, para o nosso Jorge Bull e para os companheiros aí de Brasília. Seguinte, para você que está ligado, você que está ligado. É um jogo em que o Flamengo precisa trazer pelo menos um dos dois resultados importantes, a vitória ou o empate. Se perder por 1-0, não é mau negócio. Tem um adversário que não é bobo, o Independente Del Valle, e tem o adversário da natureza, 2.850 metros. Alguns sentem mais, outros... sentem menos. O Pedro, por exemplo, sentiu no jogo que atuou lá, por isso está no banco Bruno Henrique do Capital Sou Moça, aquele mesmo que jogou no Fluminense, que é o capitão da equipe e o destaque. Agora, você falou que tinha muitos claros na arquibancada do Atahualpa, não é isso? É porque
0: exatamente.
3: A torcida do Independente Del Valle é muito pequena em relação aos outros clubes do Equador, dentre eles o Barcelona de Guayaquil e a LDU. Certo? Então é muito pequena a torcida, mas é um time perigoso e o Flamengo tem que tomar cuidado.
0: Sem dúvida nenhuma, deixa eu dar um pulinho rapidinho no plantão nacional de esporte.
2: Olha, André Luiz Mendes, além de Independente Del Valle e Flamengo, a única partida da Libertadores, também temos decisão na Copa Sul-Americana. Isso mesmo, Cienciano e Montevideo City Torque, partida de ida das quartas de final, daqui a pouquinho, às 9h30, lá na altitude do Ciência de Cusco. O Botafogo passou mal lá, hein, Andrezão?
0: É, esse negócio de altitude, cara, é complicado. Eu já tive La Paz 3 vezes, Mário também teve, né, Mário? Algumas vezes, né, Mário?
3: Uma vez, não quero voltar.
0: É, nem eu. Fui 3, obrigado. Estive no Vale Nevado, que é 350, mas fui a Palo Alto, aí complica, meu amigo. 450, vou te falar um negócio, foi sopinha, depacito no mas, devagarzinho, porque é um negócio que realmente incomoda, a dor de cabeça é imensa, eles vão lá o chá de coca, mas para mim, honestamente, isso não resolve nada, só a cabeça da gente parece que vai explodir, que é um negócio impressionante, mesmo você andando lento, é um negócio muito complicado. É um lugar que eu realmente não gostaria de retornar. Eu gostaria que quem viesse agora fosse o Maurício Costa, abrisse o leque, mostrasse o cardápio e apresentasse para todo o Brasil os craques do jogo no som da Nacional.
1: Maurício Costa.
2: O escritador e Luciano Independente del Valle. Escalado com camisa 1 no gol, Quintana. Na direita com a 13, Romero. A zaga equatoriana com 5, Schunk. E o camisa 14, Carabajal. Na esquerda com a 19, Lor. Meio de

0: produzido dentro do campo, para quem está assistindo, para quem está no estádio, para quem está vendo em casa, para quem está ouvindo, como você ouvindo a Rádio Nacional, e pode ter uma noção plena aí do que está acontecendo dentro do gramado. O ato no jogo já tomou suas providências.
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9: Na direita agora, Romero chega na jogada, já descarregou de primeiro, já botou ali pro Rodrigues devolveu pra Romero, é perigo, de gol forte pra grande área, sobe Royal, usa a cabeça pra botar pra linha de fundo, é escanteio para o Del Valle, Maurício.
10: É por isso que o Royal cada vez mais tem a confiança do Leonardo Jardim e também a confiança da própria torcida rubro-negra, né? Chegou com perigo o time do Independente Del Valle, Royal, firme, conseguiu botar pra fora, tenta o Independente Del Valle o primeiro.
9: Tá legal, vem escanteio aí. Sornosa tá do lado. O Lor tá no outro. Vem bola pra dentro da grande área. Sornosa partiu, pulou da miniatura. Lor correu, bateu direto para a boca no gol. Arrasqueta de costas tira. Bateu nas costas do Arrasca. Olha o chute de novo. Vem de primeira. A bola sobrou pro Samuel Lino. Que liberdade. Se botar velocidade, vai lá dentro. Levantou pro Arrasquecinho. Tocou a bola para o goleiro. Antecipou e segurou. Se não Arrasca, guardava, Maurício.
10: É, mas essa é uma característica, né? A gente viu com o Bruno Henrique e agora também com o Arrascaeta. É uma característica do jogo na altitude. Você não tem aquele controle da bola. Até você se acostumar com a velocidade da bola, com o ar rarefeito, leva um tempo, né? Dessa vez foi o Arrascaeta que, na verdade, o passe, né, para o Arrascaeta não foi tão correto assim. O goleiro conseguiu sair, fez a defesa. 0-0 no placar nacional.
9: Hora certa, Nacional! 19 horas mais 36 minutos em Quito, 21h36, horário de Brasília, girando o placar da Copa Libertadores da América, aqui tá rolando, e o tempo passando! Bom, muito bom! O tempo não para, Nacional, crava no seu rádio, você confere comigo, 6-1 do primeiro, um placar tá aqui, você confere aí, ó!
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9: Ninguém é de ninguém, tá tudo igual em Atahualpa. Independente Del Valle 0, Flamengo também 0.
10: Cienciano 0, Montevideo City Torque também 0. 6 minutos do primeiro tempo, Copa Sul-Americana.
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9: Pode me chamar de amigo no futebol da Nacional. Tô dentro com você, com a galera ligada no microfone. Nacional do Brasil. Toque no bola, vem aqui, descarregado pro Lopes, pelo seu trem esquerdo do gramado. Ele dá uma travada na bola, para, olha pra ele, passa mais atrás agora. Vai jogar da Mara com o Carabarral. Ele vai fazer o giro, botou pra Schunk pelo lado direito do gramado. Domina Schunk, botou pra Romero, transa a bola por todo o sistema defensivo. Botou pelo meio do gramado. Agora pro Alciva, tem no meio de campo, agora fez o giro de corpo, Sornosa tá livre aqui na canhota, pediu e recebeu, já infiltrou de primeira pro Pata, Pata vem com ela, devolve pra Sornosa, Sornosa vem caminhando, vem, pisa na bola de novo, Pata pede pelo setor esquerdo do gramado, ele dá uma travada na bola por ali, ele para, vai olhar de novo, vira o jogo todo lá na direita, um bolão pro Romero, vai tentar esticar, pedalou na primeira, invadiu, bateu de bico, Gonzalez tentou tocar de bico. Mas ela saiu distante à direita, rasteirinha do goleiro Rossi, Maurício.
10: Não é todo mundo que consegue, né, a finalização de bico, né, Ronaldo, Romário, é, mas aí ficou difícil pro Gonçalves, é tiro de meta pro Flamengo, 0-0 no placar nacional.
9: Eu quero ver o Mário Silva, 8, primeiro tempo do jogo. O jogo está equilibrado, mas o Flamengo está bem, Mário.
0: Isso, obviamente que o Independente Del Valle ataca mais e deixa o contra-ataque para o Flamengo. E como disse o Maurício, não pode também sair correndo a la louca que vai todo mundo com a gravata vermelha, aquele linguinho fora. Então tem que ir devagar, tomando cuidado que o time não é bobo, adversário. E vai tenteando o jogo e vai guardando as energias. E, obviamente, várias mexidas, eu tenho certeza.
9: E o Loro agora meteu uma caneta linda em cima do Carrascal. Abanou pelo comando, 0-0, placar direto de Atahualpa para você, do Olímpico. Atahualpa aqui, nem tirou várias da América, jogo de ida. Em busca da glória eterna, o toque de bola vem de novo pelo meio agora para o Quintana. Ele domina, bate aqui pelo setor esquerdo, tem o Loro também. Ele prefere jogada agora com o Carabarral, bateu completamente torto. Tentou a jogada na lateral esquerda, meio que de canela, esquisito, ele bateu na bola. O problema é que ela foi toda torta e lateral de graça para o Mengão aí, Maurício.
10: Parece que até o time do Independente Del Valle sente a altitude, ou seria a falta de técnica mesmo. Melhor para o Mengão, que tenta 0-0 no placar nacional.
9: É, no início do jogo, assim que os jogadores entraram em campo, um dos que mais reclamou do estado do gramado foi o Léo Pereira, que percorreu todo o gramado, né? E ele, inclusive, disse um detalhe importante. Né? A impressão que ele tem, o Pedro, que bate pênalti para olhar, ele acha que o gol à esquerda, a marca do pênalti, está mais próxima do gol do que do gol à direita. Na malandragem do futebol, a gente já viu isso muitas vezes, né, Mário?
0: Eu já vi um lugar que tinha um gol menor do que o outro também, entre o pau da baliza de um lado e do outro. Tudo acontece. Libertadores, tudo acontece, não é não. É safadeza mesmo.
9: Concordo com você. É malandragem. A bola é o Vale 0-0, o placar do Brasil, e eu confiro a hora certa, Nacional. Confiro para você, cruzamento na grande área, veio tocada meio esquisita ali. Do Pulgar, a bola vem. 19:40 em Quito, 21:40 horário de Brasília, girando o placar da Libertadores da América. Atenção, torcedor. Bom, muito bom. Acerte o seu. O tempo não para, Nacional. Crava no seu rádio, galera. E você confere. Numa. Muito boa, tô conferindo para você. Placar da Nacional tá aqui. Ninguém é de ninguém em Quito. Tá tudo igual. Independente Flamengo 0.
10: Ontem o Palmeiras venceu a LDU por 1-0 pela Libertadores da América. Estudiantes e Corinthians ficaram no 1-1 na Argentina.
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9: Lado a lado com a galera correndo atrás dela. Bola vem na canhota. Saiu o Pata. Foi dedurado. Ele tentou dominar. A bola está queimando nos pés dos jogadores do Independente. Passe errado consecutivo que dá lateral ao Flamengo, hein, Maurício?
10: E aqui também. Quase que ia voltar, mas acabou não conseguindo voltar o jogador do Independente Del Valle. E perdeu, né? Tá sentindo dificuldade Independente Del Valle. O grande mundo, hein, André?
9: Vai voltar. Ele volta já para você ficar ligado no futebol do Brasil. no toque de bola para você conferir. Ó, jogador bom, aquele que jogou em no grau. A bola vem de novo. E traz gente, é outro departamento. Outro patamar. A bola vem de novo agora para a linha de lado. Quem despejou ela foi o Léo Ortiz. Ele coloca para a linha de lado. 12 no primeiro tempo, 0-0, 0-0 no Olímpico. Para o Leo, daqui o Ló vai botar lá para dentro da grande área. Tá todo mundo na expectativa. Ele correu para a miniatura, correu para a bola, botou para dentro da boca do gol. Vem a zaga para despachar o qualquer. Deu um toque por cima. Para Samu, domina Samuel Lino, se manda pela canhota, ultrapassaria aquele vira o gramado. Lá vem trotando, não dá. Agora deu um break na bola, travou na entrada da grande área. Arrasca, via passando livre, pediu atrás para o jogador que era o Eton Lucas. Devolveu para Samuel Lino, botou na cabeça da grande área, entregando para Pulgar. Pulgar solta ali primeira até o Eton Lucas. É o Jorginho, trabalha a bola, volta atrás agora com o Léo Pereira. Recomeça tudo. O Jorginho é impressionante como ele dita o ritmo no meio do campo do Flamengo. Ele só vai dizendo aqui, ali, corre lá, dá lá. Dá em mim aqui de novo, era impressionante. É um termômetro fantástico. Agora o Arrasca dominou, passou, liberou jogada para ele de fundo. Ayrton Lucas vai chegar. Bruno Henrique pediu na boca do gol. Bate a bola, espirra direto para a linha de fundo. É só tiro de meta. Ele pegou embaixo da bola, bateu errado nela. Foi direto e subiu para a linha de fundo, Maurício.
10: É, mas foi o primeiro chute do Flamengo a gol, né? A primeira jogada trabalhada ali pela esquerda, Arrascaeta, Bruno Henrique. O Bruno Henrique teve a oportunidade, experimentou, né? Vai que pega um pouquinho mais em cima da bola. O jogo do Vasco recentemente contra o Santa Fé, o técnico do Vasco falou assim, ó, dá um cadinho, um pouquinho mais devagarzinho, porque a bola sobe, né? E aí esse cruzamento do Ayrton Lucas, aí ele subiu demais. Então assim, ele até falou assim, dá um cadinho fraquinho, pá, né? Ele falou um palavrão, mas deixa pra lá. E aí tem que dar um cadinho mais fraco, bater um pouquinho mais em cima da bola pra ela não subir tanto. Tiro de meta para o Independente Del Valle, 0-0 no placar nacional.
9: É, a explicação está depois desse lance, o Gonzalo dominou, botou de primeira para o Pata, lá do esquerdo da grande área, perigo. Soltou para o Lora, fumaça de gol, chega primeiro na bola, Leo Ortiz de bico, tiro, perigo na boca do gol. É por causa da altitude, né? O ar fica rarefeito, mais leve, né? Ela flutua mais, por isso então acontece essa parada aí, parceiro. É a tal da natureza. A bola para o meio de campo, agora vem para duas brigas por ali. Carrascal se joga, a bola ganha. Ela fica na cabeça da grande área, que domina por ali com tranquilidade. É o Quintana. Quintana botou na direita agora para Romero. Romero pisa no melão, procura seus companheiros por ali. Volta a jogada todinha. Atrás agora para o Carabarral, para Schunk. Schunk vem com ela pelo meio de campo. Agora ultrapassa ali, que ele vira o gramado. Volta para Carabarral. Ele domina na meiuca do gramado. Agora bateu de primeiro, entregando para Romero. Romero para, olha, vai tentar passar a bola. Pere por ali pelo lado dele. Quem passava por ali era o Rodrigues. Ele preferiu jogar atrás agora para o Carabarral. O Flamengo começa a apertar a saída dele. Da equipe do Del Valle, toque do Schunk, liberou para Sornossa pelo meio, já botou na canhota, entregando para o Lor, domina, olha, prende, para, passa a volta para o capitão Sornossa, aquele mesmo do Flu, ele domina, entrega de primeira, agora na meio, que é para Schunk, vai tentar fazer o levantamento, bateu na canhota, a bola é boa, a bola de primeira, para o Pata do peito, para o solo, amaciou com carinho, Lor passa pela direita, Pata de gol primeiro, vai queimada ali, ajeitou para bater, travou na segunda, primeira, vai chegando, rasga de qualquer maneira o Emerson Royal. De bico para botar lá do outro lado, pelo outro lado no gramado, para a linha lateral, próxima linha, que ele vira o campo, Maurício.
10: Independente Del Valle com paciência, trabalhando a bola, tentando chegar na boa contra o Flamengo, mas está difícil. Um detalhe, o André Luiz Mendes, que o time do Flamengo, o retrospecto recente na altitude não é tão bom assim. 13º jogo do Fla em altitude acima de 2.500 metros nos últimos 10 anos. 3 vitórias, 3 empates e 6 derrotas, mas nessa Libertadores venceu o Cusco por 2-0, interrompendo uma sequência de 5 partidas sem vencer nestas condições. O Flamengo nunca em sua história venceu 2 partidas seguidas na altitude, e pode ser hoje, hein, Andrezão?
9: É verdade, e até me estranhou a presença do De La Cruz, mas depois eu fui conferir aqui nas minhas anotações, meus alfarrábios, O De La Cruz tem sérios problemas com altitude. Então, até 3 mil metros ele vai. Passou disso, ele está fora. Por isso que ele está aí hoje. Fala, Mário.
0: Eu acho que ele tem problema com tudo. Ele tem com altitude, tem com tapetinho. O Hulk tinha
10: tapetinho
0: razão.
10: Também? Tapetinho também?
0: Tapetinho não joga.
10: Não joga, não?
0: Não, não joga.
9: É, não joga, não.
0: O Hulk tinha...
9: Nem no semi-tapetinho, que é então... o de Belo Horizonte, por exemplo, que eu estou atento.
0: É, não joga também. E joga quando? Depois você me diz.
9: Tá legal. Anotarei aqui o seu desejo. A bola vem dominada agora pro Carrascal, faz o giro pelo meio campo ali, sargeado por trás, agora a bola sobra para Jorginho, libera a jogada, encostou pelo meio campo agora, botou pro jogador que é O Ortiz, devolveu a bola, trabalha a jogada com o Emerson Royal. Emerson Royal e Ortiz, os dois transam bola para o meio de campo. Agora para o Jorginho, levanta a cabeça. A Léo Pereira. Léo Pereira tem ali o jogador que é o Ayrton Lucas. Ayrton Lucas domina, espera a chegada do Arrasca. O Ayrton se livrou do primeiro. Invade pelo meio do gramado, lembrou o primeiro, segundo, soltou de primeiro para o Samuel Lino. Ficou a bola para descarregar por ali, pela meiuca do gramado. Chega primeiro na bola por ali com vontade. O Carabarral sai jogando, libera para Rodrigues pela direita. A bola é boa. Gonzalez pede no comando do ataque, é para ele. Toca na zaga do Flamengo. Ela fica maciada para o Rossi segurar tranquilo. Tranquilo, Maurício.
10: É, e o Rossi a gente já sabe, né? Se é pra segurar, ele segura muito bem, né? Faz aquela cera, o argentino Rossi, e já garantiu boas vitórias pro Flamengo. O Flamengo tá segurando, tá levando empate pro Maraca até aqui, Andrezão.
9: Legal, 17 minutos, quero ouvir o Mário Silva, comentarista que não esconde o jogo no microfone do Brasil. O jogo tá no sapatinho, né, Mário?
0: Sapatinho, o Maurício deu spoiler aqui. O Flamengo tá segurando, aguardando pra sair no contra-ataque. Mas dosando, porque não adianta correr ela louca que não vai resolver o problema. Então não pode pegar embaixo, porque normalmente quando pega embaixo sobe, tem que ficar tranquilo, aguardar para sair no contra-ataque.
9: Ô Maurício, eu fiquei pensando uma coisa, o cara nessa altitude aí, se ele tomar aquele comprimidinho e começa com a letra T, segura um pouco, Arrasca, dominava a entrada da grande área, chega a zaga. Se ele tomar um negocinho desse aí, ele vira um foguete daquele do Elon Musk que vai voando, né?
10: O Mário Silva falou, se pegar embaixo, sobe. O negócio é complicado, viu, André Luiz Mendes?
9: É, parceiro, eu conheço também muita coisa boa. É o Arrar Efeito que faz isso. A bola tá com o Jorginho. Jorginho vem com ela. Breca na bola, ultrapassando aqui. O gramado alimentou a jogada, botou para Samu. Encosta agora, curtinho ali no miúdo. Pro jogador Emerson Royal. Volta para Bruno Henrique. Vem buscar jogo aqui na contramão. Volta lá de trás. Entrega pro jogador que é o Ortiz. O Ortiz faz o trabalho de bola 18 no primeiro tempo. 0-0. Léo Pereira. Léo Pereira. Pisa no Melão, por enquanto resta o Flamengo no jogo. A bola vem agora pro Samuel Lino. Samuel Lino domina na entrada, mais um golzinho, não faz mal ninguém aí, Mengão. A bola tá dominada mais atrás agora pro Eric Pulgar. Pulgar domina, olha a jogada de novo na direita, botou pro Emerson Royal, travou a jogada, botou agora pro Samuel Lino. Fez o giro do jeito que ele gosta, invade pelo meio. Agora Arrasca pediu na grande área. Que bolão pro Arrasca, pode sair, sai nos pés do Arrasca, do Quintana. Que bolaça do jogador Samuel Lino, deixou a Arrasca na cara do gol. Goleiro antecipou, foi no pé do Arrasca, Maurício.
10: É a terceira vez que o goleiro, ele consegue, o Quintana, ele sai nos pés dos jogadores do Flamengo, né? Já tinha sido com o Bruno Henrique, com o Arrascaeta e agora novamente com o Arrascaeta. Tá esperto o goleirão, a boa bola do Samuel Lino, o Arrasca quase conseguiu a finalização, o goleiro tava espertíssimo e conseguiu fazer a defesa. Tá chegando mais o Flamengo do que o Independente Del Valle, 0-0 no placar nacional.
9: Futebol pra você conferir aqui no microfone Nacional do Brasil. A Nacional tem literalmente o tamanho da sua emoção. Não para. Futebol é aqui. Galera ligada no futebol da Nacional conferindo tudo numa muito boa. 0-0. A bola ficou na direita agora pro jogador que é o Rodrigues. Sentou a tabela com o Romero. Botou a entrada na grande área de Antônio, mas voltou pra Rodrigues. Vem cruzamento pra área. Gonzalez pediu. Bateu! Na trave! Ela corta pro escanteio. Rossi pra segurar! E ela bateu no poste. Beijou o poste. Assustou o Mengão, Maurício.
10: A gente estava falando, né, que as principais chances, por enquanto, do Flamengo cozinhando, até que o Independente Del Valle foi lá e mostrou a sua força, né? Mostrou a força que tem, não à toa que chegou a essa parte da competição, às quartas de final. Cruzamento que veio da direita, a zaga do Flamengo ficou olhando, o camisa número 9 do Independente Del Valle, Gonçalves, bateu de primeira, num semivoleio, ela explodiu na trave esquerda do Rossi, voltou, e aí sim o Rossi fez a defesa, botou o Flamengo no contra-ataque. Boa chance, Independente Del Valle, 0-0 no placar nacional.
9: É, eu queria até rever depois desse lance, que eu acho que o Rossi ainda tocou na bola, antes ela bater na trave, na pontinha do dedinho dele. Bora, vem agora mais atrás, agora para Quito Del Valle, que se assustou o Flamengo. A bola já beijou o poste do Mengão aí. Eu confiro com você a hora certa do Brasil. 19h51 em Quito, 21h51, horário de Brasília, 12 graus é a temperatura em Quito. Atenção, torcedor do Brasil, esta é a Copa Libertadores da América, couro comendo, bola rolando e o tempo passando. Bom, muito bom, acerta o seu pelo meu, o tempo não para, Nacional crava no seu rádio e você confere comigo. 21 passados, primeiro ato do espetáculo, placar, esse aí, ó. 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Ninguém é de ninguém no Atahualpa, tá tudo igual, Independente Del Valle e Flamengo, 0-0.
10: 21 minutos do primeiro tempo, Copa Sul-Americana, Cienciano e Montevideo City Torque, 0-0.
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12: André Luiz Mendes.
9: Lado a lado com a galera correndo atrás dela para você, anunciando para domingo um jogaço de bola, o encontro das duas maiores torcidas do futebol brasileiro, Flamengo e Corinthians. É Mengão e Coringão pra você, galera do Brasil, a partir das 5 da tarde em campo, às 5:30, Coro Come no Maraca. Pra Flamengo e Corinthians, é o lado do Mário Silva e do Rodrigo Ricardo. Pra

0: Você conferiria o detalhe, Maurício, reviu o lance aqui, o Rossi nem viu, a bola passou longe, bateu realmente limpinha na trave.
1: É, bateu limpinha na trave, né? A verdade é que a bola ficou muito em cima do Gonçalves, né? Se ele tivesse um passo atrás, ele conseguiria pegar em cheio. Ele pegou meio que um tornozelo na bola, foi bem esquisito, não foi do jeito que ele queria. Mesmo assim, foi uma finalização difícil do camisa 9 do Independiente del Valle e quase o primeiro gol da partida.
0: Tá certo, eu não sei, Mário, se você tá conseguindo reparar o que eu tô vendo aqui, mas você notou que o jogador do Flamengo que mais está dosando qualquer tipo de corrida é o Samuel Lino, inacreditável. Ele pega uma bola assim, às vezes, que ele pode avançar. Agora há pouco aconteceu isso. E ele dá uma segurada. Vou aproveitar o embalo, já que estamos com a parada para a rede da atração, para que você faça uma análise completa também. Mário.
2: É verdade. Pode ser até que ele esteja dosando ou esteja sentindo mais. Isso a gente vai ver mais na frente. Com relação à bola na trave, o Maurício foi bem. Ele mais que perdeu do que ganhou. Ele chutou meio desengonçado, a bola pegou muito no alto, ele perdeu. O Flamengo está fazendo o papel dele, nós estamos com 23 minutos, né? Parou para hidratar, parou para descansar, né? Para respirar e para conversar. Porque isso aí depende dos jogadores. Quem é que está sentindo, quem é que não está sentindo, como é que está. Se conseguir levar o mesmo time para o intervalo, é importante. Porque aí no intervalo você pode... Quem está sentindo? Fulano, tá. Vamos mexer. Que vai mexer, eu não tenho a menor dúvida. O empate é bom, a vitória é maravilhosa. E perder por 1-0 vai decidir no Maracanã. Por que o Bruno Henrique? Porque está discreto no jogo. Porque o Pedro, pelo retrospecto, todo mundo tem estatística, todo mundo vê todo mundo. E tem lá o pessoal da carga, o pessoal da fisiologia. O Pedro não se deu bem no último jogo, certo? Então, mas às vezes, André, engata. O Maurício disse, a última vitória foi em Cusco. Cusco tem 3 mil, para ser exato, 3.399. E é um lugar que é passagem obrigatória para quem vai à bela cidade de Machu Picchu. Então, não tem jeito. E lá é muito alto, como o Vale Nevado. No Santiago também. E aí cada um sente de uma maneira. Tem uma história engraçada. O José Inácio Werneck, nosso colega que mora nos Estados Unidos, é maratonista, certo? Chegou em
0: Aliás,
2: La
0: sempre
2: Paz.
0: Foi, né, Mário?
2: É,
0: que ele tá, né?
2: É, chegou em La Paz, botou um agasalho e saiu correndo, que é o durinho. É o duro. Porque cada um tem um tipo de organismo, né? O Luiz Médici,
0: eu grande... graças a Deus, foi tudo bem, mas eu fui de uma cautela, meu amigo.
2: É, tem cautelinha. O Luiz Médici, por exemplo, não sentia nada, né? Porque também eles criam lá em La Paz também um clima para te assustar. Tu chega no aeroporto, já tá o cara com a raio de uma bombinha para te dar. Chega no hotel, tem bombinha para tudo que é
0: e
2: lado.
0: Cara, e as moças que ficam segurando o saquinho? Chá de coca.
2: É, pois é. Aí chá de coca.
3: É complicado esse chá.
2: Aí como o Zé caiu nessa por causa disso. Então é complicado realmente, agora é lógico que o Flamengo sabia que ia enfrentar isso, não teve uma vez que a FIFA proibiu de uma certa altitude para cima, não podia jogar. Mas depois eles derrubaram, até porque a capital, por exemplo, La Paz é a capital dos caras, vai jogar onde? A nível do mar, não tem certo. Mas não deixa de ser, André, um ligeiro handicap, com certeza. Quanto mais aumenta,
0: com certeza.
2: Quanto mais aumenta a altitude, mais o handicap, para quem não sabe, é a vantagem. Para quem joga acostumado na altitude. Você, por exemplo, eu tenho que ficar pianinho.
0: Minutos cravados do seu rádio, torcedor do Brasil. 0-0 o placar para você. E o Independente explodiu a trave do Mengão. Tá 0-0, jogo teimoso em Atahualpa. No Olímpico de Atahualpa, para ver para Carabarral. Carabarral dominou a entrada na grande área. Rodrigo espera pelo meio, fez a fita, entrou na grande área. Perigo! Léo Pereira, uma, duas vezes, deu mole, sobrou para a zaga. Espirrou o taco, voltou de primeira, Sornosa para bater. Parou, olhou, vem direto para o Emerson Royal tirar um festival de furadas incríveis. Maurício, no mínimo 6 furadas de ambos os lados.
1: É, e aí no fim das contas ficou melhor para o Flamengo, né? Uma furada dessa do zagueiro do Flamengo, do Léo. Chega o Sornosa, acerta o alvo, é saco, né? Dentro da área, tudo pode acontecer. Foi o Léo Pereira, furou todo mundo, só que na hora do chute do Sornosa, ele acabou furando também. O Emerson Royal não furou não, viu? Deu aquele bicão pra frente, jogou, bateu um field goal, na verdade, hein? O André Luiz

0: Eu esqueci. Field goal. É que o André Luiz não gosta de futebol americano. Futebol o negócio americano, dele é NBA, né? Cara. Eu esqueço disso.
1: É, field goal é quando o cara chuta no futebol americano e a bola passa naquela trave grandona, ultrapassa ali, chama field goal. É isso,
2: aliás, mano? Aquele campeonista lá que é o quarterback, não? Quarterback. Errou três vezes seguidas e o time dele perdeu.
0: Ontem. E é isso mesmo, Andrezão.
1: E teremos no Brasil uma das etapas da NFL, né, Maurício?
0: Aqui no Maracanã, inclusive, no Rio de Janeiro. Eu vou, hein?
1: Ah, beleza pura. Como espetáculo, acho que vale. É legal. É muito legal. A bola vem pro toque da bola para meio. Soldado tem um sornovo. Você para meio de campo agora. Trivelou a miniatura, botou direto. A bola ficou para Romero. Romero domina. Rodrigues perde o comando. Ela cruzou direto para grande. Chega o Léo Pereira para tirar. Até com uma anotação pro Mário. Nessa parada para reidratação, eu tenho a cuta da Comebol. O que o Flamengo pediu foi para que o Flamengo feche os espaços pelas laterais. E que o Papo pediu, o técnico do Independente Del Valle, é para fazer duas linhas de quatro e dois no comando do ataque, o Gonzalez mais isolado. Quer dizer, ele também não quer se abrir, Mário.
2: Ele quer ir, mas não quer ir muito, né? É, fechar as laterais, que o que pediu dentro do Leonardo Jardim está aqui, quando você vai com o prefeito. E se o técnico, como é que é o nome? Meu Papa?
1: Joaquim Papa.
2: Ele 4-4-2, aí bom pro Flamengo. Teria que ir com tudo, porque não. Ou ele quer decidir no Maracanã.
1: Esse negócio de Joaquim, né, Maurício? Me lembra aquela história do James Bond, né? Começa. What's your name? Como é seu nome? Bond. My name is James Bond. Aí pergunta, Joe, my name is Joaquim. É a Fames. Bora, tá aqui dominado, mas tá atrás agora, vem de novo, agora o Pulgar deu duro na bola, primeira sobra, pela cabeça da pro Alcina. Toca mais atrás agora para Schunk, volta o Quintana, 0-0 o placar do Brasil, 29 primeiro tempo na Libertadores. Toca no bar girando do outro lado agora, ela ficou agora para o Romero, Romero dominou, entrega de primeira pela meiuca do gramado, a bola é boa, a bola por aqui pelo Quintana, levantou a cabeça para Rodrigues, já soltou no meio para Gonzalez, Gonzalez a Quintana, na direita para Rodrigues, vem cruzamento, ameaçou na primeira, botou o Léo Pereira para lançar, parou, olhou, voltou de novo, Romero botou na área, toca do Sor, nossa, de cabeça, vem pro Pata, passa batido toda a extensão da meta, por cima do goleiro Rossi, a galera do Mengão em todo o território brasileiro, e Tommy Del Valle para dentro da grande área, vem um chute, Pulgar espirrou o taco dele, ela ficou pro cruzamento da grande área, vem aí, Tom Lucas, deixou pro Lino, Samuelino não tá no jogo, parceiro, a bola tá aqui, de primeira, até o Jorginho tentou botar pro Arrasca, erra o passe, o Flamengo começa a errar passes do jogo, eu confiro a hora certa do Brasil, são 20 horas no Equador, horário de Brasília girando o placar da Libertadores, aqui tá rolando.

0: Passando! Bom, muito bom! Acerta o seu pelo meu tempo, não para, Nacional. Grava no seu rádio, trintão do primeirão. Placar tá paradão, olho dele. E Flamengo 0 lá, 0K.
1: Sul-Americana.
0: E a bola dominada. Já cruzada. Área! Passa por todo mundo ali. A tiro de meta. Me perdoe aí, Bruno, que a jogada era de perigo, cruzou de novo a extensão da meta, mas saiu para a trave do outro lado, hein, Maurício?
2: É, o que acontece é o seguinte, a zaga do Flamengo, desde o início, ela está completamente perdida nessas bolas alçadas na área. No anterior, o Sornosa não conseguiu fazer o cabeceio, aliás, não era nem para ter cabeceado, ele poderia ter dominado a bola. A do Flamengo é um sacuda, né? Os dois Léos estão completamente perdidos e o Ayrton Lucas não ganha, a sorte é que chegou por ali. O Rodrigues não conseguiu fazer a finalização, ela foi direto pela linha de fundo para o Mengão, 0-0 no placar nacional.
0: Olha a bola cruzada, que perigo na pequena área do Flamengo, essa aí, meu amigo, matou uns quatro rubro-negros aí. A bola parou de novo, vem para o Del Valle, que sai do jogo, entrada na grande área, agora vem de primeira, agora o Royal para tirar a bico do cofre, rechaça de qualquer maneira, o Bruno Henrique nem vai na bola, segura, Schunk fica com ela aqui atrás, recuperar 32, primeiro tempo 0-0. Resultado que é bom para o Flamengo em Quito, no Equador. Toque de bola, quinto.

0: Palmeiras da Semaraca. Já esgotados, parceiros. Perspectiva de mais de 2 mil pessoas no Maracanã feira. Para dar um recado ao lado do Mário Silva e do Maurício Costa, estaremos juntos mais uma vez no microfone esportivo do Brasil no jogo de volta ali da Libertadores da América. Sornosa dá um tapinha nela. Curtinho entregando de primeiro para o jogador que é o Sornosa. Ele trabalha a bola pelo meio de campo agora. Vai tentar fazer ali a funilação de jogada. Voltou para o Pata de novo, lado esquerdo da grande área. Ele vem na intermediária, vem trotando por ali. Vem calmo, o Flamengo se fecha. A bola fica para o Ló. Ele voltou de novo para o Pata. Faz o jogada encaminhada, infiltra de primeira mais atrás. Agora para Chunk Chunk. Tem Carabarral pelo lado esquerdo de novo. A bola fica de novo voltada por ali. Pro toque de bola mais atrás, agora para o Ló. De primeira para o Pata. Se manda para o meio de campo. Agora a bola é boa a bola para ele. Ao Silva domina. Já ligou na direita, dominou com carinho para levantar, parou, olhou, brincou, veio por baixo, deu duro em cima dele, Samuel Lino. Ele prefere voltar a bola, recomeçar tudo outra vez agora. Recomeça a jogada pro Quintana, devolveu ao Silva pelo meio de campo, girou a bola para Nova, vai vir levantamento, Pata está ao seu lado, já recebeu, ao Silva passou para receber, recebeu, vai para ele, fundo, tá livre pro cruzamento da boca, no gol passou pelo primeiro, segundo, Jorginho tira. Vem o toque do Pulgar, bate errado na bola de novo. Flamengo se precipita na saída de bola, entrega de novo a bola para os caras. 33 é o relógio do Brasil marcando, você conferindo no som da Nacional, 0-0. E o Independente já explodiu a trave do Mengão. A bola fica dominada na direita, a bola é boa a bola, que beleza para o jogador que é o Rodrigues. Prefere voltar para o Romero, vai levantar muito forte o Romero do outro lado, vai sobrar aqui para o Pata pela direita agora, do peito para o Soro, maciou com carinho na lateral direita. O Emerson Royal dá combate, ele vai tentar achar o espaço para cruzar, não deu. O Ló passou, ele ficou livre sim, agora bateu direto pro gol, ela bateu em cima do jogador que é o Léo Ortiz e vai pra linha de lado, Maurício Costa.
1: Aí o Flamengo espera, né, tá esperando ali Independente del Valle, toca a bola, mas não consegue finalizar com qualidade, e o Flamengo tá agradecendo no passe do...
0: Foi escanteio, viu?
1: É, acabou desviando ali no zagueiro do Flamengo, direto para escanteio, tenta a pressão Independente del Valle tentando abrir o placar.
0: O Sornosa tá preparado, vai levantar pra dentro da grande área, galera do Mengão, cruza os dedos aí, porque a bola vem boa e o Gonzalez é um perigo, cruzamento para a grande área, toque de cabeça, meu Deus do céu, a zaga do Flamengo rasga por baixo, que perigo, vem bola pra de novo, pra dentro da grande área, agora vem a batida, escora em cima do Ayrton Lucas pra tirar mais uma, virou bombardeio, os caras agora no lugar no meio de campo do Mengão, estão em cima do Flamengo, não sai de cima, a bola ficou pro Ló, daí, meu filho, toca na cabeça do jogador que é o Léo Ortiz, cabeceou para trás, a bola subiu muito alto, linha de fundo, escanteio equatoriano aí, Maurício.
1: É pressão total do time do Independente del Valle tentando chegar no fim do primeiro tempo com a vantagem.
0: Vem bola para dentro da grande, escanteio para a equipe do Independente del Valle. 35 no Rádio do Brasil, 0-0. Vem bola para dentro da grande, a pressão muito forte em cima do Flamengo. A pressão é grande para a batida por ali. O Ló correu para a bola, botou de primeira para a boca do gol. Toque de cabeça do Chunk. Vem um toque de cabeça agora para a linha de fundo. Atiro de meta. Quem subiu ali foi o Carabarral. E a bola foi direto para o fundo. Mário, Flamengo tem que dar um jeito, porque é muita pressão. Os caras estão muito em cima. O Flamengo tem que tirar um coelho da cartola aí, pelo menos. Para dar um sustinho e aliviar, né?
2: Acho que é mais. Primeiro passo, porque você que tá rifando e tá errando. E segundo, tem que ver quem é que não tá aguentando, porque a bola vai e volta. Batendo até que é aquele velho ditado. A mole, pedra dura, tanto bate até que fura. Então ou troca, se tem gente cansada, mas tem que caprichar no passo, que quando o Flamengo recupera a bola, manda para frente e os caras estão de volta. E André... O 4-4-2 já virou 4-5.
3: André, aquele chute do Sornosa que o Léo colocou a cabeça na bola, o Léo Ortiz...
0: Segura um pouquinho para mim, Maurício. Lançamento forte demais para o jogador, que era o Carrascão, ele fica livrinho. Conclua, Maurício.
3: A bola tinha endereço, tá? Ela ia no ângulo do goleirão Rossi e o Léo Ortiz salvou o Flamengo daquela.
0: Concordo com você. E ela veio esquisita, né? Porque... Pela imagem no monitor, a bola vai como se ela estivesse dançando, né? Foi um chute esquisito.
3: Parece a Jabulani.
0: É, igualzinho a Jabulani. Olha o Arrasca, botou Bruno Henrique. Chega Chunk, bota pra linha de fundo. O Bruno Henrique fala pro Arrasca, dá no pé. Dá no pé que fica mais fácil, que ele adiantou demais, Maurício.
3: É, tá certo o Bruno Henrique, né? Não é fácil, mas tá certo. Porque quando você bota na velocidade, por mais que o Bruno Henrique seja veloz, é difícil você se adaptar durante o jogo. É muito complicado.
1: né? E fica mais difícil mesmo. Eu entendo o Bruno Henrique, pensaria da mesma forma, só que eu não teria a habilidade de dar no pezinho do atacante, viu, Andrezão?
0: É, cara, o Samuel Lino tá mortinho. Tá com cara de plata no lugar dele, hein, parceiro? Vem embora pra grande área. Atenção, tá pronto pro escanteio. Rubro-Negro 37. Atenção, galera do Mengão. Põe fora no meu rádio. Cruzamento. A bola vem passando por todo mundo. A zaga refrigera. Vai sobrar do lado de cá. Se sair, favorece a equipe do Flamengo, mas não saiu não, porque o Ló veio, recuperou a miniatura, sai jogando com ela pelo setor direito do gramado. Ele vem caminhando 37 no meu relógio, 37, torcedor do Brasil. O Flamengo, enfim, deu uma chegadinha lá pra dar uma aliviada na pressão, porque a coisa tava feia, amigo. A casa tava pra cair a qualquer momento. Tocando a bola, vem de novo atrás agora, de primeira pro jogador que é o Carabarral. Carabarral volta para Quintana, Quintana solta para o meio de campo, agora entregando pro jogador que era o Alcibra. Alcibra recebe, volta pro goleiro Quintana. Quintana sai jogando pela direita agora pro Carabarral. Carabarral domina, vem trotando, caminhando leve. O Flamengo vem com a marcação, só esperando a chegada agora pro Schunk. Zagueiro domina pelo setor esquerdo do gramado e dá uma travada na bola. Breca, criança, 38 no relógio no Brasil, 0-0, 0-0. E o torcedor do Flamengo, 2 doido para acabar esse primeiro tempo aí. Quanto mais tempo rápido, melhor para a galera do Mengão e também para o próprio Flamengo com esse resultado de 0-0. A bola fica agora na direita agora. Quem entrava primeiro é o Quintana. Quintana domina, tira o primeiro jogado, evolui pelo meio. Tem Sornosa ao seu lado, não tapa na bola, botou para Lor pela canhota. Lor domina. Se quiser, tem um Pata. Pata já recebe cara a cara com o inimigo. Vai chamar por um contra um. Prefere a jogada para Sornosa. Sornosa vem de novo trabalhando pela meio. Corocamba vira o jogo do outro lado. A bola é boa, boa, boa para o Romero. Cruzou para a boca do gol. Léo Pereira. Alivia para a linha de lado, é lateral lá André, pertinho da bandeirinha do córner para a equipe do Independente, meu caro Maurício.
1: E o público melhorou muito, né? Nesse momento em Quito, Quito está 2 horas atrás da gente. O jogo começou 7h30 da noite lá, então muita gente saindo do trabalho. Então o público no Atahualpa melhorou demais, pouquíssimos espaços, mais espaço mesmo ali só na área da torcida visitante, viu, Andrezão?
0: Olha a batida, primeira, segunda, pode ser agora, rasga, Jorginho de qualquer maneira, Sornosa para a linha de fundo e muito alto. Que chance perdeu o Independente, eu não digo nem na segunda, eu digo na primeira, porque a segunda do Sornosa, a bola foi muito pro alto, Maurício.
1: É, e não pode perder chance assim, principalmente o time que joga dentro de casa, né? Se sobra para ele, tem que acertar, acabou batendo ali, o Jorginho conseguiu fazer a cobertura, para mim houve falta no início da jogada, ali em cima do Ayrton Lucas, o árbitro não marcou a falta, mas perde uma grande oportunidade o Independente del Valle, o Sornosa. O Sornosa está com... Sornosa está com a barriguinha, isolou, perde grande oportunidade, Independente del Valle 0-0 no placar nacional.
0: É, o um montinho artilheiro ali no Sornosa. Hora certa, Nacional! 8h10 da noite em Quito, 10h10 da noite em Brasília, girando o placar da Copa Libertadores em busca da glória eterna. E atenção, torcedor do Brasil, aqui está rolando e o tempo passando! Bom, muito bom, acerte o seu pelo meu, o tempo não para, Nacional confere, você marca aqui comigo, galera, quarentão do primeirão, placar tá paradão, olho nele. Nacional. Ninguém é de ninguém, na altitude tá tudo igual, Del Valle Flamengo 0-0.
1: Copa Sul-Americana, quarta de final, Cienciano 1, City Torque 0.
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0: André Luiz Mendes. Lado a lado com a galera correndo atrás dela para você aqui no microfone do Brasil. Arrascaeta agora deu uma beliscada e fez a falta em cima do Carabarral, hein, Maurício?
1: É, e tem que ficar ligado ao Arrascaeta para não receber cartão, né? Imagina só, vai Flamengo jogando com um a menos nessa altitude, segundo tempo seria ruim, né? Não sei se também o Arrascaeta vai conseguir ter gás para esse segundo tempo, não, hein, Andrezão? Arrascaeta e Samulino, os dois estão mortos.
0: É, os dois estão mortinhos, mano. Morte, principalmente o Samuel Lino, que está jogando muito mais como lateral esquerdo ali junto com o Ayrton Lucas que qualquer outra coisa. Não conseguiu fazer uma jogada ofensiva, mas esse assunto para o Mário pode ser inclusive agora, Mário.
2: Olha, é o seguinte, o que vai mexer vai, já falamos umas 4 vezes. Agora, a Arrascaeta que já sai quando está no nível do mar, vai sair provavelmente. E o Samuel Lino, aliás, ele nem entrou, porque ele realmente está sentindo, ele me parece que está sentindo bastante. O relógio corre a favor do Flamengo, que se sair 0-0, vai sair com ferimentos leves nesse primeiro tempo.
0: É verdade. Sabe o que está com cara, Mário? Na minha opinião, está com cara de plata no lugar do Lino e Paquetá no lugar do Arrascaeta.
2: Chamou lá, paga.
3: Lembrando, Andrezão, que na Recopa Sul-Americana de 2023, né?

0: da área do time do Independiente del Valle. Por isso que o Leonardo Jardim optou por ele, não pelo Pedro.
1: É verdade, galera do Brasil, para você ficar sintonizado aqui no microfone da Nacional. Nacional tem literalmente o tamanho da sua emoção. Não para, não para, não, galera. Futebol é aqui para você conferir aí. Não pare, tome Independente Del Valle pela proa dentro do Flamengo. A bola fica dominada na direita agora do Alciva. Já botou, a bola vem de novo. Parou, brecou. Solta mais atrás agora para o jogador que é o Rodrigues. Vira o jogo todinho do outro lado. Vem para o toque de bola. Parado, entregando pro Pata, Pata dominou, parou o jogo, ela fez o giro de corpo, botou para mim, quando o Gramado agora pro Sor, nossa, parou, cara a cara com o inimigo, botou pro Gonzalez, vem a zaga para tirar, Ayrton Lucas complementa para a linha de...

0: Agora tá feio, o Flamengo. Nota-se que do meio pra frente sente muito o time. O problema da altitude. Vem o toque de cabeça aqui no Royal. Royal vem, botou pro peito do Samuelino. Samuelino domina, vem, ele descarrega pelo meio agora, entregando pro Bruno Henrique. Agora deu a bola errada. Como erra passes o Flamengo. E o Bruno Henrique agora faz uma falta pelo meio com o Gabriel. Pera em cartão amarelo pra ele, mas não vai receber, não, hein, Maurício?
1: É, apareceu, né? Pareceu que ia dar cartão amarelo, mas era a mão do árbitro ali, né? Parecia que ia dar cartão para o Bruno Henrique. Vamos até os 48, vamos ter 3 minutos de acréscimo nesse primeiro tempo.
0: Beleza pura. Então tá tudo igual, né, Maurício?
1: Agora, olha, faltando 3 minutos, sim, mas o Mário falou pra não falar muito, pra não dar problema.
0: Tá certo. É bom não lembrar desse assunto. A bola tá dominada aqui atrás pro Pata. Pata domina. Vem de novo, calibra o centro. Executa o barulho do gramado. Agora faz jogada por ali pro Carabarral. Ele volta a jogada pra Schunk. Schunk domina pelo sistema defensivo da equipe do Del Valle. Já botou na canhota, entregando pra Norte. Primeiro domina. Olha, para, prende. Vai passar. Não mate os seus companheiros por ali. Encontrou aqui atrás agora o Pata. O Flamengo se fecha. Vai tentando buscar o resultado. Vamos até 48. Já invadimos aí os primeiros. O primeiro minuto dos 3 que faltam para acabar o primeiro tempo. Vem embora de novo, rolada por aqui pela direita. Vamos chegando na casa dos 46 minutos. Vem ali por baixo, Bruno Henrique, falta. Se enroscou com ele, fez falta que já foi cobrada. Ela para no meio de campo agora, pro Silva. Levantou do outro lado, entregando de primeiro agora pro Lor, botou pro Pata. Pata domina cara com o inimigo. Em cima dele tá ali o Lino, por baixo, deu na primeira, segunda. Vem pra cima agora do Royal, que chega por baixo no carrinho, bota a bola pra linha de lado. Lateral que o Lor já cobra pela equipe do Independente Del Valle. Não, deu uma parada porque o Gonzalez tá sentindo aí. E eu não sei não, hein, Maurício?
1: E é o principal...
0: Pela cara dele vai dar ruim, hein?
1: É o principal jogador de ataque, né, da equipe.
0: Eu acho que é posterior, me perdoe te atropelar, claro, mas é posterior da coxa esquerda.
1: Isso aí, posterior da coxa esquerda. Tá sentindo ali, levando a mão posterior da coxa esquerda. O homem que botou a bola na trave, né, o atacante ali de ofício, o cara que tá levando mais perigo à zaga do Flamengo, ele não ia cair faltando 2 minutos com o time dele no ataque. Então, coisa séria parece ser.
2: E o detalhe, André... É que o campeonista lá que vai bater o lateral deu um soco na bola. Que o
0: vai trocar.
2: Vai sair fora, não vai dar não.
1: É, vai sair o camisa 9 para delírio de alguns torcedores do Flamengo. Do camisa 9, o Gonçalves está ali levando a mão à boca, um pouco chateado, mas não dá mais para ele. Vamos ver quem vai entrar no lugar do Gonçalves. Por enquanto, o Independente Del Valle com menos um.
0: Ele tá ali à beira do gramado, testando pra ver qual é, se dá ou não dá. Olha o Carrascal, passou pelo meio, adiantou demais, foi tocado por trás, o árbitro, o juizão mandou seguir. Ela para agora, volta ali pro goleiro Quintana, fazer a jogada pé canhoto na miniatura, já meteu de primeira, bola vem descendo pelo gramado, agora 2 chegam. Emerson Royal amaciou com carinho, ela vinha pro jogador que é o Eric, acaba atropelado, jogador do Flamengo, juizão mandou seguir, lá vai o BH pelo setor direito do gramado, já deu uma travada, embaçou pra ele, fez jogada mais atrás agora pro Emerson Royal, toca a bola para Jorginho trabalha, a bola para o meio de campo pro Flamengo, 47, faltou

0: 10 segundos para acabar o primeiro tempo. O Flamengo segura a bola para justamente forçar que o Facundo Tello olhe para o seu relógio e termine o primeiro tempo. No Olímpico Atahualpa, ele já botou apito na boca, vai trilar o apito, vai terminar o primeiro tempo. Léo Pereira, Jorginho já encostou na direita agora para o jogador que é o Emerson Royal. Parou, olhou, fez a finta não, pôs-se para a perna canhota, cruzou para a boca, no gol, passa por todo mundo. A bola vai direto para a linha de fundo, aponta ao centro do campo. Fim de papo no primeiro ato da mais querida no Brasil.
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0: Tá dando bom pro Mengão, galera. Empate no primeiro tempo, Independente Del Valle 0, Flamengo também 0.
2: Maurício Costa. É um excelente resultado pro Flamengo até aqui, esse empate em 0-0. Só para fazer um plantãozinho aqui. 2-0, tá? Cienciano em cima do Montevideo City Torque. 2-0, um bom. Agora foi o Maximiliano Amondaran fazendo 2-0, portanto, o time peruano se dando bem na Sul-Americana. Bom resultado pro Flamengo até aqui nesse intervalo do show de bola nacional. O Gonçalves, ele tentou, andou ali por fora, mas foi para o banco de reservas, faltando aí um minuto. O Flamengo quase aproveitou essa inferioridade numérica do time do Independente Del Valle para abrir o placar, mas o cruzamento do Emerson Royal foi direto pela linha de fundo. O técnico Joaquim Papa, tem como opções no banco de reservas: 70, Peralta; 4, Espinosa; 8, Ochoa; 11, Perelló; 15, Cortez; 16, Briones; 23, Viacava; 32, Mendes; 33, Velasco; 52, Vázquez; 56, Edwin Quinteiro; e o 99, Reasco. Lembrando, o Gonçalves deve ser reavaliado agora no banco de reservas para saber se ele tem condições de voltar para o segundo tempo. A impressão é que não vai ter não, tá? O técnico Leonardo Jardim, como opções do banco de reservas, além do goleiro 42, Andrew, tem o 2, Varela, o amigo do Gerson; 13, Danilo; 44, Vitão; 18, De La Cruz; 8, Saúl; 20, Paquetá; 14, Valência; 19, Plata; 7, Luiz Araújo; 9, Pedro; e com a 30, Freitas. Intervalo no Estádio Olímpico Atahualpa, em Quito, no Equador. E para acomodar o intervalo deste show de bola nacional, vou voltar para ele, que é o de todas as ondas.
0: André Luiz Mendes. Papai voltou na Rádio do Brasil. Para você conferir tudo, Maurício já deu aquele pulinho no plantão nacional de esportes agora. Quem comanda o futebol da Nacional é ele. Vem a inteligência no seu rádio, análise do jogo. Ele vai trazer tudo tintim pro tintim, vai destrinchar um difícil primeiro tempo para se comentar. Mas quando se comenta com quem sabe, tudo muda. E ele vem aí, o comentarista que não esconde o jogo. Alô, alô.
3: Ufa. Deve estar dizendo lá o treinador do Flamengo. Ah, se foi o primeiro tempo, 45 mais 3, 48. E vamos ver para o segundo tempo. Esse é um dos poucos jogos em que o Flamengo não teve a chamada maior posse de bola. Normalmente o Flamengo comanda. E a posse de bola do Flamengo foi 32%. A da equipe do Independente Del Valle foi 68, mais do que o dobro, 4 pontos acima do dobro. Vamos ver aqui, o número de faltas: o Flamengo fez 5 faltas, Independente fez 3, poucas faltas no jogo. Impedimentos nós não tivemos nenhum. Agora vamos para a finalização, coisa rara no Flamengo também, 0. Finalizações no gol no Flamengo, 0. Pelo lado do Independente, finalizou 10 vezes, mas também no gol nada, 0. Olha só que coisa interessante. O Independente Del Valle teve 4 escanteios, o Flamengo 2, nenhum cartão amarelo, nenhum cartão vermelho. Então, o scout, o retrato do jogo, demonstra o domínio territorial do time equatoriano. Aí alguém pode dizer: mas bola na trave não, bola na trave não é finalização no gol. Só é contado finalização no gol quando o goleiro defende. E o gol também não conta. Então a bola na trave conta nas finalizações. Só para dar um esclarecimento. Então uma posse de bola de 68% com o técnico Joaquim Papa dizendo para o time jogar no 4-4-2. Quer dizer, na realidade, se eu entendi bem, 2 caras enfiados, os quatro do meio que vão avançar, dois pelas laterais e mais dois chegando, que evolui de um 4-4-2 para um 4-2-4, certo? Essa é a ideia. E o Flamengo é 4 respira, 2-2-2-2, ou seja, 4 na defesa, 4 no meio-campo, 2 na frente, dependendo de quem respira. O problema é que, por exemplo, o Samuel Lino, ou ele se poupou para o segundo tempo, ou ele está sentindo. E isso depende de organismo de cada jogador. Isso aí não tem como, não tem médico, não tem jeito. Você pode chegar, alguns clubes gostam de chegar no dia do jogo, outros chegam como o Flamengo chegou 2 dias antes, 3 dias antes. Mas isso não tem. Quando você quer se adaptar, o Brasil, por exemplo, em 1970, tem tempo isso, foi para o México e ficou quase 20 dias ou mais numa cidade chamada Guanajuato, que era mais alta que a cidade do México. Quem estiver em casa e puder ver, vai ver o Brasil voando no jogo contra a Itália. Primeiro que estava sol. A Itália vinha de uma prorrogação com a seleção da Alemanha. O Brasil voou no segundo tempo e deu um baile de bola, 4-1. Em 86, mesmo antes de saindo para a França, em Guadalajara, nós também fizemos a preparação. Então, na realidade, não quero bancar aqui o advogado do diabo, mas jogar numa altitude, não adianta dizer que não, é uma vantagem para quem está acostumado com o rarefeito, certo? É uma vantagem. Porque eu, o Maurício, o André, nosso parceiro aqui, o nosso Jorge Brum, se a gente vai passear, é uma coisa. Passear, você não vai andar correndo, você não vai correr, você vai andar devagar, certo? Você vai, se você cansar, você vai parar. Mas no futebol não tem isso, não, meu. Tem que correr, tem que jogar, então não tem jeito. Por isso que a FIFA, em determinado momento, proibiu os jogos na altitude maior, se não me engano, superior a 2.500, 2.600. A visão principal era La Paz, que na cidade é 3.600, no aeroporto é 4.100. Quando o avião em La Paz levanta o voo, já está no alto. Ele sai a 4.100, é muito, muito alto. Mas, está na tabela, tem que jogar. Então, por isso que eu falei, ufa, eu e o técnico, que o Flamengo conseguiu sustentar esse primeiro tempo com uma posse de bola de 32% contra 68% da equipe do Vale, do Independente del Vale. O dobro mais 4. Mas, quando é que você viu isso? Você vai acompanhar domingo? Comigo e com o Rodrigo Ricardo e com o André Luiz Mendes, duvido que o Flamengo vai ter 0 de finalização no gol. É difícil. E só não tomou o gol porque 10 finalizações teve o Del Valle, mas não teve nenhuma no gol, que a trave não conta, como eu já disse. Então, na realidade, o Flamengo conseguiu superar, certo? Esse primeiro tempo levou para o vestiário um empate que serve e muito para a equipe rubro-negra, porque vai jogar a partida decisiva no Maracanã. Isso não quer dizer que possa perder, porque já perdeu um dia, perde, ganha. Isso é do futebol. Ninguém ganha por e-mail. Ó, mandou um e-mail, não vou jogar, vou ganhar. Não tem isso. Tem que jogar. Então nós temos aqui o Andrei, que é o goleiro. Tem Varela, Danilo, como já disse o Maurício, Vitão. O De La Cruz está no banco.
2: Tá.
3: De La Cruz, quem diria? Saúl, Lucas Paquetá, Valência, Plata, Luiz Araújo, Pedro e o Freitas. Valência e o Freitas são contratações recentes. Então, provavelmente, como ele pode fazer 5 alterações, eu acho que ele já vai mexer no intervalo. Provavelmente, no lugar o Samuel Lino, e também o Arrascaeta. E dependendo, o Bruno Henrique tem 34 anos, dependendo do estado atlético do Bruno Henrique, ele pode botar com o Pedro, com o Paquetá no lugar do Arrascaeta, certo?

0: e botar alguém ali pela esquerda. Não tem mais Cebolinha. Não tem mais Cebolinha. Luiz Araújo vai para a direita, passa o Carrascal para a esquerda. Aí é com o treinador. Se liberar o Cebolinha, porque tem gente no elenco que possa fazer o papel. Não tem, mas cada louco com a sua mania. Não tem jeito. E o time do Equador, ele foi o Gonçalves que sentiu, né? O camisa 9. É um jogador importante, né? O Sornosa, eu vi uma matéria hoje, mais cedo, dizendo que ele estava comendo a bola, mas hoje ele esqueceu de levar o garfo e a faca. Ele não lhe fez nada. Mas é o capitão da equipe. Você lembra do Sornosa? Jogou no Fluminense, jogou no Corinthians? Pois é. Ele está por lá. Eu não acredito que o técnico vá mexer, a não ser que o Gonçalves não tenha realmente condições e ele vai mexer. O que é que o Flamengo tem que fazer? A gente não sabe o que, que passa pela cabeça do treinador. Quer dizer, a gente imagina que ele vai dizer, olha aqui, ó, vamos tentar, vamos sair na boa, mas tem que marcar melhor. Porque alguém vai acertar o gol daqui a pouco. Bate aqui, bate ali, bate ali, bate aqui, bate aqui, bate ali. O goleiro Rossi não fez nenhuma defesa importante. Nada. Mas a bola passou para um lado, para o outro, para um lado, para o outro, bateu na trave, põe para cá, põe para lá. E toma de furada, e bateu, eu até ri aqui com o Maurício, uma sequência de furadas, certo? Mas o gol não saiu. Para o Flamengo foi ótimo. 48 minutos ele conseguiu segurar. E obviamente que na medida que o tempo for passando, o tempo corre a favor do Flamengo e corre contra ao dono da casa. Que não é que seja um mau time, não é. Mas ele joga com altitude no bolso. Ele sabe que ele tem uma vantagem, porque seus jogadores estão acostumados a jogar na altitude. Eu lembrei que tinha o Plata no banco, ele também pode entrar também. E até de utilidade. Então, de repente, o Flamengo deve mexer, mas o problema de mexer nas peças é você. Chega lá, Maurício. Ponta direita. Vem cá, tá bem, meu filho? Que nem na hora do pênalti. Tá animado? Quer bater? O cara, não, doutor, então não vai. Tem que ser assim. Então quem é que tá sentindo? Eu tô cansado de... Aí pede aquela bombinha, né? Aquele negocinho de ar, bota no nariz. Ah, isso não dá, não. Fica aí. Certo? Eu me lembro num jogo Brasil e Bolívia que tinha aqueles tubos de oxigênio na beira do campo. O doutor Sócrates foi o que mais foi lá. Problema de... Né, ele trabalhava muito, era médico.
1: E hoje em dia, Mário,
0: me perdoe
1: interrompê-lo, hoje em dia, em cada cabine de transmissão, tem no mínimo 2 balões de oxigênio.
0: É pior, porque narrador narra, né? Fala alto, narrador narra é ótimo, hein? Bota no livrinho aí. Narrador fala, até uma hora que não dá, né? Me lembro da Regininha, não era pro seu tempo. Me ajuda que a voz não dá. Passa por aí. Então tem que realmente botar o balão de oxigênio e melhorar a situação. O jogo está indefinido. Se você olhar o scout da partida, você diria que o jogo, se tivesse que ter um vencedor no primeiro tempo, óbvio que seria a equipe equatoriana, certo? Óbvio que seria, mas futebol é assim mesmo. Futebol é assim, e lógico que nós sabíamos que o Flamengo não iria partir ela louca. Pode até fechar mais, pois não.
2: Não, é que aqui voltou o que era do praticamente o primeiro tempo todo, né, o Mário Silva? Voltou, o tempo ficou mais difícil, tá ruim.
0: Por nublado.
2: Aqui. Tá bem nublado.
0: Bem nublado.
1: Sujeito a nuvens e trovões.
0: Pois é, acontece. Agora, nós ficamos preocupados no Facundo Telo, que foi até bem. Abrindo um espacinho aqui, o Facundo Telo. Lembrei aqui o grande Júlio César Santana, André. Um pequeno espaço para o meu abraço, lembra disso?
1: Oh, o Júlio era um cara grande fantástico, Júlio. Além de um narrador excepcional,
0: sempre,
1: né?
0: Sempre muito bem humorado, por sinal. Mas o Facundo Telo.
1: Aí eu já não garanto mais.
0: Pois é. O Facundo Telo foi bem. Foi bem. Tá, por que eu estou dizendo isso? Porque alguém disse hoje, acho que foi o Rodrigo Ricardo, que corria uma notícia, está correndo, pega para não fugir. Que pode pintar uma semifinal brasileira dessa Libertadores. 4 times do Brasil podem ir à semifinal. A saber.
1: Aí os sul-americanos vão à loucura. Como é bom.
0: Corinthians, pois é. Corinthians e Flamengo, Palmeiras e Fluminense. Pode pintar. É só eles passarem.

0: Não podem ser três.
1: Três. Aí mesmo que os caras vão ficar loucos lá em Luque, né? A Conmebol em Luque, no Paraguai, Paraguai, né?
0: Isso, Luque no Paraguai.
1: Aí vai ficar uma sede suntuosa, né? Maravilhosa. É muito dinheiro a Conmebol, né? Não sei de onde é que vem, não, mas tem muito dinheiro. Bom, vamos aguardar. Já está na hora de voltar, de as equipes voltarem. Eu podia voltar tudo, inclusive, né? Seria tão bom. E para ver se vai mexer. Eu vou dar um palpite aqui. Eu sou pago para palpitar também. Sai o Arrascaeta, que ele sempre sai, então vai contrariar o fato, né? Vai sair o Arrascaeta, eu acho. E vai sair o Samuel Lino, que está mortinho. A não ser que ele veio com ódio para se poupar, para surpreender no segundo tempo. Aí seria genial. E tem que saber do Bruno Henrique, capitão da equipe, com 34 para 35, né? Fechando o carreiro, aliás, o Bruno Henrique não vai ter estátua na Gávea, mas merece todas as homenagens, porque fez uma campanha maravilhosa no Flamengo. Certo? Eu acho que um jogador que se doou esse tempo inteiro, né?
0: Ele, por isso é ídolo, né?
1: É ídolo, os caras que fazem muitos gols também. Muitos gols, certo? Vamos ver, o time está caminhando ali, o Carabajal e o time do... O nosso querido Independente do Vale já está em campo.
0: Riascos vai entrar.
2: No lugar do Gonçalves. Não é o Riascos.
1: Não, não é.
2: Que jogou no
1: Sabe
2: Vasco.
1: Quem vai entrar agora? Ele, o locutor de todas as ondas. André
0: Luiz Mendes. Ah, entrei, tô dentro da Rádio do Brasil e eu gosto. A bola vai rolar pro segundo tempo. Fala trans aí, Maurição.
2: Isso aí, saindo, portanto, camisa 9, Gonçalves. Para a entrada do camisa 99, Riascos, alteração, portanto, na equipe do Independente del Valle. Não é o homem da cobrinha, esse é o Riascos, o outro era Riascos.
0: Como é que é o nome dele, Maurício?
2: Riascos, o outro.
0: Jorkaeff Riascos.
2: Jorkaeff, que foi um grande jogador, campeão mundial pela França em 1998. É, Jorkaeff, jogava uma barbaridade.
1: Será que o cara fez homenagem? O pai fez homenagem? Vou botar o nome.
2: Uma pesquisada sobre isso.
1: Loucura, hein? O Flamengo, só pra me contrariar, não vai mexer.
0: Esse Riascos aí, Maurício, não é do Vasco, mas é aquele que jogou no São Paulo.
2: Isso mesmo, jogou no São Paulo, 18 de janeiro de 1999, o nascimento dele. Logo
0: 98,
2: depois
0: da Copa. Yuri Jorkaeff seria o nome do pai que ele deu a homenagem.
1: Deu muito trabalho naquele dia lá. Não me lembra de Stanley, que eu vou ficar irritado.
0: Eu também não. Pelo amor de Deus. Aquilo foi horrível. Atenção, torcedor do Brasil. Vai rolar a bola, galera. Prepare o seu coração. Vem mais 45 do Bolsonaro no seu rádio. Agora que o Flamengo está voltando. O Del Valle voltou mais cedo. O Flamengo está voltando nesse exato momento. Pelo que eu tô vendo aqui, Maurício, Flamengo, olha, tô olhando aqui.
2: É, aqui não vejo...
0: No olhômetro.
1: Ah, que
0: o
1: foi?
0: Treinador vai esperar 10 minutos.
1: O Jardim falou assim, vou fazer uma brincadeirinha com aquele cara que falou, não vou mudar ninguém.
2: O pai do Jorkaeff jogou a Copa do Mundo de 2006.
0: Yuri Jorkaeff.
2: Não, olha só. O Yuri Jorkaeff, ele foi campeão mundial com a França, jogador francês. Sim. O pai do Jorkaeff, o Riascos, é o Neisser Riascos. E disputou a Copa do Mundo de 2006.
0: Que beleza, hein?
2: Que loucura.
1: Eu me lembro também essa.
2: É, e aí um dos ídolos do Neisser Riascos era o Yuri Jorkaeff, campeão mundial com a França. Legal.
0: Maravilha pura, tá aí, ó. Maurício Costa também é cultura. Futebol é aqui na Rádio do Brasil. Bora, já tá rolando pro segundo tempo. Estamos quase com um minuto de jogo, segundo ato do espetáculo Carabajal. Ele vira o jogo lá na canhota agora. Matou com tranquilidade por ali. A bola ficou. O Pata botou direto pro Ló, cruzou pra boca do gol. O perigo é aí. Vem a zaga para tirar Samuel Lino. Tira o Flamengo. Não mexeu, não. Tá igual, Maurício. A bola vem agora aqui atrás, agora pro jogador Coerton Lucas. Vai ter que meter a raquete nela. Já botou a bola para ali de lado lateral, que favorece a equipe do Independente Del Valle. Um minuto de jogo no segundo tempo, 0-0 para você ligado no futebol da Nacional, numa muito boa, galera. Não para, não para, não. Silva toca pelo meio, agora entrega de primeiro, bola ficou para Carabarral, volta para Schunk, Schunk lá na canhota, entregando para Ló. Ló domina para Pata, Pata já recolhe na linha lateral do gramado, dá um breque na bola, travou de primeiro, evolui pelo meio, vai tentar a jogada por ali, vai ter que ser lá atrás, parceiro. Isso, volta tudo, recomeça com Carabarral. Ele domina, solta de primeira, entregando forte demais, a bola foi esticada pro Rodrigues, e aí não deu pra ele, Maurício.
2: Não, não deu pra ele, né? Aí não tem como, nem se fosse a nível do mar, ele não teria pulmão pra chegar nessa bola, ele não é mágico. É apenas tiro de meta pro Flamengo, 0-0 no placar nacional.
0: É, e daqui a pouquinho você vem, fala se a altitude tá a mesma. A bola vem rolando, e é claro, você conferindo comigo numa muito boa, toca a bola, vem pro Rascaeta, pro meio de campo, agora sobrou Carrascal, evolui, segurou demais a miniatura, André. É o defeito dele, eu particularmente acho que segura a bola demais o Carrascal. A bola vem pro Pata, fez a finta, chega primeiro, rouba a bola, voltou primeiro, até o Arrasca, nossa senhora, meteu no calcanhar a Rascaeta, atropelado o Bruno Henrique, inteligentemente ele dá as costas, de propósito, jogador malandro, e cava a falta porque não ia ter jogada para fazer, Maurício.
2: É, esperou o contato veio, mesmo com a atitude, altitude completamente diferente, viu, Andrezão?
0: É, e o calcanhar meteu o do Arrascaeta hoje, vou te contar, agora há pouco, que é um jogador que tem um repertório de recursos impressionante. A bola ficou no meio, foi falta aqui em cima do Ayrton Lucas, sobra para o Samaurino. Samaurino faz o giro, trava de primeira, tentou a tabela, botou para o meio do campo agora, fez o giro, a bola espirrou, vai sobrando pela linha de lado, favorece a equipe do Flamengo. Sábado tem Mengão e Coringão para você, galera. Maraca, eu vou lá para dar um recado ao lado do Marisupa e do RR, do Rodrigo Ricardo, para você, uma boa. 5:30 da tarde, o bicho pegando na Nacional, mostrando. E agora ele está chamando ali o Léo Pereira e o Reasco para bater um papinho com os dois ali, que ele está de olho nos dois para parar o negócio do fuça-fuça, que tá aquele negócio de cotovelo pra lá, cotovelo pra cá, e aí fica complicado. É isso que eu acho que não precisa no futebol. Tem VAR, não tem, Maurício?
2: Então pronto. É. E antes o Rodrigues já tinha dado uma trombada também ali no Ayrton Lucas, né? Então o segundo tempo começa com um jogo físico um pouquinho mais intenso, vamos dizer assim. O Reasco, eu gostei do cabelo do Reasco, vou fazer igual, hein?
0: É, eu acho que o Pulgar vai tomar amarelo, não sei não, hein? Deixa eu ver, é porque o juiz deu vantagem, mas o Pulgar deu um pontapé no jogador do Independente Del Valle sem bola, Maurício.
1: É porque
0: deu muita sorte agora, viu?
1: O Pulgar e o Abel Ferreira, eles fazem um concurso entre eles, quem leva mais cartão.
0: É verdade, sem dúvida nenhuma. Toca de bola mais alto. E o Gabigol também. A bola vem do Menada, mais atrás agora, domina para a equipe do Independente, Romero tira de qualquer maneira, para pelo meio para Jorginho, Jorginho botou no terreno, encostou no meio para Carrascal, o Bruno Henrique tentou fazer, ele e o Carrascal brigando, é o Carrascal na realidade, três jogadores ali, Arrasca, vinha tentando dominar no primeiro, vem na contramão para buscar a bola, sobra o Silva, está jogando, liberando a bola para o Ló, Ló libera a jogada para o Pata, para o setor esquerdo do gramado, 0-0, temoso, e para o Flamengo é bom esse 0-0, porque é quinta-feira que vem, atravessaram uma bola errada, Pulgar soltou para o Samuel Lino, invadiu a grande área, perigo, vai bater, parou, travou, chamou, Arrasca pediu, Samuel Lino perde a bola. Podia ter dado o corpo, girado, protegido, Maurício Costa.
2: É, poderia também ter o Leonardo Jardim escutado o Mário Silva, né? E deixou o Samuel Lino morto em campo, que não tá rendendo nada, 0-0 no placar nacional.
0: Ô, Mário, não, já entrou na estatística, tomou o amarelo ele, o Pulgar.
1: Ah, mas tava demorando, né? Olha, não sei, eu acho que nós estamos na faixa dos 9 minutos, mais 6 minutos nós teremos com certeza alterações. Reloginho, meu caro André, corre a favor do Mengão. Pulgar, legal. Como sempre.
0: Hora certa do Brasil! São 20 horas mais 42 minutos em Quito, 22:42 em Brasília, girando o placar da Copa Libertadores da América aqui rolando. E o tempo passando! Bom, muito bom, Sorgosta vai para a cobrança do escanteio, botou para dentro da grande área, Arrasca, tira de cabeça de qualquer maneira, ela veio quase na entrada da grande área, e eu confiro para você, galera, 5ª do primeirão, 5 minutos cravados, segundo ato do espetáculo, placar tá aí, ó! Nacional! Tá tudo igual, ninguém é de ninguém, Quito. No Olímpico de Atahualpa, Independente Del Valle 0, Flamengo também 0.
2: No Peru, Copa Sul-Americana, quarta de final, jogo de ida Cienciano 2, Montevideo City Torque 0, 5 minutos do segundo tempo.
3: 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André
0: Luiz Mendes. Já não eu vou, galera, e comigo é no Vucu Vucu. A bola tá rolando aqui atrás agora pro jogador, que é o Chum Chum, que botou lá pelo lado esquerdo do gramado. Agora o Bruno Henrique tá aberto ali pra marcação, ele prefere o Pata, volta lá atrás para o goleiro Quintana. Ele sai da meta aqui, o Quintana, com tranquilidade, tá dentro da sua grande área, ainda tá com

0: bola, ninguém no Flamengo aperta. Ele vai procurando, não tem espaço para poder enfiar a bola, porque tá difícil, ó. Ele tá sem saber o que fazer. E faz errado. Quase ele dá um passe, quase o Samuel Lino pega essa bola, hein, Maurício?
1: É, fica dando... não consegue penetrar na zaga do Flamengo. Desde o primeiro tempo, esse toque de bola lateral. Uma dessa o Flamengo consegue dar uma estocada e abre o placar, hein?
0: Ah, legal, tô ligado. A bola tá rolada aqui para o jogador que é o Carabajal. Cara, quase que o Carabajal perdeu a bola pro Carrascal. Ia ser de Carabajal para Carrascal e podia se dar mal. A bola está dominando mais atrás agora. Vem dominando agora o Ló. Ló domina para a equipe do Independente. Se soltou de primeira para o Pata. Pata faz giro de jogo, botou para o meio de campo. Agora entregando para Schunk. Schunk vem um zagueirão. Já impulsionou na direita agora para o jogador que é o Romero. Romero domina. Tem Rodrigues na direita. Para quem ele estica? Rodrigues ia pegando a bola. Chega primeiro o jogador que é o Ayrton Lucas. Toca na bola. Calcanho na sensacional do jogador que era o Carrascal para o Lino. Lino tem três em cima dele. Já soltou na meiuca. Entregando para o Arrasca, dominou, ia fazendo o drible no Schunk, mas não valia mais nada. O Arrasca vinha voltando, impedimento dele, Maurício.
1: É, tava impedido ali o camisa 10 do Mengão, Arrascaeta, que no segundo tempo parece que deu um gás maior ali, voltou cheio de oxigênio o time, o nosso querido Arrascaeta. Posição irregular marcada, 0-0 no placar nacional.
0: 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Quase 8 minutos cravados do segundo tempo, 0-0 é o placar do futebol nacional. Bola ficou dominada aqui pelo lado direito do gramado, parou, entregando para Romero. Romero liberou, jogada para Rodrigues, agora passou batido pela bola, sobrou de primeira agora. Lançamento para ninguém, o time do Del Valle também tá de brincadeira, hein? Mário, o time do Del Valle também tá mal pra caramba, hein?
2: É, porque tá jogando em casa, abaixo da torcida, com altitude a seu favor, também erra muito. E o Flamengo vai... Mas na medida que o tempo vai passando, André, o nervoso passa pro lado do dono da casa, né? Porque ele sabe que aqui...
0: É verdade, e a responsabilidade pesa mais, né?
2: Como diria um antigo, a giripoca aqui vai piar.
0: É verdade. Bora ver mais atrás agora para o jogador que é o Schunk, que ele recebeu do Alciba, meteu na canhota para o Pata, Pata recolhe. Emerson Pata está com ela dos pés, vai dar uma parada na bola, passa por ali o Lora, ele prefere dar uma segurada na menina, encosta de primeiro para o Alciba pelo meio de campo, agora é a zona de pensamento da equipe do Independente, né? Vale quase 9 no segundo tempo, 0-0, sobrou espirrada a bola, ficou para o jogador que é o Carrascal, já liberou para o Bruno Henrique, por um triz, ele não bota na frente, ia ficar ele e o Quintana. Emerson Pata voltou para Sornosa, levantou de primeira, na direita agora toma o troco, o Flamengo agora, Romero, matou mal a criança, campo que tá ruim lá, tá ruim cá, hein, Maurício?
1: É, e é pior para o time do Independente del Valle, que já conhece o campo, que conhece a altitude e que está perdendo as oportunidades. O Flamengo agradece, o empate seria maravilhoso para voltar aqui para o Rio e conseguir a vitória, o time do Mengão, para as semifinais.
0: Legal! Bora, tá tocada pelo meio, que no gramado agora, vem pro toque, bateu em cima do Arrasca, botou pro Lino, Lino deixou de primeira, tabelou com o Lucas, Lucas botou no meio para Jorginho, Jorginho botou para Lucas, de novo para Jorginho, trabalha a bola pelo meio de campo, agora Jorginho na direita, quem parte lá do outro lado é o Emerson, de novo, o Carrascal prende demais a bola e acaba perdendo. Tudo bem que ele tava tocado por dois jogadores, ainda dá uma falta do próprio Carrascal. Maurício.
1: É, e aí o Carrascal não pode dar esse mole, né? O jogador colombiano que foi chamado ali pelo Leonardo Jardim para dar aquele papo. Ó, fica ligado aí, Carrascal, não faz besteira. 0-0 no placar nacional.
0: Beleza pura, beleza pura. Daqui a pouco aquela informação comando as coisas para você ficar ligadinho se igualamos, não igualamos, tá longe, tá distante, tá perto, se não tá. Oh. Eu sei que eu tô perto da hora. E chamou Mário Silva.
2: Tudo como Dante no quartel do
0: Obrigado. Não a notícia que eu gostaria.
1: É, hoje tá difícil pro Mengão, hein?
0: É, galera, olha a altitude, lançamento, cruzamento! Olha o que faz o Emerson Royal, pelo amor de Deus. Ele se atrapalhou todo com a bola, que foi uma mistura de cagaço com depressão, é, Maurício?
1: É, ele não sabia se ele chutava ou se ele dominava. Aí ele acabou dominando de canhota e falou assim, acho que eu vou acabar fazendo besteira. E conseguiu botar pela linha de fundo. É escanteio para o time do Independente del Valle pela esquerda, momentaneamente, estamos juntos.
0: Só nossa, botou na área, Léo Pereira subiu, Arrasca via tentando, vai roubar, se botar na frente é legal, Arrasca domina, lá vem ele com a bola, vai ter que segurar porque não tem ninguém, cai o jogador da equipe, opa, acertaram o Arrasca e vem amarelo para o Carabajal aí, Maurício.
1: É, ele acabou dando carrinho ali, né, no Arrascaeta, Arrascaeta tava voltando.

0: um lance completamente sem perigo. O Arrascaeta tá voltando pro campo de defesa para reafirmar, para realinhar. E aí chegou o Carabarral. Carabarral foi lá e deu um carrinho em cima do Arrascaeta e recebeu o cartão amarelo. O Mário não gostou muito do Carabarral.
1: Acrescentar agora, por que o cara fez uma falta daquela que eu não entendi? O cara tava de corta. Uma loucura, é que o time do permita aqui, André. O Independiente Del Valle também tá ficando nervoso. O tempo tá passando e nada da bola entrar, que é bom, né?
2: E a torcida começa a pegar, né, parceiro? Os caras começam a chiar.
1: A torcida é volúvel, ela muda de ideia.
2: É verdade. E vem sarteado com falta em cima dele. Foi o Romero que pegou pesado. O árbitro chega junto dele. Todo mundo reclama. E o Telo dá uma dura nele, marca falta em cima do Ayrton Lucas. Ele chegou pesado em cima do Ayrton Lucas, hein, Maurício?
0: E pra mim é falta pra cartão. O árbitro, ele, se ele não der, ele tá. Ele vai ser frouxo. Desculpa, mas a palavra é essa. Porque
2: pra mim ele já é.
0: É, porque a falta é pra cartão. Ayrton Lucas avançou sozinho pela esquerda e o jogador ele empurrou o Ayrton Lucas por trás. Foi uma falta claríssima do Romero, mínimo para cartão amarelo.
1: Ele está reclamando que não fez falta, um cara de pau também. Não. E o juiz não deu cartão amarelo porque eles ficam que nem Madalena arrependida, né? Ele deu um agora mesmo, então não vai dar outro.
0: Foi em cima e embaixo, Mário.
1: Bateu nos dois lados.
0: Em cima e embaixo.
2: Foi na base do El Chan, em cima e embaixo. Mais a bola vem agora com o Carrascal. Atenção, galera do Mengão, a fumaça é gostosa lá dentro! Passa a boca da meta inacreditável no Orquídea, marcando o primeiro do Flamengo, Maurício.
0: Numa altitude completamente diferente, mas o Flamengo não quer nem saber. Ele cobra a falta ali pela esquerda, o Carrascal botou na área. A zaga do time do Independiente Del Valle ficou perdidinha.
2: Ele deu escanteio, mas pra mim não foi não, hein?
0: É, quase o primeiro do Mengão. O Mengão tá na
2: voltou
0: pressão.
2: Atrás, deu tiro de meta.
0: É, acabou dando tiro de meta.
2: Ele bota a mão no peito e fala assim: erro meu, eu errei. Tá bom. Esse Telo aí, pra mim, ele é frouxo. Ele só aumenta a intensidade da frouxidão, não.
1: O engraçado, tô rindo porque ele, quando se arrependeu, a defesa do Flamengo saiu toda correndo que nem louca, porque era tiro de meta. Jogou de louco isso.
2: É verdade. 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O árbitro apontou, o Telo apontou pro escanteio. O auxiliar botou a tiro de meta e aí ele resolveu voltar atrás e voltou certo, porque o Léo Ortiz cabeceou sozinho, não tocou em ninguém mesmo não. Olha a bola para o meio de campo agora. Bruno Henrique, Arrascaeta, lado esquerdo na grande área, a bola é boa, bola para Arrasca. Tem que ter gás, Arrasca, vai tentar, tentou a finta, não conseguiu, a bola para ali para tirar o perigo da boca do cofre, mas bate errado na bola, joga mal o Independente, o Flamengo não se aproveita disso, tem muito mais qualidade o Flamengo, mas a altitude complica a vida do Mengão, porque o jogador fica com receio de dá muito e daqui a pouco faltar o gás dele que ele precisa. Toque do Carrascal, botou de primeira para o Royal. Royal domina. E o Bruno Henrique está livrinho pelo meio pedindo. Já botou a mão para pedir. Volta o Emerson. Emerson solta de primeira, entregando para o Jorge Carrascal. Domina pelo meio campo colombiano. Já soltou mais atrás agora, entregando para o jogador que é o Léo Ortiz, que domina pelo Flamengo. Olha a bola errada. Saiu jogando errado de graça. Sornosa! Segura a roça. Ele deu de presente. O Léo Ortiz gosta de vez em quando de botar uma ponte safena em alguém, Maurício.
0: É, Léo Ortiz que já pode ser jogador do Fernando Diniz. Também adora fazer isso com os seus times. Léo Ortiz quase deu aquela entregada. O Sornosa que nem de perto, né? O Sornosa que foi campeão, inclusive, da Recopa Sul-Americana de 2023. E nem de perto o Sornosa também que jogou pelo Fluminense e pelo Corinthians.
2: Olha o Flamengo chegando, cruzamento, vai sair o gol! Gol! Decisivo do matador, do Mister Clássico. Se a decisão é Bruno Henrique, estufa o barbante do Independente no meu 16, torcedor do Brasil, 16, pode explodir nação rubro-negra em todo o território brasileiro. Se é decisão, chama o Mister Clássico. Cruzamento rasante. Bruno Henrique entrou de chapa pro fundo do barbante, galera. Beleza, Mengão. Lançamento do Samuel Lino. Ele só cumpriu.

0: movimentou, falou, faz e me abraça, Bruno Henrique. E correu pro abraço da massa rubro-negra em todo o Brasil. O Flamengo pula na frente. Ele é o artilheiro do Flamengo da Libertadores da América, Bruno Henrique. 29 nas costas, bota a bola do Marvante, tira o zero do placar e assina na mais querida no Brasil. Mengão do BH 1, Independente 0. Mister Clássico e Mister Decisão, Maurício.
1: Jogada que começa com um erro do meio de campo do time do Independente del Valle. Dois jogadores na mesma bola, acabou sobrando para o Pulgar. O Pulgar encontra o Jorginho. Aí o Jorginho foi muito inteligente. Ele vai levando, vai segurando, até que ele acha uma brecha para ele. Samuel Lino na esquerda. Samuel Lino recebe na canhota. Consegue o toque para o Bruno Henrique sozinho no segundo pau, sem marcação, apenas estufou a rede do goleiro Quintana. Abre o placar o Mengão no Estádio Olímpico Atahualpa. Flamengo 1, Independente del Valle 0 no placar nacional.
0: Ô, meu caro Mário Silva.
2: Oi.
0: Eu vou falar uma coisa aqui que parece que é chuveiro molhado. É o gol que acontece na hora certa. Todo gol acontece na hora certa, né? Mas é no sentido figurado. Flamengo arruma um gol, acha um gol, acho que do momento mais importante do jogo.
3: É, porque você faz um gol aos 15 do segundo tempo, certo? Travadinho. E no momento em que o Flamengo vinha subindo e o Independente, talvez pelo nervosismo de ter que ele resolver o negócio no primeiro jogo, estava se perdendo muitas bolas. E aí a bola caiu no pé do Samuel Lino, que cansa de fazer isso, não estava bem no jogo, mas botou o Bruno Henrique na cara do gol e aí o BH não teve jeito. O Flamengo agora pode segurar um pouco, daqui a pouco provavelmente teremos mexida, mas o gol, como você disse bem, o gol sempre é bom em qualquer hora, mas veio na hora certa. Alguém disse que o gol era um detalhe, mas não é não.
0: Pô, Parreira. Agora
3: pô, pronto.
0: De novo, Parreira. Que graças a Deus tá de volta em casa, tá recuperado, tá se recuperando, né, melhor dizendo. Mas a cada dia a evolução do Parreira é grande. Mas quem disse isso foi o Parreira, o gol é apenas um detalhe. A bola vai direto pra linha de fundo. E linha de fundo é apenas um detalhe, hein, Maurício?
1: Apenas um detalhe. E um detalhe, viu, André Luiz Mendes? Esse gol do Bruno Henrique foi o primeiro chute a gol do Flamengo no jogo. No jogo inteiro. Primeira finalização do Flamengo no jogo.
0: É, meus amigos do Brasil, o Flamengo vai mexer já já aí. Flamengo vai mexer já já aí, preparando mudanças no plural. Plata e Paquetá já estão posicionados ali para a entrada no gramado. Vejo aqui o Plata e o Paquetá prontinhos para entrar em campo. A bola vem atrás agora, vem para o jogador que é o Chuchu, que bateu de primeira. Era o Carabajal, já soltou de primeira pela direita agora do gramado. Tentou Romero voltou a bola, tentou Rodrigues, voltou para Romero. Volta de novo, trabalha jogada por aqui com o Carabajal. Carabajal domina, ultrapassaria aqui, ele vira o gramado. 1-0, Mengão vence o jogo. Vence o jogo, está impedido, parceiro, não vale mais nada. Mastro erguido para o nosso glorioso Reasco, Maurício.
4: É, esse Reasco aí, nada tem a ver com o Djorkaeff, né? Impressionante. Estava bem impedido o atacante camisa número 31 da equipe do Independente del Valle. Vamos ver se vai ter aí as substituições na equipe do Flamengo agora, ou se o Leonardo Jardim vai esperar um pouquinho mais. Estava impedido cerca de 2 metros, viu, Andrezão?
0: Acho que ele vai jogar, os caras estão na beira do campo, acho que ele ia trocar logo, não sei se ele segurou. Os caras voltaram, estavam os dois na beira do
3: só
0: campo.
3: Só para contrariar.
0: É, meu amigo. Lateral que favorece o Flamengo para o setor direito do gramado do Flamengo, passa a não ter pressa e o relógio agora inimigo do Independente del Valle, junto com a pressão da torcida. Os amigos do Brasil, com você sintonizado, ele mandou chamar os caras de volta para conversar novamente com os jogadores do Flamengo. Olha o toque de bola pro Giro, botou, arrasca, vai invadir, passe espetado para a bola, Quintana saiu para segurar. 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Relajão do Jorge Brum marca para todo o território brasileiro. São 8h57 da noite em Quito, 10h57 da noite, horário de Brasília. E atenção, torcedor do Brasil, girando o placar da Copa Libertadores da América aqui. Tá rolando e o tempo passando. Muito Muito bom, Ayrton Lucas acaba de tirar uma bola de dentro no gol do Flamengo. Agora sobrou para o Quintana, dominou, vai marcar, bateu, sobrou de primeiro. Deu toque do Alciva, bateu na zaga para a linha de fundo, a escanteio. E os jogadores do Flamengo comemoram intensamente lá atrás, porque tirou literalmente de dentro do gol, Maurício.
1: Tem que comemorar mesmo, né? É um bom gol que faz ali o Ayrton Lucas, o Rossi comemorando mesmo antes da finalização da jogada. Consegue o Ayrton Lucas salvar o Flamengo do gol de empate.
0: É, meus amigos do Brasil, quase que a casa do Mengão caiu. Escanteio para o Neymar, cruzamento na boca do gol. Passa por todo mundo, vai saindo direto para ali de fundo. Ele vai dar escanteio, tiro de meta, só tiro de meta que favorece a equipe do Flamengo. Só completar o giro para você. 22 o meu, placar da mais querida do Brasil. Mengão, beleza, Mister Clássico, Bruno Henrique, Flamengo 1, Independente 0.
1: No Peru, o Montevideo City Torque vai perdendo para o Cienciano por 2-0, 21 minutos do segundo tempo.
0: Lado a lado com a galera, mais uma vez ele voltou atrás, deu tiro de meta, atendeu o auxiliar número 1, que é o senhor Cristian Navarro, e deu escanteio, que já foi cobrado. Bola para dentro da grande área, subiu o Léo Ortiz para tirar de primeira. A bola fica aqui atrás agora. 22 cravados no relógio do Brasil. Torcedor, vem um toque agora para o Del Valle. Vem trabalho de bola. Toca a bola por aqui, por trás agora. Dois jogadores chegam para a jogada metida da bola para dentro do cofre. Agora a bola sobra com tranquilidade para o Royal. Royal levanta de primeira, tenta a jogada. Botou para o Lino. Lino domina, tenta esticar para o jogador que é o Bruno Henrique de primeira. Bola volta com tranquilidade por ali para o jogador que é o Silva. Volta para o goleiro Quintana, goleiro Quintana sai da meta por ali, já faz a jogada, 23 no relógio do Brasil, Mário Silva, quero ouvi-lo, Mário.
3: É, por enquanto o Flamengo está no jogo, óbvio que daqui a pouco vai haver uma pressão maior por parte do Del Valle, já teve uma chance, o Ayrton Lucas salvou, o Flamengo deve mexer, o nosso Jardim deve estar falando mais coisas, até para dar uma bombada de oxigênio e começar a se tomar conhecimento de que pode fechar a casinha, mas não muito, senão vai piorar.
0: Legal, a bola dominou de primeira, levantamento para a boca do gol, Sornosa cabeceia para a linha de fundo, Quintana cruzou para ele, e ele foi lá e meteu a testa para a linha de fundo, ele cabeceou mal, hein, Maurício?
1: E sozinho, né? Sem marcação, Sornosa, né? O cruzamento que veio da direita, Sornosa apareceu sozinho, sem marcação, ele é pequenininho, mas a bola não foi tão alta assim. Cabeceou mal, cabeceou com a orelha e ela foi pela linha de fundo. Tiro de meta para o Mengão que vence 1-0 no placar nacional.
0: Legal, e agora vem, tá chegando a hora da parada para hidratação, mas vai depender do árbitro do jogo. Agora sim ele autoriza a parada. Mário, vamos lá. O que, que o torcedor do Flamengo pode ouvir de você nesse momento? O que, que você pode levar para o torcedor do Flamengo em relação ao jogo, o torcedor que está tenso?
3: Olha, está tenso porque o jogo está tenso, o jogo não está definido. Nós temos aí mais 20 e poucos, nós estamos com 23, não é isso? 23, que mais 22, que mais 4, 5, que vai dar. Então ainda tem tempo. Então tem que segurar. Daqui a pouco, acho que ele se arrependeu, segurou as alterações, certo? Mas o Flamengo fez um gol na hora que ele estava melhor no, na partida. O time do Independente de Del Valle voltou um pouco nervoso. E errou muito, muito mesmo. Tanto que o treinador está botando o verbo para fora, está falando alguma coisa, reclamando, inclusive. O Flamengo mais tranquilo...
0: Sabe o que, que ele está falando, Mário?
3: Não.
0: Eu estou com a escuta aqui da Comebol, ele está dizendo o seguinte. Já a quarta vez que vocês cruzam bola no segundo pau e não tem ninguém. Precisa ter alguém lá. Então ele quer que alguém ocupe aquele setor esquerdo para jogar em cima do Emerson Real.
3: É uma ideia, tá bom. Mas ali tá o Jardim está conversando com os jogadores. O Lucas está falando. Quer dizer, nós temos aí um tempo para que o Flamengo possa segurar o resultado, ter uma bola para fazer o segundo e não dar bobeira. Principalmente quando você recuperar a bola. Quando você consegue recuperar a bola no ataque do adversário, tem que sair com exatidão, não pode errar, senão o time volta. O Paquetá que está de luvas, deve estar frio.
0: É, o Leonardo tá de luvas. Jardim pediu para ele o seguinte, para ele ser, ele vai sair o Rascaeta no lugar dele, para ele jogar um pouquinho mais à frente da linha dos volantes. Foi isso que pediu o treinador do Flamengo para ele. Já o Maurício vai confirmar aí as alterações.
3: Até para dar um gás ali, porque ele fica ali, ele pode armar a saída do contra-ataque.
4: Vamos lá, saiu o Arrascaeta para a entrada do Lucas Paquetá. Paquetá entrando com a camisa número 20 para a saída do Arrascaeta com a 10. E saiu 15, Carrascal, para a entrada do camisa número 19, Gonçalo Plata.
0: Portanto, agora temos um Pata e um Plata.
3: É.
0: Só faltava o Cebolinha.
3: É.
0: A bola vem de novo, que já foi para o Santos. Foi apresentado hoje, inclusive. Não me referia a esse Cebolinha, sim, o Cebolinha da Mônica, mas aproveitei o embalo para falar do Everton Cebolinha, que não teve chance no Flamengo. Ele era terceiro reserva do segundo titular. A bola vem de novo. Aqui para a linha média do gramado, não vale mais nada. O jogador do Flamengo estava voltando ali. O árbitro já paralisou tudo, deu bola que favorece a equipe do Independente. Está jogando por aqui com o goleiro Quintana. Quintana sai de Pecanhoto na bola, meteu Pecanhoto na menina, vem de novo nos barros da bola, ele bateu de primeira, agora sobra pela linha de lado, agora sobra com bola para a equipe do Independente. O jogo é tenso, é Copa Libertadores da América para você, numa muito boa. A Nacional corre atrás da bola para você e para a galera do Mengão, que vence o jogo. O Bruno Henrique é o Mister Clássico, vai fazendo já bem mais uma transa aí na equipe do Independente. Del Valle, vem correria aí, viu, Maurício?
4: Pereio e Briones, daqui a pouquinho, na equipe. É isso mesmo, na equipe do time do Independente del Valle.
0: Portanto, já as transas aí para botar o time mais veloz para cima do Flamengo. E aí o Jardim está estudando ali com a sua. Como é que é, Mário?
3: Vai jogar para cima. Então, agora perdido por um, perdido por mil, né, amigo? Se bem que. Se manda lá louca, caso, como 1-0 segundo.
0: É aquele negócio, né? É coragem para matar ou se abre e toma um ferro.
3: Tem isso.
0: Olha a zaga chegando. Carabarral vai chegando, protege do Ayrton Lucas. Bateu de primeira, bateu errado, a bola sobrou para Samuel Lino. Entrada na grande área, que beleza. Ele bola botou para Paquetá. Cabe daí, Paquetá. Chamou para a perna, já botou na canhota pro Plata. Dominou, colocou, bate em cima da zaga. Agora vem um toque de cabeça, agora do Schunk na primeira. Vem de novo a zaga botando a bola para linha de fundo. Escanteio rubro-negro na jogada do Mora aí, Maurício.
4: A zaga do time do Independente del Valle ficou desesperada, né? A bola pegou muito efeito depois do chute do Paquetá. Bateu no cucuruco do primeiro zagueiro, no segundo não aconteceu nada e acabou indo pela linha de fundo. E substituição tá saindo. Aí, saiu o Pata, tá vendo? Você pediu e saiu o Pata. Saiu o Pata com a camisa número 31 para a entrada do camisa número 11, o Pereio. E tá saindo o Sornossa. Saiu o Sornossa com a 10 para a entrada do Briones com a camisa número 16, Briones.
0: Portanto, está aí Briones e o Pereio.
3: Pereio.
0: Estão prontos para a jogada. Você bota um N aí, dá uma ruim, hein, Maurício?
4: Aí fica complicado.
0: A bola vem mais para trás agora. Para o Royal, cruzou, Pereira! Gol! Subiu, foi lá no heliporto, Léo Pereira testa a bola, beija a trave e vai morrer no fundo do véu da noiva. Beleza, Mengão, tem rede balançando no Equador, galera. Léo Pereira, zagueiro, subiu mais alto que todo mundo, testou pra baixo, a bola beija o poste, morre no fundo do barbante, galera do meu, trintão do segundão. Flamengo aumenta a contagem do Equador, no Atahualpa, ele mesmo, Léo Pereira, 4 nas costas, assina na mais querida no Brasil. Mengão 2, Independente 0. Subiu bonito e com equilíbrio, Maurício.
4: E o meu pai, meus professores de futebol sempre falavam pra mim: Maurício, não marca a bola. Não fica marcando a bola, que a bola vai passar por cima e tu não vai achar nada no cruzamento. Marca o jogador, né? O escanteio foi cobrado, chegou ali pela direita o Emerson Royal com muita liberdade e botou na área. E aí eram 3 jogadores do Independente del Valle e todo mundo olhando pra bola.
1: Quando a bola passou por eles, o Léo Pereira apareceu sozinho ali no bico da pequena área pela esquerda, apenas cumprimentou. Finalizou bem o Léo Pereira de cabeça, a bola ainda quicou no chão, quase bateu na trave, mas ele entrou direto na rede. Em si, o Mengão amplia lá em Quito, 2 para o Flamengo, 0 para o Independente del Valle.
0: Olha, durante o jogo a gente fica com vontade de acionar o analista.

0: Mas também tem que também ter um instrumento bom pra ele, pra não deixar, não dar a bola quadrada pro analista. Mas eu vou contar um negócio. Se é uma hora que eu tô com vontade de chamar o Mário pra falar, agora, Mário, por favor.
1: Olha só, 2-0, como disse bem o Maurício, os caras marcaram a bola. Como diria o Muricy, a bola pune. E foi, subiu sozinho o Léo Pereira. Fez um gol aos 15, fez um gol aos 30. O Del Valle não foi o mesmo time até agora que foi no primeiro tempo. A posse de bola deve ter subido, inclusive, para o Flamengo. E o Flamengo agora está com o jogo na mão, né? Só não bobear.
0: A bola vem atropelado. Paquetá sente as costas. Toma uma entrada dura do Perelho em cima dele. Tá reclamando, tá falando barbaridade pro Telo lá, meu amigo. E tá passando ali, cuspindo cobra, lagartos e marimbondos ali. 32, um relógio do Brasil. 2-0, Mengão, pra você que tá chegando agora. O Mister Clássico, Mister Decisão. Bruno Henrique abriu o marcador e agora há pouco. Léo Pereira usou a cabeça para botar o segundo do Flamengo no fundo do barbante, galera do Brasil. 2-0, Flamengo vai levando um resultado maravilhoso para o Maracanã, vai praticamente matando aí a sequência da competição, porque vai ser difícil com 72 mil, o Flamengo com a qualidade que tem no nível do mar, esses caras do jeito estão jogando aí, só se melhorarem, Mário, 300%, hein?
1: Eu sempre fico preocupado que eu me lembro do Cabanhas, lembra dele?
0: É, meu amigo, do Cabanhas, lembra daquele Santo André e outros bichos mais.
1: Pois é,
0: olha a bola no contra-ataque agora. Pereira dominou, invadiu a grande área. Perigo, rolou para trás, pode ser o gol, bateu no canto, para fora. Direto para fora, direto para fora. Estão pedindo uma entrada forte ali. Então, o jogador do Flamengo, Jorginho, tá sentindo aí, Maurício.
2: É, mas para mim foi só lance de jogo, né? Avançou o Pereira pela esquerda, foi inteligente, me deu pro meio e chegou ali na finalização. O Reasco, só que acabou chegando um pouquinho atrasado. Na verdade, quem era o Briones, estava chegando por aí, chegou um pouquinho atrasado. E aí chegou por ali o Jorginho e conseguiu fazer o corte. Também não achei nada não, na verdade era o Ayrton Lucas. Não achei nada não, apenas tiro de meta para o Flamengo. Acidente de trabalho, futebol é contato. 2-0, Mengão, no placar nacional.
0: Dessa vez, na hora que o cara fala que esperou o contato veio, foi nada. Diga, Mário.
1: Ele já tinha chutado, inclusive, quando o jogador do Flamengo chegou. Essa nós testemunhamos ao vivo e a cores.
0: Mais conhecido como testemunhas ocular da história. Testemunha ocular da história.
2: É, mas o VAR tá falando com ele, hein?
1: Não vai dar nada com o árbitro.
0: O jogador tocou primeiro da bola e o Jorginho só fez tropeçar em cima do jogador. O jogador chegou bem primeiro. E agora o Ayrton Lucas tá ali, Mancueba, tentando fazer a jogada e o Rossi vai bater o tiro de meta aos 34 no relógio do Brasil. 34 no relógio do Brasil. Relógio é inimigo do Independente. Joga a favor do Flamengo. Mas o Independente está começando a gostar do jogo. Olha a bola. Vem na meiuca agora para o Brione. Já soltou de primeira na direita. A bola é boa. Rodrigues tentou jogar, cruzou para a boca do gol. Rossi sai para segurar. É dele, Maurício.
2: É, o Emerson Royal também estava marcando a bola. Deu mole por ali. Mas só que a cabeçada foi bem ruim. Acabou sendo encoberto pelo próprio Emerson Royal. Cabeceou muito fraco, bateu no chão, ficou fácil pro Rossi que dá aquela segurada. Vence o Mengão 2-0 no placar nacional.
0: Tá certo, galera do Brasil. Meio toque de bola agora para o jogador que é o Paquetá. Paquetá trabalha, bola para o Flamengo, encosta para Jorginho, pelo meio do gramado, solta aquele primeiro para Léo Pereira, o autor do segundo gol, rubro-negro, 35, no relógio do Brasil, 10 para terminar o jogo. Bola de Celino, foi acossado, pediu a falta, ato não deu, ela sobrou de primeira, vem de novo na entrada da grande área, vem Lino, rouba por baixo, de novo tira para o Flamengo, e ele joga a bola para o Paquetá, devolve para Samuel Lino pelo setor esquerdo do gramado. Se tivesse gás, onde é que ele ia com essa bola? É porque o gás fica difícil para ele, ó. Por isso que ele vai penteando. Se é no Maracanã, ele vai lá dentro do gol. A bola domina. Para de novo com o Samuel Lino. Deu um breque na bola. Soltou ele primeiro. Agora entregando para o Paquetá. Paquetá, Lino. Lino solta mais atrás. Agora volta para o jogador que é o Jorginho. Jorginho vem para Paquetá. Lucas Paquetá vai tocar por ali. Devolve a bola para o Jorginho. Toma um pontapé sem bola. Falta em cima do Paquetá. E hora certa, Nacional. Confira comigo, horário de Quito no Equador, são 21:12, Rio, Brasília, Amazônia, Alto Solimões, 23:12, eu giro com você, o placar da Copa Libertadores da América, aqui tá rolando e o tempo passando. Oh, muito bom, acerte o seu pelo meu, o tempo não para, Nacional crava no seu rádio, 36:09 para terminar, na rádio mais bonita do país. Lindo pro Mengão, galera. Flamengo 2, Independente Del Valle 0.
2: 35 do segundo tempo, Sul-Americana, Cienciano 2,

0: Bola no chão, parceiro. A bola vem aqui pro Léo Pereira. Léo Pereira esticando pro Jorginho, que já dá também sinais de cansaço, evidentemente. Né? Segundo tempo, estamos com 37. Os caras estão com. Ah, daqui a pouco o Flamengo já estava preparado. Vem o Varela, é o primeiro deles aí, Maurício.
1: Isso aí, então. Varela já sendo ali conversando com o Leonardo Jardim. Né? Por enquanto, só estou vendo o Varela ali no Estádio Olímpico. É, por enquanto só o Varela ali no
0: por enquanto é só ele.
1: É, para conversar, para entrar. Ah, tava vendo se a Conmebol agora mostrou o VAR de um possível impedimento do Léo Pereira, mas não tinha impedimento nenhum. Gol legalíssimo do Flamengo. Flamengo vencendo com autoridade. Vai mudar também daqui a pouquinho a equipe do Independente del Valle.
0: Legal, Maurício Costa está informando tudo para você aqui no microfone. 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Vem aí o
1: Edwin Quinteiro.
0: Isso. Cada nome, hein? Os caras gostam de botar um nomezinho complicado, hein? Só para arrebentar com a gente. Bola vem aqui atrás, aqui pro Flamengo. Trabalha a bola para Jorginho na cabeça. Grande área, vira de primeira. 38, 11 graus é a temperatura no estádio Atahualpa. A bola ficou agora impulsionada aqui pro jogador que é o Ayrton Lucas. Ayrton Lucas se livra do primeiro, invade pelo meio. Agora tenta jogar, botou de primeira. Paquetá, direita, tá livre. Paquetá, ele domina mal a bola. Ron recupera a equipe do Del Valle. A bola sobra agora. Entrada na grande área para Rodrigues. Soltou de primeira. Agora para direita. Agora o Briones dominou. Levantou para a boca do gol. Jorginho chega para aliviar o perigo da boca do cofre. Ela ficaria amaciada por aqui. Chegou primeiro Romero, tapa na bola, ficou para Jorginho, acaba saindo com a bola para a linha de lado. 39, André. Mário, qual é do jogo, hein, Mário?
2: É o toque de bola, agora está na hora de amaciar, furar a bola, como diria o Joel Santana, para tocar a bola. Mais uma tentativa pelo time do Independente del Valle, mais uma mexida. O Maurício, você observou, o Jardim foi lá e puxou o Varela do
1: Varela,
2: gol.
1: O Varela estava para entrar.
2: Ele sempre esquece alguma coisa, mas o Flamengo tem que, se possível, tocar a bola, valorizar a posse de bola. 2-0, um placar que até...
0: Vai sair ponto, o Bruno Henrique.
2: Bruno Henrique, é. Até certo ponto surpreendente pelo primeiro tempo, mas o jogo é assim mesmo.
0: Pedro.
2: A bola na rede.
1: Vamos lá, primeiro as substituições da equipe do Independente del Valle. Saindo 17, Rodrigues. Para a entrada do 56, Edwin Quinteiro. É, Edwin Quinteiro, saindo Aaron Rodrigues. No Flamengo, saiu o Bruno Henrique com a 27 para a entrada do Varela com a camisa número 2, né? Mais uma substituição. Teve também outra substituição na equipe do... entra o Pedro também no lugar do Bruno Henrique.
0: É, o Pedro entrou no lugar do Bruno Henrique.
1: É, Pedro entrou no lugar do Bruno Henrique. E o Varela, daqui a pouco eu confirmo quem saiu para a entrada do Varela, porque o...
0: Saiu o Ayrton Lucas.
1: Saiu o Ayrton Lucas, isso. Saiu o Ayrton Lucas para a entrada do Varela. Mas teve outra substituição, aqui ó, outra substituição na equipe do Independente del Valle.
0: É verdade.
1: Saiu o Ochoa também, entrou o Ochoa com a camisa com número 8, entrou o Ochoa para a saída do Quintana, Hugo Quintana com a 28. Entra o 8, Ochoa, para a saída do 28, Hugo Quintana.
2: Essa hora o cara
0: legal,
2: fala assim, André.
0: Moralizado.
2: Essa hora o cara fala, o time está perdendo 2-0, faltam 5 minutos, treinador Ochoa, vai lá e entra. Eu? É tipo assim, vai lá e... Pois é, não vai.
0: Vai lá e vamos, vamos embora.
2: É.
0: É o seguinte, ó, a tática é a seguinte, vai lá e vai. É igual o Jair Pereira, que esquecia o nome do jogador na beira do campo, chamava o cara... Oh, aí ele ficava... Oh, aí não lembrava o nome do cara, mano. Ele chamou Coisinha, vem cá, Coisinha.
2: É, meu amigo.
0: Nosso Jair Pereira é folclórico, né, cara?
2: Bom, o Varela entrou, que o Ayrton também tava cansado, né?
0: Correu para burro, viu, Mário?
2: É,
0: Bruno Henrique, jogou uma grande partida hoje.
2: Boa partida. Então, entra o Pedro e dá uma poupadinha para domingo, a bola vai rolar, né?
0: É, e aí não pode perder, não pode dar mole, não. Palmeiras está na cola. E o Flamengo é líder do Campeonato Brasileiro. A bola vem de novo pela direita agora. A bola é boa, bola para o jogador que é Emerson Royal. Trabalha a jogada 2-0. O Mengão vence o jogo na altitude de Quito, a 2.850 metros. O Flamengo faz 2-0 em cima do Independente del Valle. Olha o Léo Pereira. Que bolão para o jogador que é o Varela, invadiu. Não é boa a canhota dele, mas ele tentou, Maurício.
1: É, mas isso que dá você jogar improvisado, né? O cara é lateral direito, botou ele ali na esquerda, é uma... ele tá certo que ele tá acostumado, mas a canhota não é a boa dele. Ele poderia ter tentado o corte pra dentro, né? Pra tentar se cruzar de direita, mas confiou na canhotinha, acabou não se dando bem. Tiro de meta pro Independente del Valle, 2-0 Mengão no placar.

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1: A bola fica dominada agora para o Flamengo. Plata já soltou de primeira para o Paquetá. Paquetá voltou para o Pedro. Descolou a jogada de primeira agora para o Plata. Plata domina a entrada na grande área. A bola é boa. É boa a bola. Travou. Cavucou de primeira. Rola a bola mais atrás. Agora o Flamengo gasta a bola porque quem tem a bola se cansa menos. Olha a bola para o Jorginho. Tabelou. Botou para o jogador que é o Lino. Vira na canhota agora para o jogador que é o Varela. Varela para. Olha a breca. A jogada soltou para Jorginho. Jorginho vem de novo. Entregando de primeira agora. O toque na direita agora. E a galera se manifesta profundamente reclamando do time, vaiando o time em campo. Toque agora do jogador que é o Jorginho. Jorginho botou, entregando para o Pedro, forte demais para o Pedro, vai tentar buscar a bola. Ele prefere o toque de lado para não dar tiro de meta. Pelo menos ele usou a cabeça, né, Maurício?
2: É isso, isso o Pedro é bastante inteligente, né? Você pode reclamar que ele não tem velocidade, muitas vezes, às vezes demora muito para finalizar, erra algumas finalizações. Mas ele é muito inteligente, sempre foi, desde a época do Fluminense, desde a época de Xerém, sempre foi um jogador com a cabeça no lugar. Né? Conseguiu ali arrumar um time, um lateral para a equipe do Independente de Valle, porque o tiro de meta ia ser aquele balãozão 2-0 Mengão no placar nacional.
1: É, ou ele tem a cabeça no lugar. Agora, segundo ele, o Cássio, o queixo é que tá fora, né, mano?
2: É, o queixo é...
1: O queixo parece aquele gaveteiro que só a terceira gaveta tá aberta.
2: É, o queixo é um pouquinho grande.
1: A bola vem atrás agora, erra passes aqui, vai o torcedor, vai entrar o Luiz Araújo no Flamengo já já, está pendurado, hein? Se tomar amarelo dança, né, Maurício?
2: É, isso mesmo, um flamenguista soprou para mim, então não bota.
1: É verdade. Olha a bola dominada na entrada na grande área. Vem pro toque do bola. O Flamengo se fecha. Ela para aqui com o Rodrigues. Romero. Romero domina. Para a bola. Travou de primeira. Botou. Entregou pro Carabarral. Carabarral pro Chunk. Carabarral faz jogada armada. Daí, filho, vai bater. Ajeitou. Colocou de primeira na entrada na grande área. A bola é boa pelo setor direito. O Carabarral vem cruzamento. A boca no gol. Bate o Quinhones. Estoura em cima do bar na linha de fundo. Escanteio equatoriano, Maurício.
2: É, mas sem força também, né? Já a equipe do Independente del Valle, já sem força, tentou o cruzamento, acabou batendo no jogador do Flamengo e foi pela linha de fundo, escanteio para o Independente del Valle. Está mudando o Flamengo, está saindo Samuel Lino com a camisa 16 para a entrada do 7, Luiz Araújo.
1: Legal, vem embora para dentro da grande área do Flamengo aí, 2-0 Flamengo para você que está chegando agora, Bruno Henrique aos 16, Léo Pereira aos 30 deste segundo tempo, 2-0 Flamengo. Ló correu para a bola, botou direto lá para dentro da galera, quem sobe, subiu de primeiro, Paquetá de cabeça rasgou, Luiz Araújo completa, bota na direita, a bola é boa agora para o jogador, que é o Emerson Royal. Luiz Araújo vai partindo pelo setor esquerdo do garoto, já recebeu a miniatura muito forte para ele, vai chegando a zaga, libera geral, bota para a linha de lado, mas a bola favorece a equipe do Flamengo aí, Maurício.
2: É, acabou dando mais 5, lateral para a equipe do Independente del Valle, tentou ali a velocidade do Luiz Araújo e não conseguiu. Agora eu tava pensando aqui, cara, tá certo que o melhor time do Brasil é o Flamengo, mas o nível do campeonato equatoriano deve ser uma beleza, pro segundo colocado tá 22 pontos atrás do Independente del Valle, nossa senhora.
3: Não se mete nisso não.
1: É, deixa correr. Coisa complicada. É, a bola pro Jorginho, pelo meio de campo agora, fez jogada aqui pro Plata, Plata, Jorginho volta, jogada, o Flamengo gasta a bola, 45 no relógio do Brasil, vamos a 5, né, Maurício?
2: Isso aí, vamos até 50, olha o Andrezão, acho que dá pra ampliar, hein?
1: Eu também acho, hein? Tem caixa para mais um, toca na bola do Plata, tentou a jogada por aqui pro Varela, que tá com... Eles estão procurando, Mário, explorar os jogadores que estão com um tanque cheio, né, igual
3: é.
1: Em cima do Pedro, em cima do Varela, né?
3: Tudo de tanque cheio, só que o Varela é um tanque cheio torto, né? Porque ele de canhota é pra pegar o tuk-tuk.
1: Ele é híbrido. Não sabe nunca quando ele vai a gasolina, quando ele vai a energia, a parte da eletricidade. A bola vem de novo, passa para trás agora, vem para Romero, Romero limpa, jogada, libera, ela ficou aqui pelo setor esquerdo, o Garamaro vem caminhando, vem trotando de primeiro quinteiro, vai levantar na grande área, toma a bola dele, o jogador do Flamengo, para com o Paquetá, Paquetá vem, falta, amarelo pro quinteiro, deu um pontapé aí no Varela, aí Maurício.
2: É, na cara do juiz, né, dessa vez ele teve coragem de dar amarelo na cara do juiz, interrompendo o contra-ataque perigoso do Flamengo, quinteiro, portanto, 36, recebendo cartão amarelo. E o Varela levantou lá. O Varela, nunca mais vai ver o Varela com os mesmos olhos depois da treta dele com o Gerson.
1: É verdade, parceiro. Bicho, e quase que a gente tem um problema grave na seleção brasileira na Copa, hein, ô Maurício? Você já imaginou dormindo no mesmo quarto? Se não machuca o Éder Militão e o Léo Pereira?
2: Que loucura, hein?
3: Oh, okay. Olha, cuidado.
1: Que loucura. Isso dá problema. 47, torcedor do Mengão!

0: Estamos a 50 minutos em Quito, no Equador, 2-0. Flamengo brilhantemente vence a equipe do Independente Del Valle. Plata briga uma, duas vezes na bola, bem com o biquinho, que deixou. Jorginho matou com categoria esquerda, tá livre e liberou, mas deu errado em Veripô na frente. Ele botou pro lado. Pro Luiz Araújo, não deu pra ele, hein, Maurício Costa?
1: Ele tá se lamentando até agora, né? Porque realmente era uma chance de ouro do Flamengo pra fazer o terceiro gol. Mas o passe foi muito forte dessa vez, né? É porque também chegando nesse momento, já tá cansado, cara. A cabeça pensa, mas o corpo não responde. Eu sei, verdade. Porque eu jogo bola também, viu, Mário Silva? É verdade. 2-0 o Mengão no placar nacional.
0: É verdade. A Comebol elegeu o Bruno Henrique como o Hero of the Match, ou seja, o herói do jogo. Bem dado, né, Mário?
2: Sim, com uma menção honrosa pro Samuel Lino, porque ele botou o cara na cara do gol, mas o Bruno Henrique realmente merece, por tudo, até pelo retrospecto. Até
0: pelo retrospecto. E pela convocação à seleção brasileira, justa, e uma correção de uma injustiça, na minha opinião, que foi a convocação do Pedro, que não foi feita na Copa do Mundo e era para ter sido feita, porque a gente precisava de um homem de área, né, Mário?
2: Exato. O único adendo que eu faço à convocação é que eu não levaria o Danilo do Botafogo, e sim o Martinelli do Fluminense, que já vem pedindo uma oportunidade. Mas ele vai ter a oportunidade.
0: E eu também não perderia o Wesley, convocaria um volante, não jogando nada, com o Vitinho e o Paulo Henrique, sendo jogadores que conhecem muito bem o setor, né?
2: Verdade.
0: É, mas bom, o Ancelotti vai aprendendo. A bola fica atrás agora, vai acabar o jogo já já. É a última volta do ponteiro do Equador. É a última volta do ponteiro do Equador. Flamengo consegue uma grande, mas uma expressiva vitória na Copa Libertadores da América. Vai levando um resultado fantástico para se terminar desse jeito. O Del Valle precisa fazer 3 gols de diferença no Flamengo no tempo normal para sair com a vaga, ou 2 de diferença para levar para os pênaltis. Flamengo joga por um empate e pode perder por 1-0 ainda, que mesmo assim levará a vaga caso o jogo termine com esse resultado. 30 segundos para a nação rubro-negra explodir em todo o território brasileiro. O Flamengo vai começando a trilhar o caminho do título, o caminho da glória eterna, do pentacampeonato da Libertadores da América. Bola fica rolando, mas atrás agora aqui pro jogador que é o Chuchu, que botou para o meio. Fim!

0: Independente Del Valle 0.
1: Maurício Costa.
2: Bela vitória do Flamengo, importante vitória do Flamengo, difícil jogar na altitude de 2.850 metros de Quito, lá no Estádio Olímpico Atahualpa, e o Flamengo volta com 2 gols de vantagem para a partida de volta com o pé. Na semifinal, a equipe rubro-negra, e com essa vitória maravilhosa, gols de Bruno Henrique e também do Léo Pereira, o Flamengo que agora no domingo tem o compromisso pelo Campeonato Brasileiro às 17h30 contra o Corinthians no Maracanã, antes da partida de volta. Portanto, belo jogo, belo resultado do Flamengo. Outros resultados da Copa Libertadores da América, vamos falar desde terça-feira, o Fluminense venceu o Platense por 2-0, gols de Nonato e Hulk. Na quarta-feira, Palmeiras 1, LDU 0, gol de Giai. E Estudiantes 1, Corinthians 1, Alex Castro fez para o time da Argentina. Caio César empatou para a equipe do Corinthians. Ainda em andamento, Copa Sul-Americana, estamos a 52 minutos do segundo tempo. O Cienciano vai vencendo em casa o Montevideo City Torque por 2-0, gols de Maximiliano Amondarain e Christian Souza. Fim de papo, portanto, no Estádio Olímpico Atahualpa, o Flamengo traz uma vantagem considerável para o Rio de Janeiro em busca do Penta. E se passarem, vai ser Estudiantes ou Corinthians? Ou a hora é ainda apenas de pensar em Independente del Valle? Para terminar esse show de bola nacional, vou voltar para ele. Ele que é o de todas as ondas.
3: André Luiz Mendes.
2: Ah, o papai voltou na vitória do Mengão. 2-0 para cima do Independente del Valle. No Olímpico Atahualpa, diante de 2.850 metros. Flamengo faz um grande resultado da Copa Libertadores da América. Leva uma gordura fortíssima para queimar no Rio de Janeiro, na próxima quinta-feira, onde estaremos no Maracanã, para acompanhar Flamengo Independente Del Valle, o jogo da volta para você, galera. Ele vem aí, vai fechar o show de bola nacional com aquela categoria habitual que traz essa bagagem de anos, segurando o microfone mais importante do rádio brasileiro. Eu volto domingo, Maracanã, Mengão e Coringão pra você. Tá na hora dele, galera. Charme, talento, qualidade, inteligência, tudo isso tá junto com a fera. Ele vem aí pra fechar o show de bola nacional. Feliz da vida, eu anuncio o comentarista que não esconde o jogo. Alô, alô. Um abraço aí, Mário.
4: Um abraço, Andrezão. Até domingo, se Deus quiser. Um abraço pro Maurício também. Bom, terminou o jogo. Quer ver uma coisa? Olha aqui. Lembra da posse de bola? Não mudou muito, não. Fechou com 63-37 para a equipe da casa. Só que o Flamengo foi efetivo. Agora vamos para as finalizações. 18 do Del Valle. No gol, 3. E o Flamengo? Flamengo, 4 finalizações, no gol, 2. E o gol não conta. Terminou assim, os escanteios 3 para o Flamengo e 10 para o Independente Del Valle. Quer dizer, o que é que acontece? Alguém disse que nem sempre a posse de bola dá a vitória. Nem sempre a posse de bola dá a vitória. Mas foram dois tempos totalmente distintos. No primeiro tempo, a equipe do Independente Del Valle atacou mais perigosamente, certo? Chegou com mais perigo. Mesmo assim, o goleiro Rossi não fez nenhuma defesa. Aliás, o Rossi não fez nenhuma defesa difícil o jogo inteiro. Quer dizer, o time equatoriano teve o domínio territorial, teve mais posse de bola, mas na hora da onça beber água, como diria um antigo, na hora de botar a bola dentro da casinha, não botou. E o Flamengo? Teve menos posse de bola, mas foi extremamente efetivo no momento em que a bola lhe sorriu, tanto no primeiro gol do Bruno Henrique, como também no segundo gol do Léo Pereira. E fez com que o Flamengo saísse uma vitória importantíssima, porque tem uma sequência de jogos. Jogou domingo, a Agora jogou sábado lá em Belém do Pará. Jogou hoje em Quito, altitude 2.850 metros. Vem para o Rio de Janeiro. Joga com o Corinthians domingo, lutando para manter a liderança. Depois, na quinta-feira, pega o Del Valle. O jogo só acaba quando termina. A vantagem é muito grande, como o André disse. Joga pelo empate e até pode perder a diferença de um gol. Mas, obviamente, que os indícios dão a levar que o Flamengo deve ter condições de ultrapassar. E aí sim vai para a semifinal e espera o resultado de Corinthians e Estudiantes. O Corinthians que empatou a primeira e vai decidir a sua arena em Barueri, o jogo com o time do Estudiantes de La Plata, que é um time difícil. E o Corinthians tem muitos desfalques, teve no jogo passado, inclusive. Então, a Conmebol escolheu o Bruno Henrique como o craque do jogo, certo? Porque ele fez o gol, ele estava no lugar certo, na hora certa. Normalmente, ele joga pela esquerda, ele cai mais para a esquerda. Ele hoje estava jogando como centroavante, no lugar do Pedro, que entrou só mais na frente, e ele variava de posição. E a equipe do Independiente Del Valle, ela voltou, mesmo com a posse de bola, voltou menos efetiva. Começou a perder bolas e o Flamengo, desde o início, vem dizendo. O Flamengo está fechado, calmo, porque tem que ter calma numa hora dessa, não exagerando em piques desnecessários, foi o caso do Samuel Lino, que se poupou visivelmente, foi até quase o final do jogo, e aí conseguiu fazer o gol que desmontou do ponto de vista

0: vista psicológico, a equipe do Independiente del Valle, e desmontou também a torcida. Porque a torcida passou a partir dali a ficar incomodada, vaiar, que essas vaias só aumentaram depois do segundo gol, aumentaram consideravelmente. Mas já vinha reclamando a torcida. Teve chance? Teve, mas não no gol. A bola que passou mais perto do gol, porque do primeiro tempo na trave. Não deu sorte o jogador da equipe do Del Valle, mas isso é do futebol. A trave está lá para a bola bater lá ou não. E bateu. O primeiro gol saiu aos 15 minutos do segundo tempo. É um gol com a chancela de Flamengo, desse tipo de Flamengo. É um gol com esse jogador que vem subindo de produção a cada jogo, tanto que mereceu uma chamada na seleção brasileira pelo técnico Carlo Ancelotti, que é o Samuel Lino. Samuel Lino chegou, foi uma indicação do Felipe Luiz, abonada pelo Boto, que é o homem forte no futebol, não teve muita chance, a torcida pegava no pé dele, vaiava, e ele gradativamente foi subindo, e subiu mais ainda com a chegada do Leonardo Jardim, e vencendo um jogador extremamente de utilidade muito grande. Por quê? Ele está sendo extremamente útil. Ele faz gols e ele faz o chamado assistência para os gols. E foi isso que aconteceu aos 15 minutos do segundo tempo. Ele foi ao fundo, ele cruzou a bola para trás. O Bruno Henrique vinha de trás, lá no segundo pau, ele cruza da direita e o Bruno Henrique está à esquerda do ataque do Flamengo e chapa sem chance para o goleiro da equipe do Independiente Del Valle. Vamos ouvir esse gol na voz dele, o locutor de todas as ondas.
1: Olha o Flamengo chegando, cruzamento, vai sair o gol! Gol! Decisivo do matador, do Mister Clássico. Se a decisão é Bruno Henrique, estufa o barbante do Independente no meu 16, torcedor do Brasil, 16, pode explodir nação rubro-negra em todo o território brasileiro. Se é decisão, chama o Mister Clássico. Cruzamento rasante. Bruno Henrique entrou de chapa pro fundo do barbante, galera. Beleza, Mengão. Beleza, Mengão. Lançamento do Samuel Lino. Ele só cumprimentou, falou: faz e me abraça, Bruno Henrique. E correu pro abraço da massa rubro-negra em todo o Brasil. O Flamengo pula na frente. Pula na frente. Ele é o artilheiro do Flamengo, da Libertadores da América, Bruno Henrique. 29 nas costas, bota a bola do barbante, tira o zero do placar e assina na mais querida no Brasil. Mengão do BH 1, Independente 0.
0: Realmente o Bruno Henrique recebe o prêmio de melhor jogador e merece. Ele não merece só pelo jogo, ele merece pela história. O Bruno Henrique tem 34 anos, certo? Jogou praticamente a partida inteira e mais uma vez foi decisivo em uma partida super importante, onde o Flamengo enfrentou a pressão da torcida, porque você joga debaixo de pressão, e principalmente enfrentou a altitude, certo? E a posse de bola por parte do Independiente Del Valle não funcionou, porque eles tiveram mais a bola, mas não tiveram mais objetividade. Só olhar aqui no scout, ele, finalizações foram 18, enquanto o Flamengo só 4. Finalizações são bolas chutadas em direção ao gol. E no gol, que são a que vai no gol, só 2. Enquanto que o Flamengo, que venceu o jogo, finalizou no gol 2, e o Independiente Del Valle 3, umazinha a mais só. E chutou pouco, chutou 4. Mas teve efetividade, total efetividade. Então o Flamengo superou a pressão, certo? De jogar na casa do adversário, com a torcida adversária. E foi importante ter sido o time que mais pontuou.

0: pontuou que todos os jogos serão sempre o último jogo nas fases todas, foi nas quartas e vai ser na semifinal se o Flamengo passar, porque ele ainda não passou, não vai jogar. A segunda partida será em casa, ou contra o Corinthians ou contra o Estudiantes de La Plata. E aí a final, não tem jeito, é campo neutro, é um campo a ser escolhido, a final da Libertadores, se o Flamengo assim for. Muito bem, e pode dar um Flamengo e Palmeiras de novo, desde que o Flamengo passe pelo Corinthians e o Palmeiras passe pelo seu adversário, certo? Ele pode dar de novo uma coisa, o Flamengo pega e o Fluminense, que vai ser, pode ser o adversário, deve ser o adversário do Palmeiras. O caminho do Fluminense é bem mais fácil que o caminho dos outros, que pegou o Platense, venceu por 2-0 e foi bem. 1-0, e aí o time do Del Valle ficou meio estremecido, nervoso, o treinador começou a mexer na tentativa de consertar, não consertou, e para piorar, estava pior, ficou pior ainda. Aos 30 minutos, 15 minutos depois do primeiro gol, sai o segundo. E o gol foi do Léo Pereira, que é um jogador que virou, mexeu, bota uma bolinha de cabeça dentro do gol. E dessa vez ele foi ajudado pela péssima marcação que exerceu a defesa da equipe equatoriana. O Maurício lembrava bem na ponta, beabá do futebol, você não marca a bola, você marca o jogador. E os jogadores estavam marcando a bola passou que nem um Sputnik, que nem um como é que é o nome? Você, drone, passou que nem um dronezinho assim, e foi na cabeça que ele subiu pouco, e olha que ele é alto, subiu pouco e cabeceou sem a menor chance para o goleiro Quinteiro da equipe do Independente Del Valle. Vamos ouvir esse gol, eu confirmo, foi aos 30 do segundo tempo, fechando o placar, vitória importantíssima do Flamengo, com ele, o de todas as ondas. André Luiz
1: Mendes. A bola vem mais para trás agora, pro Royal, cruzou, Pereira, gol! Beija a trave e vai morrer no fundo do véu da noiva. Beleza, Mengão, tem rede balançando no Equador, galera. Léo Pereira, zagueiro, subiu mais alto que todo mundo, testou pra baixo, a bola beija o poste, morre no fundo do barbante, galera do meu, trintão do segundão. Flamengo aumenta a contagem do Equador, no Atahualpa, ele mesmo, Léo Pereira, 4 nas costas, assina na mais querida no Brasil. Mengão 2, Independente 0.
0: E aí, a partir daí, faltavam 15, mais 5 que o juiz deu. O Flamengo fez correr a bola, tocou um pouquinho, quase não teve sufoco, porque o time adversário começou a ficar nervoso, errar mais ainda do que já estava. E aí as mexidas aconteceram de um lado ou outro. O Flamengo tirou os mais cansados, botou o Varela no lugar do Ailton, tirou o Samuel Lino, tirou o Bruno Henrique, tirou o Arrascaeta e foi descansando um e outro. Agora, só um detalhe para não esquecer. O Samuel Lino, que deu o passe pro primeiro gol, a torcida pegava no pé dele. Vaiado, lembra? Pois é. E o Emerson Royal, a torcida também pegava no pé dele. E acabou ganhando a posição do Varela, que hoje o Royal é titular, certo? Há um revezamento, mas é óbvio que o Royal é titular. E a bola que ele botou na cabeça do Léo Pereira foi perfeita. Uma bela assistência. Então, o futebol tem dessas coisas. O cara hoje é vilão e amanhã é herói. É o caso do Lino, que está na seleção brasileira. É o caso do Royal, que não foi para a Europa à toa. Teve bons e maus momentos lá. Mas aí é questão do treinador. O treinador chegou, gosta mais do futebol do Royal que do futebol do Varela, que é um bom jogador também, jogador de seleção uruguaia, isso é importante. A vitória do Flamengo acaba sendo justa, porque o Flamengo foi efetivo. Efetivo. Teve duas chances de gol e fez os dois gols. O senhor Facundo Tello, tá, foi bem. Eu podia ter dado um ou outro cartão mais, mas levou o jogo na maciota, como se diz, trio de arbitragem, e conseguiu chegar ao final sem maiores problemas. Bom, nós estamos fechando esse show de bola nacional, de Flamengo 2, Independente Del Valle 0. A narração foi do André Luiz Mendes, os nossos comentários e o Maurício Costa na reportagem, mandando um abraço para os companheiros da retaguarda lá em Brasília, para o Jorge Brum, aqui no Rio de Janeiro. E quero daqui mandar um abraço a todos. Um abraço para o Rio de Janeiro, um abraço para Brasília e para todo o Brasil. E assim nós fechamos esse show de bola nacional, prometendo domingo, Flamengo e Corinthians, a partir das 17 horas em 15 minutos. Em nome de todos, eu desejo uma boa noite. Tchau! Fui!
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0: Nós ouvimos Fred Martins, dele e Marcelo Diniz, Tempo Afora. Zélia Duncan cantou Lá Vou Eu, de Rita Lee e Luiz Sérgio Carlini. 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Vestido de Bolero, Alexandre Leão canta Dorival Caymmi aqui na Rádio Nacional.
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2: Meia-noite e um minuto no horário de Brasília.

0: A vida atual tem favorecido o isolamento. É cada vez mais difícil manter um contato presencial. Tudo hoje só se faz online. E com isso, as pessoas vêm criando uma tendência à solidão. As conversas na calçada, o encontro de amigos, vem sendo substituído pelo trio cama, TV, celular. Há pessoas que saem do trabalho na sexta-feira, entram em casa e só saem novamente na segunda-feira. A gente sabe que descansar é bom e necessário, mas manter contato com outras pessoas, criar novas conexões também é importante. Ter experiências presenciais estimula o nosso cérebro, porque temos que fazer um esforço mental e físico. Então aproveite a vida, mantenha contato com pessoas, frequente lugares como igreja, academia, participe de grupos, sejam eles de qualquer interesse, se matricule em cursos de dança, de idiomas ou de qualquer assunto que você gostar. O importante é não ficar parado ou isolado em casa. A vida está aí para ser vivida intensamente. Não perca tempo, dê o primeiro passo e você vai ver que a solidão nunca mais será sua companheira. Pense nisso. Meia-noite, 3 minutos. Estamos começando mais um programa Madrugada Nacional. É, de novo. Sextou, né, pessoal? Aqui pela sua Rádio Nacional AM de Brasília, 980 kHz de pura potência, transmitindo nosso sinal através também da Rádio Nacional da Amazônia, Rádio Nacional do Alto Solimões, Rede Nacional de Emissoras Parceiras aí da Rede Nacional de Comunicação Pública para todo o Brasil e também via internet para o mundo
1: nacional.
0: Através dos nossos aplicativos de rádio, você pode também receber nosso sinal na sua casa, né? Coisa boa, então. A nossa equipe, que é muito profissional, já está aqui com tudo pronto para levar para você, para sua casa, um programa incrível onde você vai ficar muito bem informado, vai se divertir com as boas conversas, com as músicas que fazem muito sucesso. Então você aqui é sempre bem-vindo. Então vamos apresentar a nossa equipe? Na mesa de som e sonoplastia, Paulo Meirelles.
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0: É profissional mesmo, é isso aí. Na central técnica, a Geu. Bota esse pintinho aí no ouvido dele, hein? E na produção e apresentação do Madrugada Nacional, eu, Luziane Xavier.
3: Você tá doido?
0: É isso aí, pessoal. Aqui é diversão sempre, né? Então, 12:05.

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0: Meia-noite e 7 minutos. Está no ar o seu Madrugada Nacional.

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1: Meia-noite, 19 minutos. Voltamos, né, pessoal? Voltamos do nosso intervalo musical romântico. E agora você vai saber como estará o tempo na sua região nessa sexta-feira. Até mesmo para você se programar, né? Como vai ser aqui a sua, o seu sextou. Na região sul, a sexta-feira será marcada por tempo muito estável desde as primeiras horas do dia. Pancadas de chuva de moderada a forte intensidade ocorrem durante todo o dia no Paraná e em Santa Catarina, acompanhadas de descargas elétricas, rajadas de vento, granizo e temporais. O maior potencial para chuva intensa e acumulados elevados concentra-se no Paraná. Na maior parte de Santa Catarina e na faixa norte do Rio Grande do Sul, onde permanece condição de perigo para tempo severo. No Paraná, há possibilidade de

tornados. No Rio Grande do Sul, a chuva se espalha por todo o estado ao longo do dia, com temporais isolados, rajadas de vento e acumulados elevados. Enquanto o sudoeste gaúcho terá chuva mais irregular. A nebulosidade mantém as temperaturas mais amenas na maior parte da região, mas o norte paranaense permanece em condição pré-frontal com calor e sensação de abafamento. As rajadas de vento variam entre 50 e 70 km por hora, podendo alcançar 90 km por hora no Paraná, que é onde está previsto aí tornados, né? Em Santa Catarina e na faixa norte gaúcha também. Então é aí, ó, quer dizer, um tempo muito, muito, muito de perigo aí nessa, na região sul, né? Isso aí, esse tempo já estava previsto, né? E até teve alertas para essa região. A gente vai falar mais aí durante o programa, né? Região sudeste. A atuação do Cavada em níveis médios, associada a um aprofundamento da baixa pressão e a formação do ciclone extratropical, mantém a atmosfera bastante instável. Desde a madrugada, há previsão de pancadas de chuva no centro-sul de São Paulo, espalhando-se ao longo do dia para praticamente todo o estado. Além do centro-sul do Rio de Janeiro, sul de Minas Gerais e parte do Triângulo Mineiro. As pancadas variam de moderadas a fortes, acompanhadas de trovoadas, rajadas de vento e temporais isolados. O risco de acumulados elevados é maior no centro-sul paulista, na divisa com o Paraná e no leste do estado. No sul e sudoeste paulista, há condição para a ocorrência de tornados. No noroeste de São Paulo, a chuva ocorre de forma mais isolada. O avanço gradual da frente fria mantém o risco de chuva forte até a noite. O calor aumenta em parte do interior paulista devido à condição pré-frontal, enquanto o sul paulista e o sul de Minas Gerais registram temperaturas mais amenas. As rajadas variam entre 50 e 70 km por hora, podendo atingir 90 km por hora no oeste, sudoeste e sul de São Paulo. Região centro-oeste. A instabilidade permanece mais intensa sobre Mato Grosso do Sul. Ao longo da sexta-feira, a aproximação da frente fria reforça as pancadas de chuva, principalmente na metade sul do estado, com risco de temporais, chuva forte, descargas elétricas, rajadas de vento, acumulados elevados e possibilidade de tornados no sul, sul de Mato Grosso do Sul. Em Goiás, pancadas isoladas ocorrem entre o sul e o sudeste durante a manhã, perdendo força ao longo do dia. Em Mato Grosso, calor, a umidade amazônica e o aquecimento diurno favorecem pancadas isoladas entre oeste, noroeste e sul do estado, com intensidade moderada a forte. Nas demais áreas, predomina o tempo firme, com temperaturas elevadas durante a tarde. No extremo sul de Mato Grosso do Sul, a entrada da frente fria favorece queda nas temperaturas. A umidade relativa do ar fica entre 20% e 30% no leste de Mato Grosso, centro-norte de Goiás e Distrito Federal. As rajadas podem chegar a 70 km por hora em Mato Grosso do Sul e alcançar 90 km por hora no oeste, centro, sul e sudeste do estado. Agora vamos para a região nordeste. A circulação de umidade marítima mantém chuva na faixa litorânea, entre o litoral do Rio Grande do Norte e da Paraíba e entre o litoral de Alagoas e Sergipe. A chuva varia de fraca a moderada, podendo ocorrer de forma mais intensa em pontos do Rio Grande do Norte e Sergipe. No litoral da Bahia, há previsão de pancadas moderadas. Nas demais áreas da região, o tempo permanece firme, com poucas nuvens, temperaturas elevadas e baixa umidade relativa do ar, entre 20% e 30%. As rajadas de vento variam entre 40 e 50 km por hora. Por último, a região norte. O calor e a elevada umidade continuam favorecendo pancadas de chuva. Os maiores volumes são esperados no Amazonas, em Roraima, Rondônia e na faixa

0: Oeste do Pará, onde há previsão de chuva moderada a forte e risco de temporais. Nas demais áreas, predomina o tempo firme, com sol e poucas nuvens. As temperaturas seguem elevadas em praticamente toda a região, mantendo a sensação de calor e abafamento. No Tocantins, a umidade relativa do ar permanece baixa, com índices entre 20% e 30%. Agora que você já sabe como será o tempo na sua sexta-feira, a gente vai continuar com aquela nossa programação de comemoração dos 90 anos da Rádio Nacional, que será amanhã, dia 12 de setembro, durante todo... Né, aliás, amanhã sábado. Né, nessa sexta-feira, quero anunciar que teremos, de sexta para sábado, o nosso programa Madrugada Nacional de forma esporádica, né? A gente nunca faz o programa na sexta-feira, da sexta para o sábado. Então, dessa vez, a gente vai fazer por conta da comemoração dos 90 anos da Rádio Nacional, que começa com Madrugada Nacional à meia-noite e se encerra às 11 da noite, com o Eu de Cá, Você de Lá especial, que também será no sábado, né? Que será também de forma especial nesse sábado. Então, durante todo o sábado, a Rádio Nacional vai estar em festa. Todos os programas da grade de programação terão programação especial, contando a história da rádio, a história de tudo, de todos esses 90 anos que merecem ser comemorados. E aqui, o Madrugada Nacional também tem a sua história. Uma história marcante, né, que passaram vários profissionais por aqui. E temos hoje mais uma locução aí do nosso querido João Mac Brown para você recordar momentos marcantes e especiais do nosso Madrugada Nacional. Momentos marcantes, parte 4.
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2: No Madrugada Nacional, João Mac Brown convida você, ouvinte, a aproveitar cada momento, sorrir mais e viver a vida com alegria. É tempo de guardar na mente e principalmente no coração tudo aquilo que existe de bom neste mundo. As boas lembranças, os encontros, os sonhos, os pequenos gestos e tudo aquilo que nos faz acreditar que sempre vale a pena seguir em frente. 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Porque hoje é uma dádiva e a maneira como vivemos esse presente também depende daquilo que pensamos, sentimos e praticamos. Então, aproveite-o agora, espalhe coisas boas e faça deste dia um momento especial. 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
3: Bom dia, minha querida Brasília! Bom dia, meu querido Brasil! Que maravilha, que alegria, estamos vivendo mais um novo dia. E hoje, parabéns a você, querido ouvinte, por estar vivendo mais um novo dia. E obrigado pela sua sintonia. Portanto, aproveita, sorria e viva com alegria. Procure hoje guardar em sua mente e também no seu coração tudo o que é de bom neste mundo, porque hoje é mais uma dádiva e será de acordo com o que você pensar e praticar. Assim sendo, meu Brasil, pela minha, pela sua e pela nossa querida Rádio Nacional de Brasília, vamos hoje sorrir, cantar e amar. Tudo isso é alto astral aqui na Madrugada Nacional. É Madrugada Nacional, simplesmente um pouquinho diferente. É muito alto astral. Música da melhor qualidade, informações, notícias e, por que não, a sua indispensável participação por carta, telefone ou e-mail. onde você poderá mandar o seu alô, o seu recado com muito amor, que é via satélite para todo o Brasil e via internet para o mundo. O dia 24 de novembro celebra-se o Dia Mundial da Ciência, que tem como objetivo enaltecer o papel da ciência para o desenvolvimento humano, assim como destacar grandes nomes da ciência, colocar desafios para o futuro e instigar o gosto pela ciência nas gerações mais novas. Araújo!
4: Epa!
3: Vamos liberar o telefone. Liberar o telefone para a participação do ouvinte. Afinal de contas, o programa Madrugada Nacional também tem a participação do ouvinte do telefone aqui do estúdio. Mas o telefone já tocou. Foi atender. Cuidado na Pereira! Abaixa aí, herói. Abaixa aí, cuidado. Ó, quem vem no meio da poeira ali? Quem vem? Ele. Beto!
5: Ô Mark Brown, bom dia. Mais um bom dia vem pra você, com a Jussão, Pereira Filho, pra todos os ouvintes. Bom dia, mais um bom dia mesmo.
3: A todos nós.
5: Ô Mark Brown, será que o Rosivaldo tá ouvindo o rádio lá em Belo Horizonte? O Rosivaldo, lá de...
3: Rosivaldo? Tá, ah, deve estar. Tá.
5: Ô Rosivaldo, é o seguinte, fica aí no quintal, que eu vou jogar três bolas pra tu aí, meu irmão. Três bolas que o Renato Paulo pediu pra gente ligar pra ele, Mark Brown.
3: Os atleticanos vão brigar com você, rapaz. Um abraço
5: já
3: aí.
5: Já é madrugada até agora, nada, Mark Brown não aparece. Já que tudo mudou, cadê Teodora? E se eu pudesse, eu saía correndo atrás de um chiquinho pra dar uma peinha. A pior não era esta. How you style, Maratuyu?
3: Traduz aí.
5: Amanhã eu falo com tu.
3: Então, amém. Telefone tocou, é ele. Antônio Alves.
6: Bom dia,
3: Bom dia, garotinho. Na paz?
6: Como é que tudo na paz, hein, irmão?
3: Isso. Diga.
6: Tá tudo na paz de Jesus Cristo.
3: Amém.
6: Escutando você melhor ainda.
3: Oh, que bom.
6: E o Pedro aqui também, e o Araíso e os outros estão aí todos.
3: Isso, certo.
6: E o Gris está a moda, não, diferente hoje. É Luzes da Ribalta.
3: Luzes da Ribalta. Ah, tá. É, tá legal. Luzes da Ribalta. Tá anotado.
6: E uma boa semana para vocês todos aí. Obrigado, irmão.
3: Obrigado, digo eu, Antônio. Antônio Alves lá de Campina Grande, na Grande Paraíba, né? Tá certo. Obrigado aí. Telefone tocou. Saulo!
7: Ei, bom dia, Marcos.
3: Bom dia, Saulo. Como é que tá você, garotinho?
7: Ô, mas tá bom demais.
3: Isso, assim que você fala, gostei.
7: Saúde, chovendo.
3: Ah, é. Tá com a Tinga Norte?
7: Isso, tá caindo um torozinho bom aqui, Marcos.
3: Ô, pra água é vida, né, rapaz? Bom, Brasília tá precisando demais de água, né, rapaz?
7: Precisando.
3: É, porque o negócio tá meio complicado, esse negócio de racionamento aí, pressão da né, da Caesma, tá complicado.
7: Continuando chovendo, né?
3: Isso, né? Mas a natureza é perfeita, né? Apesar dos erros humanos, a natureza sempre vem com seta, né? É fantástica essa natureza, ela é perfeita.
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0: É isso aí, pessoal, é bom demais, né, ouvir essas conversas do Mark Brown com os ouvintes. Essa hora é uma hora muito gostosa, né, que a gente tem com o ouvinte, né, essa troca de carinho, de mensagem, de brincadeira, né, que o Mark Brown tem, que a gente tem aqui, né, pena que nossas conversas aí estão suspensas, as ao vivo, né, mas quando acabar o período eleitoral a gente volta a conversar ao vivo novamente. E deixa eu ver aqui se eu tenho aqui alguma... Ah, sim. É, a gente falou sobre esse final de semana, essa sexta-feira, e me parece que vai ser durante todo o fim de semana, essa grande quantidade de chuva, de granizo, é tornado, muita coisa que está se preparando aí para vir para a região sul, um pouco no sudeste e também... com uma certa, vai respingar um pouco até no centro-oeste, vai atingir um pouquinho o Mato Grosso do Sul. E aí a gente tem uma notícia para dar aqui para vocês, que para reforçar o atendimento em saúde durante emergências sanitárias e desastres causados por mudanças climáticas, como ondas de calor e enchentes, o Ministério da Saúde instalou uma base na cidade do Rio de Janeiro. A unidade tem capacidade de cobrir estados e municípios da região sudeste do país. Vinculada à Força Nacional do Sistema Único de Saúde, a base vai contar com equipamentos de comunicação,

0: via satélite, drones, veículos e suporte para deslocamento de equipes, além de um posto médico avançado instalado na sede da Agência Nacional de Saúde Suplementar na zona sul do Rio de Janeiro. A intenção do Ministério é reduzir o tempo de resposta em emergências e articular ações entre o poder público, principalmente diante do El Niño. Quer dizer, a gente já está vendo aí que o El Niño vem trazendo muitos problemas no tempo. E aí, para isso, essa base foi montada no Rio de Janeiro para atender com mais rapidez as emergências climáticas. Mais duas já estão funcionando, uma em Porto Alegre e outra em Salvador. E até o fim do ano, a intenção do Ministério é inaugurar mais 6 pontos em diferentes regiões do país. Tudo isso para enfrentar esse período de El Niño que teremos daqui para frente, né, pessoal? É necessário se preparar. E depois dessas notícias, nós vamos ficar bem informados com mais uma. Aliás, com uma reportagem aqui da nossa Rádio Nacional. Tá sempre à frente, né? Informando você de tudo. O programa CNH do Brasil, né? Carteira Nacional de Habilitação, já habilitou 2 milhões de motoristas em 9 meses, depois que houve aquela mudança, né? Que barateou os custos aí da CNH. O repórter Pedro Lacerda tem mais informações pra gente.
1: O programa CNH do Brasil já habilitou mais de 2 milhões de novos condutores em seus primeiros 9 meses de funcionamento. No mesmo período, os pedidos de nova habilitação somaram 7 milhões e 300 mil neste ano, contra 2 milhões e 300 mil em 2025, um crescimento de 216%. O resultado está ligado às novas regras para a obtenção da carteira de motorista, que passaram a reunir as etapas da primeira habilitação em uma única plataforma digital. Entre as mulheres, os processos de habilitação iniciados chegaram a 1 milhão e 250 mil, um aumento de 18% frente ao ano anterior. A região Nordeste concentrou o maior número de processos iniciados, com 54,7%, seguida pela região Norte, com 31,9%. O Ministério dos Transportes calcula uma economia de quase 10 bilhões de reais para os condutores, somando a redução nos valores do curso teórico, da formação prática, da renovação do documento, dos exames médicos e dos deslocamentos evitados, já que parte do processo pode ser feita remotamente. Além da oferta gratuita e digital do curso teórico, também houve redução da carga mínima de aulas práticas, que caiu de 20 para 2 horas. A formação prática também passou a contar com instrutores autônomos. Em 2026, eles conduziram 553 mil dos 4 milhões e 200 mil cursos realizados, o equivalente a 13,2% do total. Os centros de formação responderam pelos outros 86,8%. Com informações da Agência Brasil, da Rádio Nacional em Brasília, Pedro Lacerda.
0: Meia-noite, 38 minutos. Queremos reforçar, né? Se você está ligando para o nosso telefone fixo, nós não podemos atender ligações durante esse período, tá, pessoal? A gente pede que vocês compreendam. Eu sei que vocês estão com muita vontade de falar, de comentar, sobre, né, o Mac Brown, sobre essas homenagens, sobre os 90 anos da Rádio Nacional. Então, infelizmente, não estamos podendo atender ligações do nosso telefone fixo, porque é uma determinação para todos os programas, não é só para o Madrugada. Para todos os programas que não podemos atender telefonema ao vivo, somente pelo WhatsApp. Tanto que agora eu vou reforçar o nosso número aqui de WhatsApp. Se você quer mandar qualquer mensagem falando qualquer assunto sobre os 90 anos da rádio, ou sobre o seu pedido musical, ou um parabéns para um aniversariante, qualquer assunto você vai ter que fazer pelo nosso número de WhatsApp, que é o 61, código de Brasília, 99674-1536. Você manda mensagem em áudio ou em texto. 61 99674-1536. 9

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0: É isso aí, pessoal. É o nosso quadro História da Música. O esporte é só no outro bloco, tá bom, pessoal? Então a gente vai aqui fazer o nosso quadro História da Música de hoje, que é sobre a música Cabecinha no Ombro. Eu acho essa música tão fofinha, sempre gostei muito dela. Só que eu não sabia que ela era uma música muito antiga. Eu achava que era uma música um pouco mais nova. Mas ela é uma guarânia, né? Que a guarânia é típica do Paraguai. Mas foi esse ritmo da guarânia foi muito, muito difundido no Brasil nos anos 40, 50, né? E que fez muito sucesso. E muita gente, né? Principalmente na música sertaneja, gravou muita música em ritmo de guarânia, né? E Cabecinha no Ombro é uma guarânia composta pelo carioca Paulo Borges em 1957. O autor teve a ideia de criar a música quando andava de bonde no Rio de Janeiro. Uma amiga que estava ao lado dele neste passeio de bonde chorou no ombro dele durante o trajeto. O gesto inspirou os versos consoladores: encosta sua cabecinha no meu ombro e chora. A primeira gravação foi lançada em 1957 pelo cantor Alcides Gerardi, que virou sucesso imediato. A música virou um clássico sertanejo em 1900... Ah, não! Calma! Antes de continuar a história, vamos ouvir Alcides Gerardi. Primeira gravação de Cabecinha no Ombro, em 1957.

A música virou um clássico sertanejo em 1958, na voz da dupla Nilson Ribeiro e Armando Castro. Permaneceu meses em primeiro lugar nas paradas brasileiras da época de ouro do rádio. Tem mais de 150 versões, sendo regravada por nomes como Nara Leão, Fagner, Ângela Maria e Altemar Dutra. E voltou a fazer grande sucesso em 1996 na novela O Rei do Gado, cantada pelos personagens Pirilampo e Saracura, Amissata e Sérgio Reis na novela. Ganhou versões em japonês, francês, espanhol e guarani. Então agora vamos ficar com a maravilhosa interpretação e bem diferente de Alcide Gerardi, de Fagner. Uma interpretação de Cabecinha no Ombro, já um pouco mais moderna, que também fez muito sucesso. Vamos curtir então Cabecinha no Ombro com Fagner.

0: Nossa.
1: Em seguida você escuta We're All Alone com Rita Coolidge e Meu Caro Amigo com Chico Buarque. 12:48, daqui a pouco a gente volta.

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2: Meia-noite e 56, voltamos para começar aquela hora gostosa, a hora da participação do ouvinte, né, pessoal? Porque a melhor hora aqui é a hora que você está com a gente, né, não? Então vamos aqui começar com a nossa primeira... Ah, não, mas antes eu vou reforçar aqui o nosso telefone. 619-9674-1536. Reforçando, 619-9674-1536. E vamos para a nossa primeira ouvinte de hoje, que é a Sandrinha, de Nova Iguaçu, Rio de Janeiro.
3: Boa noite, Luciana. Tudo bem, querida? Passando para desejar um final de semana maravilhoso para você e um dia maravilhoso também para você e para todos que estão sintonizados. E parabéns, que hoje meu sobrinho está fazendo aniversário. O Luciano está fazendo aniversário, meu sobrinho.
2: Parabéns para o Luciano.
3: E também quero desejar parabéns para todos os aniversariantes, tá? Mandar um alô para a Alderina. Alderina, Francisco Estrela, Manoel Messias, Cafifa, Juarez, Luiz Fernando, Braga Júnior, Edgar, como eu morreu, Marco, Teodora, Teodorinha, Josélia, Milena, Inês de Brasília, Valdineia, Rubi, José Carlos de Minas, Zé Roberto, Luzimar, João Bezerra, Mariana, irmão Gilvão, Antônio Ribeiro, irmão Gilvão e irmã Cristina. A música que eu quero ouvir é de Leonardo. O título da música é O Cheiro da Maçã. Foi isso para você, para toda a sua equipe aí. E para todos os meus amigos, teu nome, tá, querida? Beijo, tchau, tchau. Até segunda, tá?
2: Sandrinha, até segunda não, até amanhã. Você não está sabendo tchau, tchau. Que teremos o nosso programa? Teremos o Madrugada Nacional de sexta para sábado em edição inédita, porque é o aniversário da Rádio Nacional. É só essa sexta, tá, pessoal? Se acostume não, porque eu gosto muito de folgar na sexta-feira, tá bom? Então, será somente nessa sexta para sábado, porque dia 12 é o aniversário dos 90 anos da nossa Rádio Nacional. Agora vamos para o nosso próximo ouvinte, Enio Fausto, lá da Agrovila 2, Bahia.
4: Bom dia, Luziânia. Bom dia.
2: Bom dia.
4: Nacional. E a Z, para não esquecer ninguém. Bom dia, nossa amiga e o Jessinho Topoff, Dona Dice, João, Alemão. Nosso amigo aí, Etevaldo, Lapiseira. Nosso amigo Bel, caminhoneiro. Ciro, caminhoneiro. Nosso amigo aí, Fernandão, lá em Nazaré, da Mata, em Pernambuco. Romonil, os populavinhos, está aí nas margens do Pará, aí, ou no Belém.

0: Essa amiga aí, Ailton Gama, Vânio Fausto, Tata, e a todos os caminhoneiros aí. Nosso amigo aí, Manezinho de Livramento, seu Enéas, João Camarão, João Congo, nosso amigo aí, o Cafifa lá no Rio, a turma do Tarecos Lanche, a turma dos Padeiros, e a todos aí que tá na escuta aí. Nosso amigo José Alves, que Deus deu uma boa saúde, vai se fazer a cirurgia amanhã. E fica com Deus aí, o bom Jesus. Toca para nós aí uma de Paula Fernanda aí para nós. Obrigado aí.
1: Tá certo, meu querido Enio Fausto. Vamos tocar aqui uma música da Paula Fernandes para você. Já tá anotado aqui o seu pedido. Agora vamos para o próximo. Francisco Estrela de Palestina, no Pará.
2: Bom dia, minha amiga Luziane. Tudo bem com você? É o Francisco Estrela. Luziane, Oi, Você Me Toca, com Roberto Carlos. Você é minha. Não tiver como tocar, me toca aí com Amado Batista. É madrugada na cidade. Ofereci para você, sua equipe de trabalho, Aldeirina, toda a família. Zezão, Zé Roberto, Francisco Mendes, Odilon, Josélia, Marco Luiz, Luiz do Maranhão, Luiz Gonzaga, Helena Gomes, Heloísa Maria, Fafá e Lúcia Alves. Rio de Janeiro, Sandrinha, Valdinéia, Maria Helena dos Teclados, Marli, Sueli, Marinalva, Juarez, Cafifa, Ailton Braga Júnior e Adilson. Rio, Maranhão, Raifran, Maria Cleo de Antonildo, Marcelo Duarte, Helene Monte de Selvas, Brasília, Manuel Messias, Arlinda Dutra, Teodora Milena, em Goiás, Nilda, Lourdes Costa e Ilde Borges, na Bahia, Luiz Fernando, Zé do Sonho, Antônio Ribeiro, em São Paulo, Heleninha, Helenice e Marlene. Edgar, Comeu, Morreu, Rubem Gil em Agostinópolis, Marco Duálio, Nedi, Antônio do Pessoa, Zé Carlos, Edilson de Goiás, João Bezerra, Raimundo Silvio Marabá, João da Cruz em Paraupeba, Puraqué, Lucas Frazão, o Padeiro Serrinha, João Magnato, Touco, Gilmar Rocha no Ceará, Natanael, Cláudio Mato Grosso, Penha, todos que estão sintonizados na programação, tá? Que Deus te abençoe, tenha um bom trabalho. E aqui em Palestina, toda a família Estrela, entendeu? Também para a nossa flamenguista aí, aquela menina de Rio Grande do Norte, rapaz, Alizete, tá? E
1: Elisete, acho que é
2: todo meu amigo
1: Elisete.
2: também, sintonizado na programação, Francisco de Céu Azul, da galera toda aqui, a programação, todos os ouvintes que estão sintonizados no programa. E aqui em Palestina, você já sabe, toda a família Estrela. Tchau, tchau, um bom trabalho.
1: Tchau, tchau, meu querido Francisco Estrela. Tava meio sumidinho, né? Sempre, sempre sentindo aqui sua falta, tá bom? E agora, antes da gente dar o intervalo para pedir as três músicas, eu vou mandar um boa noite para os meus amigos carreteiros. Isso aí, o buzinaço dos carreteiros. O Kelson Lima mandou aqui que ele tá lá na BR-174, a BR que liga o Amazonas a Roraima, chegando no QTH do Sossego, na capital do vento, Boa Vista, Roraima. Isso aí. Mandou até um vídeo dele aqui na estrada. Kelson Lima, Del Caminhoneiro, Tripinha Caminhoneiro, Adriano de Sinop, nossos queridos carreteiros aí, né? Pessoal que dá vida, né, para nós, que nós possamos ter nossas mercadorias, né? Que faz aí um trabalho essencial para esse país.

né? Vou buzinaço pra vocês! Então agora a gente vai pro nosso intervalo musical, porque já temos três pedidos, que são Leandro e Leonardo, O Cheiro da Maçã, pedido da Sandrinha do Rio de Janeiro. Jeito de Mato, com Paula Fernandes, pedido do Enio Fausto, da Bahia. E Madrugada na Cidade, com Amado Batista, pedido do Francisco Estrela, de Palestina, no Pará. 1 e 5, voltamos já.

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1: 1:17. Continuamos aqui com os pedidos dos ouvintes. Vamos agora na ordem. A gente faz aqui na ordem que vocês enviam, né? E o próprio computador mostra a ordem de quem veio primeiro, segundo, terceiro, e a gente segue essa ordem para não ser injusto com ninguém, tá bom? Então vamos aqui para o próximo ouvinte, que é o Francisco do Céu Azul.
2: Bom dia, Luziânia Xavier. bom dia para você. Bom dia aí pro Otávio e todos que estão aí no estúdio aí contigo. Eu quero pedir, primeiro, antes de mandar os alôs, eu vou pedir a música. É uma música muito bonita que marcou minha vida. Quando eu cheguei de Teresina para Brasília. Nós viemos de mudança em 1980 para Brasília. Minha mãe, meu pai, família e tudo. Em 1980. E aí quando nós chegamos aqui em Brasília, em 1980, estava passando a novela Marina, o nome da novela era Marina, né? E tinha uma música que era o tema da novela, Sol de Primavera. Eu gosto muito dessa música. Quando entra setembro e a boa nova andar nos campos, quero ver voltar. Eu acho muito bonita essa música. Pois é, eu queria pedir ela hoje. Agora vamos aos alôs aí. Um alô para Ademar Saboia, de São Paulo. Nunca mais eu tinha mandado alô para Ademar Saboia. O Zé Roberto, que me ligou ontem. Ele está te escutando. Acho que é a terceira vez que eu estou falando. Né, ele todo dia ele escuta teu programa, que ele falou pra mim, Zé Roberto de Teresina. Um alô pra Alderina também, que sempre manda alô pra mim, a Alderina. O Lucas Frazão também, que manda alô pra mim, lá das padarias. O Tchotchoca, o Anjo Gabriel, né, o João Magnata. O Poraquê também, que manda alô pra mim. O Cid de Teresina também, tá te escutando lá em Teresina, né? O Antônio do Peçu, viu, Antônio? Um alô para você. E a música Sol de Primavera, com Beto Guedes. Um abração para todo mundo aí, Luziânia.
1: Tá certo, Francisco. Então, depois do Francisco, vamos agora para o meu querido garotinho João Bizão.

0: dia, garotinha Luziana. Bom dia, bom dia. Ó, João Bezerra, mais Luzimar chegando. Estava assistindo o jogo do meu Flamengão, queridão do meu coração. E é só vitória, garotinha Luziane. Beleza, meu Flamengão, não me decepciona. Eu tô chegando mais Luzimar agora, que aqui no Peçu tem o bar dos flamenguistas, aí tomando uma cerveja e assistindo a vitória do Mengão. E é só alegria. Beleza, garotinha? Aí agora mandar meu abraço pros meus parceiros, né? Primeiro pra esposa aqui, minha parceira de rocha, minha querida flamenguista, Luzimar. E agora vai meus abraços, Beto Padeiro, Araio Santo, outro flamenguista. É ligar como eu morreu. Mariana! Também. Antônio Ribeiro. Francisco Estrela, em Palestina. Seu Ivanildo, aqui no Peçu. Ele não participa, mas todo ele está te ouvindo, Luciano. Ivanildo. Juarez, São José dos Campos, Ademar Saboia, Zé Roberto em Teresina, Sandrinha, Milena, Alderina. E para você e o flamenguista Otávio, aquele abraço! Domingo tem mais, Luzia. E domingo quem me paga é o Corinthians. Corinthians que me paga. Eita, garotinha, tudo de bom. Ah, eu nem pedi a música. Me empolguei tanto com a vitória do Flamengo que nem pedi a música. A música hoje é com Newton César, Férias na Índia. Oferecer para a esposa Luzimar, para você, Luziana, e para todos que gostam. Está da música.
1: É isso aí. Depois do João Bezerra, temos a Milena que falou assim: Sextou, tudo normal. De música, hoje eu vou pedir Sextou com S de saudade, com Zé Neto, Cristiano e Luiz e Maurílio. Porém, não temos a música, tá, Milena? Ela falou que se não tivesse, podia tocar qualquer uma do Zé Neto e Cristiano. A gente escolheu aqui Mulher Maravilha, tá bom? É, sou a Milena de Brasília, tô aqui na escuta, é nós. É nós, Milena. Já tá aqui sou a música Mulher Maravilha pra tocar aqui pra você, tá bom, Milena? O quarto é o Ribamar. Vamos ouvir.
2: Boa noite, minha amiga. Aqui é o porteiro Ribamar, direto do trabalho nesse momento, no município Porto Grande, ligado no programa Madrugada Nacional. Se você puder, toca a música aí com Trio Parada Dura, Cordão de Ouro, tá bom? Ofereço para todos os ouvintes que estão sintonizados nesse momento na Rádio Nacional de Brasília, tá bom?
1: Tá certo, Ribamar. Já tá anotado. Cordão de Ouro, Trio Parada Dura. É, antes da gente tocar aqui as músicas, eu quero só dizer que eu já tô sabendo de um aniversariante de hoje. Fica aí! Não sai, não perde tuas mensagens. Eu só vou dizer a primeira letra do nome dela, Divina. Minha querida Divina, parabéns para você. Eu já tô sabendo, já ouvi aqui um áudiozinho aqui de uma mensagem linda para você que eu vou já passar no próximo bloco. Assim que começar o próximo bloco, é a mensagem para você. Fica ligadinha, não perde, hein? E a gente agora, antes de eu chamar as músicas, vamos fazer o nosso querido lanche. Bora, Geu, fazer o lanche.

É isso aí, coisa boa, coisa maravilhosa é que a gente faz aqui esse nosso lanche. Maravilhoso, internacional, estamos na Alemanha. O nome da região é Renânia Palatinado, é. Tem uma região lá que tem esse nome. E o prato se chama Doppelkuss. Doppelkuss. Um negócio desse, parecido com isso. É um prato tradicional de forno feito com a massa de batata ralada. Rala a batata, cebola, bacon, linguiça, até formar uma crosta dourada. Então, isso daí tudo vai formar uma maçaroca, né? Batata, cebola, bacon, linguiça. Aí vai ficar assando, assa de um lado. Depois, se você não tiver uma frigideira daquelas que tem dos dois lados, tipo uma panquequeira, você tira com o prato, vira ela e depois tosta do outro lado. Fica muito gostoso. Tudo que tem cebola e bacon, para mim, é uma delícia, né? Então, maravilhoso. Temos também a nossa sobremesa, que eu vou tentar dizer esse nome, que parece um palavrão, porque é uma palavra de mais de 13 letras aqui. Svetskenkuchen, que é nada, nada, nada menos que um bolo de ameixa. Tá mais fácil dizer bolo de ameixa, né? Então, enquanto a gente faz esse lanche maravilhoso, você vai ficar com os pedidos dos ouvintes. Serão quatro músicas, porque é o nosso intervalo de lanche, né, pessoal? A gente também merece, né? Então, vamos lá. Sol de Primavera com Beto Guedes, pedido do Francisco do Céu Azul. Férias na Índia com Newton César, pedido do João Bezerra Garotinho. Terceira música, Mulher Maravilha, Zé Neto e Cristiano, pedido da Milena. Quarta música, Cordão de Ouro com Trio Parada Dura, pedido do Ribamar. E daqui a pouco a gente volta com muita coisa boa. 1h28.

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1: Uma hora 41 minutos.

atual campeão da Libertadores, o Flamengo abriu vantagem importante na briga por uma vaga na semifinal do torneio. Na altitude de Quito, a 2.850 metros do nível do mar, o clube rubro-negro abriu as quartas com vitória por 2-0 para o Independiente del Valle. Bruno Henrique e Léo Pereira marcaram os gols da noite. Agora vamos de Série B. O Sport venceu a Ponte Preta por 2-0 nessa quinta-feira na Ilha do Retiro. Os gols foram marcados pelo zagueiro Diego Leão contra e pelo atacante Christian Barleta. A partida marcou a estreia de Mariano Sosso como único do clube pernambucano. Ele assumiu com a missão de conquistar o acesso à Série A. Com o resultado, o Sport permanece na nona colocação, agora com 41 pontos, dois a menos em relação ao Operário, que é o sexto e fecha o G6. A Ponte Preta, por sua vez, continua na lanterna do campeonato com apenas 10 pontos conquistados. O Londrina venceu o São Bernardo por 2-1 na noite dessa quinta-feira no estádio 1º de maio, pela 27ª rodada da Série B do Brasileirão. O jogo começou com 1 hora e 20 de atraso por conta das fortes chuvas. Depois que a bola rolou, o Londrina não demorou a abrir o placar. Caio Rodrigues de cabeça marcou aos 9 minutos. O time paranaense teve chances de ampliar com Igor Bahia, que desperdiçou. O São Bernardo, que já vinha pressionando, empatou aos 42, completando com um cruzamento de esquerda. Já na etapa final, o Londrina começou assustando com bola no travessão de João Vitor. O gol da vitória saiu aos 29. Tarik completou cobrança de escanteio e decretou o fim do jejum do Tubarão na Série B. O São Bernardo estaciona na 14ª posição com 35 pontos. O Londrina permanece em 18º, mas vai aos 25 pontos e fica a 6 do Ceará, primeiro time fora da zona de rebaixamento. O São Bernardo volta a campo na próxima segunda-feira, quando visita o América Mineiro às 19h30, horário de Brasília, no Independência, pela 28ª. O Londrina recebe a Ponte Preta na terça no VGD, às 19h30, também horário de Brasília. E a última, o Vila Nova venceu o Goiás por 2-0 nesta quarta-feira no Oba, pela 27ª rodada do Brasileirão, da Série B. E ganhou força na briga pelo acesso. Rainer e André Luiz marcaram no segundo tempo quando o Tigre se impôs diante de mais de 10 mil torcedores, capacidade máxima do estádio, e garantiu a vitória no clássico. Com o resultado, Vila Nova sobe para a terceira colocação com 47 pontos, atrás apenas de Juventude e Novo Horizontino. O Tigre visita o Avaí na segunda-feira, às 21h30, horário de Brasília, em Florianópolis. O Goiás permanece em 13º, com 36 pontos, e visita o Botafogo de São Paulo na segunda-feira, às 19h30, horário de Brasília, em Ribeirão Preto. Estas foram as notícias do futebol pentacampeão mundial Brasil. Zuzil. Uma hora e 45 minutos.

0: Voltando com mais uma participação do ouvinte. Vamos agora para um ouvinte chamado Figurinha Difícil, que mandou uma mensagem lindíssima de aniversário para um ouvinte muito querida. Vamos ouvir.
1: Bom dia, bom dia, bom dia, minha amiga Luziane. Luziane, quer dizer. Bom dia, Gil. Bom dia, Otávio. Bom dia, quem tiver na equipe. Bom dia a todos os ouvintes. Pois então, minha amiga Luziane. Hoje, dia 11 de setembro, né? Amanhã é dia 12. E como eu não vou conseguir falar com a minha amiga amanhã, minha amiga divina, eu quero deixar aqui os meus parabéns para minha amiga divina. Amanhã é o dia dela, né? E dizer para você, divina, hoje é todinho para você o meu alô, viu? Papai do céu te abençoa com toda a sorte de bênção de Deus na sua vida, divina. Que você possa ter anos e anos de saúde, de felicidade. Lógico que isso não vai te isentar das coisas difíceis da vida, mas que o Senhor te fortaleça nos dias difíceis. E eu queria dizer para você, divina, você é uma amiga para todas as horas, você é uma amiga exemplar. Você sabe o respeito que eu tenho por você. E eu olho para você, divina, e vejo a qualidade, a fé, a garra que eu vi só numa mulher, a minha mãe. E eu vejo isso em você, esse cuidado, esse amor que você tem com a sua filha. A gente sabe que você negou você mesmo, negou as suas coisas para cuidar da sua filha, Raquel. Isso a gente admira demais. Eu, particularmente, você para mim é uma mulher exemplar. Eu tenho a honra de ser seu amigo. E eu queria deixar os parabéns para você. Chora não, viu, bebê? É uma bebezona. Já deve estar chorando, mas que você possa continuar sendo essa amiga. Amiga, eu sei que você tem várias amizades no rádio, de pessoas que também te amam, que respeitam você. E eu quero dizer para você, conta sempre comigo, tá bom? Seu presente vai chegar aí, já enviei, viu? Vai chegar seu presente. Mas o mais importante não é o presente, é a nossa amizade. É uma coisa simples, mas eu mandei para você aí. Tá bom, minha amiga? Papai do céu te abençoe. Beijo no seu coração. De quem admira você muito. Beijo, beijo. Divina, então vou pedir uma música que eu sei que você curte. Eu gosto demais e você gosta demais também. Bruno Marrone, Por um Gole a Mais. Beijo.
0: É isso aí, nossa grande homenageada de hoje aí, Divina! Minha querida Divina, uma pena que você tá um pouquinho afastadinha do nosso programa, gostaria de ter você aqui todo dia, porque você é uma pessoa alto astral demais, né? Que Deus te abençoe nesse aniversário, que te dê cada vez mais força, saúde, que é o que a gente precisa para seguir em frente, né, minha querida? Agora eu vou colocar mais uma pessoa aqui antes de colocar o seu áudio, tá bom? Vamos aqui pro áudio do Adriano, lá de Sinop, Mato Grosso.
2: Bom dia, Luziânia. Bom dia a todos. Aqui é o Adriano, caminhoneiro, da cidade de Sinop, Mato Grosso. Mandar um alô a todos da sintonia. No momento aqui no estado do Pará, tá, Luziânia? Aqui na base aérea do Cachimbo, na BR-163. E aí vamos parabenizando a rádio aí, né? Programação especial aí na sexta pra sábado. E vamos na sintonia aí. O grande João Maquibral. Bom dia a todos aí. Se fosse possível tocar a música aí do Sérgio Reis. Menino da Gaita. Tá bom, Luciano? Obrigado. Bom dia a todos aí.

0: Divina, Raquel, toda a sintonia aí.
1: Tá certo, Adriana. Adriana também mandou aí um abraço pra Divina, nossa querida aniversariante. Agora a gente faz o quê? Vamos ouvir a aniversariante, é claro. Minha amiga Divina, vamos ouvir.
2: Oi, Luziânia. Bom dia, bom dia. Com muito amor, paz, saúde e alegria. Quero mandar um alô para o meu amigo Del. Oi, Del. Bom dia. Que Deus te abençoe, meu amigo. Nessas estradas da vida, que te proteja sempre. Mandar um alô para o meu amigo Del, Alisson Leal e Cleidivânia, o Cardoso e a Eduarda, no Rio de Janeiro, Antônio do Pessoa, Manuel Messias, a Milena, o Zé Roberto, a Inês Cabral, o Edgar, como eu morreu, o Adriano, caminhoneiro. Quero deixar aqui um abraço bem apertado, cheio de esperança e saúde, para o meu amigo João Maquibral. Como eu gostei de ouvir a voz dele aí no começo do programa. Ficou top essa homenagem aí, viu? Luziânia, se for possível, eu gostaria de ouvir a música Diz Meu Amor, com Vic Souza e Denis Souza. Tá bom, minha amiga? Que Deus nos abençoe e nos dê muita saúde. Tchau, tchau. Fique com Deus. Abraço da sua amiga Divina.
1: Abração, Divina. Também teve aqui uma outra pessoa que gostou muito da homenagem também do que a gente fez para o Mac Brown no início do programa, né? Que a gente tá fazendo todo dia. Inclusive, ele passou a gravação de uma conversa dele com o Mac Brown, né? Há muito tempo atrás, que é o Saulo. Vamos ouvir aqui.
3: Olá, bom dia, Luziana, tudo bem? Aqui é o Saulo Silva, aqui de Itacoatinga Norte. Eu coloquei, liguei o rádio depois que terminou o futebol, mas já meia-noite pouquinho. Aí tava passando, era a gravação do programa gravado do João Mac Brown, e eu achando que ele tinha voltado, que já tava ao vivo, que ele tinha voltado, né? Mas aí eu vi que ele até me chamou na participação que eu fiz antes dele, né, começar a fazer os tratamentos. Aí, postando, eu fiquei feliz, né, porque você apresenta muito bem, mas ele é o titular do programa, né, a gente tá acostumado muito com ele. Aí você sabe me dizer quando que ele volta, como é que tá o João, tá bom, Lu? Boa noite, bom dia para você e a todos os ouvintes. Então, eu não pedi música não, né? Mas quero parabenizar aí a Rádio Nacional pelos seus 90 anos. Pelo menos há 40 e tantos anos eu sou ouvinte, né? Da Rádio Nacional de Brasília, da Amazônia, né? E enquanto eu for vivo, né? Eu quero ser ouvinte dessa rádio tão especial que é, né?
1: Que bom que você, né, tem esse carinho aqui pela Rádio Nacional, né? Que está fazendo 90 anos, né? Também temos aqui um áudio do Geraldo Neto. Vamos ouvir.
4: Bom dia, Luziana Xavier, todo mundo ouvindo Madrugada Nacional, Geraldo Neto falando de Natal, Rio Grande do Norte, ouvindo pela 95,3 Rádio IFRN. Cabecinha no ombro que você tocou há pouco, tava tocando enquanto eu gravava esse áudio para mandar, é bonita demais, é do tipo de canção que todo mundo conhece. Muito bem, parabéns pela história da música.
1: É isso aí, o Geraldo Neto, que é nosso ouvinte lá de Natal, Rio Grande do Norte, gostou muito da música Cabecinha no Ombro, que a gente retratou aqui no nosso quadro História da Música, né? Então agora vamos fazer o quê? Antes de fazer o nosso intervalo com os pedidos de música, vamos cantar aí um parabéns pra Divina? Vamos lá, Geu?

você merece, querida. Agora vamos, né, tocar as três músicas pedidas pelos ouvintes. Del pediu Por Um Gole a Mais com Bruno Marrone, especialmente para sua amiga divina que está aniversariando. Segundo, Adriano de Sinop pediu Menino da Gaita com Sérgio Reis. E terceiro, a música pedida pela aniversariante do dia, divina, Diz Meu Amor, com Vic Souza e Denis Souza. Vamos ouvir. 1h56, daqui a pouco a gente volta.

0: 2:10 em ponto. Nossa amiga Divina mandou aqui uma mensagem. Como será que ela está depois das homenagens? Vamos ouvir aqui o áudio.
1: Oi, Luziânia. Mais uma vez, bom dia. Quero agradecer aí a mensagem do meu amigo Del. Nossa, Luziana, eu chorei, sabe? Eu chorei, porque só podia vir mesmo do Del, esse amigo maravilhoso que a vida me deu, que a Rádio Nacional, que o programa Madrugada Nacional me deu.

0: Bel, muito obrigada pela mensagem. Você sabe também o tanto que eu gosto de você, te respeito. Você é uma amiga abençoada, viu, Del? Muito obrigada pelo presente, um presente bem generoso. Muito obrigado. Que Deus te dê em dobro tudo que você deseja. Quero deixar o meu abraço também aí pro Adriano, caminhoneiro. Oi, Adriano, bom dia. Bel, um cheiro no seu coração.
1: Olha aí, agora entrou, né, a Divina agradecendo as mensagens de aniversário. E agora vamos para mais um caminhoneiro aqui, é o Eugênio Tripinha.
2: Bom dia, madrugada nacional. Tripinha, tripinha por aqui, passando Serra Talhada no Pernambuco. Vamos ali em busca da Formosa do Rio Preto na Bahia, fazer o carregamento. Um bom dia a todos.
1: É isso aí, bom dia para todos os caminhoneiros carreteiros desse país. Agora vamos para o meu amigo Edgar, como eu morreu.
3: Bom dia, amiga, porque sexta-feira, amanhã, sabe que vai ter programa na parte de manhã, de madrugada? É! É, vamos trabalhar, gente! Eu quero a música da novela Selva de Pedra. Aquela música estrangeira bonita lá, não sei falar o nome dela, não. Vocês têm ela aí? Aquela música bonita da Selva de
1: Não,
3: Pedra, em 1960 e alguma coisa. Eu era
1: tem.
3: molecão, era molecão ainda, era verdade. Tem essa música lá? Se não tiver, Carlito Baraduí, Mulher Sempre Mulher, mas eu queria a música estrangeira da Selva de Pedra, aquela da abertura muito bonita. Aí vai pra paixão da minha vida, Mariana, a mulher que eu amo, Mariana, nananá. Um abraço a todos os aniversariantes, muitos anos de vida, muitas bênçãos e muitas felicidades. Eu não tenho na minha lista, não! Nosso Criador sabe de tudo, né? E a Inês Cabral e o Marcos também. Ei, caramba, gente boa, né? Aí vai pro pessoal de Santa Maria lá, o Tarecos Lanches, Gilberto Lavê lá, o Cafifa, a Divina Raquelzinha, o Adilson, a Dema Savoy, o Juarez, São Paulo, do Rio de Janeiro, Del Camilo, Tribuim, Vagalume, Quebra-Gai, Dadao, Eli, França, Enéa, Maria, nós, Zé Caminha, Inês Cabral, Manelzinho, Manel Messias, Beto Pradeiro, Lau Jacó, o Venero, dá o que? O Venero tá aqui, o Cardozão, Oswaldo. Quem é isso aqui, gente? Ah, tá, é o Zé Roberto, Zé Carlos, Zé Eduardo, Zé Noel, o Simval. Quem é isso aqui? É o João Bezerra e a patroa, João Congo, João Camarão, João da Cruz, o Vital e a patroa, o Sogil e a dona Sueli, o Natanael, lá Crato, lá em Ceará, o Alemão Repolho, Aninha Negra, Milena Conceição, o Wilton Borges, Jean da de Bruxelas, a Diana de Bruxelas também, o Eduardo da Austrália, a Duda do Rio de Janeiro. Ai, acabar, gente boa. Meu papelzinho tá até rasgando aqui, ó. Quem é esse aqui? Francis Tré, Francis Mim, Francis Céu Azul, o Antônio Ribeiro e o Antônio Pessoa, ó. O Marcos, o Marquinho Botafoguinho, Marquinhos Botafoguinho, o Isa 99, Nail Dona Vega, Meia Dona Vega, Dona Beatriz, José Chupiguaia, a Lutz Costa. Cadê o John Magnata? Cadê? John Magnata, Lux Frazão, por aqui é Chiclete Chocolate. É o Tchô, o Toco, o Tonhão. Quem é isso aqui? O Ferrinho que se ferrou. Tem o Max Gley, ó. O Rubens, o Marcos, né? O Laerte, Socorro, do Pará de Minas. Quem? É o Luiz Cláudio, Luiz Fernando, Luiz Antônio. Cadê? Opa, aqui. A Sandrinha, a Alderina, o Antonildo, a Valdineia, a Valéria, sou o Osivaldo, o Francisco lá de Minas Gerais. Tem um rapaz lá, acho que é Fábio, lá do aqui de Goiás também, tá participando aí também, né? O Gabriel Neto, lá do Paraná, outro Gabriel. E o Carlos Moreira. Mais tarde eu volto, hein? Aham, se volta. Você achou minha música? Vai o gol!
1: Pois é, não tem, mas já anotei aqui pra gente incluir, né? Porque é uma música muito bonita, né? Precisa ter aqui na programação, mas por enquanto não tem. Então eu vou colocar aqui a outra que você pediu, né? Mulher, sempre mulher, com Carlito e Baduí, não é isso? Agora, depois do Edgar, temos aqui o Ocivaldo. Bom dia, Luzine, aqui é o Ocivaldo da Zona Rural de Macieira, Goiás. Queria mandar um abraço para vocês aí da rádio, todos os ouvintes, Edgar, como eu morreu, seu Galeno de Samambaia, eu tô em Mineiro.

de Macieira, Goiás. E Estrelinha, com Di Paulo e Paulino e Marília Mendonça, pedido do Kelson Lima. Voltamos já, 2h17.

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1: Duas e 27, e uma boa notícia aqui para as mulheres. A partir de 1º de outubro, os planos de saúde serão obrigados a cobrir exame de mamografia digital para todas as pessoas sempre que houver indicação médica, ou seja, não haverá restrição de idade. Atualmente, a cobertura desse exame é obrigatória apenas para mulheres com idade entre 40 e 69 anos. A decisão foi tomada pela Agência Nacional de Saúde Suplementar no último dia 3 e anunciada nesta quinta-feira, dia 10. A ANS é o órgão que regula a indústria de planos de saúde no país. A mamografia digital é considerada uma das principais exames para a detecção precoce do câncer de mama, permitindo identificar alterações antes mesmo de serem percebidas ao toque. A modalidade digital oferece vantagens como menor exposição à radiação, menor tempo de compressão da mama durante o exame e armazenamento das imagens em formato digital, o que facilita o acompanhamento da evolução clínica e a avaliação por diferentes especialistas. Então é isso aí. Se o seu plano de saúde negar, né, já sabe, a partir de 1º de outubro, eles serão obrigados a cobrir exame de mamografia digital, caso seja, né, passado pelo médico, né? Não vai ter mais restrição de idade. E o conselho do FGTS aumentou os subsídios para o Minha Casa Minha Vida de 2026. Ageu, o repórter Gabriel Brum tem as informações.
2: O conselho curador do FGTS aprovou aumento de 500 milhões de reais de subsídios para o programa Minha Casa Minha Vida em 2026. A decisão foi tomada em reunião nesta quinta-feira. O valor subiu de 12 bilhões e meio de reais para 13 bilhões. A alteração vale apenas para este ano. O plano plurianual de 2027 a 2029 vai ser discutido na próxima reunião do conselho no fim de outubro. Esse dinheiro é usado para dar descontos nos imóveis das faixas 1 e 2 do programa habitacional, que atendem famílias com renda de até R$ 5 mil por mês. O valor não precisa ser devolvido ao fundo. Ele serve para ajudar o beneficiário a pagar o imóvel. O coordenador-geral de gestão do FGTS do Ministério das Cidades, Johnny Ferreira dos Santos, afirmou que o novo valor garante a nova projeção, que é de usar 12 bilhões e 600 milhões de reais em subsídios, e deixa uma margem de segurança.
3: Do ponto de vista operacional, na execução no final do exercício, você tem a questão de os recursos dentro das unidades, dos agentes financeiros. Então, é importante você manter uma certa folga, né, uma folga mínima, para que não falte recurso e você tenha flexibilidade de fazer algum tipo de remanejamento, caso necessário.
2: Os outros orçamentos do fundo não tiveram alteração e foram mantidos em 144 bilhões e meio de reais para habitação, 8 bilhões para saneamento, 8 bilhões também para infraestrutura e 8 bilhões e meio de reais para saúde. Da Rádio Nacional em Brasília, Gabriel Brum.
1: 2:30 em ponto, e voltamos agora com a participação do ouvinte. Dessa vez é o meu querido João Magnata, lá de São Sebastião da Boa Vista, Marajó, Pará.
4: Bom dia, minha grande amiga comunicadora da madrugada, nota mil da madrugada, a rainha do espadeiro, a rainha do rádio, quem fala é João Magnata, São Sebastião da Boa Vista, Marajó, Pará. Graças a Deus nós estamos aqui no nosso trabalho de rotina, né, como todo dia, graças a Deus, trabalhando, já estamos bem adiantados, e queria que você mandasse um abraço para nós aqui, um bom dia.
1: Abração!
4: Meu amigo Padeiro Ferrinha, Padeiro Tchotchoca, o meu irmão Dinho, aqui o João Magalhães, meu amigo Anjo Gabriel, que está se recuperando aí de uma virose que ele pegou, mas está tudo tranquilo, graças a Deus. E queria que você mandasse a música para nós, Joga Fora no Lixo, com Sandra de Sá. E queria também mandar para meus amigos, nossos amigos de profissão aí, por aqui, gente boa, o Lucas Frazão, o Tonhão, o Márcio Clay, toda essa galera,

0: perto, tá com a mão na massa também, é o Toco, padeiro Toco, padeiro Wesley, o nosso grande amigo Chocolate, Chocolate, o nosso amigo Elbi, toda essa galera esperta aí que estão trabalhando aí, graças a Deus, com a mão na massa aí. E manda a música pra nós, joga fora no lixo aí, com o Santo de Sá. Agora a participação do nosso grande amigo Ferrinha.
1: É isso aí, João Magnata. Bom dia, Luzina Xavier. Quem fala é seu grande amigo, padeiro Ferrinha. Gostaria de mandar um abração para vocês aí no estúdio. Com nossos outros amigos, como o Edgar, que meu morreu, o Marco do Alho, o Rubens, Francisco Estrela, Francisco do Céu Azul, os três Antônio, as duas Teodora, Milena de Brasília, Natanael do Crato, Ceará. Toda essa galera abençoada aí, viu? Um abração e que Deus nos abençoe. Padeiro Ferrinho.
0: É isso aí, Ferrinho. Um bom dia e uma bela de uma sexta-feira para nós. Que Deus nos abençoe e nos proteja de todo mal. Tchau, comunicadora Natamil da Madrugada, rainha da madrugada.
2: Valeu, meus queridos. João Magnata e Ferrinha, obrigadão. Obrigado pela sintonia, pelo amor, pelo carinho de vocês. E eu não quero ninguém me abandonando amanhã não, viu, pessoal? Reforçando, amanhã tem programa especial de comemoração dos 90 anos da Rádio Nacional. E agora vamos colocar o áudio aqui da Zezé da Asa Sul.
3: Bom dia, minha linda. Bom dia, Madrugada Nacional. Bom dia, Luziânia. Como é que está você, minha querida?
2: Estou bem, minha querida. Melhor ouvindo você. A programação
3: está maravilhosa. Bom dia a todos os ouvintes que estão ligadinhos na Madrugada Nacional com nossa querida amiga Luziânia. Bom dia a todos os ouvintes, bom dia aos caminhoneiros, bom dia aos amigos e amigas do rádio. Bom dia, um lindo dia. Hoje é sexta, né? Sextou. Uma sexta-feira abençoada e iluminada. Aqui é Maria José, aqui da Asa Sul. Um bom dia. Que Deus abençoe o nosso dia.
2: Amém, minha querida Zezé da Asa Sul. Gente boa demais, sempre tá aqui na rádio, nos visitando com todo o seu alto astral, sua alegria. Sempre de bem com a vida, que isso é que importa, né? Agora vamos para aqui mais uma participação.
4: Bom dia, o Edilson aqui do Povoado Peladeiro, município do Maranhão. Eu queria ouvir a música do Denis Souza. Meu amor.
2: A gente já tocou hoje, tá, Edilson? É, já tocamos, que foi o pedido até da Divina, nossa querida aniversariante de hoje, pediu essa música, tá bom, Edilson? Aí a gente não pode tocar de novo, né? Mas fica a dica aí, se você quiser pedir outra música, estamos aqui à sua disposição. Se estiver nos ouvindo, quiser fazer um pedido de outra música, não tem problema. Agora vamos para o Elson Amaral, aqui do DF.
5: Bom dia, Luziane, essa equipe maravilhosa, esses ouvintes da Madrugada Nacional, todos caminhoneiros, operadores de máquina aí da madrugada, aquele abraço.
2: Tá certo, mandou só um abraço, Elson, né? Agora vamos aqui... Edgar mandou mais uma mensagem, deixa eu ouvir.
6: Que? A minha aniversariante é divina?
2: É ela mesma.
6: Parabéns, adivina, muitas bênçãos e muitas felicidades. Eu não tinha na lista não, mas aí eu tô ouvindo falar aí, então meus parabéns, divina. Deus te abençoe, te proteja e vão que vão, né? Vamos batalhar, né? Como diz o João Mati Brown, levanta, sacode a poeira e dá a volta. Ô, João Mati Brown, eu quero ver eu aí, hein? Eu quero ver eu aí, gravação aí, hein? Como é que você tá? Eu tô com dor na cacuna, cotovelo, pescoço na unha, nos dentes, nos lábios. Bora.
2: Vixe,
6: bora. Vou pedir outra música, não vai dar tempo. Fui.
2: Sobrou mais nada de Edgar com dor nesses lugares tudinho. O Odílio Reis, meu amigo. Bom dia, amiga. Estou ouvindo o programa. Vê aí qualquer música internacional dos anos 80. Tá certo, Odílio. Vou escolher uma bem boa aqui pra você. Com certeza você vai gostar. Meu amigo

0: Odílio. Vou escolher um aqui pra você, tá bom? Já já eu digo qual é. Agora vamos para... Antônio Nunes, nosso querido embaixador dos encontros dos amigos do rádio.
1: Bom dia, Luziane Xavier. Bom dia, Flávio. Bom dia, Gil. Bom dia, Boró. Antônio Nunes, aqui do Pessoa. Abraço a vocês. Abraço a todos que estiverem na sintonia, né? Helen Couto, Jana Moura, Mercedes, Zezé, as Teodoras, né? Edgar, Rubens, Ayrton de Uruaçu, Fabrício. Aí todos que estiverem na sintonia, né? Todo mundo aí sinta-se abraçado. Zé Carlos, lá de Bertioga. Abraço aí a todos aí. A Luziane, vê se você acha pra nós aí qualquer uma aí, trio parada dura aí. Grande abraço, Luziane. Bom final de semana a vocês.
0: Tá certo, meu querido Antônio Nunes. Amanhã quero você aqui também, viu? Comemoração aqui dos 12 anos. Eu só quero dizer 12 anos. 12 de setembro, 90 anos da Rádio Nacional. Então é qualquer uma do trio Parada Dura, então vamos escolher, né? Pode ser Chora Coração, deve ser boa. Eu não conheço não, mas deve ser boa. Então vamos, escolheu essa. A Geo que escolheu, viu, Antônio Nunes? Tá escolhido. Então vamos agora ouvir essas três músicas. João Magnata, Ferrinha, pediram Joga Fora no Lixo com Sandra de Sá. É, Odílio escolheu uma música bem bonita aqui pra você. All Out of Love, Air Supply. Bem anos 80, Air Supply é bem anos 80. Antônio Nunes pediu Trio Parada Dura, vamos tocar Chora Coração. 2h39, daqui a pouco a gente volta.

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1: 2h50, estamos aqui na reta final. Vamos aqui para o meu amigo José Carlos de Bertioga.
2: Bom dia, Luzia. José Carlos de Bertioga. É, tudo bom? Comigo tudo bem, graças a Deus. Vou mandar um alô aí pro Antônio Pessoa, o Edgar Comeu Morreu, pra Alderina, pro Rubens, pra Sandrinha do Rio, pra Joana, pra Gambiarra, pra Elisete de São Miguel, pro Zé Carfifa, pro Juarez de São José dos Campos, mas pra quem? Pro Francisco Estrela, Francisco do Céu Azul, mas pra quem? E pra todos os ouvintes, pra você, Luciano, pro João Maquibral, e pra todo mundo que já me escuta, um bom dia e até outro dia. A música que eu vou pedir pode ser qualquer música do Paulo Sérgio. Uma música do Paulo Sérgio.
1: Tá ok.
2: Em Lusiana, eu comecei a ouvir a Rádio Nacional em 1999. Meus parabéns para a Divina também. Hoje é aniversário dela, né? Meus parabéns, muitas felicidades, muitos anos de vida. Vai um alô também.

0: Uma disso do Rio de Janeiro também, do estado aí, é uma disso.
1: Pronto, agora vamos para o Natanael Crato, Ceará.
2: Bom dia, minha amiga Luizinha. Natanael Crato, Ceará, Marimã. Tamo aí pegado, mas não faz não, né? Sextou, Marimã. Ei, Marimã, como possível aí, bota uma musiquinha de Júlio Gans, pra nós, acho bom. Vamos ver uma aí, dá certo aí pra nós, viu? Pois é, tamo aqui, nós não faz não, viu? Um abraço, bom dia e bom final de semana.
1: Edilson.
3: Oi, bom dia, Luciano. É Edilson, do povoado Trailadeiro, de São Francisco. É, eu queria ouvir a música do Roberto Carlos, Esse Cara Sou Eu. Se não tiver, pode colocar qualquer uma. Espero que esteja ela hoje.
1: Agora aqui um recadinho do João da Cruz de Paraupebas.
4: Bom dia, minha amiga Luciana Xavier e toda a equipe da Rádio Nacional de Brasília e a rádio parceira que retransmite o seu programa. Aqui sou eu, João da Cruz de Paraupebas, Pará, bairro da Paz, da capital nacional do Minério, ligadão aqui no São da Rádio Nacional de Brasília, via satélite, muito boa programação. Aí quero mandar alusão para minha amiga Divina, Chafé, quer dizer, Martins, desejar os parabéns para ela aí, pelo seu aniversário, que Deus cubra de muita bênção, que Deus realize todos os sonhos dela, que ela realize todos os sonhos dela e muita saúde e paz para ela.
1: Agora, como a gente está já no tempo mesmo corrido, vamos já tocar as músicas pedidas. Amor Tem Que Ser Amor com Paulo Sérgio. Às Vezes Tu, Às Vezes Eu com Julio Iglesias. E, se der tempo, Por Isso Corro Demais com Roberto Carlos. Estourou, né? Então vamos lá, vamos tocar só essas duas primeiras, tá bom? Então. Bom dia, Brasil. Bom dia, planeta Terra. Não esqueça, amanhã tem programa, pessoal. Espero todo mundo.

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1: Elis Regina, Edmilton Nascimento e Ronaldo Bastos, nada será como antes.

Lenine Marco Suzano, de Lenine Braulio Tavares, Acredite ou Não. Teve também Ednardo, dele, Pavão Misterioso.

0: Tiago York, de Duda Rodrigues e Tiago York, saudade boa. Geraldo Azevedo, de Vital Farias, ai que saudade doce.
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0: Aline Calisto, de Afonsinho, Enfeitiçado.

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0: Caetano Veloso, música dele, A Luz de Tieta. Senhor Blanchot, de Ginga e Aldir Blanc, Chá de Panela.
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0: Roberta Sade, Moreno Veloso, Quito Ribeiro e Domênico, A Brincadeira.

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1: Gilberto Gil, de Gil.

0: Paralamas do Sucesso e Lulu Santos, de Lulu e o Ali Salomão, assaltaram a gramática. Também Maria Rita e Chico Pinheiro, de Chico e Paulo César Pinheiro, Popó.
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0: Cazuza, dele, Rogério Miranda e João Rebouças, O Nosso Amor a Gente Inventa.

0: Tim Maia, dele, do Leme ao Pontal. Tulipa Ruiz, de Péricles Cavalcante, Porto Alegre.
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0: Adriana Maciel e Paulinho Mosca, de Alto Medeiros e Tom Zé.

0: Beth Carvalho e Golden Boys, de Danilo Caymmi, Edmundo Souto e Paulinho Tapajós, Andança. Walter Franco, de Walter Franco e Cid Franco, Vela Aberta.
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0: Rita Lee, dela e Roberto de Carvalho, Caso Sério.

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7: E lá vamos nós, na sexta-feira, começando mais um programa, hoje dia 11 de setembro. Eu sou Luciano Barroso, a produção da Bruna Alves e Cleo Borges, no estúdio, grande Antônio Carlos, na mesa de som, grande Claudinho. Bom dia, Claudinho! Programação musical é de Antônio Miranda, a colaboração da Delgrácia Pinto, os colegas que estão no CIA, no Rodeador, nosso muito obrigado. Uma ótima manhã para você, 61 9.

96741536 61. Você disse, ah, mas eu nunca mandei um recado. Pode mandar agora, 61 996741536. Bom dia, meu Brasil lindo! Nacional Brasília, Nacional da Amazônia, Nacional do Alto Solimões em Tabatinga, a IFRN de Natal, a Rádio Porto FM em Porto Franco, no Maranhão. Bom dia, alô professor. Bom dia, Portugal. Alô, Colômbia. Buenos dias. Espanha, buenos dias. Guiana Francesa e Bélgica, bonjour. Estados Unidos, Canadá, Inglaterra, Guiana Inglesa, good morning. Na Alemanha, moin. No Japão, konnichiwa. Estamos juntos. Hoje, sexta-feira, o Brasil Rural está no ar. Na cidade, no campo, no sertão, na beira do rio, no meio da mata, na beira do mar.

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1: É a nossa voz, a voz do povo brasileiro chegando até você. Onde quer que você esteja, a Nacional está presente. Seja bem-vindo, mais um dia, mais uma esperança, mais um motivo de alegria. Bom dia, 11 de setembro, Dia Nacional do Cerrado, Dia Nacional do Bombeiro Profissional. E hoje nós vamos falar da produção de lótus. Você sabe o que é lótus? Cresce em colônia japonesa no interior de São Paulo a produção de lótus, tá? A planta tem usos diversos. Quem fala sobre isso é o Robson. A família dele, pioneira na produção, chegaram aqui na área em 1960 e nós vamos falar sobre esse assunto. Vamos juntos? Vamos fazer a festa, são 5 horas e 6 minutos. Ao Tonico e Tinoco, Chico Mineiro.
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0: Mineiro, começando o nosso Brasil Rural de hoje. São 5 horas e 10 minutos. E a bigodeada, hein? Vamos bigodear agora?
1: Bigodeou!
0: Maria Aparecida, você bigodeou, Maria Aparecida. Vivendo aqui no mato, trio Parada Dura, Zé Neto e Cristiano. Vai, Maria Aparecida, é você brilhando.
2: Trio Parada Dura, né? Que prazer.

0: música bonita, bigodeada de hoje. São 5 horas e 14 minutos. Bom dia, uma ótima manhã para você. Bom dia, meu amigo Luciano. No trabalho, nesse momento, no município de Porto Grande, no Amapá, ligado no Brasil Rural. Eu quero ouvir a música do Chico Rei Paraná, Cordão de Ouro. Ofereço para todos o grupo Amigo do Amanhecer. Bom final de semana para todos nós. Ibama, obrigado, hein? Luciano, e aí, tudo bem? Ótima sexta-feira para todos do grupo Amigo do Amanhecer. Que Deus abençoe. Juraci Rezende. Ô, Juraci, que barato ouvir você, Juraci. Obrigado.
1: Bom dia, Maurício Rabelo.
0: Ô, Maurício está dormindo a hora dessa. Eu lamento te dizer, tá?
1: Opa, correção aí. Desculpa aí.
0: Não, tudo bem.
1: O nome foi trocado aí.
0: Isso, ah, sim.
1: É Luciano Rabelo. Deixa a letra aí, tá bom?
0: Tá bom, não tem importância não, ô Custódio. É Custódio o seu nome? Não, precisa trocar. É Luciano Barroso, meu querido Jaime. Ótima manhã para você. Teci Diniz, muito obrigado, Teci. Bom dia. Oi, Jacaré, tá tudo bem? Chico Rei Paraná? Deixa eu ver se tem Chico Rei Paraná aqui hoje. Tem Chico Rei Paraná, tem Fabrício, tem... Não, hoje não tem. Mas amanhã tem Chico Rei Paraná, tá bom? Emilson, Rio Doce vai rodar amanhã, Emilson. Tá? Muito obrigado pelo carinho da participação. Luiz Lopes, bom dia. Apagão geral, bom dia, Luiz. Ô, Pedro Ribeiro, bom dia, Pedrão. Luciano, Recanto do Açaí Guaraí Tocantins, pediu o Olhos Negros. Tá aqui, hein? Anotado pra você. Vai pra Roseli Matos, Valéria, Dona Geralda, Neves Aparecida, Márcia Ferreira, Dirce Rosa, José Alves, Jessinho, João Batista, Etevaldo, Vagalume, Lapiseira, Marcelinho, Adeilton, Hélio Xavier, Alemão, Emerson, André, Antonildo, Romualdo, todos os ouvintes do Brasil Rural. Obrigado, gente. Uma ótima manhã. Raimundão Pinto do Brejo, 5h15, hein? Sextou, Raimundão? Ele diz assim, ó, eu quero uma do Sérgio Reis. Pera aí, tem Sérgio Reis aqui hoje? Você colocou, hein? Sérgio Reis? Então amanhã. Amanhã tem Sérgio Reis. Bom dia, Luciano Barroso. Qualquer uma do Sérgio Reis ele pediu, então tá valendo. Amanhã, Raimundão, tem Sérgio Reis, tá? Pode ter certeza. E aí? Ô, Miguel!
2: Bom dia, Luciano Barroso. Bom dia, Luciano Barroso.
0: Bom dia.
2: E quem fala é Miguel, de Boa Vista, Luciano Barroso. Luciano Barroso. Estamos aqui junto com o nosso Truonzo, ligado na nossa nacional, nosso Brasil Rural pela Rádio Universitária, Luciano Barroso.
0: Certo, Miguel.
2: E Luciano Barroso, um grande abraço para todos vocês no estúdio da Rádio Nacional. E Luciano Barroso aqui, quem fala é Miguel de Boa Vista, Rural, Luciano Barroso. Tamo junto, até a próxima, Luciano Barroso, Miguel.
0: Ô, Miguel, gente, o uso excessivo de celulares e tablets em crianças, principalmente adolescentes, pode reduzir a frequência de piscar, causando um problema popularmente conhecido como olho seco. O alerta foi feito por oftalmologista no congresso realizado em Salvador, na Bahia. Tá? A condição é caracterizada pela falta de lubrificação adequada na superfície ocular. Aí fica todo mundo no celular aquele tempo todo. Aí vai começar a secar o olho. Olho seco. Tem que tomar muito cuidado com isso, tá? Senão o bicho pega. Olá, você pediu Milionário José Rico? Então vamos fazer o seguinte, vou trazer para você agora, já que você pediu, a música de Milionário José Rico. Você falou, não, qualquer uma. Quarto Triste, Milionário José Rico. Valeu, Lavoisier, obrigado. 5h17, bom dia.

0: milionário José Rico atendendo você, Lavoisier. Obrigado, meu querido. São 5 horas e 20 minutos. O sarampo, gente, dois casos novos de sarampo são registrados em São Paulo. Os pacientes, crianças com menos de 2 anos. A confirmação é da Secretaria de Estado de Saúde de São Paulo. Do total, 22 pessoas não tinham sido vacinadas ou apresentavam um esquema vacinal incompleto, tá bom? Ainda segundo a Secretaria, Guarulhos e São Bernardo do Campo são as cidades que têm o maior número de notificações. Então, cuidado. Alô, São Paulo, vamos dar uma olhadinha nisso aí. Olha o sarampo. São 5 horas e 21 minutos, horário de Brasília. Ô, Gaguinho, fala aí, meu querido.
1: Bom dia, Luciano Bom Barroso. Dia. Bom dia, Juventude Nacional. Cuida, estou na sintonia, meu parceiro.
0: Manda aí.
1: Ô, meu parceiro. Tu programa aí para amanhã, sabadaço aí, viu? Coladinho com o Zé Vaqueiro.
0: De
1: viu?
0: Novo?
1: Eu ofereço para Luiz Pretim, na Vila Nova, aqui em Santa Cruz, que está sempre na sintonia e família. Viu? Seu Antônio, o popular Seu Tonhão, na Fazenda Rodrigo, que está sempre na Tucaia. Certo. Nosso amigo Diego Maradona, Carminha, Gessim, Enio Carlos, Tia Jesuíta, nossa amiga Giovanni Dias, Hélio Alves, Creme do Caldicana. É Creuda. E a todos que mandam aquele alusão, rapaz, que é tanta gente, tô aqui na sintonia, rapaz. Gaguinho de Santa Cruz, todos, dizer assim, pra não esquecer de ninguém.
0: Valeu, José Gaguinho. Lins,
1: bom dia, bom dia, bom dia.
0: Bom dia, Dom Jesuíta, bom dia.
2: Bom dia, Luciana, Jesuíta, de Santa Cruz, da Venerada. Luciano, passa pra minha mãe a música de Lourenço Lourival, Como Eu Chorei. Quero oferecer pra você, que é um locutor, pra Gremildo, pra Noelio Alves, pra Zé do Pado, pra Maria Paraná, pra Diego Maradona, pra Facebook, Dona Dirce, mas seu João, Jacine e Carla, Diego Maradona, Alemão, Marcelinho Carioca, Zé Flamengo, o Gaguinho, mais Marilene, Diego Neto, mais Alineto, para Janival Lapau, para Reginaldo Tavares e para todos que estiver ouvindo o grupo do Amanhecer.
0: Obrigado.
2: Tudo de bom, Luciano, para você, um cheiro na carequinha.
0: Obrigado, dona Jesuíta, muito obrigado. São 5h23. E aí, na estrada, como é que tá? Tá tudo bem? Gente, ontem eu fui ao aeroporto aqui de Brasília. Cara, é uma doideira você chegar ali para estacionar, porque tá mal sinalizado. Na minha opinião, tá mal sinalizado. Porque você tem lá, não tem mais estacionamento gratuito, esquece. Lá é só no cash. Aí você entra, tá, estacionamento. Você entra, tem uma coisa. Quando você vai no estacionamento, você tá passando ali, carro do lado do outro, aí tem um estacionamento que eu fui nele duas vezes.

empresa, porque você erra, porque logo na esquerda tem uma outra pistazinha que você nem liga. Aí é estacionamento das empresas, a Rent-a-Car, essas grandes empresas. Aí você olha e fala, caramba, lá vou eu, volta, faz a volta de novo. Até que pela segunda vez eu vi que à esquerda tinha uma outra pista, lá na frente, em vez de botar uma plaquinha, estacionamento para, né, para popular, sei lá, inventar alguma coisa, botar lá. Nada. Aí eu consegui ir lá estacionar. Caramba, que formigueiro tá aquilo. Meu Deus, todo mundo na área, 5h24. Eu vou trazer o sucesso para você, porque é a perdedora agora? É, né? É a perdedora de ontem. Deixa eu ver quem foi que perdeu aqui. Ah, ontem foi assim o massacre da Serra Elétrica. Nós tivemos aqui, o Tony foi quem escolheu ontem, hoje eu vou escolher. Porque inclusive o Antenor falou, você vai escolher amanhã. O Tony escolheu Te Amar é Meu Talento, que é uma música bonita pra caramba. Ela teve 6 votos. Aí, Estrada da Vida, Milionário José Rico, 43 votos. Ô lambada! Tá aí, ó.

0: Gostou? Chamara, meu talento foi a perdedora de ontem. Caramba! Oh, hoje eu vou escolher, tá? Hoje sou eu. Hoje não tem pra ninguém, não. Uhum. Ô, Tenor.
1: Bom dia, irmão. Bom dia mesmo, Luciano Barroso. Você tá bom, senhor?
0: Tô bom,
1: senhor. Quero mandar um abraço pro Jaime Caçambiro, lá no Palmas, Tocantins. Ele deve participar daqui a pouco. É pedir pra eu colocar ele aí no grupo do Amanhecer. É, então coloca ele aí no grupo do Amanhecer pra nós, o Jaime. Ele vai participar aqui também daqui a pouco. Ele pediu pra colocar ele, ele deve reforçar aí também.
0: O Jaime já participou.
1: Jaime, acorda, Jaime.
0: Bom, o Jaime me chamou de Maurício Rabelo. Fala com ele. Fala com ele que o Maurício tá dormindo a hora dessa.
1: Um abração pra você. Cício também. Daqui a pouco tá acordando pra rodar, tá em Recife, Pernambuco. Então, a todo mundo do grupo aí. Abração, vamos que vamos. Sextou e o Flamengo ganhou.
0: Ah, é? Flamengo ganhou do Del Valle? Bom dia, Luciano. Feliz sexta-feira a todos em Brasília. Roberto Costa, Feira de Santana, na Bahia. Aí, valeu, meu querido. Obrigado. Fala, Joaquinzão, meu amigo.
2: Bom dia, Luciano. Bom dia. Manda um alô ali pra galera aí, pro Clara, pro Linã, na Fazenda Amazonas, o Clara na Fazenda Barneri, na Fazenda Comum, o Engenhor, manda um alô pro Robertão, João Benedito, gente. Delegado, Tiago Gosto, Célio na Fazenda Catingueiro. Para todos os ouvintes que estiver ouvindo, a prima Moleco, Ivan Calunga. Bom dia. Uma sexta-feira abençoada, um final de semana abençoado para todos os amigos do grupo da Amanheceu. E é assim, Dona Dista. Bom dia.
0: Bom dia, Milson. Milson falou, Luciano, você é 10, porque amanhã vai rodar lá a música dele, mas é Rio Doce. Vá, beleza. Ô, Denilson, tá tudo bem contigo, Denilson? Uma ótima manhã pra você, pra todos aí da família, tá bom? Que o dia seja lindo. Ó, nós vamos trazer agora, fazer a redezinha rápida e voltamos já com o nosso Brasil Rural. 5h30, Brasil.
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0: Estamos juntos, meu Brasil. Ô, André.
7: Bom dia, Luciano Barroso. Bom aqui dia. É o professor André Luiz, aqui. Fala. Em Porto Franco.
0: E aí?
7: Passando aqui para mandar um abraço para toda a galera que está ouvindo a Rádio Nacional, aqui através da Rádio Porto FM. Um abração.
0: Um abraço.
7: E lembrando aí também, né? O Flamengo ganhou, né?
0: Ah,
7: lá
0: ganhou?
7: Na altitude.
0: É
7: contra
0: meu?
7: Del Valle, 2-0.
0: É meu?
7: Para cima.
0: Que coisa, hein? Que beleza, bom dia, nossa FM de São Rafael, no Rio Grande do Norte. Bom dia, Brega Brasil, Novo Horizonte, Pixuna. Alô, pessoal de Pixuna, bom dia, nossa FM, obrigado. A Rádio Universitária de Boa Vista, Roraima, Serra Dourada, Novo Brasil, Goiás. Rádio Placar de Ortigueira, no Paraná. Rádio Cidade FM de Bom Jardim, bom dia. Alta FM de Lago da Pedra, bom dia. A BR FM em São Francisco, Minas Gerais. A Comunitária Alternativa FM de Terra Alta, no Pará, Lobereca. Muito obrigado a você ouvindo. Barra do Chapéu, São Paulo. A nossa FM, obrigado. Oi, Mais FM em Maceió, Alagoas, bom dia. Uma ótima manhã. Gosta de forró? Anastácia? Ih, rapaz, moreno dos meus sonhos. Ei, Carminha, chegou a hora do forró, Carminha. 5h33.

0: Oh, musicaço, hein? Essa aí é pra dançar aquele forrozinho gostoso, né, Carmen? Oi, Luciano Barroso, bom dia, eu sou Paulo de Lagoa da Confusão. Pela primeira vez eu participo, te ouço há muitos anos aí, Paulo. Você sabe o que é, Paulo. Oh, Brasil bonito, menino. Bom dia. São 5h36, meu Brasil rural.
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0: Aí sim, estamos juntos.

0: 5h37. Ó, o Lourenço de Valverde mandou aqui. É que ontem saiu em todas as emissoras aqui o caso daquele maluco lá que pegou um ônibus, saiu da conta da mão, foi uma doideira. Agora a pergunta é o seguinte: ele pegou o ônibus. Onde? Num terminal? Quem é que deixou ele entrar? Segundo, como é que ele ligou esse ônibus? A chave estava lá na ignição? Aí todo mundo só fala dele. Não, gente. Ontem foi o grande, todo mundo falando. E eu pensando aqui, como é que ele chegou lá? Hein? De que maneira? Qual foi o motivo? Razão, né? Ô, vagalume, fala aí.
1: Bom dia, bom dia, bom dia, bom dia!
0: Bom dia!
1: Lulu! É. Bom dia, Luciano Barroso, bom dia, Antônio, bom dia aí o rapaz está substituindo José Lins no caso o provisório. É. Bom dia, bom dia. Sextou, Lulu, nada mudou.
0: Provisório.
1: É estrondo, é o pau, vindo ali na fazenda Colorado, fazendo descarregamento, fertilizando a terra. É. Manda um alô aí, provisório. Pra todos os ouvintes assim, tu caiador do programa Brasil Rural. Pra... Antônio Carlos da Fazenda Campo Alegre, município do Paraná, no Tocantins, tucaiador primeira linha do Luciano Barroso, panegão da Mineração Oeste, tripinha do Remanso, manequim de Oeiras, paraibinha de Fortaleza, zóio de Bila da Transblanche, alemão de Três Corações, e para todo do grupo Amigo do Amanhecer, Luiz, Pedro Ribeiro, Gersino, João Batista da Melancia, Dona Dice, seu João, Carminha, enfim, pra todo dia, às vezes era 100, pra de fora não ficar ninguém. Bom dia,
0: tá
1: bom dia!
0: Bom dia! Lulu.

0: ligado.
1: Bom dia. Ô, provisório, a Valéria tá falando aqui, ó. Bom dia, Fofito. Bom dia a todos da equipe, todos os ouvintes, né, do Brasil Rural. Bom trabalho, Lu. Ótimo final de semana para todos vocês. Estou ligadinha no aplicativo. Muito obrigado. Fique com Deus. O provisório tá aqui, tá? O... Alex, meu querido.
2: Bom dia, Luciano. Bom dia para todos os amigos. Bom dia, bancada.
1: Bom dia.
2: Bom dia, meu povo. Vamos trabalhar. Vamos lá, roxar. Aqui é Alex. Lá de Bíblia, aqui de Valparaíso.
1: Certo.
2: Vamos trabalhar, que o dia mais fácil foi ontem.
1: Isso, hoje já vai começar tudo de novo. Oi, Luciano, uma ótima sexta-feira para todos nós. Que Deus abençoe e proteja sempre. Um cheiro na carequinha, meu querido. Ô, Marionete. Muito obrigado. Adeu, tá tudo bem aí no pé do eito para fazer direito? Mandando um abraço para todos do Brasil Rural, Fazenda Limeira, Presidente Jânio Quadros, Bahia. Ó, uma ótima manhã para o alemão Hélio Xavier, turma lá do Crixazinho, deixa eu ver, Pedro Ribeiro, Zé Flamengo, Wesley, Rosângela Vieira aqui em Brasília, cantora Edna Maria. Pediu Sertão do Meu Sertão com Edna Maria. Amanhã tem. Amanhã tem. Pó botar para amanhã. Não adianta não. Ô, Lavozinha, você ouviu a música aí, Lavozinha?
3: Bom dia, bom dia, meu povo.
1: Bom dia.
3: Amigo do Amanhecer, Luciano Barroso, tudo bom, cara?
1: Tudo.
3: Programa maravilhoso, viu?
1: Obrigado,
3: você querido. Aqui de Natal na escuta já.
1: Beleza.
3: Já na labuta. Bom demais, viu?
1: Sim.
3: Já morrendo de rir aqui dentro do carro, já acabando de rir.
1: Por quê?
3: Ô, galerinha doida. Rapaz, não tem como correr, não. É o bando de louco mesmo. Uma camina falou outro dia aí, é o ofício do amanhecer, não tem palha não, viu? Aqui não tem um bom da ruela não, tudo faltando. Fala, meu amigo, tudo de bom. É. Natal, Rio Grande do Norte aí, Lavoisier. Abraço. Tá,
1: valeu,
3: Lavoisier. Programa, Deus abençoe todos.
1: Valeu, Lavoisier. Mário Bala. Que foi aí, rapaz? Eu, hein, provisório? Que isso? Provisório. Ô, Mário Bala, bom dia. O Lavozinha não respondeu se ele ouviu lá pra música, o Milionários aí que ele pediu. Ô, Carminha!
4: Bom dia, Lulu!
1: Oi, bom
4: abraço
1: dia.
4: Claudinho e todo mundo. Bota as minhas músicas. Um abraço pra Dona Dice, Dona Geralda, povo de Boa Vista Roraima.
1: Sim.
4: Bom dia, Roraima! E vamos que vamos, sextou, Lulu. Nós chamamos, viu?
1: Ô.
4: Felicidade! Uhul!
1: Sim,
4: senhora, uhul. Povo! É. Que tá na tua escuta, todos os caminhoneiros, todos os plantonistas,
1: certo.
4: Todas as cozinheiras, todas as donas de casa.
1: Certo.
4: E vamos que vamos, que tá nos hospitais.
1: É.
4: Milagre de acontecer sempre. É. Amém.
1: Ô, gente, vocês lembram daquela notícia das crianças sumiram lá em Bacabal? As crianças desaparecidas em Bacabal, no Maranhão, podem entrar em alerta da Interpol. O pedido da Polícia Federal foi feito pela mãe das crianças desaparecidas há mais de 8 meses, por suspeitar que os filhos possam estar no grupo resgatado na Flórida, tá? Ela solicita que Agatha, de 6 anos, o Alan ou Alan, de 4 anos, sejam incluídos na difusão amarela da Organização Internacional da Polícia Criminal da Interpol. Caramba! Ó, essa difusão é o seguinte, é um mecanismo, tá, que a polícia usa, a Polícia Internacional, que representa 196 países, destinada a auxiliar na localização de pessoas desaparecidas. Agora você vê como é que criança desaparece assim. Caramba! Ô, Eric, tá tudo bem contigo, meu querido? Bom dia.
5: Bom dia, Luciano Barroso. Como é que você tá?
1: Bom.
5: Eu tô escutando você agora.
1: É mesmo?
5: Acordei assustado, falei, pronto, perdi o programa.
1: Mas não, cedo ainda.
5: Começou agora. Eu tô ouvindo você aqui. Eu queria pedir uma música aqui de Vieira e Vieirinha. Adeus, mocidade, viu?
1: Certo.
5: Se puder, você toca aí pra nós.
1: Tá bom.
5: Falou, um abraço, fica com Deus. Que Deus abençoe o seu dia e todos os dias, viu?
1: Eu te agradeço,
5: abençoe, tá? Todo mundo aí. E todo mundo fica com Deus.
1: Tá bom. Aí, rapaz, ele tava lá ouvindo o Miguel na hora.
6: Aqui. Bom dia, Lulu, meu fã! Você tá doido, Lulu?
1: Bom dia. Ó, deixa eu te falar um negócio. O único doido aqui é o provisório.
6: Lembra o nosso cardinal, você tá doido? Bom dia toda a galera aí. Facebook, por Carmes, André, Camida.
7: Bom dia, Lulu. Bora. Bom dia a todos, bom dia aos amigos amanhecer, pessoal da Amazônia aí, vocês aí, Joselinho, todo mundo aí. na programação. Bom dia, toca a boa de Cristian Ralf pra nós, todos os caminhoneiros, o pessoal do sertão da cidade que tá ligadinho na sua programação, Lulu.
1: Beleza.
7: Beleza, mas não esquece, toca uma do Cristian Ralf. Qualquer uma que tu escolher e botar na ponta da rua e mete bala.
6: Você tá doido, Lulu?
1: Você tá doido?
7: Bom dia, ótimo dia, na graça e paz de Deus. Bora que bora.
1: Vambora, menino, vambora. Vamos fazer raça, segura. Lá você.
3: Ouvi, meu amigo, ouvi. Obrigado, viu?
1: Nada.
3: Show de bola.
1: Então tá...
3: de luxo.
1: O Lavozê pediu milionários, é rico. Bom dia, bom dia, bom dia, meu Brasil. Serra Verde FM de Viçosa, no Ceará. Bom dia. Rádio Liberal de Morada Nova. Alô, Raimundo Estrela. Saudade do amigo. Ô, Raimundo, cadê você, Raimundão? Rádio Universitária FM de Teresina, no Piauí. Três Rios FM, Uruçuí, no Piauí. A Novo Tempo de Uruçuí, no Piauí. Bom dia. Cadê o é Vitor? Vitor, né? O Vitor, lá de Uruçuí, né? Bom dia, deixa eu ver quem mais. Universitária, Três Rios, Rádio Antares Terezinho, Web Aventura Regional, Belém, Piauí, Rádio Lourenço de Calçuene, Web Brega Música, Belém do Pará, Rádio Castanhal, bom dia. Web, Rádio Web Beira Rio, Queimada Nova, Oliveira dos Brejinhos, bom dia. O Joaquim pediu Gino e Geno, jeito caipira. Ô Joaquim, segura, meu querido. 5h45, ao Brasilzão. Aí sim, segura a viola. Aqui o sistema é bruto.

0: menino. Ô, meu sertão, vem comigo. 5h47. Aí.
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0: Lá vamos nós, Evandro. Evandro, bom dia, meu grande Luciano Barroso. Ouvintes da Rádio Nacional, Evandro Alves em Araripina, Pernambuco. Obrigado, gente. Uma ótima manhã para todo mundo. Ô, Adão, aqui, ó. Bom dia, Luciano. Tranquilo? Aqui no aplicativo, pediu Leandro e Leonardo Talismã. Amanhã tem Talismã. Amanhã tem. Para todos que são no programa Brasil Rural, Adão Maurício. Ô, Berrantão, quem foi que pediu? Foi o Facebook? Ô, Face, o Natan também pediu uma música com Christian Ralph, Cheiro de Shampoo, que eu vou tocar daqui a pouquinho, tá? Primeiro tem Bem TV. Aí nós vamos sequência. Mas vai rodar hoje. Vai rodar hoje. Fala, meu querido Antônio.
2: Bom dia, Brasil Rural. Bom dia, Luciano Barroso, Antônio Nunes. Bom dia, Zezé, Leopoldo, Jana Moura, Mercedes, As Teodoras, né? É. Osemar, Etevaldo.
3: Bom dia a todos da equipe, todos os outros.
2: Edgar, Rubens, Ayrton de Uruaçu, Fabrício. E todos que estiverem na sintonia. Milena com a mamãe dela. Tá? Grande abraço a todos, gente.
0: Valeu, gente.
2: Ô, Luciano, canta parabéns. Parabéns aí pra Divina lá no Piauí.
0: Ô, Divina!
2: Canta pra ela aí, Luciano. Grande abraço, Divina, felicidades.
0: Gente, a Divina é maravilhosa. Espero que ela esteja ouvindo. Ô, Divina, feliz aniversário. Que Deus te abençoe, Divina. 5h49, e aí? Fala comigo.
4: Bom dia, Luciano Barroso.
0: Bom dia, Apolinário.
4: Bom dia, programa Brasil Rural. Bom dia a todos os ouvintes. Mais uma vez, Luciano Barroso, passando por aqui. Deixamos o pessoal todo ouvinte do programa Brasil Rural. Pessoal do Rão de Arma, Ema, Ribeirão, Humanidade em Geão 2, Cavalcanto, Divino, Zezão, Delapa na cabeceira, Fazamento Escravo, Adão na cabeceira do Vão, Amaury do Forró, pessoal da Fazenda Barra no município de Monte Alegre, Nicanozão, do Rão de Arma, Dona Maria Maisela na Fazenda Vale Grande. Enfim, para todos que estão ouvindo o programa Brasil Rural, um alô para Tino Marcineiro, no Paraná, no Tocantins. Bom dia, Tino.
0: Bom dia, Tino.
4: Para todos que estão ouvindo o programa Brasil Rural, um bom dia, um alô do Apolinário. Toca para nós amanhã, Luciano Barroso. Com Trio Parada Dura, um beijo do adeus. Toca de modão para nós amanhã.
0: Boa demais. Somente em agosto. Gente, essa informação aqui, como é que é possível, hein? Somente em agosto, 479 vítimas de escravidão moderna foram resgatadas no Brasil. Do total, 35 eram mulheres, 13 crianças ou adolescentes, 66 integrantes, tá? E imigrantes de 8 países. Segundo os agentes, os imigrantes provenientes da Argentina, Uruguai, Paraguai, Bolívia, Venezuela, Burkina Faso, Senegal e Guiné-Bissau. A maior parte dos resgates ocorreu na zona rural, com maior número de casos no cultivo de café, seguido por plantações de cebola, batata inglesa e outras culturas de lavoura temporária. 9 delas atuam em ambiente doméstico. A ação foi realizada pelos fiscais do Ministério Público do Trabalho e aconteceu no dia de 1º a 30 de agosto. Ó, é triste. Agora você imagina. A pessoa já saiu do país porque, no mínimo, não estava lá grande coisa. Chega aqui, aí é tratado dessa forma. Tem as leis, gente. Tem as leis, tem aqui, está lá, foram votadas, tem que respeitar. Mesmo que você faça, ah, mas essa lei aí tá. E a lei divina? E aquela que você disse que tem que tratar como irmão? Eu, hein? Tá doido.
5: Bom dia, Luciano Barroso. É o Marcelo em Carioca, Samambaia Norte. Luciano Barroso, roda o bordão aí. Leandro Leonardo, rumo a Goiânia.
0: Certo.
5: Ofereço com meu amigo Ezele e família, Leodoro, Rajão de Minas, professorinha Edna Maria, o pai dela, a mãe dela. E ofereço também para o Pedrinho de Guaraí, ofereço para o Nelson Marques da Bahia, para Valéria Nascimento, para Bernabete. E ofereço também para Jesuíta. E ofereço para o Saulo, grande flamenguista, minha esposa Josileide. E para todo mundo que está ligado conosco no Brasil Rural,
0: Opa, cadê o cachorro Gabigol? Cadê?
5: Luciano Barroso e o Mengão ontem fez, deu show ontem, né? Lá na altitude, bateu no Independente Del Valle, tomou suco até dizer chega, suco Del Valle. E segue o líder, Luciano Barroso. Sua galinha pitadinha tomou uma taca do Santos 2-0 da Copa Sul-Americana.
0: Não, pode ficar tranquilo.
5: Pé fora já.
0: Pode ficar tranquilo, esse urubuzinho seu não vai longe, não. São 5h53. Bom dia, ô provisório. Tá arrumando confusão, né? Você quer arrumar confusão, né? Aqui.
6: Bom dia, Luciano Barroso.
0: Bom dia.
6: Xerife de Floriano Piauí.
0: É.
6: Tô aqui já ligado ao seu programa.
0: É.
6: Hoje é dia de bem te vi.
0: É, daqui a pouquinho.
6: Terra.
0: Isso.
6: A gente curtir aí, tá bom?
0: É, tá bom.
6: Um abraço para todos os ouvintes.
0: É.
6: É, do Brasil Rural e aos amigos do Amanhecer. Bom dia a todos.
0: Rapaz, ele foi logo na abertura do programa. Olha que beleza. Ô, provisório, não esquece que a próxima aí é bem te vi, daqui a pouco, tá?
7: Bom dia, Luciano Barroso.
0: Bom dia,
7: bom dia ouvintes da Rádio Nacional. Antônio Lopes aqui de Goiânia. É. Um abraço aí pro Wesley, em Brasília. Maria Irandi, Nilda e a todos os ouvintes aí da Rádio Nacional. Parabéns à Rádio Nacional pelos 90 anos. Sempre levando história para todo o Brasil.
0: Obrigado,
7: seja no
0: Antônio.
7: 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Rádio Nacional, 90 anos.
0: Isso.
7: Tamo junto.

0: com esta festa.
1: Beleza, meu.
0: Parabéns,
1: É,
0: Antônio Lopes
1: e aí?
0: aqui de Goiânia.
1: O Lourenço de Valverde falou assim: a chave fica no contato. Aquela história do rapaz que ontem fez a. Nossa, fica lá. No... Mas, gente, peraí. Aí a chave fica no contato, quer dizer que se eu chegar lá agora, né, professor? Nós vamos lá, vamos dar uma voltinha. Aí eu chego lá, ligo e saio, é assim que funciona? Não tem segurança nenhuma? E se ele tivesse atropelado e matado alguém? E se ele. Eu vi até que ele andou na contramão também, né? E se ele na contramão tivesse batido, arrebentado um carro? Quem ia pagar por isso? De quem é a responsabilidade? É dele? Não, ele comprovadamente já falou que ele é doido, ele tem problemas, né? Ele é doido. Então, e aí? Como é que fica? Ah, não, mas como é que entrou lá no pegou o ônibus? Como é que a chave fica no. Quem deu essa ordem? Gente, tem que pensar um pouquinho mais. Isso é o famoso crime de ocasião. Porque ele chegou, tá lá. Ele já era motorista de ônibus, pela informação. A chave tá lá no contato, ele pegou e falou: vamos nessa, vou sair. Ah, não, é que não é nem de ocasião, é de oportunidade.
2: Luciano, por que que o cachorro entra na igreja?
1: A porta tá aberta. E por que que ele
2: Exatamente.
1: saiu?
2: Eu não sei.
1: Porque a porta estava aberta.
2: Ainda?
1: Você
2: Eu não
1: fechar a porta,
2: sabia
1: ele não
2: disso não,
1: sai.
2: na saída. Agora eu queria fazer um alerta,
1: É,
2: posso?
1: um alerta.
2: Porque eu moro no entorno de Brasília,
1: É.
2: Luciano, e quando eu volto para casa de ônibus, tem um determinado motorista lá que ele para num determinado local. E ele atravessa uma pista, a marginal, para pegar o quê? Um churro, que ele adora churro. Ele simplesmente sai, deixa o ônibus ligado, atravessa, porta aberta, lógico, para pegar o churro dele.
1: Muito bem.
2: E aí, Luciano?
1: Não. Deixa eu
2: Um
1: trazer a música.
2: alerta é o que eu quero fazer para as
1: Ô,
2: pessoas
1: xerife!
2: ficarem de olho, né?
1: Pega os churros aí, pelo amor de Deus. Renato Terra, bem te vi. Vai, xerife! O cara para o ônibus para pegar uns churros. Ah, não, não, não.

0: Renato Terra, bem te vi. Aí, Sérgio, gostou aí? Ei, xerife, beleza? Gente, muito obrigado a você da Alto Boa Vista FM, a FM de Alto Boa Vista, Dagmar Faleiros. É contigo, grande Dagmar. Obrigado. Rádio Cultura de Santa Cruz, a venerada. Vem aí, Maciel Souza. Na Rádio Iraquara FM, na Bahia, tem o Manuel Souza com Ranchinho. Tem um outro nome, Ranchinho, não sei das contas. Ô, Manuel, você me abandonou, Manuel? Ô, Maciel, que isso? Ô, Dagmar, gente boa. Gente, amanhã... Tô aqui, às 5 da manhã, ao vivo. Amanhã, rapaz, comemorando aí o aniversário da Rádio Nacional da Amazônia. Muito obrigado pelo carinho da sintonia. Gilmar Vasconcelos, bom dia. Seja feliz, Gilmar. Muito obrigado. Oi, Jana. Sexta-feira abençoada. Alô, bancada, ouvintes do maravilhoso Brasil Rural. Ah, Jana, e o ovo, hein? Tem a Clara aí. Ó, Rede Brasil, 6 horas pontualmente.
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0: Ô, meu Brasil, são 6 horas e 2 minutos. Aquele grande amor, aquela vontade enorme de ficar com uma pessoa. E o tempo vai passando e as coisas vão acontecendo. E de repente você liga, já não atende mais, já não... Não tem aquela reciprocidade de sentimentos, de pensamento. Aí chega um momento que você fala assim, poxa vida, por que que eu desejo tanto, quero tanto, e não tenho essa mesma atitude de carinho de volta? A lua é testemunha que o âmago da alma, embuído de calma, abraça uma saudade e põe-se a cantar. Estrelas cintilantes que dançam céu afora, refletem na viola a sensibilidade de quem sabe amar. As mãos, às vezes tensas, se apegam uma à outra, procuram controlar memórias amorosas que o tempo atiçou. As marcas do passado amargam minha mente. De forma comovente, fiz triste a canção e a noite chorou. Sozinho na noite, feito um vagabundo e louco de amor, faço das janelas meu palco de show, me encolho, me humilho e canto o que sou. Um caso perdido, um amante da lua, um incompreendido, um lixo da rua. É que sou poeta e poeta é louco, tem amor demais, tem de tudo um pouco. Tem sede de justiça, esperança no vento, e crê que em breve tem...

Tempo de tristezas poderá findar. Tem medo da inveja por saber que a poesia transmite alegria e muita gente má deturpa por pesar. Tem as reflexões, tem medos, tem virtudes, tem paz nas atitudes por ter ideal, tem ódio na explosão, tem pensamentos próprios, tem sede de igualdade, fé na sinceridade, febre de direito e defende a razão, sozinho na noite, feito um vagabundo e louco de amor. Faço das janelas meu palco de show, me encolho, me humilho e canto o que sou. Porque um caso perdido, um amante da lua, um incompreendido, um lixo da rua, é que sou poeta e poeta é louco. E eu continuo, sozinho nessa noite, perdido, um amante da lua, um desesperado de amor. 5 e 6, Brasil. Bom dia.

0: musicaço, hein? Ah, ô Jair, e aí Jair, 6 e 8, tudo bem, Jair?
1: Aqui é o provisório.
2: Aqui é o nosso cardenal, será doido, bom dia, bom dia.
0: Que foi?
3: Olá, bom dia, Luciano, Jair de Trombas, eu gostaria de ouvir aí, Gimigendo, sofrendo calado, Gimigendo. Valeu, Luciano.
0: É boa.
3: Bora que bora.
0: Vambora, amanhã essa sai do prego, amanhã põe Jair, Gimigendo, não deixa não, se você não botar, depois ele vai falar, Luciano, eu digo, a culpa é do Tonho. Ô Tonho, Gimigendo amanhã, e não esquece
4: bom
0: não.
4: Bom dia, Luciano. Barroso, o alemão por cá, sempre de bem com a vida, alto astral, com Deus no coração. Bom dia pra Carminha, aí em Boa Vista, Roraima. Bom
0: certo.
4: Dia pra Wesley. Bom dia pra Nildo Show. Bom dia pra Toim. Bom dia pra Lapiseira Véi. Maradona, isso. Cadê tu, danado?
0: E aí?
4: Bom dia pra Carminha, rapaz.

0: pra Giovana, pra Gisele, pro José, pro Sargento Araújo, pra essa galera massa aí de Boa Vista, Roraima. Bom dia também para meu amigo Jadir Carvalho. Bom dia para Dona Maria Aparecida, meu amigo Zé Alves. Deus está no comando, no controle, meu amigo Zé.
1: Isso.
0: Bom dia também para Dona Maria José, Dona Geralda, Dona Francisca. Bom dia também para Mara. Bom dia para Edna Maria. Um minutinho, Luluzinho de Jesus.
1: Alemãozinho inoxidável. Bom dia, Luciano Barroso. Gessinho. Gessinho, meu sócio na Bahia, Formosa Rio Preto. Pediu a música Chitãozinho Chororó. Ô, Tonho, tem outra aqui, ó. Tonho! Ele saiu. Ah, não é possível. Ô, Tonho, a mais bonita das noites, Chitãozinho Chororó, oferecendo pra esposa. Ô, Tonho, deixa eu te falar aqui, ó. Pera aí, Gessi, ele chegou aqui. O que você tá fazendo lá fora, Tonho? Pelo amor de Deus, faço não. Aí, é o hospício. Ah, gente, mais gente entrando aqui no hospício. Chegou aqui a dona da chave do hospício. Que foi? E por que você tá rebolando? Não, e por que você tá rebolando? Eu não entendo.
2: Fica calminho.
1: Não, mas eu caminho, vou te falar um negócio.
2: Calma,
1: Ah, calma.
2: cheguei.
1: Respira. Cheguei, Brasil. Ô, Toy!
3: Ai, me possui.
1: Não, não, posso não,
2: Não,
1: mas
2: não
1: faço
2: ia.
1: não, não. E não, aí, tá vendo?
2: Tá comprometendo.
1: Aí, eu tô falando, o provisório é doido, rapaz. Tô te falando. Aqui. Sei, sim. Ô, gente, vamos. Aí, eu vou te falar um negócio. Chegou a doutora do hospício. Ela é a médica do hospício. Aqui, o Gessinho quer ouvir a mais bonita das noites, tá? Não esquece, não, pra amanhã. Ele oferece pra esposa. Que foi, Sueli? Sueli. Ai, ai. Ele oferecendo pra esposa Carla, mãe Dona Dirce, Adeilton, Enio Falso, Luiz Lopes, Hélio Xavier, Vagalume, Joaquim do Engenho, Pedro Ribeiro, Ciro Correria, Facebook, Clemilton, Diego Maradona, Dona Jesuíta, Lidiane, todos o grupo Amigo do Amanhecer. Valeu, meu querido, obrigado. Que foi, Antenor? Fala aí.
4: Ei, Lúcio, mas esse negócio aí desse hoje,
1: Hein?
4: doidura, é essa empresa, não tem uma organização.
1: Ah.
4: Pode ter certeza, o cara que entrou aí não é doido, não. Doido é. Não tem organização, não tem segurança. Não é. É, pelo jeito é tudo bagunçado essa empresa, senhor.
1: Um
4: Com
1: negócio
4: certeza.
1: esquisito, né? Ó, deixa eu falar uma coisa para você. Está na Agência Brasil. Programa CNH do Brasil aumenta pedidos de habilitação em mais de 200%. Só para você ter uma ideia, gente. Aí as pessoas fazem, né? Essa garotada jovem não sabe dirigir. Aí você pega cada velho mocorongo que não sai da esquerda, tudo que. E aí, gente, é saber ou não dirigir. É novo, velho, sei lá, o que for. Nos primeiros meses de vigência do programa CNH do Brasil, mais de 2 milhões de novos condutores foram habilitados. Além disso, houve um aumento de 216% nos requerimentos de nova habilitação em comparação com 2025. Aí o cara vai lá, batalha, tira a carteira profissional, que não é fácil, e para no meio da rua para pegar churros. Aí não tem. Aí o outro vai, larga o ônibus com a chave lá na ignição. Ah, não, gente, pelo amor de Deus, véio, vamos ter um pouquinho mais de cuidado. Ah, que é isso? Fala,
5: Bom dia,
1: Felipe.
5: Luciano. Como é que tá?
1: Tudo
5: Tudo
1: bem?
5: bem com você, meu amigo?
1: Bom.
5: Seu programa é bom demais, viu?
1: Eu te agradeço.
5: Maravilhoso, gosto demais, viu?
1: Obrigado.
5: Luciano, eu quero que você rode para mim a música com Zezé de Camargo e Luciano. É o amor.
1: É o amor.
5: Luciano, parabéns, viu? Aniversário da Rádio Nacional da Amazônia e Brasília.
1: Obrigado, querido.
5: Tá bom?
1: Tá bom.
5: Valeu.
1: Valeu, obrigado,
5: Que é
1: Felipe.
5: feliz da Bahia. Tô aqui na escuta.
2: Bom dia.
1: Obrigado, muito obrigado. Oi, Raimunda.
2: Luciano Barroso, nós viemos ver música de Camargo, fazer pro da Rádio Santa Maura, Sérgio Moraes, Zé Neto, o Joaquim, e foi minha irmã que nasceu em Coelho. Pra Fátima, o Hidalgo, o Gesso, pra quem gosta
1: Tá.
2: da música. Um bom dia pra você.
1: Amanhã tem, tá, dona Raimunda? Amanhã tem a música, tá?
6: Acorda, galerinha do Kiki, do Gian Barroso, Gian Barroso! Bom demais, bacana! E aí, meu chegado?
1: Ave Maria, o que foi,
7: Oi,
1: Lorenzo?
7: Luciano,
1: Bom
7: aqui tá
1: dia.
7: falando o Lourenço Valverde de Águazinho de Goiás.
1: Sim.
7: A charada é o seguinte. Por que que todo rico só entra na igreja de meia casa?

0: Cara,
1: Meia cara.
0: porque todo rico, todos, só entra na igreja de meia cara.
1: Alguém sabe aí? Alguém sabe?
0: Se a galera chutar aí para ver se eles adivinham, logo mais eu darei a resposta.
1: Então dá a resposta, que eu também estou esperando. Estou esperando.
2: Ei, Lulu!
1: Fala, vagalume.
2: Oh, o Tonho foi lá fora buscar o provisório, foi?
1: Foi. Aí, Tonho. Vocês é que ficam aí aprontando.
3: Bom
1: Eu, hein?
3: dia, Luciano
1: Bom
3: Barroso.
1: dia.
3: Então, Ferrantino por aqui, meu amigo. Daqui a pouco, 6 horas, saindo aqui de Catalão com destino aí, o Estadão do Mato Grosso.
1: Certo.
3: Carregado. E você achou minha música aí, Cabelos Brancos?
1: Achei para
3: Do
1: amanhã.
3: Baitaca?
1: Amanhã.
3: Achou aí?
1: Achei para amanhã.
3: Roda pra nós aí.
1: Tá.
3: Apareci pra todo mundo de Aziz, era assim, pra não esquecer de ninguém. Pro Valtinho. Pro Carreirinha. E pra todos aí que tá ouvindo a rádio aí, irmão caminhoneiro.
1: Isso.
3: Né? Todos aí, a galera aí dos malucos aí da Zaqueu.
1: Aê, menino.
3: É. E vamos aqui devagar, olha, pra derramar água de carote. Restou de bom. Tchau, obrigado.
1: Francisco Berranteiro, ele fala aqui também, gente, que essa história aí da escravidão moderna, né? Ele falou que tem no Pará, Rondônia, Mato Grosso. Eles não foram lá dentro. A gente que anda, a gente vê como é que vai. Rapaz, não deve ser fácil, não. Fala, Riomar!
4: É porque o rico só compra meia cara, é por isso.
1: A meia de pé, de usar o pé.
5: Bom dia, meu amigo Luciano Barroso, Natanael Crato, Ceará, meu amigo velho. Parabéns pra Rádio Nacional do Brasil, tá completando mais um ano, né, meu amigo velho? Pois é, rapaz, estamos aqui na escuta, viu? Um abraço, bom dia, bom final de semana.
1: Bom dia. O que foi, Jair? Que houve? Fala, Jair, né?
6: É porque o rico tem mais dinheiro, né? Compra meia cara, as baratinhas ele não quer, né?
1: Aquela soquetezinha não quer não, né?
6: O rico não compra meia barata, compra meia cara.
1: Ah, tá. Aí, agora já tá matando aí, tá? Bom dia, Luciano. Estamos por cá na sintonia da Rádio Nacional. Cardoso de Uberaba. Ô, Cardoso, o Natan pediu cheiro de shampoo com o Christian Ralph. Ele tá em Santo Sé, na Bahia. Aí o Facebook falou: rapaz, toca qualquer uma de Christian Ralph aí. Então vamos lá, Natan, pra você. Ô, Face! Ainda tá me ouvindo, Facebook? 6h16, Alô Gama, Brasil. Bicho, o trânsito hoje tá um horror aqui em Brasília. Abre o olho, tá um. Pois é, isso, você entendeu?

0: Essa música é linda, né? Christian de Ralph, cheiro de shampoo. Antônio Nunes, fala aí, querido, o que foi?
1: Luciano, esse povo aí tá faltando remedinho, né?
0: Tá.
1: Você tem que pegar mais um pouquinho pra distribuir aí, ué. Jesus, mas é bom, vocês é sensacional, meu querido.
2: Lulu, parabéns aí pra Divina. Obrigada aí, seu alemão. Tamo na escuta, viu?
0: Tá bom, tá
2: bom. Um abraço, sextou.
0: Tá bom, Carminha. Obrigado. Ô, Cardoso, tá tudo bem contigo, meu querido?
3: Pois é, você entendeu.
0: Fala, Cardoso. Você me dá um beijo. Ah, cheiro de shampoo. Foi ele que pediu, não? Aí mandou aqui, tá. O Josué também tá dizendo bom dia aqui no INCRA, obrigado. Aí, exatamente, o Lorenzo Valverde, a galera acertou. É porque ele tem dinheiro e só compra meia cara, né? Não compra essas meiazinhas. Ó, tem um senhor que fica ali na, perto de um restaurante, aqui no Núcleo Bandeirante, onde eu vou. E ele vende sandálias, vende coisa, vende meia, aqueles parzinhos de meia. Gente, eu devo ter um pacote lá em casa, tem uns três pacotes que eu nem usei ainda. Porque ele tá lá na dele, ganhando o dinheiro dele honestamente, e é baratinho as meias. Então eu vou entrar na igreja e entro com a cara toda, porque não tem com meia cara, não. É só meia barata. Berranteiro, obrigado aí pela foto que você mandou, Berranteiro. Rapaz, que coisa mais linda aqui, o trecho, hein? Que maravilha, Berranteiro. Obrigado aí pelo carinho da sintonia, tá? Nós estamos no 6199. Ô, se alguém tá nesse trânsito aqui, o Alex já deve ter chegado. Ô, quem tá nesse trânsito aqui em Brasília hoje? Parece que tá um pipocouro só. Eu, hein? Tá tudo esquisito, tá engarrafado.
4: Bom dia, Lulu. Bom dia aí pro Provisório. Como é que tá, Lulu? Mandar um abraço aqui, Antônio Nunes, Edgar, Del, Zé Carlos Bertioga. Todo mundo tá aí na audiência. Concordo com o Antônio, Lulu. Distribui o remédio aí que tá faltando. Aumenta a dose desse povo. O
0: que você tá fazendo?
4: Passa pra nós amanhã. Chuva na Serra.
0: Tá.
4: Jorge Luiz Fernando.
0: Boa demais.
4: Falou, Luciano Rabelo.
0: Ô, Rubens. Rubens Catarina. Seu Rubens Catarina. É o Rubens Marcosa. Ô, Luciano, bom dia de novo. Quem vai escolher a música hoje pra levar outra ataca? Ah, não, peraí, hoje eu vou escolher. Não, eu vou te falar um negócio. Hoje vai ser difícil eu perder, menino. Vou escolher uma braba, você vai ver. Bom dia, Luciano. Com inteligência, sabedoria, humildade, simplicidade, trabalho, paz e luz. Deus é a nossa força. Éder João. Gostei, Éder. Maravilha. E você que está no trânsito aqui em Brasília, gente, tem que ter muito cuidado. Muito aqui. Ô, Francisco, Benteiro, você me desafiou. Eu vou pegar hoje um clássico da música brasileira, você vai ver. Hoje, ô Tony, não, o Tony já tá lá dizendo que ele é que vai escolher. Você escolheu ontem e tomou uma ataca. Não vem com essa não. Claudinho, posso escolher? Não, decide aí. Dá um 2-1, Tony. É porque o Tony, ele é o produtor de estúdio, então ele manda na bagaça. Ele fica aí. Não, depois da de ontem, você quer o quê? Não, não vem com essa não. Eu vou escolher. Ó, o Filito. É cada coisa que acontece aqui. Ô, Filito, tá tudo bem contigo, Filito? Ele pediu, tá em Alagoinha, de Rio Pires, da Bahia. Alagoinha. Deus e eu no sertão. Vitor e Léo, pra você, Filito. Bom dia, 6h23. Ô, viola bonita. Rapaz, nunca vi alguém. Ah, que música linda. Fala a verdade. Posso sussurrar no seu ouvido? A Mega Sena acumulou. Tá 85 milhões. Cai, Mega Sena.

0: É boa demais, né? Fala a verdade. Ô, musicaço, Deus e eu no sertão. E aí, minha querida Carminha, você tá bem,
1: abraço,
0: Carminha?
1: Luciano Lima. Cadê Walter Lima? Um abraço aí pra todos, viu?
0: Agora virou festa.
2: Correndo pro ponto, Lulu. Senão perde o dia de serviço. Aí fica dormindo mais que a cama. Tem que correr, senão perde o horário do ônibus.
0: O caboclo, ele tá correndo pra pegar o ônibus e tudo. Ainda tem tempo pra ficar me zoando ainda. É o Rubem Marcos.
3: Olá, muito bom dia, Luciano Barroso.
0: Bom dia.
3: Aquilo de Val Braga, da cidade Boa Vista, Roraima. Realmente é bom escolher hoje pra não pegar a taca hoje, tá bom? Bom dia para o Mandulão, manda bom dia para a turma do Amanhecer, manda bom dia para o Alemão também, para a Dona Carmen, bom dia para a turma boa lá do Suriname, bom dia para a turma boa da cidade de Nabe, no Japão, boa noite lá, é boa noite, né? E para aqui, para cá também, do estado de Roraima, para o município Jacareacanga, da Itaituba, no Pará, para o meu povo lá no Maranhão, tá bom?
0: Tá bom,
3: bom dia, uma ótima sexta-feira, olha... Se beber álcool, pode beber, mas não vai dirigir, tá bom?
0: Tá bom.
3: Muito obrigado.
0: Beleza, valeu, meu querido. Com a recheada, rapaz. Bom dia, meu amigo. Por aqui, estou quase saindo para a escola. Quem é? É a Tiana Regis. Ô, Tiana. Ô, minha querida, é a professora. É a professora Tiana, obrigado. Ela começou a participar ontem. Fico feliz em saber, Tiana. Que é isso, Tiana? Nossa, tá cheado demais, velho. Não sei nem que coisa é essa. Ô, Tessi Diniz, bom dia. Obrigado aí pelo carinho da sintonia, tá bom? São 6 horas e 29 minutos. Daqui a pouquinho. Gente, ih, rapaz. O Marcos Teixeira falou o seguinte: Luciano, tem que andar devagar hoje. Tá todo mundo na rua, o pessoal de sexta-feira. Ah, é, hoje é sexta. Aí a turma tira os carros da garagem pra poder aproveitar e sair por aí no trânsito. Ah, pelo amor de Deus. O rádio baixou a sintonia, quase nem ouvi. Ai, a nossa rádio tá chiando desse jeito. Põe aí no radios.ebc. Baixa aí no seu celular o aplicativo radios.ebc. Aí vai ter lá Rádio Nacional da Amazônia, Nacional Brasília, Nacional Coisa, tá? E aí, Tiana, você ouve, baixa aí o aplicativo, tá? Por gentileza, que aí vai ficar mais fácil pra nós. Ó, bom dia, Lulu. Aí, Mocorongo. Rapaz, o serviço ontem foi pauleira. Tá complicado, combinei com o ajudante e ele não foi, tive que fazer tudo sozinho, tô quebrado. É o Vitor Castro, teimoso, raimundo. Bom dia, Vitor Castro, gente finíssima. A Tiana falou, tá bom, e agora nós vamos formar rede de novo. Ô, alemão, daqui a pouquinho eu vou ouvir seu áudio, porque agora eu tenho que formar rede, porque são pontualmente 6h30, Brasil. Agora, vai.
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0: Continuando no Brasil Rural, nós vamos falar da produção de lótus. Cresce em uma colônia japonesa no interior de São Paulo. Apenas uma região do Brasil cultiva lótus. O senhor Robson Miyazaki é produtor pioneiro na produção de lótus. Senhor Robson, seja bem-vindo ao Brasil Rural. Bom dia.
7: Tudo bem, bom dia.
0: Prazer ter o senhor participando. Primeiro, senhor Robson, o que é lótus, para quem não conhece?
7: Então, a lótus é uma raiz de origem asiática, né? Ela é muito consumida pelos orientais, né? E foi trazida no Brasil na época da imigração. Isso quase já vai fazer 100 anos, né? Que ela está aqui no Brasil.
0: Perfeito. Ela se assemelha a quê, para a gente ter uma noção, senhor Robson?
7: Então, ela se assemelha igual a nossa mandioca, né? Que ela, na verdade, é uma raiz, só que assim, a diferença é que a raiz de lótus, ela dá na água, né? É uma planta aquática.
0: Certo. E com relação ao uso dela, para que serve a raiz de lótus?
7: Então, a raiz de lótus, ela engloba vários tipos de... A gente pode... É utilizar na culinária, ela pode ser utilizada também na medicina, né? Na culinária, ela pode ser elaborado vários pratos, desde cozidos, fritos e refogados. E também, na parte medicinal, é utilizada para tratar problemas relacionados a problemas pulmonares, né? Gripe, resfriados.
0: Que interessante. Eu estou dando uma olhada aqui. Ela parece também uma batata doce, não é?
7: Em questão do formato, né? Mas o sabor mesmo é totalmente diferente.
0: Não, com certeza. Eu só falei aqui do que ela parece. Inclusive, eu quero experimentar depois, não é? Com relação... Agora, o senhor que produz... Há quanto tempo o senhor está produzindo a raiz de lótus?
7: Então, na verdade, quem foi que começou foi o meu pai, né? Ele que foi um dos pioneiros, né? Ele tá agora com 85 anos, ele começou quando ele veio ao Brasil, mais de 40 anos atrás.
0: Certo.
7: Em 2009, eu assumi, né? Eu comecei a plantar junto com ele. Isso até agora.
0: Agora, você pode comê-la crua também, se for o caso?

0: Então, cru a gente pode fazer tipo salada, né?
1: Ah, então
0: Também pode ser
1: pode.
0: consumida.
1: Então
0: Sim.
1: pode, perfeito.
0: Pode.
1: Uma saladinha e tal. Agora, o cozida, só botar no água lá, dá para fazer uma sopa? Me ajuda aí, porque eu não conheço. Eu estou doido para conhecer, por favor.
0: Então, em pratos, por exemplo, que os orientais usam, tipo, gosta muito de refogar ela com carne, ou você pode fazer algum acompanhamento com legumes, né? Então, como ela tem um sabor suave, uma textura muito leve, porque ela é rica em fibras, ela acaba combinando com vários outros pratos, né?
1: Certo. O Rafael está aqui me perguntando se dá para fazer chá.
0: Sim, o chá, ele é muito benéfico na parte medicinal, né? Então, muitos consumidores acabam procurando a raiz, nem é, por causa que ela é um alimento mesmo, né? Essa parte medicinal, né? Então, a turma pode fazer chá também, né? Para tratar o sistema respiratório, ele está com gripe ou resfriado. Ele acaba melhorando esses sintomas.
1: Que coisa, hein? Que maravilha.
0: Sim.
1: Agora, eu tenho uma informação aqui que apenas uma região do Brasil cultiva lotus. No caso, o senhor é em São Paulo. É isso mesmo?
0: Comercialmente, né, nessa da imigração, foi essa região que começou é o cultivo. Existem outras pessoas que plantam assim, mas não é no cultivo comercial, né?
1: Tá.
0: Então, o cultivo comercial mesmo é aqui, na nossa região, onde teve o clima adaptativo, né? Que a gente
1: Perfeito.
0: conseguiu fazer o cultivo.
1: Bom, senhor Robson, já que o senhor falou do clima, quando plantar, em que mês é o mês mais propício para plantar lotus?
0: Então, seria agora, né?
1: Agora.
0: Em finalzinho de setembro
1: É.
0: no finalzinho de agosto para setembro é o mês do início do plantio, né? Que é quase o final do inverno. E depois de 6 a 7 meses que começa a produção, né? De plantio para ela crescer, para depois ela começar a produzir.
1: Perfeito. E a gente planta o quê? A gente planta a muda, a raiz, a semente. O que é que a gente planta?
0: Então, a lotus, ela dá a semente também. Só que assim, ela demora muito tempo, né, para se
1: Tá.
0: desenvolver até virar raiz. A gente faz o plantio por mudas, né?
1: Perfeito. Então, planta-se muda, 7, 8 meses depois você está colhendo. E se eu quiser, se tiver alguém aqui, por exemplo, aqui nós temos a associação mista, a Cooperar, né, que são várias, a cooperativa Cooperar, nós temos aqui uma agricultura familiar muito intensa dentro do DF e também fora do DF. Se alguém quiser plantar aqui na nossa região, o senhor acha que dá? É possível? Porque aqui nessa época agora, a umidade relativa do ar fica terrível.
0: Ah, não, sim, então. O clima aí em Brasília se assemelha um pouco aqui também, né? Quando é muito quente, é muito quente. E a época do frio não é tão frio assim, né? Então, é um clima meio misto, né? Eu acho que também daria.
1: É possível, né?
0: É
1: Aqui,
0: possível, é possível.
1: Brasília tem um amigo que fala que Brasília não fica fria, ela fica fria só. Não chega a ser fria.
0: Sim.
1: Falta um pedaço ainda. Agora, o senhor vende, comercializa em todo o Brasil? Quem quiser adquirir, como é que faz?
0: Então, a gente tem clientes aí também em Brasília, né? São mais empórios orientais, né?
1: Ah, tá.
0: É que é o nosso público. Então, assim, sempre onde tem empório oriental, é mais fácil você achar a raiz de lótus, né? Mas o nosso foco, tipo, principal de 80% da nossa produção, ela é escoada para São Paulo, Rio de Janeiro, Brasília, né? E é o público mais oriental que está consumindo, né? Mas agora o público brasileiro está começando a gostar, né? De comer a raiz de lótus.
1: É, cogumelo eu já sou adepto há muito tempo já faz

0: muitos anos. Agora, essa eu vou procurar a raiz de lótus para ver se eu faço assim. Qual é o sabor? Fica mais assim evidente num frango, numa carne vermelha, num peixe, num porco? O que é que o senhor aconselha?
1: Então, a raiz de lótus, ela é um, como ela tem um sabor, ela é um sabor neutro, né? Então, assim, tudo que você complementa ela acaba puxando o sabor, né? Então, por exemplo,
0: Certo.
1: ah, eu faço uma carne com a raiz de lótus, então ela vai puxar o sabor da carne, né? Então, ela é uma raiz assim levemente adocicada, rico em fibras, né? Então, ela tem um sabor neutro. Ela não parece nenhum com ela lembra um sabor de qual alimento? Às vezes tem muitas dúvidas, assim, falando assim, olha, raiz de lótus é um sabor meio que exclusivo, você tem que comer para ver. Não tem nenhum que assim, ah, parece,
0: Não,
1: né? Não tem.
0: parece. Não, não parece. Então
1: Não
0: tá.
1: parece, é só lótus mesmo.
0: Senhor Robson, e para encerrar, qual é o recado que o senhor deixa para todos nós? O senhor que o seu pai foi pioneiro, o senhor prossegue agora com o trabalho que foi realizado a princípio pelo seu pai, e o senhor está aí nessa região em São Paulo. Qual é a região? É Ribeirão Preto?
1: Ribeirão Preto, isso.
0: Ok. Na região de Ribeirão Preto. Qual é o recado que o senhor deixa para quem deseja produzir ou experimentar? Eu vou experimentar. Estou falando para o senhor. Eu vou experimentar e vou falar aqui no programa o que que eu achei. Tá? Para que...
1: Bom.
0: Qual é o recado que o senhor deixa?
1: Então, eu sempre tive um sonho, né? Porque assim, por exemplo, essa raiz é de um, né? É uma raiz oriental, e eu sempre tive esse sonho de adaptar e tipo, de popularizar ela aqui no nosso país. Então, eu quero que o brasileiro conheça, né, a raiz de lótus e veja que é um alimento super nutritivo, pouco conhecido, ainda é um produto exótico, né? Que os milenares, né, chineses ou os japoneses já conhecem há milhares de anos e tipo, é uma raiz riquíssima, no, eu estou dizendo, nutricionalmente, né? São vários benefícios que fazem bem para nossa saúde, só que poucos ainda é um alimento ainda pouco explorado. Então é
0: Certo.
1: meu sonho tipo de popularizar essa raiz aqui no Brasil e que mais pessoas conheçam, né? E aí com
0: Perfeito.
1: isso a gente pode agregar outros produtores para que tenha mais cultivo.
0: Qual é a raiz do senhor? Porque aqui eu estou olhando na internet, encontrei rocha, encontrei uma outra aqui. Qual é a raiz do senhor? Qual o nome?
1: Então, a gente tem uma empresa, né, chamada Agro Miyazaki, né? E a gente desenvolveu uma linha também de chips, né? Chama Lincoln Chips. E aí, essa nossa empresa é essa que a gente faz o cultivo.
0: Tá, eu vou ver se eu acho aqui da sua empresa, tá? Agradeço demais ao senhor pela participação, senhor Robson,
1: Eu
0: produtor
1: que agradeço.
0: pioneiro na produção de lótus em São Paulo. Um bom dia.
1: Bom dia, muito, muito obrigado.
0: Obrigado.
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0: 6h44, aqui tem Caminheiro de Sérgio Reis, vai para o Wellington, em Patos de Minas. Também vai para o Raimundão Pinto do Brejo. É, eu ia pegar essa música aí, mas eu pego outra. Deixa comigo.

0: grande Sérgio Reis para você. O Mário Bala mandou aqui os benefícios para a saúde, né, da Flor de Lótus. Oi, Luciano. Preparando aqui meu cafezinho, ouvindo você. Obrigado por alegrar nossas manhãs. Um bom dia, amigo. Um maravilhoso final de semana. Ah, Rosalba, obrigado. A Bruninha falou: tio, leu minhas mensagens? Li, Bruninha. Ele falou o seguinte: é o jeito dele, é uma coisa. Ele tá tudo certo. Ele já mandou até um bom dia aqui hoje. Ô, fala aí, Lambê.
1: Bom dia, Luciano Barroso. Bom dia, ouvinte da Rádio Nacional. Tô sempre aqui ligadinho, ó. Vai dar uma ligada pro Luciano Barroso.
0: Isso.
1: Dá alusão ao nosso conterrâneo aí que falou cedo, lá de Natal.
0: Certo.
1: Você também fica esfregando a nossa cara. Que nós escuta a música e não fala que escutou.
0: É.
1: A minha tem. Se for assim, eu tenho aí umas 300 e poucas músicas, eu tenho aí acumulada aí. Nunca tocou a minha.
0: Cara. Tocou! Não vem com essa não, não vem com essa não. Não, não, senhor, não vem com essa não. Fala, Brito, fala aí, meu presidente.
2: Bom dia, meu
0: gente,
2: amigo.
0: Gente, eu tenho que correr.
2: Barroso, como é que tá, tudo bem?
0: Tem que correr, hein.
2: Mandou um alô aqui pra casa, dona Júlia, os meninos, na Taquara, mãe, Tom, Judinha, Giliate, seu Deltinho, tia Nazaré, o Gaúcho, Pelé, o Pescador, Roxinho, Flores de Goiás, Dedezão, né, lá no Sobradinho. Seu Geraldo, pode ir amanhã, seu Geraldo?
0: Pode, seu Geraldo.
2: Um abraço pro seu Carlos. Um abraço pra Associação Mista, Cooperativa Cooperar.
0: Rapaz.
2: Tá bom? Roda moda boa pra esse povo aí, Luciano.
0: Olha o que o Luiz mandou aqui,
2: valeu,
0: rapaz. Convite, o primeiro costelão leitão a Pururuca. Hoje que é dia 11? Hoje? Hoje? Rapaz, vai ser lá na Associação. Aqui perto da Taquara. Na Fazenda Três Pinheiros, às 12 horas. Todos estão convidados. Você vai lá, ô provisório? Vai lá comer leitão a pururuca? Ô, Gabriel Neto, obrigado, Gabriel. Um abraço pra você. Gente, eu só vou agradecer rapidinho ao Nenzinho também, Tecide Nisso. Mari Facin, deixa eu ouvir sua voz, Mari.
3: Bom dia, meu amigo. Aí. Bom dia, Claudinho Lima. Bom dia, ouvintes. Você, radinho de pilha, distante. Bota um modão chique aí pra nós vir com Teixeirinha, velho casarão.
0: É boa.
3: E eu dedico pra todos os ouvintes.
0: Amanhã.
3: Tá, e meu, bom, muito obrigado. E aqui que tá falando Mari Facin, de Atacorda, Santa Catarina.
0: Aí, hoje ela participou, legal. Agora sim, a nossa de hoje é essa aqui, ó. Eu quero ver quem ganha, menina. Eu quero ver quem ganha, menina. Tá valendo a partir de agora, vamos ver quem manda aqui. Tá valendo, agora tá valendo. Essa é a número 1, quero saber da número 2. E vou ganhar, Maria Aparecida, Dona da Verdade. Ah, nós vamos ganhar. Segura, paz na cama. Hoje é dia de paz na cama.

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1: Essa é a minha.
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1: Cadê a outra que eu adoro também, que é do Paraná? Rapaz, essa é a número 2. Maria Aparecida pediu. Ó, já tá valendo, hein? A Mari Facinha tinha sugerido, velho. Ei! Ei! Ei! Isso, obrigado. A Mari Facinha tinha sugerido velho tropeiro velho, mas não deu. Posso começar?
2: Pode.
1: Pode, então vamos lá. Atenção. Ô, dona Marilu! Número 1, paz da cama. Jana, número 1, paz da cama. Mário, paz na cama. É, a Milena votou na número 2, só pra contrariar. Vou te falar um negócio, Milena. Jacaré também. Ó, Jacaré também é dona da verdade. Antônio Nunes é paz da cama. Diga que voltei. Adriano é paz da cama. Hoje não vai ter pra ninguém, não. Ah, Zé Mário. Hoje a gente ganha. Hoje a gente ganha. Denilson é paz da cama. Eu falei que hoje eu ia arrebentar, porque vocês arrebentaram ontem com o Tom. Hoje não, hoje é pra nós. Aê, grande Miguel. Fala, Simplício.
3: Número 2.
1: Ah, tá bom, tá ok. Deixa eu ver quem mais aqui. Lá vamos nós. Fala, alemão.
4: Faz na cama, Lulu, pra dar um couro.
1: Aê, menino, Antônio Lopes é número 1, faz na cama. Paula de Mello é número 1, faz na cama. Eu falei que hoje ia dar. Wesley é número 2, vai lá, Wesley. Tá bom, Wesley. Aí o Francisco falou assim, a número 1. Eita, Luciano, você apelou. Uai, mas paz na cama, moço. Adilton, número 1, paz na cama. Lavozê, número 1, paz na cama. Aí, Tom, eu falei que hoje a gente ia arrebentar, Tom. Cardoso é a número 1, paz na cama. Segura, a Sandra é a número 2, dona da verdade, com Paraná. Mário Bala, paz na cama. Eu tô falando pra você, Joaquim, é número 1, paz na cama. Dona Dirce, é paz na cama. Diga que voltei porque te amo. Antônio Neto.
5: Bom dia, Luciano Barroso, é número 1, Leandro e Leonardo.
1: Paz na cama. Eu falei que hoje a gente ia arrebentar. Ó o Antenor, quem é Antenor?
6: Ei, Luciano Barroso, é porque eu não saco não, mas essa que você escolheu é top.
1: É.
6: Essa mesmo, número 1.
1: Paz na cama. Ô, Natan. Natan, deixa eu ver qual é a sua aqui, Natan. Vamos lá.
7: Ô, Luciano, bom dia a todos. O número 1, Luciano.
1: Paz na cama. Jandiro é paz na cama. O Luiz Cláudio, o Lambê de Salê, número 2. É o Paraná.
8: É.
1: Vagalume, fala, Vagalume.
9: Lulu. Eu vou na número 2, Lulu! Chama!
1: Ah, chama! Tá bom, Mari Facim, vai, Mari!
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1: aí.
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1: Aí, Mari! Número 1, paz na cama! Mari Facim! Número 1 pra Luciana Espíndola, é paz na cama! Eu falei que eu ia arrebentar hoje, Riomar! É dona da verdade, número 2, Marcos Alves.
11: É a número 2, aqui é o Marcos de Monte Alegre.
1: Tá bom,
11: Marcos. Número 2 pro povo de Monte Alegre de Minas.
1: Tá bom, Marcos. Qual é? Eu não ouvi, qual é aqui, Raimunda? Número 1, tá, paz na cama, minha querida Raimunda. Rudival Sá é paz na cama. Fica olhando esse negócio aí, senão essa bagaça aqui vai complicar meu lado. Lá, ixi. Abre. A Jana falou, eita bagaceira. A Lindoval é paz na cama. Lá vamos nós. Aqui teve alguém que é, deixa eu ver, não tem o nome da pessoa. Muito obrigado, mas é número 1. Quem é? Miguel Calmon, obrigado, Miguel. Luiz Lopes é a número 2. É Chico, é Paraná. O Lorival, quem é Lorival?
12: Paz na cama.
1: Paz na cama. Número 1. Vambora. Lorenzo de Valverde é a número 1. Lorenzo, Gabriel Neto é a número 1. Paz na cama. E tá faltando pouco, mais uns 10 segundos só. Edileuza também é paz na cama. O Fernandão é paz na cama. Obrigado, gente. Valeu, muito obrigado aí pelo carinho da sintonia. Lá vamos nós. Aqui, Tony Lopes, bom dia. Enio é Paz na Cama. O Gessinha, número 2. Quem mais aqui? A Bagaceira, Paz na Cama. Ó, acabou. Quem ganhou? Agora a Bagaceira. 5, 10, 15, 20, 25, 30, 35 votos. Contra 5, 10, 11. 35 votos. Eu falei que hoje ia devolver o troco. Olha o troco aí, ó. Segura.

Aí, Paz da Cama foi a grande vencedora. O Miranda veio até aqui conferir. Falou, vem cá, quem autorizou? Foi ele, foi o Claudinho, Miranda. Foi o Claudinho. Claudinho foi que falou pra botar Paz na Cama. Terci Diniz, obrigado. Jean Cris, obrigado. Vagalume, obrigado. Marlene, obrigado. O Israel, obrigado. A Jana mandou uma figurinha aqui dançando pra tudo quanto é lado. O Jacaré riu pra caramba. O Paraná levou um ataque hoje. Mas Paz na Cama, bicho. Foi quanto aí? Foi 35-11. 35-11, é mole, rapaz? Eu, hein? Ó, o Flamengo ganhou. Deixa eu ver o que mais. Ih, acabou o horário.

É o seguinte, amanhã, gente, nós estamos aqui 5 horas da manhã, ao vivo e a cores. Amazônia, alô Amazônia. Gente, obrigado, muito obrigado. Valeu, Claudinho. Como é que é? Provisório. Provisório, até amanhã. Tchau.

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1: Olá, um ótimo dia para você. Finalmente chegou a sexta-feira, 7 horas e 30 minutos em ponto. Um excelente dia para quem está sintonizado na Rádio Nacional Brasília, São Paulo, Rio de Janeiro, Amazônia, Alto Solimões, São Luís, Recife, para os nossos amigos da Rede Nacional de Comunicação Pública, pessoal do Instagram, do arroba Rádio Nacional Notícias. Eu sou a Priscila Mazenotti, aqui comigo Dilson Santa Fé. Dilson, bom dia.
2: Olá, Priscila, bom dia. Prazer estar com você nesse fim de semana. E a gente começa essa sexta-feira, né? Hoje, dia 11 de setembro de 2026, com os destaques. Ministro André Mendonça retira sigilo do inquérito do Banco Master a pedido do presidente do STF, Edson Fachin. E mais.
0: Supremo Tribunal Federal retoma hoje julgamento que flexibiliza lei da ficha limpa.
3: 918 mil eleitores que moram fora do Brasil estão aptos a votar para presidente e vice-presidente este ano.
4: O boletim da Fiocruz mostra que 5 estados estão em nível de alerta para o aumento da síndrome respiratória aguda grave.
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2: Tudo isso e muito mais aqui no Repórter Nacional, que é produzido pela equipe de rádio jornalismo da EBC.
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2: Antes de darmos início ao nosso noticiário, lembramos que, diante do período de defesa eleitoral, não serão veiculados conteúdos que possam caracterizar publicidade institucional. A medida se faz necessária para garantir o cumprimento das normas que regulamentam a comunicação de instituições públicas. O defeso eleitoral será encerrado em 25 de outubro.
1: 7h33 e começamos falando do caso Master, porque o ministro André Mendonça, do Supremo Tribunal Federal, atendeu a um pedido do presidente, o ministro Edson Fachin, retirou o sigilo das principais investigações que tramitam no Supremo sobre o caso Master. Só vai ficar em sigilo o que não prejudicar as diligências e procedimentos. O despacho ontem à noite do ministro Edson Fachin, fazendo essa solicitação a André Mendonça, pede, inclusive, que seja encaminhado o inquérito aos demais ministros e torne público essa ação. Por que que veio essa decisão, gente? Porque na terça-feira, agora, os ministros vão se reunir, vão ter uma sessão extraordinária para discutir o relatório da Polícia Federal, que teve o sigilo levantado por André Mendonça na semana passada, que mostra aquelas mensagens enviadas pelo ex-banqueiro Daniel Vorcaro ao ministro Alexandre de Moraes. Alexandre de Moraes pediu investigação sobre a conduta de Mendonça, o que acabou disparando aí essa crise sem precedentes no STF, a troca de decisões aí de um e de outro. Edson Fachin, então, chegou a cancelar todas as sessões plenárias desta semana, marcou para terça-feira que vem essa sessão extraordinária. Alexandre de Moraes chegou a convocar um pronunciamento no dia de ontem e depois cancelou. E aí, sobre o cancelamento da sessão, tanto de quarta quanto de quinta, o repórter Pedro Lacerda tem as informações.
6: O presidente do Supremo Tribunal Federal, Edson Fachin, cancelou nesta quinta-feira e pela segunda vez nesta semana a sessão plenária da Corte em meio ao agravamento da crise entre ministros do próprio tribunal. O embate teve início quando o ministro André Mendonça tirou o sigilo de trechos da Operação Compliance Zero, que apura fraudes bilionárias ligadas ao ex-banqueiro Daniel Vorcaro, dono do Banco Master, e ganhou força com a guerra de liminares sobre o comando da Polícia Federal. A decisão de Fachin de cancelar a sessão ocorre antes do julgamento marcado para a próxima terça-feira, dia 15, que vai analisar em plenário um relatório da Polícia Federal que aponta ligação entre o ministro Alexandre de Moraes e o ex-banqueiro Daniel Vorcaro. Nessa quarta-feira, Fachin já havia suspendido a sessão horas depois de o ministro Flávio Dino determinar a volta de

0: Andrei Rodrigues à direção da Polícia Federal, revertendo decisão anterior do ministro André Mendonça, que havia afastado o delegado do cargo. Como parte do material que teve o sigilo retirado por Mendonça, estão 52 mensagens que Vorcaro teria enviado a Moraes, indicando proximidade entre os dois. Em uma delas, o ex-banqueiro menciona um contrato de R$131 milhões entre o Master e o escritório de advocacia da mulher do ministro. Em outra, tenta saber se seria alvo de uma operação da PF. As respostas de Alexandre de Moraes não constam no material. Moraes nega qualquer contato com Vorcaro. Em resposta, divulgou um documento não assinado, atribuído à PF, que aponta suposto direcionamento de Mendonça contra adversários políticos e pediu a Fachin a abertura de investigação contra o colega por abuso de poder. Com informações da Agência Brasil, da Rádio Nacional em Brasília, Pedro Lacerda.
1: E em outro caso do Dark Horse, o filme sobre o ex-presidente Jair Bolsonaro, que teve operação ontem da Polícia Federal mirando no deputado Mário Frias do PL de São Paulo e na Karina Gama, dona da produtora Go Up. O sigilo foi levantado ontem mesmo e mostra como era feito esse esquema de desvio de emendas parlamentares, né? Segundo a investigação, o desvio chegaria a R$2 milhões, duas emendas, cada uma de R$1 milhão para projetos diferentes, R$1 milhão para o projeto Jovem Empreendedor do Instituto Conhecer Brasil, ICB, que também é da Karina Gama, e outro chamado Lutando pela Vida, também de R$1 milhão. Os dois não tiveram a comprovação adequada, não cumpriram as metas.
2: E aí, né, Priscila, que essa operação foi bater, né, lá na Câmara, no Conselho de Ética. O pessoal acabou entrando com pedido de cassação no mandato de Mário Frias, argumenta essa triangulação, né, envolvendo empresas, manifestações falsas à Câmara e ao próprio STF, e ressalta o fato de 7 armas de fogo terem sido encontradas em endereços diferentes dos declarados pelo deputado.
1: Pois é, gente, o deputado disse que não, viu que as emendas são públicas e transparentes, reclamou de não ter tido acesso à investigação, criticou a operação e agora poderá ter de dar explicações também ao Conselho de Ética se esse processo tiver andamento. 7h38, falando ainda de Supremo Tribunal Federal, é que será retomado hoje o julgamento sobre a flexibilização da lei da ficha limpa, né? A validade das alterações. Ana Lúcia Caldas aqui no estúdio com a gente. Ana, na prática essa flexibilização acaba beneficiando velhos políticos aí já condenados, né, que a gente conhece.
3: É isso mesmo, Pri, bom dia para você, para os nossos ouvintes. Por exemplo, se for aprovada pelo Supremo, essa flexibilização pode liberar as candidaturas de José Roberto Arruda ao governo aqui do Distrito Federal, de Eduardo Cunha para o cargo aí de deputado federal por Minas Gerais e de Antony Garotinho, candidato ao governo do Rio de Janeiro. Mas vamos falar do julgamento, né? Esse julgamento foi suspenso em junho deste ano por um pedido aí de vista do ministro Gilmar Mendes, e até o momento votaram os ministros Luiz Fux e Carmen Lúcia contra as alterações. Em julgamento está uma ação protocolada pela Rede Sustentabilidade, PRI, para derrubar essa lei que reduziu aí a contagem dos prazos de inelegibilidade. É uma lei complementar, né? Entre as principais mudanças, unificou em 12 anos o prazo máximo de inelegibilidade para políticos condenados em diversas ações por improbidade administrativa. E também mudou o marco de contagem do prazo de inelegibilidade de 8 anos para políticos condenados. Esses 8 anos devem contar a partir da condenação e não após o cumprimento da pena, como ocorre atualmente. O julgamento em plenário virtual, PRI, vai até o dia 18 de setembro.
1: Pois é, o movimento de combate à corrupção já se manifestou, Ana, lembrando aí que é o movimento que liderou ali aquela coleta de assinaturas lá em 2006, 2005, quando teve aí o projeto de lei complementar da ficha limpa?
3: Pois é, Pri, há menos de um mês das eleições, né, o Movimento de Combate à Corrupção Eleitoral publicou então uma nota pedindo que essas mudanças sejam rejeitadas e ressaltando que a lei da ficha limpa é um patrimônio da sociedade brasileira. Como você bem lembrou, né, Pri, essa lei foi o resultado aí de uma iniciativa popular com mais de 1.600.000 assinaturas. Para o movimento, as reduções nos prazos de inelegibilidade representam um retrocesso democrático. Vamos acompanhar o julgamento, né, para saber o que o Supremo vai decidir.
1: Pois é, vamos ver aí. Obrigada, viu, Ana? Bom dia.

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1: Agora faltam 20 minutos para as 8 horas. Quase 990 mil brasileiros que moram no exterior poderão votar nas eleições deste ano. Fora do país, a votação é exclusiva para os cargos de presidente e vice-presidente da República. Não é isso, Gabriel Correia? Explica pra gente. Bom dia, querido.
2: Olá, Dilson. Bom dia para você, bom dia para os ouvintes também. Dilson, esses eleitores fora do Brasil representam um pouco mais de 0,5% de todo o eleitorado nacional, que é estimado em mais de 158 milhões de pessoas. A maioria mora nos Estados Unidos, depois de Portugal e também Japão. As sessões eleitorais que ficam no exterior funcionam em 186 cidades, em 134 países. A maior parte em consulados e embaixadas, mas também podem ser instaladas em escolas e hotéis. Esses locais de votação foram divulgados já pelo Tribunal Regional Eleitoral do Distrito Federal. Em pouco mais de uma década e meia, o eleitorado fora do Brasil mais que triplicou em relação a 2010, quando eram 200 mil inscritos. E na última eleição presidencial, em 2022, cerca de 697 mil brasileiros estavam habilitados a votar no exterior. Dilson.
1: Gabriel, e qual o perfil desses eleitores?
2: O perfil dos eleitores hoje, as mulheres são a maioria, 57% do total. Essa porção é maior do que a média em toda a população brasileira. Quanto ao Estado Civil, os solteiros também são mais da metade, 52%. E as faixas etárias com maior concentração ficam entre 35 anos e 49 anos de idade. O cadastro também registra ainda 6.614 pessoas com deficiência. O painel de dados do eleitorado no exterior, do TSE, que foi lançado no mês de julho, permite consultar todos esses dados que eu disse, além dos históricos sobre o comparecimento. Por exemplo, Dilson, desde 2010, o número de abstenções tem ficado sempre acima de 50% no exterior. Mas se o eleitor que estiver fora do país precisar justificar essa ausência, pode utilizar o aplicativo e-título. Todo o atendimento é centralizado pela zona eleitoral do exterior, que fica sediada em Brasília. Dilson, volto contigo.
1: Ok, Gabriel, obrigado.
3: E falando ainda de eleições, vamos à agenda dos candidatos para esta sexta-feira. Lula do PT em Porto Alegre, com o Brasil pronto para mais às 19h no Largo Glênio Pires, no Centro Histórico da cidade. Flávio Bolsonaro do PL estará em Manaus, vai visitar uma fábrica franca e fazer motociata até a Ponta Negra, área turística da cidade. Romeu Zema do Novo discute violência e facções criminosas no bairro de Vila Velha, em Fortaleza. Ali perto, em Pernambuco, estará Hertz Dias, do PSTU, no Recife. Jaboatão dos Guararapes, panfletagem pelo centro e roda de conversa sobre arte e cultura. Wilson Graça, do Democrata, estará no evento na Universidade Anhanguera, em São Paulo, participando de sabatinas. Augusto Cury, do Avante, no SBT, e Renan Santos, do Missão, no UOL e Folha de São Paulo. Edmilson Costa, do PCB, concede entrevista e participa de podcast a uma TV local de Santos, no litoral paulista. Clariana Barão, do Democracia Cristã, Rui Costa Pimenta, do PCO, Samara Martins, do Unidade Popular, e Ronaldo Caiado, que se recupera de uma faringite, estão sem agenda de campanha para hoje.
1: Agora são 7 horas e 44 minutos. Você já ouviu aqui no Repórter Nacional que o ministro André Mendonça retirou o sigilo do inquérito do Banco Master a pedido do presidente do Supremo Tribunal Federal, Edson Fachin. E você ainda vai ouvir.
4: Festival de Cinema de Brasília começa hoje com a exibição de mais de 70 filmes de todas as regiões do Brasil. Esta edição conta com quase 2 mil obras, um recorde de inscrições.
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3: E hoje, 11 de setembro, quando a gente fala essa data, muita gente já volta no tempo e pensa, onde que eu estava, né, quando aqueles dois aviões atingiram os prédios das Torres Gêmeas, símbolos, um dos símbolos aí da cidade de Nova York. Esse atentado está fazendo, gente, 25 anos hoje. Gabriel Correia tem uma reportagem especial.
6: No dia 11 de setembro de 2001, quase ninguém entendia o que estava acontecendo quando viu pela TV uma das duas Torres Gêmeas de Nova York repleta de fumaça. Em seguida, as pessoas assistiram ao vivo o segundo avião se chocar contra outra torre. Difícil acreditar no que 2 bilhões de pessoas estavam vendo ao mesmo tempo nas televisões de todo o mundo. 25 anos atrás, os aviões se chocaram a mais de 800 quilômetros.

0: Quilômetros por hora, 1000 graus de temperatura nas explosões, 110 andares e mais de 410 metros das duas torres derrubadas. 2.600 mortos em Nova York, 125 mortos no Pentágono, 246 passageiros e tripulantes nos quatro aviões sequestrados. 400 mil pessoas expostas à poeira tóxica, 8 meses para remover 1,8 milhão de toneladas de escombros. Os números da imprensa da época pouco ajudam a entender as dimensões da tragédia, que marcou a memória de pessoas de uma geração inteira. Uma delas foi o empresário Márcio Boruchowski, que anos atrás contou para a TV Brasil como sobreviveu ao episódio.
1: Eu vi uma série de pessoas se jogando, como se fosse um incêndio. Demora para cair. As pessoas... isso é muito chocante, isso ficou para sempre. O barulho que se faz quando cai uma ou duas torres de 100 andares é o maior decibel. Pensa no maior barulho que você já ouviu na sua vida e transforma isso em 1 minuto, 40 segundos, eternamente.
0: Segundo o professor da Escola de Comunicações e Artes da USP, Eugênio Butti, as imagens das torres desabando repetidas vezes gerou um trauma em escala global. A televisão ao vivo, em uma época em que a internet não era tão difundida, prendeu o público pela repetição, algo provavelmente previsto pelos próprios terroristas.
2: Isso abriu uma ferida no olhar, quer dizer, naquele dia o olhar se tornou mutilado de guerra. O atentado conseguiu ferir todas as pessoas, tanto que todas as pessoas no mundo inteiro são capazes de se lembrar onde estavam quando tiveram notícia daquele acontecimento.
0: O professor da USP chamou essa experiência de tempo congelado, tanto pela TV ao vivo, mas que hoje pode ser visto nas plataformas digitais. Uma relação entre memória coletiva e história relembrada até hoje. Com sonoplastia de Jailton Sodré, produção de Luciane Cruz e Priscila Terezo, da Rádio Nacional em São Luís, Gabriel Correa.
3: E agora vamos direto aos estúdios da Rádio França Internacional em Paris, onde Maria Paula Carvalho tem os detalhes de como 11 de setembro vai ser lembrado em Nova York. Seja bem-vinda, Maria Paula, um bom dia para você.
4: Bom dia, Dilson e todos os ouvintes. 25 anos, né, após os ataques terroristas, então, de 11 de setembro, Nova York presta homenagem às vítimas da tragédia, sem a presença do presidente Donald Trump, mas com o primeiro prefeito muçulmano da cidade, o Zohran Mamdani. Em uma cerimônia no Marco Zero, o local onde ficavam as torres gêmeas do World Trade Center, os familiares das vítimas farão a leitura dos nomes dos mortos, seguidos de 7 minutos de silêncio, para lembrar, então, todas as quase 3 mil vítimas daquele dia, e também as que morreram posteriormente em decorrência de doenças relacionadas à exposição aos destroços. Nos 25 anos seguintes, quase 10 mil pessoas morreram de doenças relacionadas a esse atentado, segundo os dados do Fundo de Compensação das Vítimas, que foram atualizados em julho deste ano. O presidente Donald Trump optou por participar hoje de uma cerimônia separada no Pentágono, sede do Departamento de Defesa, que a gente lembra também foi alvo naquele dia de um avião sequestrado por terroristas da Al-Qaeda. Segundo muitos analistas ouvidos hoje, esses atentados marcaram uma virada nas relações internacionais e na política externa dos Estados Unidos, que passou a defender o unilateralismo. Esses 25 anos estão nas capas dos principais jornais franceses. Por aqui as reportagens observam que os atentados encerraram o período de otimismo que marcou os anos posteriores ao fim da Guerra Fria e inauguraram aí um século XXI dominado pela insegurança, pelos conflitos e polarização. De Paris, da Rádio França Internacional, Maria Paula Carvalho.
3: Obrigado, Maria Paula.
5: E na reportagem especial de hoje sobre os 90 anos da Rádio Nacional, o protagonismo de mulheres em programas de prestação de serviço à emissora. Reportagem de Sara Kines.

0: Em abril de 1971, foi ao ar pela primeira vez na Rádio Nacional o programa Alô Deise, comandada por Deise Lúcide, atriz que já havia participado de radionovelas da emissora. A atração foi pioneira na prestação de serviços. Apresentado ao vivo do edifício à noite, no Rio de Janeiro, Alô Deise contava com a presença do público no auditório. Em 2012, a rádio mudou de endereço para um estúdio sem plateia na Avenida Gomes Freire. O programa saiu do ar no começo de 2018. A apresentadora morreu em maio de 2020, aos 90 anos, vítima de Covid-19. Em 2016, em entrevista à TV Brasil, Deise Lúcide falou sobre sua paixão pelo rádio.
1: Ah, o Alô Deise é minha paixão, né? Naquele tempo estava lá um diretor, me chamou e disse: olha, eu queria que você fizesse um programa. Eu digo: então vamos fazer um programa social, vamos fazer um programa que mexa com o público, que dê a ele emprego, que divida com ele alguma coisa e tal. Vamos fazer já um serviço social no rádio que não existia na época.
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0: 10 anos depois da estreia de Alô Deise, em 1981, foi ao ar pela primeira vez o programa Viva Maria, na Rádio Nacional AM de Brasília. Idealizado e apresentado pela jornalista Mara Régia, nasceu como espaço para informar e debater sobre os direitos das mulheres. À frente do programa até hoje, Mara comenta o cenário de abertura política vivido em 1981 com uma série de reivindicações das mulheres.
3: O Viva Maria entrou nessa caminhada para poder chegar em 88 e garantir ali 80% das nossas pautas. Então, filho não é só da mãe, vamos lá para a licença paternidade. Nos momentos cruciais de votação, era o Viva Maria que conclamava, inclusive na luta das trabalhadoras domésticas, a gente teve muitos embates, muitos entraves, a gente teve muita mobilização das mulheres negras.
0: O Viva Maria reuniu as figuras femininas que criaram o Fórum de Mulheres do Distrito Federal e batalhou pela criação da primeira delegacia especializada de atendimento à mulher no DF.
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0: Outro programa voltado às comunidades da Amazônia é o Ponto de Encontro da Rádio Nacional da Amazônia, que surgiu como um elo de ligação entre as famílias.
4: Alô, bom dia!
5: Bom dia, Sula!
4: Oi, quem fala?
5: Quem tá falando é Maria das Graças, daqui de Apuí, no Amazonas. Sula, eu quero procurar um resto de parentes que eu tenho em redenção. Faz muitos anos que eu não tenho contato.
0: Apresentadora do programa por mais de 30 anos, Sula Seviles conta que, nos anos 80, a emissora recebia inúmeras cartas de pessoas que estavam na região amazônica e queriam se comunicar com seus parentes. Foi esse o gatilho para que ela criasse o Ponto de Encontro, no ar até hoje.
6: Várias histórias marcaram minha trajetória. Dentre as mais emocionantes foi o reencontro de uma família que não se via há mais de 30 anos. Eu consegui conversar com eles ao vivo, por telefone.
0: Seja na prestação de serviços de forma direta à população, seja no espaço aberto para o debate de direitos civis, seja na ponte criada para reconectar familiares, Deise, Mara e Sula deixaram um legado de cidadania e de paixão pelo rádio na história da comunicação pública no Brasil. Com colaboração de Guilherme Strozzi e Raquel Júnior e sonoplastia de Jailton Sodré, da Rádio Nacional em São Paulo, Sara Kines.
2: A síndrome respiratória aguda grave. 5 estados estão em nível de alerta para o aumento da doença. Mas, Cristiane Ribeiro, mesmo assim, a maior parte do país tem tendência de queda ou estabilização de casos, não é isso? Bom dia.
7: É isso mesmo. Bom dia, Dilson. Bom dia aos ouvintes. Rio de Janeiro, Goiás, Maranhão, Mato Grosso e Mato Grosso do Sul. Estes são os estados que estão em nível de alerta, risco ou alto risco na incidência da síndrome respiratória aguda grave. Entre as 27 capitais, Boa Vista, Cuiabá e Porto Alegre são as que apresentam crescimento nos casos da doença na última semana. As informações são do Infogripe da Fundação Oswaldo Cruz, referente à semana de 30 de agosto a 5 de setembro último. A edição do boletim, divulgada nesta quinta-feira, aponta, no entanto, que no cenário nacional não há sinais de alta nos registros da síndrome nas últimas 6 semanas. De janeiro até a primeira semana de setembro deste ano, foram notificados quase 148 mil casos da síndrome. O rinovírus foi responsável pela maioria dos registros. E o boletim mostra que, neste ano, cerca de 6.500 pessoas morreram pela doença. Volto com você,
2: Dilson. Ok, muito obrigado, Cris, pelas informações.
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9: E eleitores que quiserem participar do programa Seu Voto Importa têm até a próxima segunda-feira, dia 14, para pedir o atendimento especial, viu? Mais detalhes com o Thiago Malcher, da Rádio Cultura de Belém do Pará, nossa emissora da Rede Nacional de Comunicação Pública.
10: Eleitores de Belém com deficiência ou mobilidade reduzida, que necessitam de auxílio para dirigir ao local de votação, têm até o dia 14 de setembro para solicitar o transporte terrestre especial e gratuito oferecido pelo Tribunal Regional Eleitoral do Pará. O coordenador do projeto Seu Voto Importa, juiz da Corte Eleitoral José Alexandre Buchacra, explica como funciona o serviço.
11: O programa Seu Voto Importa trata objetivamente do oferecimento de condições concretas para que o direito ao voto possa ser exercido por todas e todos. A Constituição assegura este direito, porém, na prática, para se chegar até a urna, existem inúmeras dificuldades, especialmente para as pessoas com deficiência ou mobilidade reduzida, populações de territórios indígenas, comunidades remanescentes de quilombolas.
10: A iniciativa está sendo implantada como projeto piloto apenas para os eleitores da capital paraense, em razão da proximidade com as zonas eleitorais e a possibilidade de suporte operacional da sede administrativa do TRE Pará.
9: Acabamos de ouvir a matéria de Thiago Malcher, com supervisão de Marcos Aleixo, da Rádio Cultura de Belém do Pará.
2: Nesta sexta-feira começa o Festival de Brasília do Cinema Brasileiro. Carolina Pessoa.
12: Começa nesta sexta-feira um dos eventos mais aguardados da programação cultural da capital do país, o Festival de Brasília do Cinema Brasileiro. Em sua edição 59, o evento reúne mais de 70 produções em diversas mostras, além de atividades paralelas. O cineasta Eduardo Valente, diretor artístico do evento, cita um dos destaques da programação, uma série inédita de Pernambuco.
13: A exibição de 3 episódios da série Delegado vai ser um momento bem especial, produzida pelo Kleber Mendonça e pela Emily Lesclos, e que conta uma história muito interessante de um jovem que começa a trabalhar como delegado numa região periférica do Recife e os dilemas do cotidiano dele ali como profissional.
12: Entre as diversas atrações do festival estão a Mostra Competitiva Nacional, com a exibição de 7 longas-metragens e 12 curtas de várias partes, e a Mostra Brasília, dedicada a produções realizadas no Distrito Federal, com 4 longas e 8 curtas. Outra atração que promete atrair grande público é o Festivalzinho, com exibição de produções infanto-juvenis. A diretora-geral do evento, Sara Rocha, fala sobre esse espaço.
14: Cuja seleção, que varia entre longas e curtas-metragens, compõe essa programação, esse programa que a gente chama de Festivalzinho, que é exibido no Cine Brasília, tanto para o público espontâneo, para as famílias e crianças, quanto também para um público estimulado de escolas públicas que o festival mobiliza junto à rede pública do Distrito Federal.
12: O festival conta ainda com a conferência do Audiovisual Nacional, nos dias 14 e 15 de setembro, voltada para o debate sobre temas do cinema nacional e políticas públicas da área. O evento acontece até o próximo dia 19, no Cine Brasília, com ingressos gratuitos ou a preços populares. Da Rádio Nacional no Rio de Janeiro, Carolina Pessoa.
2: E o Repórter Nacional fica por aqui. Obrigado pela audiência. Até segunda.
9: Um ótimo fim de semana para vocês, gente. Até segunda.
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19: Alô, alô, Brasil! Começando sexta-feira, hein? Sexta-feira, 11 de setembro de 2026. Jura que vai acabar a semana? Vocês juram pra mim que vai acabar essa semana? Que semana, hein? Olha, vou te falar. Se fosse combinado, não dava tão certo. Tanta coisa que aconteceu ao longo dessa semana. O STF, no epicentro de todo esse terremoto que abalou a nação e que ainda tem réplicas, né? Porque é assim que funciona, né, Vicente? Tem o tremor principal e depois vem réplicas que causam danos também, mas pode ser que ao final as placas se encaixem novamente e tudo volte a algo parecido com a normalidade. Ontem tivemos um lampejo de algo apaziguador, hein? O presidente do STF, Edson Fachin, teve um dia curtíssimo ontem, hein? Trabalhou até altas horas da noite. Bom, para contar a história direitinho, para quem tá chegando agora e não tá sabendo, se você foi viajar ontem, esteve fora do ar, não acompanhou nada ontem, você não tem ideia do que aconteceu. Lá no STF mesmo, o ministro Edson Fachin deu a ordem para liberar o sigilo do inquérito do Banco Master. Acabou o sigilo, não tem, mais ou menos, né? Não é tão assim, mas acabou uma parte do sigilo, veio a ordem dada e já está sendo cumprida pelo ministro André Mendonça, que é o relator do processo. É ainda o relator, pode até perder a relatoria, vamos aguardar. Mas o que aconteceu ontem foi isso: o ministro Edson Fachin determinou o fim do sigilo do inquérito do Banco Master, e aí estão surgindo

0: Pérolas. Pérolas. Desde ontem à noite, durante a madrugada. É muito material. Então o sigilo vai sendo liberado aos poucos. Mas aí tem diálogo para lá de suspeito, transferência bancária milionária para lá e para cá, dinheiro em paraíso fiscal. Tem até vídeo. Vídeo feito sem autorização de festinhas reservadas para gente muito, muito especial. Tem vídeo. Você não viu e quer ficar com raiva? Quer ficar com engulho? Manja aquela ânsiazinha assim de ver? E os diálogos são piores que as imagens até. A gente vai falar muito sobre isso, tá? Então o dia vai ser ainda de novidades que vão surgir nesse inquérito agora, parcialmente sem sigilo. Para além disso, o presidente Edson Fachin, presidente do STF, ficou reunido o dia inteiro com os pares dele, com os demais integrantes do STF. Todos conversaram ao pé de ouvido com o ministro Edson Fachin para tentar apaziguar o clima, botar água na fervura, para tentar arredondar as coisas para que a sessão da terça-feira, dia 15, seja minimamente civilizada, né? Vai ser uma sessão tensa, lógico que vai ser tensa, não se sabe ainda se vai ser aberta ou fechada, não está decidido isso ainda, para discutir o relatório da Polícia Federal, que indica uma relação inadequada, indevida, entre Alexandre de Moraes e Daniel Vorkaro. Então esse vai ser o ponto central da discussão, marcada e confirmada para o dia 15, terça-feira, tá certo? Olha, teve ainda... Não para mais isso aqui, isso é só abertura, hein, pessoal? Não tá valendo ainda, já vamos detalhar isso aqui. Mas ontem a gente falou aqui, acompanhou, aliás, ao vivo, a operação da Polícia Federal aqui em São Paulo, determinada pelo ministro Flávio Dino, para investigar o uso indevido de emendas parlamentares para financiar o filme Dark Horse. Vocês lembram disso aqui? Um monte de mandado de busca e apreensão, prisão não teve. Busca e apreensão teve um monte, pegaram o celular pra caramba e tal. Na alça de mira tava a Karina Gama, que é a produtora do tal do filme, e o deputado Mário Frias, do PL aqui de São Paulo, que liberou mais de 1 milhão, segundo a Polícia Federal, em emendas parlamentares para esse filme Dark Horse. Já seria um uso inadequado, vamos combinar, mas parece que não era para lá. Parece que avisaram que era para lá, disseram que ia para o filme, mas parece que houve um desvio no trajeto aí e essa grana ganhou outra direção. E aí a polícia quer descobrir para onde foi parar essa grana toda, tá bom? Fora isso, estamos na contagem regressiva. A Rádio Nacional vai completar 90 anos! 90 anos de Rádio Nacional amanhã, dia 12. Vamos falar sobre isso já, e tem entrevista bem legal para falar sobre isso. Aliás, já convido você, amanhã tem programação especialíssima aqui na Rádio Nacional, a partir da 1 da tarde, toda a rede interligada, apresentadores, colaboradores, ouvintes, vai ser legal demais. Então você não perde por esperar, estamos emocionados. Não é qualquer radiozinha que completa 90 anos não, hein? Tem que ter história para contar, tem que ter serviço prestado, e a Rádio Nacional tem tudo isso para você e para fazer mais 90 de qualidade e com competência e com o carinho que vocês merecem, tá bom? Começou agora. Agora é pra valer, 8h09, começando o Alô, Alô Brasil da Rádio Nacional nessa sexta-feira, dia 11 de setembro de 2026. Manda mensagem pra gente, vai. Estamos aqui numa sexta-feira bravíssima, com chuva. Tem tornado se formando. Aliás, vocês já viram aquele meme do tornado se formando, não? Não? É o Tony Tornado com a beca e o canudo de formatura. É o tornado se formando. Ah, é simpático, vai. É simpático. Eu achei simpático. O Tony Tornado é uma figuraça. Aliás, um abraço pro Tony Tornado. Uma potência. O homem é interminável. 95 anos. É fantástico. E que história fantástica. Abraço pro Tony Tornado. Mas enfim, tem tornado se formando pelo Brasil inteiro. Vamos falar sobre isso também. Tá? Então manda mensagem pra gente aqui, ó. 11 974 69 0138. 11 974 69 0138. 8h10, Leandro Martins está com a gente para falar, né, Leandro, sobre a operação de ontem aqui em São Paulo para saber onde foi parar o dinheiro do filme Dark Horse, né, Leandro? Bom dia.
1: Exatamente, Agostinho. Bom dia a você, bom dia a todos. A Polícia Federal aponta que teve uma triangulação superior a 6 milhões de reais do contrato de Wi-Fi

0: Fai de São Paulo e também indícios de lavagem de dinheiro em entidades ligadas ao filme Dark Horse. Segundo o ministro do Supremo Tribunal Federal, Flávio Dino, o dinheiro que saiu do ICB, Instituto Conhecer Brasil, de propriedade de Carina da Gama, foi repassado a empresas terceirizadas da ONG. O recurso retornava depois para outra entidade da própria empresária, a organização social Academia Nacional de Cultura. As duas entidades de Carina da Gama funcionam no mesmo endereço, no bairro dos Jardins, aqui da capital paulista. Bom, pela investigação, a suposta triangulação teria sido feita por Carina da Gama, usando as empresas terceirizadas Complexes Soluções Integradas Limitada e Fast Future Tecnologias Emergentes Limitadas, pertencentes ao casal André Feldman e Débora Gomes Feldman, que prestaram serviços no contrato de Wi-Fi de 157 milhões de reais que o ICB tem com a Prefeitura de São Paulo, segundo a Polícia Federal. Ainda segundo a PF, outras duas empresas foram usadas no esquema. A Ultra IP Tecnologia e Serviços Limitada, do empresário William Silva Ferreira, que também recebeu dinheiro do Wi-Fi de São Paulo, e a distribuidora de produtos LMS Limitada. Muito bem, os empresários André Feldman e Débora Gomes Feldman e o William Silva Ferreira, dono da empresa Ultra IP Tecnologia, estão proibidos de deixar o Brasil. Agora vamos aos laudos das defesas. Em nota, a defesa de Carina da Gama afirmou que ajuizou reclamação constitucional perante a presidência do STF e que não discute o mérito da investigação, já que a cliente está contribuindo espontânea e voluntariamente, e na última sexta-feira entregou mais de 20 mil páginas de documentos. Também por nota, a Complexes, esta do empresário André Feldman, afirmou que a operação da Polícia Federal vai comprovar que os recursos recebidos pela empresa foram usados apenas no contrato para manutenção da rede do Wi-Fi na cidade de São Paulo, sem qualquer vínculo com o financiamento para a produção do filme, que é objeto de investigação. E a gestão do prefeito Ricardo Nunes, também em nota, afirmou que a produção do filme sobre o ex-presidente Jair Bolsonaro não recebeu recursos municipais. E acrescentou que o programa Wi-Fi Livre segue em pleno funcionamento na cidade, com 3.200 pontos instalados e mais de 760 milhões de acessos registrados. Agora, Agostinho, é acompanhar então a investigação que segue, né? Tem esses indícios, as pessoas envolvidas, e a gente fica aqui informando como vai ser o curso dessa investigação, Agostinho.
1: É isso aí, Leandro. Fica atento aí, tem novidade para chegar. Toda hora tá pipocando novidade sobre esse caso e outros tantos. Em relação aos pontos de Wi-Fi, se eu não estou enganado, o contrato bilhardário que essa Carina Gama assinou com a Prefeitura de São Paulo, sem ter experiência alguma. A empresa dela não tem experiência nenhuma que se saiba em instalação de pontos de Wi-Fi. Mas tudo bem, tem que começar de alguma forma. Mas começa com um baita de um contrato bilhardário. Com a cidade de São Paulo. E se eu não estou enganado, você falou agora em instalação de 3 mil pontos, mais ou menos, eram 5 mil pontos ao todo. Então não instalou tudo ainda não. Fora isso, essa Carina Gama, que instala ponto de Wi-Fi, mas também é produtora de filme, de cinema, ela é eclética. Mas assim, tem algumas coisas muito mal explicadas, né? Apareceu agora aí que ela comprou um baita carrão com dinheiro vivo. Nada contra, mas ela outro dia estava entrando num programa social para financiar uma casa própria. E ela mora, para quem não conhece, num dos bairros mais afastados do centro aqui e mais carentes, e a gente lamenta por isso, mas é fato, a Brasilândia é um dos bairros mais carentes, talvez o mais carente. IDH na Brasilândia é baixíssimo, na comparação com outros bairros pobres de São Paulo, para você ter ideia. Ela é de lá, tem uma casa modesta, vive com dificuldade, nada contra, mas de repente aparece comprando um carrão com dinheiro vivo e movimentando uma grana nas empresas dela que, olha, poucas empresas têm essa capacidade de movimentação, tanto de movimentar tanto dinheiro. Então, assim, não está encaixando. Tá faltando alguma explicação aí, mas tem impressão que as próximas ações que estão sendo comandadas pelo ministro Flávio Dino, nesse caso, tenho a impressão que a gente vai ter esclarecimentos bem em breve. Ó, 8h15 já já tem entrevista importante, fica ligado aí. Tem entrevista importante sobre a nossa Rádio Nacional, não sai daí. Mas antes, só para a gente não perder o fio da meada, que eu falei aqui que o ministro Edson Fachin ontem determinou a liberação do sigilo, né, do caso Master, foi isso mesmo.

0: A ordem foi dada já no final da tarde, terminando já quase a noitinha. O presidente Edson Fachin deu a ordem e o ministro André Mendonça, que é o relator do processo, retirou parte do sigilo dos inquéritos do caso Master, do Supremo Tribunal Federal. O levantamento do sigilo das principais investigações relacionadas ao Banco Master tramitam no STF e no final da noite começou então a liberação gradativamente. É muito material, são áudios, vídeos, documentos, é muita coisa mesmo, então se espera que ao longo do dia todo ainda tenhamos novidades. São 14 procedimentos de apuração que serão tornados públicos, e isso acontece, lógico, e não é por acaso, não é coincidência, não. Isso foi decidido ontem pelo ministro Edson Fachin, às vésperas da sessão tão esperada e temida até da próxima terça-feira, dia 15, a sessão plenária do Senado, em que todos os do Supremo Tribunal Federal, em que todos os integrantes do Supremo, todo o plenário, vão se debruçar sobre as denúncias feitas a partir de um relatório da Polícia Federal, denúncia apresentada pelo André Mendonça contra o ministro Alexandre de Moraes. Foi aí que desencadeou tudo, né? Vocês lembram, né? Já faz tanto tempo que a gente acaba esquecendo o fio da meada. Mas foi esse relatório da Polícia Federal que desencadeou esse processo todo, com ataques de lado a lado. E nesse relatório, basicamente o que se mostra são contatos via WhatsApp, que foram mantidos entre o Daniel Vorcaro e o Alexandre de Moraes. Não dá para saber o que o ministro respondeu, né? Porque ele respondia naquele esqueminha, naquela mensagem que você só visualiza uma vez, né? Então não tem o retorno. Você vê lá a mensagem mandada pelo Vorcaro, mas não tem ideia da resposta. Mas o diálogo, de fato, parece pouquíssimo republicano, vamos combinar, né? Parece pouco republicano. Mas, enfim, vai ser isso que vai acontecer na próxima terça-feira. Teve muito ministro que reclamou da atitude do André Mendonça. Foi criticado por integrantes do Supremo porque, na avaliação desses ministros, o André Mendonça pediu essa investigação contra o colega dele, contra o Alexandre de Moraes, sem autorização prévia dos outros ministros, o que é algo protocolar, é de bom tom, digamos. Isso não aconteceu, então criou um certo mal-estar. Vamos aguardar. Quem viver, verá. Quem viver, verá o que vai acontecer. Não sei se verá também, né? Porque a sessão pode ser fechada também. Pode ser que a gente nem veja, né? Também tem essa. Pode ser que não veja. Bom, agora são 8h18. Olha, há 90 anos. 90 anos com a frase "Alô, alô, Brasil". Aqui fala a Rádio Nacional do Rio de Janeiro. O locutor Celso Guimarães dava início à primeira transmissão daquela que se tornaria em breve a maior emissora do país. Era o dia 12 de setembro de 1936, 9 horas da noite, aconteceu a transmissão da Rádio Nacional. E a partir daquele momento, a Rádio Nacional passaria a ser fundamental para o lançamento de tantos talentos. E foram muitos ao longo da história, continuam sendo ainda cantores, músicos, atores, atrizes, humoristas, dramaturgos, profissionais do jornalismo. E aí me permitam fazer uma referência especial ao repórter Esso, né, de tanto serviço prestado. Repórter Esso, testemunha ocular da história, com transmissões que marcaram época nas ondas da PRE8 e que nos trouxeram até aqui hoje, 90 anos depois. E um dos maiores sucessos de todos os tempos da Rádio Nacional foi uma atração que permaneceu no ar por 20 anos. 20 anos, e foi essa aqui, ó. Ouve aí.
1: Anunciei estar no ar a PRK30 para a apresentação de mais uma espetacular edição pelas abóboras celestiais do Brasil. E agora, amigo ouvinte, a famosa PRK30 passa a apresentar... A hora da ginasta, tendo ao microfone o conhecido ginastiquista Reinaldo Muniz Magalhães.
0: É a PRK30, um dos programas humorísticos da Era de Ouro do Rádio do Brasil, e que agora, PRK30, vira...

0: esse lugar, né, mitológico, né, da nossa cultura, né, uma rádio nacional, aquele ambiente que se criou, enfim, eu acho uma coincidência muito feliz. Eu fiquei muito feliz quando a gente se deu conta que era possível, né, que a gente pudesse colocar na tela dos cinemas, né, a PRK30 nessa efeméride, né?
1: E foi uma coincidência mesmo, Eduardo? Eu imaginei que tivesse surgido a ideia de fazer, e seria natural que fosse assim mesmo, né? Vislumbrando os 90 anos, essa marca redonda da Rádio Nacional. Foi uma coincidência? Vocês se deram conta no meio do caminho que ia coincidir
0: É,
1: o
0: não,
1: filme
0: na
1: com.
0: coincidência.
1: É.
0: É, coincidência não é bem isso, né? Na
1: É.
0: realidade, a gente, no planejamento, a gente buscando quando que seria, né, um momento. É uma vitória razoável, né, colocar um documentário na tela do cinema, né? E aí, nos pareceu simbólico. Olha, vamos tentar lançar o filme junto dessa celebração do que foi esse grande momento da nossa cultura, né? Que o filme fala um pouco disso, né? Uma celebração da nossa cultura, eu acho que soma, né? O PRK30, ele floresceu nesse ambiente da Rádio Nacional, de novo, essa maravilha, né? 90 anos, né? Quase um século atrás.
1: É isso. E você chamou a atenção, a ousadia de colocar um documentário, né? Documentário realmente tem que confiar no taco, né? E no produto também que você está colocando no ar, né? Está propondo apresentar para o público. Mas a ideia de fazer um documentário para a PRK30 surgiu como, hein, Eduardo?
0: Querido, eu estava fazendo um outro filme, e um querido amigo, Walter Lima Júnior, me deu um livro sobre a PRK30. E eu fui atravessado, porque eu desconhecia aquilo. O que era a PRK30? E aí eu me dei conta que a PRK30, vamos lá, é consenso que é talvez a maior obra-prima da comédia brasileira, que ficou 20 anos no ar, influenciou todas, literalmente todos os programas de comédia, a comédia popular brasileira que eu amo e que eu cresci, Chico Anísio, Jô Soares. E o fato de eu não conhecer o trabalho do Lauro, daquilo nunca ter tido chegado em mim, me pareceu o primeiro um motivo suficiente para investigar. E a ideia do filme foi assim: poxa, vamos devolver esse tesouro, né? É importante que as pessoas tomem conhecimento disso, desafiar um pouquinho o que eu chamo hoje do apagar da nossa memória, né? Aí o filme nasceu um pouco disso, do meu espanto, o livro que eu. Sobre a PRK, tinha dois CDs. E eu coloquei, veja bem, na época do CD, né? Estou falando de 15 anos atrás. Eu coloquei os CDs e eu fiquei absolutamente espantado com a modernidade, com a graça, com a inteligência daquilo. E virou, enfim, como todo filme, né? Virou uma espécie de curiosidade, obsessão, até que. Quase 2 décadas depois, estamos aqui e o filme está pronto.
1: É isso. Você falou o Lauro, né? O Lauro Borges, e o Castro Barbosa, que são os responsáveis, né? Foram os responsáveis pela criação da PRK30. Você tem que idade, hein, Eduardo?
0: Eu estou com 53 anos, querido.
1: 53. Então, eu tô com 59. A gente não pegou essa fase. Eu tinha ouvido falar. Eu, como sou de rádio, né? Então, assim, a chance de eu ter ouvido falar é um pouco maior. Sabia também da relevância que foi a PRK30. Eu não sabia, Eduardo, do sucesso. Assim, foi um negócio. Acho que é a maior audiência da história, que não se repetirá seguramente. Hoje em dia não há mais como, mas foi uma audiência impressionante durante esses 20 anos, mais de 50% do Ibope da época, né, Eduardo?
0: É uma coisa impensável, né? Uma coisa impensável hoje, eles literalmente paravam o país, né? O país parava para ouvir a PRK30, a Rádio Nacional, de alguma maneira, também foi responsável por esse fenômeno, né? Uniu o Brasil no Oiapoque ao Chuí, eles paravam mais de 50% do país

0: parava para ouvir aquilo durante 20 anos. E eu acho interessante porque quando você se dá conta, você ouve a PRK, você reconhece ali algo familiar, sabe? Mesmo nunca tendo visto, você reconhece ali algo familiar, porque 20 anos não é pouca coisa, né? Influenciou muito do que hoje a gente entende da nossa brasilidade, né? Do que a gente vê como graça. Então é curioso como algo que a gente nunca ouviu e parece que a gente conhece. Porque a PRK30 e os efeitos da PRK30 na nossa cultura continuaram perenes, só que sem dar o carimbo, né? Sem a gente passar o recibo para o Lauro, esse gênio, né, da nossa cultura. Então, realmente, o fenômeno deles foi, eu acho que não tem par. E uma outra coisa, muitas vezes a gente, hoje em dia, é convidado, para fazer sucesso, para comunicar, a gente precisa fazer algo, trivial, simples. A sofisticação, a imprevisibilidade da PRK é também um negócio. Eu diria que hoje ela é mais moderna do que o que as pessoas falam que moderno é hoje, sabe? Então, é um fenômeno que vale revisitar, que vale ser estudado e que vale também o deleite, né? De descobrir que o filme, de certa maneira, convida, né, as pessoas. E não sou eu que estou falando, não, viu? O Chico Anísio falava. O Jô Soares falava, eu realmente descobri um pouco tardiamente isso e sou entusiasta, né, da obra, como você pode imaginar. Sou suspeito, né, querido?
1: Sim, lógico. Não, e descobriu e está permitindo que muita gente descubra também, né? O que é muito bacana. É, assim, eu tenho a impressão, viu, Eduardo, que muita gente vai assistir e vão assistir mesmo. Vão se identificar, como você falou, e vão perceber que viram coisas posteriores que vão nessa linha da PRK30. Eles criaram um estilo que foi seguido depois. Eu fico sempre pensando, quando eu vejo essas coisas, assim, não estou dizendo que copiaram a PRK30, e também não há mal nenhum em copiar, né? Se você copiar uma coisa
0: Sim,
1: bem feita, está tudo
0: imagina.
1: legal. Mas eu tenho a impressão que eles criaram uma fórmula tão precisa e de tanto sucesso que é difícil fazer diferente. Para fazer bem feito, tem que fazer igual a eles, viu, Eduardo?
0: Na verdade, até o Chico Anísio diria que todo mundo tentava fazer o que a PRK30 fazia, mas ninguém nunca chegou a conseguir fazer tão bem, né? Então, eu acho que existe algo ali, de novo, muito brasileiro. Se você, hoje, eu estou falando que eu tenho 50 anos, né? Então, depois da PRK30, Chico Anísio, Jô Soares, Casseta e Planeta, Hermes e Renato, até Porta dos Fundos, você tem ali uma sementinha que foi plantada lá pelo Lauro Borges na década de 40. E eu acho interessante a gente iluminar isso, porque a gente tem que se dar conta. No Brasil, eu acho que é bom a gente se dar conta do Brasil que nada se começa do zero, né? A gente às vezes é convidado a esquecer o passado, mas a gente de alguma maneira o passado alimenta o presente, né? O que a gente é hoje, a gente sem ter consciência, a gente é hoje porque o outro foi. Então, essa também iluminação que eu acho que o documentário convida a gente a se dar conta. Eu acho importante, sabe? Eu acho a gente fala muito do Brasil sem memória, né? Eu acho que isso também é um aspecto que me chama a atenção. Como é que é que a gente deixa um tesouro desse, um tesouro da nossa cultura, desaparecer, ser apagado com tanta facilidade? Não só a PRK30, né? Eu acho que tantas outras coisas, né? E isso é uma. Tomando a liberdade aqui de né, eu acho que é uma ideia que é importante a gente desafiar, convidar, falar por quê? O que que a gente ganha? Eu acho que a gente só perde, né?
1: Sem dúvida, dúvida nenhuma, nenhuma. Estamos conversando aqui na Rádio Nacional com o diretor do documentário PRK30, o Rádio pelo Avesso, Eduardo Albergaria. O documentário que já foi lançado, né, Eduardo? Queria saber de você, como é que foi? Acho que ontem teve, né, uma apresentação, uma exibição, com debate, enfim, bate-papo depois, que é sempre muito legal. Como é que foi? Como é que foi a reação?
0: Ah, é muito emocionante. É, foi muito emocionante, sim, porque primeiro a gente, né, o que a gente sente, o que a gente pensa, só existe de fato quando bate no outro, né? Então, quando o filme passa na tela e a plateia ri, ela se emociona e, enfim, e foi o que aconteceu ontem. A gente conversou depois com o público, as pessoas falaram coisas muito bonitas. Sobre não só não conhecer, mas já também, de novo, a familiaridade, o espírito, o encanto. É um filme que de certa maneira, é leve e é um filme. Eu brinco, né? Eu brinco no processo que às vezes eu tenho saudade do que eu não vivi, né? De uma época que parecia mágica, que eu acho que é essa época do rádio, essa época do Lauro, a época do Brasil que encantava, né? E como é bom lembrar, né, hoje, ontem, amanhã, que o Brasil pode encantar ainda, né? Eu acho que o nosso país é muito rico. E a PRK30 está toda lá. O Brasil está toda lá na PRK30.
1: É isso, e assim, é um jeito leve de fazer humor, que eu gosto, sem apelação, dá para fazer as pessoas rirem sem apelação, com a simplicidade, com a inocência, né? Acho que é importante resgatar isso, nada contra também, né? Quem gosta de fazer de um jeito ou de outro, também tá tudo certo. Tô falando do meu gosto, acho impressionante como uma coisa feita há tanto tempo continua atual e continua fazendo as pessoas darem risada. O Eduardo, sem dar spoiler, vai, sem dar spoiler, mas o que que a gente vai ver lá? Eu sei que, inclusive, vocês descobriram imagens inéditas, enfim, da PRK30, né? Tem uma imagem meio nova aí que aparece. Queria que você contasse um pouco o que a gente vai assistir no, na telona.
0: Não, sem dar spoiler, né?
1: É.
0: O processo do filme é um processo de investigação e descoberta da PRK30, que começou a partir de uma abordagem, vamos dizer assim, teatral. A gente investigou os roteiros do Lauro Borges, de novo, que é considerado essa obra-prima da nossa comédia, e propôs uma reencenação. Então convidamos o Tim Rescala e o Cláudio Mendes, dois atores, o Tim Rescala também maestro, a remontar esse texto no contemporâneo. A gente colocou o programa no ar de novo, gravando como eles gravavam. Então tem todo um processo de revelar como é que se fazia o rádio naquela época, tudo ao vivo, a sonoplastia, em si uma situação, de certa maneira, mágica, né? Que não se faz. Hoje todo mundo aperta botão, né? Antigamente não, antigamente é aquela inversão, né? E no meio desse processo a gente acabou, da pesquisa, descobrindo um rolo de filme onde existia a imagem em movimento do Lauro e do Castro Barbosa encenando o PRK30, algo que não se tinha notícia. E essa é uma grande descoberta. Aí eu até brinco, eu lembro do dia que a gente encontrou isso. Se o documentário ele se propõe a ser um documento para a cultura brasileira, o fato da gente ter encontrado esse registro do Lauro e do Castro já justifica o filme. Então, o que as pessoas vão ver? As pessoas vão ver o PRK30 renascendo e vão ver o Lauro e o Castro, esses artistas, fazendo, se deparando com essa imagem. Esse testemunho aí da cultura. É um filme para todo mundo, é um filme leve. Ao mesmo tempo, como todo bom filme, ele também provoca algumas reflexões sobre por que que a gente deixa esses tesouros serem enterrados, né? Serem esquecidos. Eu acho que é isso. A PRK30 é um pouco o avesso do nosso Brasil, sabe?
1: É. Não, e que bom que existem pessoas como você, tanta gente competente e tal, que vai garimpar isso tudo, né, e trazer de volta. O documentário é fantástico, né? Eu sou suspeito para falar, o documentário é maravilhoso, coisa incrível mesmo. Pelo que você falou, há uma dificuldade adicional, né, para você colocar no mercado um documentário. O Brasil tem ainda alguns problemas, mas enfim. Vamos superando aos poucos e os resultados estão aparecendo. E mais um resultado é esse trabalho aqui do Eduardo Albergaria, PRK30, o rádio pelo avesso, que já está no ar. E aí, para puxar a brasa para nossa sardinha, Eduardo, fiquei sabendo que a nossa EBC, a Empresa Brasil de Comunicação, tem uma participação no filme também, não é isso?
0: Não, absolutamente. Sem a EBC e sem o apoio de tantas pessoas da própria EBC, esse filme não existiria, né? Inclusive, os próprios arquivos da PRK30 também não existiriam, né? Assim, existe aí, a gente acabou, essa reencenação foi feita na própria, no museu da EBC, onde existia uma parte daquele ambiente que existia na Rádio Nacional, e a gente colocou no ar o programa pela EBC ao vivo na época. Então, foi um parceiro absolutamente fundamental, como devia ser, porque a EBC é personagem, né? Hoje a Rádio Nacional está no ar ainda, né? Então, sem a EBC a gente não teria feito o filme, tantos outros colaboradores lá. Durante esses 10 anos de pesquisa que a gente tentou, foi garimpando para encontrar, né, todas essas pegadas do Lauro Borges e do Castro, para colocar na tela do cinema.
1: Maravilha. PRK30, o Rádio pelo Avesso, Eduardo Albergaria, diretor do documentário. Parabéns pelo trabalho, pela coragem.
0: Obrigado,
1: Estou
0: querido.
1: curioso demais para acompanhar. Tenho certeza que muita gente está também curiosa demais para assistir. Já está distribuído. Como é que a gente faz para assistir o documentário, hein,
0: Olha,
1: Eduardo?
0: o documentário ele estreou nos cinemas. A gente espera, eu fico brincando agora, né? Ontem a gente tá no Rio, tá em algumas salas em São Paulo, tá em Belo Horizonte. Esperamos chegar em outras praças. Então, procurar, né, o PRK30 nos cinemas, que já tá ali. Aí é essa luta para ficar. E eu acho que a razão de ficar é esse encanto. Imagina, né? Essa magia do PRK30 convencer as pessoas. Então, quem vê, por favor, divulgue, né? E eu tenho certeza absoluta que é um programa encantador. De novo, é um olhar para o Brasil generoso, sabe? Eu acho que a gente está precisando disso.
1: Muito, muito mesmo. Eduardo, foi um prazer falar com você. Parabéns pela sua trajetória.
0: Ô, querido,
1: E
0: obrigado.
1: parabéns por esse trabalho que eu já sei que é um sucesso. Não vi ainda e já gostei. Não vi e já gostei. Tá bom, Eduardo? Obrigado e parabéns mais uma vez.
0: Obrigado, querido. Obrigado pela escuta. Um prazer falar com você e com os seus ouvintes aqui. E um grande abraço. Muito obrigado.
1: Obrigado a você. Eduardo Albergaria, que é diretor do documentário PRK30, O Rádio pelo Avesso. Essa grande história que está sendo resgatada num momento mágico. Isso acontece mesmo. Essas coincidências, que não são coincidências, né? A natureza se encarrega de encaixar as coisas e esse documentário surge para resgatar esse patrimônio, esse sucesso que foi durante 20 anos da Rádio Nacional, a PRK30, exatamente no ano em que a Rádio Nacional completa 90 anos de existência e de história de sucesso. 8h39, manda mensagem para a gente aí, vai! Manda mensagem no zap 11 974 69 0138. Ó, a gente vai para Brasília já já, mas eu queria falar o seguinte, ó, vocês viram? A correria que foi o dia ontem do presidente do Supremo, o ministro Edson Fachin, ele já não tem mais idade para isso, né? Ele tem que se precaver. O homem vira presidente do Supremo e acontece tudo na gestão dele, bem na hora dele. Começa a botar fogo no parquinho, virou um inferno aquilo lá. Mas ele está conseguindo, passo a passo, não é fácil, estou brincando aqui, mas realmente tem que ter serenidade, como ele falou, e autoridade. E ele está demonstrando isso. Para muita gente está demorando um pouco mais do que deveria, mas enfim, acho que a data marcante, a prova de fogo, vai ser na terça-feira agora, quando vai ter a sessão do plenário para botar água na fervura e tentar resolver essa questão intrincada dessa relação pouco republicana, um pouco exagerada demais entre o Alexandre de Moraes e o Daniel Vorkaro. Mas ontem o presidente do Supremo, o ministro Edson Fachin, passou a quinta-feira toda em reuniões com ministros para tentar dar uma tranquilizada aí para a sessão da terça-feira. Ele cancelou mais uma vez a sessão que estava prevista para ontem. Foi o segundo dia seguido que ele cancelou para se deter só nessa questão aí da sessão de terça-feira. O ministro Edson Fachin, ele acabou fazendo uma agenda intensa para falar com cada um dos ministros. Ele não teve compromissos públicos e aí começou. O primeiro que foi recebido pelo ministro Edson Fachin foi Alexandre de Moraes. Foi o primeirão. Depois veio Dias Toffoli e, na sequência, André Mendonça. E aí seguiu, se reuniu com o Procurador-Geral da República, Paulo Gonet, e depois com o ministro Cristiano Zanin, e ainda deu tempo para falar no final do dia com Luiz Fux e com Cássio Nunes Marques, os dois juntos. Já de noite, 10 da noite, aí tem uma foto fantástica, né? Desculpa, não sei qual é o fotógrafo. Vê se você descobre aí. Meu caro Vicente, tem uma foto fantástica da última reunião do ministro Edson Fachin com a ministra Carmen Lúcia, no gabinete dela. E o fotógrafo está fora do prédio, obviamente, ele faz uma foto à distância, é fantástico. Pela janela ele pega a silhueta dos dois conversando. É muito, muito bom, desculpa se a gente não conseguir falar o nome do colega fotógrafo, mas parabéns, foto fantástica. Então foi até a noitão. Essa reunião foi 10, mostra o relógio, inclusive, quase 10 da noite. É fantástico mesmo. Então, para encerrar, foi a ministra Carmen Lúcia. E aí ficou definido, confirmada a sessão plenária para terça-feira, dia 15, mas não há ainda decisão sobre as regras da sessão. Se vai ser aberta ou se vai ser fechada a sessão que vai tentar desatar esse nó, que não é pequeno, não é pequeno, dessa relação que precisa ser melhor esclarecida entre o Alexandre de Moraes e o Daniel Vorcaro. O nosso Vicente Figueira, rapidamente, com a sua letra de médico, me manda aqui que o fotógrafo é o Breno Carvalho. Breno Carvalho, grande fotógrafo, parabéns. Você é monstro, foi muito legal mesmo essa foto da Carmen Lúcia com o ministro Edson Fachin. Valeu, Vicente. Olha, vamos para Brasília então. Vai, Ana Caldas está esperando, ela não pode esperar porque está pegando fogo Brasília, né, Ana? Bom dia.
2: Nossa, coloca fogo nisso, viu, Agostinho? E sextou, né? Imagina se não tivesse sextado. Bom, e você estava falando aí do Supremo Tribunal Federal, sessão então na terça, plenária, mas hoje lá no Supremo vai ser retomado o julgamento virtual, tá? Que vai decidir sobre a validação das alterações feitas pelo Congresso para flexibilizar a lei da ficha limpa, né? Se for aprovada essa flexibilização, né, Agostinho, podem ser liberadas candidaturas, por exemplo, de José Roberto Arruda ao governo do Distrito Federal, de Eduardo Cunha para o cargo de deputado federal por Minas Gerais, Antony Garotinho, candidato aí ao governo do Rio de Janeiro, né? O julgamento do caso foi suspenso em junho deste ano por um pedido de vista do ministro Gilmar Mendes, pediu aí mais tempo para analisar a questão. E até o momento, então, votaram apenas dois ministros, Luiz Fux e Carmen Lúcia, contra as alterações, viu? Em julgamento está uma ação protocolada pela Rede Sustentabilidade para derrubar uma lei complementar de 2025 que reduziu a contagem de prazos de inelegibilidade. Entre as principais mudanças, essa lei unificou em 12 anos o prazo máximo de inelegibilidade para políticos condenados em diversas ações por improbidade administrativa. A lei também, Agostinho, mudou o marco de contagem do prazo de inelegibilidade de 8 anos para políticos condenados. Os 8 anos devem contar a partir da condenação e não após o cumprimento da pena, como ocorre atualmente. Esse julgamento vai até o dia 18 de setembro e o Movimento de Combate à Corrupção Eleitoral já se manifestou, né, pedindo que essas mudanças sejam rejeitadas e ressaltando que a lei da ficha limpa é um patrimônio da sociedade brasileira. E a gente lembra, né, que essa lei foi, inclusive, resultado de iniciativa popular com mais de 1.600.000 assinaturas, né, provocado por esse movimento, né, e para o movimento, então, de combate à corrupção eleitoral, as reduções nos prazos de inelegibilidade representam um retrocesso democrático. Agostinho, a gente vai continuar acompanhando esse assunto, né, e trazendo todas as informações para os nossos ouvintes. É com você.
1: Valeu, Ana. Importantíssimo assunto, hein? Importantíssimo assunto da Ana Caldas, que vai acompanhar isso de perto e vai trazer informação ao longo da nossa programação. Agora sim, independente, eu não vou entrar no mérito, se esses candidatos merecem ter autorização para participar da eleição ou não, não vou entrar no mérito. Né? São figuras até conhecidas, todas que ela citou, que a Ana citou, são figuras conhecidíssimas, todo mundo sabe a história de cada um delas, de cada uma dessas figuras, então não vou entrar no mérito. Agora, não dá para a Justiça Eleitoral deixar para os 40 do segundo tempo para decidir se o cara vai ser candidato ou não. Tá rolando já a campanha política e o eleitor fica perdido. Vai votar nesse cidadão aí, não vai votar, porque essa gente toda já está fazendo campanha. E aí não sabe se vai ser, se não vai ser, em cima da hora pode ser candidato, depois não é mais. Enfim, é um negócio complicadíssimo, não é bom. Não é bom para a democracia que essas decisões aconteçam em cima da hora, tem que decidir isso antes. Tem muito tempo para decidir, e decidir com tempo, com justiça, enfim, direito à manifestação das partes, aquilo tudo. Não dá para decidir no meio de uma campanha eleitoral, é o que eu penso. 8h47, vamos agora para o Espírito Santo, com a Estela Colares. Fala, Estela, bom dia.
3: Bom dia, Agostinho. Bom dia a todos que nos acompanham aqui na Rádio Nacional. Agostinho, o programa CNH do Brasil provocou um salto na procura pela primeira habilitação no país. Nos primeiros 9 meses de funcionamento, mais de 2 milhões de pessoas já conseguiram tirar a carteira de motorista. E o número de pedidos de uma nova habilitação cresceu nada menos do que 216% em relação ao ano passado. Para se ter uma ideia, em 2025 foram cerca de 2 milhões e 300 mil pedidos. Agora, em 2026, esse número já passa dos 7 milhões e 300 mil. O aumento coincide com as novas regras para tirar a CNH. O curso teórico, por exemplo, passou a ser oferecido de forma digital e gratuita, e a exigência mínima de aulas práticas caiu de 20 horas para apenas 2 horas. Outra novidade é a possibilidade de contratar instrutores autônomos para formação prática. Neste ano, eles já foram responsáveis por mais de 500 mil de cursos. Segundo o Ministério dos Transportes, a mudança também representa economia para quem tira ou renova a carteira. A estimativa é de quase 10 bilhões de reais economizados pelos condutores, considerando cursos, exames, renovação e deslocamentos que podem ser evitados com as etapas feitas pela internet. Ou seja, tirar a carteira ficou mais barato, mais acessível e a procura disparou. Agostinho, boa sexta-feira para você, um ótimo final de semana. Um abraço também para todos os nossos ouvintes. Até a próxima.
1: Valeu, Estela. Para você também, aproveite bem o final de semana. Tomara que você esteja de folga, porque você merece. Estela Colares falando ao vivo com a gente do Espírito Santo. Ó, informação confirmada agora aqui pelo governo do estado de São Paulo. Chegou a 32 o número de casos confirmados de sarampo em 2026 em São Paulo. O balanço foi divulgado agora pela manhã, sexta-feira, pela Secretaria Estadual da Saúde de São Paulo. Os 2 novos casos foram registrados na capital paulista. Os novos pacientes, segundo esse relatório, são uma menina de 6 meses com esse esquema vacinal incompleto. Aí, ó, o pai aí. Cadê o pai, o responsável, a mãe, que não leva a criança para vacinar? Com 6 meses ela não vai sozinha, né? Não vai sozinha com 6 meses. Então, uma criança com esquema vacinal incompleto, ou seja, não foi vacinada, é uma dessas novas pacientes aí, diagnosticadas com sarampo. E a outra pessoa é um homem de 28 anos que tinha histórico de vacinação contra a doença. Ele tinha o histórico, esse tinha, mas também teve positivado o caso aqui de sarampo. Os casos foram notificados em agosto e estão relacionados a cadeias de transmissão já identificadas e acompanhadas pelas autoridades sanitárias. As amostras foram processadas pela Fundação Oswaldo Cruz. Então é o seguinte, ó, tá subindo, já são 32 casos. Aqui no estado de São Paulo, casos na capital, em maior número, em Guarulhos também e São Bernardo do Campo. Por isso, houve aquele dia D da vacinação, houve uma campanha especial orientada pelo Ministério da Saúde, que deu muito resultado, As pessoas procuraram e tem que continuar procurando. Se você não se vacinou, vai procurar vacina. Tem vacina nos postos. Se não tiver, denuncia, manda mensagem aqui para a Rádio Nacional, bota a boca no...

0: no trombone aí no mundo para você ter o seu direito assegurado. O SUS garante isso. A Prefeitura de São Paulo pisou na bola aí durante a campanha. A gente falou sobre isso aqui. Teve posto que faltou e tal. Deu uma certa bagunçada. Mas, enfim, de qualquer forma, se você não vacinou ainda, a sua criança, seu, enfim, seu sobrinho, você não foi vacinado, vamos todo mundo buscar a vacina, porque está aumentando o número de casos de sarampo e a doença é grave. Não brinca não com sarampo, não brinca não com sarampo, que o resultado pode ser bem ruim mesmo, tá bom? 8h52, Priscila Mazenotti. Meu Deus do céu, hoje é sexta-feira.
1: Agostinho do céu.
0: Vai acabar a semana, não vai, Priscila? Pelo amor de Deus.
1: Promete que a semana vai acabar? Sei não, hein?
0: Eu não sei mais nada, viu? Eu não sei.
1: A gente ainda tá na quinta-feira, a gente nem dormiu nem acordou, porque as notícias...
0: Olha que eu vi a foto lá do... Eu fiquei com dó, ele não tem mais idade pra isso, Priscila. O homem vira presidente do STF, bem na vez dele, começam a zoar com tudo. Não dá, né, Priscila?
1: Bem na vez dele, né, Agostinho? Acabei de falar isso aqui também. Pois é, vamos tentar organizar aí esse caos. Bom dia pra você, bom dia também pros ouvintes. Ontem à noite, então, caiu o sigilo aí do inquérito do Master no Supremo Tribunal Federal, né? O Edson Fachin fez o pedido, André Mendonça acabou atendendo. São milhares e milhares de gigabytes aí de informações, de documentos, de troca de mensagem, de falas de um, de outro. A gente está aqui ainda tomando o pé dessa situação, né? O que, que a gente tem de primeiro momento? Flávio Bolsonaro investigado no inquérito do Dark Horse. A gente tem Daniel Vorcaro, que ficou sabendo antes da operação da Polícia Federal para poder planejar a fuga. A gente tem diretor do Banco Central indo em festa de Daniel Vorcaro para emitir aí decisões favoráveis a ele. Tem de um tudo aqui, né?
0: Ó, eu só vou falar para você o seguinte: se aparecer um vídeo para você, não abra. Não abra esse vídeo.
1: Não abra,
0: porque eu não vi, né? Eu não me permito essas coisas. Mas eu tava só lendo aqui. Diz que em 2023 o Daniel Vorcaro escalou duas pessoas para organizar uma festa de Halloween. Legal, coisa bonitinha, Halloween. Eu não gosto muito, eu prefiro só se pererê. Mas vai Halloween mesmo, não tem problema. E aí o ex-ministro do Jair Bolsonaro, o Fábio Faria, ficou responsável para convidar alguns poucos homens convidados. E o promoter, Thiago Polo, ficou encarregado para convocar muitas mulheres. Então, pelo relato aqui, eram poucos homens e muitas mulheres. No fim, Priscila Mazenotti, a festa tinha 20 homens, e não eram quaisquer homens. Que som é esse, Ricardo? Ah, então vai, sobe o som aí, vai. Ó, vai imaginando. 20 homens e 120 mulheres. Tá meio desproporcional o negócio aqui. Aí vai a festa e tal. E aí diz que o Vorcaro só queria menina nova. Ninguém podia usar celular. Ficava preso na porta lá o celular. A festa foi no dia 31 de outubro, Priscila, de 2023. Numa boate chamada Madame Underground Club, que é a Madame Satã. Eu não conheço, né? Só leio sobre isso aqui em São Paulo. Dias antes, Priscila, você tá aí ainda, Priscila?
1: Tô aqui. Você não tá aqui acompanhando com você.
0: Então tá bom.
1: Não, é porque eu já tinha lido essa reportagem e justamente eu queria complementar,
0: então,
1: né?
0: Vai.
1: Porque o relatório mostra troca de mensagens,
0: foi,
1: né? De Fábio Faria com o Vorcaro, confirmando a presença de Davi Alcolumbre, de Hugo Mota, de Toffoli, de um bando de gente, políticos, né? Autoridades, altas autoridades aí nessa festa. Proibido o celular, inclusive a reportagem dá conta de que o Vorcaro ficou bravo que só quando viu que uma convidada tinha postado ali um vídeo no TikTok, mandou tirar, falou para o sicário, né, que era o braço direito dele, quero que tire aí esse vídeo do ar. O que que a gente tem de concreto? Todo mundo aí que falou, que foi citado nessas mensagens, disse que não foi. Davi Alcolumbre estava em Brasília, Hugo Mota também, Toffoli. Então, assim, é aquela história das declarações, né? A gente tem essas trocas de mensagem. Fábio Faria mesmo disse também que não foi. Muita gente dizendo que nunca encontrou com Daniel Vorcaro, nunca foi em festa. E isso, o Agostinho, é só um ponto. Do que aparece nesse inquérito, né? Porque a gente tem, por exemplo, a divulgação do contrato do escritório de advocacia da Viviane Bassi, que é a mulher do Alexandre de Moraes, também, que mostraria ali alguma irregularidade, é o que a gente está apurando, vamos trazer aí ao longo, porque é muita informação, e aí a gente está se dividindo aqui, inclusive, para poder ler e trazer todos os pontos aqui para os nossos ouvintes, o Agostinho. A gente tem também a história de que o Vorcaro ficou sabendo antes daquela operação que seria contra ele para poder antecipar a fuga dele para Dubai, né? Que ele fala que não ia fugir, que ele ia para uma reunião, mas o fato é que ficou sabendo antes. A gente tem viagens do pessoal do Banco Central, os diretores do Banco Central aí recebendo benesses por parte de Daniel Vorcaro. Vamos tentar ouvir todo mundo, né? Saber aí o que todo mundo tem a dizer sobre isso e vamos trazer um pouco mais, porque a sexta-feira está só começando. Aliás, a quinta-feira está continuando, né? Porque isso foi ontem à noite. E aí vamos que vamos.
0: Vamos que vamos. Eu também
1: Ah,
0: como
1: outra coisa, Agostinho, é aquele pronunciamento do Alexandre de Moraes que ocorreu ontem. Ficou para segunda-feira. Então, segunda-feira, na primeira turma, o Alexandre de Moraes deve se pronunciar. Vai ser um dia antes daquela sessão plenária marcada para terça-feira, que vai discutir justamente a situação dele, né? Convocada aí pelo Edson Fachin, presidente do Supremo. Diante desse imbróglio todo, o Fachin acabou cancelando a sessão de ontem e a sessão de quarta, né? O Alexandre de Moraes cancelou esse pronunciamento. Acho que para dar uma acalmada, né? Vamos tomar pé primeiro da situação. Fachin andou conversando ali com alguns ministros no gabinete, né? Para na terça-feira ajustar aí os pontos. A gente também acompanha aí esse pronunciamento que deve ocorrer na segunda-feira de Alexandre de Moraes.
0: É isso. E não se sabe ainda se a sessão de terça-feira vai ser aberta ou não, né?
1: Pois é, agora, o entendimento, o Fachin, quando levantou o sigilo, ele falou, gente, vamos levantar o sigilo porque eu já convoquei a sessão. Então, o entendimento, o que dá a entender é que será aberta, porque quem lê o despacho entende isso, que ele está tirando o sigilo porque vai ter essa sessão. Agora, se todo mundo já tem conhecimento dos fatos, não tem por que ser fechada, né? A não ser pelo receio ali de alguma indisposição um pouco mais grave entre um e outro ministro, e a gente sabe de quem estamos falando aqui, né? André Mendonça e Alexandre de Moraes vão estar frente a frente ali na terça-feira.
0: É isso. Agora, em relação a esse sigilo que foi quebrado ontem, e acho que foi bom, mas ele é meio quebrado, né? Porque o André Mendonça, se ele considerar que algum dado ali é muito sensível e pode atrapalhar alguma investigação, ele pode não liberar, né? Tem essa possibilidade, né?
1: Pois é, aí o Fachin deixou em aberto. Olha, abre ali da petição 15556, que é essa, que trata, né, do master e de todo o resto, mas o que for para comprometer futuras operações, não quebra esse sigilo, né? Não derruba esse sigilo. E aí fica a pergunta: o que que é que vai comprometer, o que é que não vai comprometer? Aí é o próprio André Mendonça que vai decidir, né? Então, assim, acaba que na prática cai o sigilo de parte das investigações e não de todo.
0: É isso aí. Então tá bom. Você pretendia descansar esse final de semana, Priscila?
1: Eu gostaria muito, Agostinho, já não
0: É.
1: sei se vai ser
0: Eu vou dar uns
1: possível.
0: telefonemas aqui e vou garantir a sua folga, tá?
1: Tá bem. Segunda-feira cedinho, então
0: Vou
1: estamos de
0: ligar pro Edson
1: volta.
0: Fachin, tá bom?
1: Tá. Libera meu habeas corpus.
0: Tá bom, Priscila, um beijo para você, viu?
1: Beijo,
0: Parabéns.
1: gente. Até
0: Vocês estão dando
1: segunda.
0: show aí, viu? O que tem de bom
1: Todos
0: nisso
1: nós, é
0: tudo
1: um
0: aqui
1: trabalho em equipe que a gente se junta aqui loucamente.
0: é verdade. 90 anos da Rádio Nacional, muito, muito bem comemorados pela equipe de jornalismo aqui da Rádio Nacional. Valeu, Priscila, um
1: Amanhã
0: beijo.
1: Amanhã tem programação especial, tem. Viu, Agostinho, os 90 anos.
0: Vai ser
1: Amanhã
0: legal
1: tarde,
0: demais.
1: Aqui
0: isso,
1: na rádio,
0: a
1: vai.
0: Partir da 1 da tarde, imperdível.
1: Isso.
0: Valeu, Priscila,
1: Até
0: um beijo.
1: Até mais,
0: valeu.
1: Gente, valeu, beijo.
0: Acabou, pessoal, acabou, só que não, né? Só que não, fica ligado aí, porque vai... Eu tô sentindo, eu tenho essa sensibilidade. Você chega numa certa idade, você percebe no ar as coisas. Vai acontecer uma coisa grande hoje à tarde. Eu tô dizendo pra vocês aqui. Então, ó. Isso é um sinal. Valeu, pessoal. Foi ótimo.

0: Final de semana tá chegando, aproveitem bem, com moderação. A gente se encontra, se Deus quiser, segunda-feira a partir das 8. Tchau, tchau, pessoal.
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10: Muito bom dia para você, ligado aqui na Rádio Nacional. Estamos começando mais um Ritmo da Notícia, música e informação para você. Eu sou a Fátima de Mello, na mesa de som, Guiberto Martins. É a edição do Ritmo da Notícia, Daiana Vitor. Vamos seguindo aqui, aliás, começando, né, o nosso ritmo com Rita Benedito, vendedor de bananas.
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0: Muito bem, Chico, Coronel Antônio Bento, Céu Samba na Sola, Rita Benedito, vendedor de bananas, e Jorge Benjor.
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0: Pois é, mais um capítulo aí da novela Caso Master e STF. Na noite dessa quinta-feira, o ministro da Corte, André Mendonça, retirou o sigilo das principais investigações relacionadas ao banco que tramitam na corte. Lembrando, né, que Mendonça é o relator das apurações do banco no STF. Ouvinte, só que essa decisão aconteceu porque o presidente da corte, o ministro Edson Fachin, solicitou a quebra horas antes. Não é isso, Priscila Mazenotti, que está aqui no estúdio e
2: Oi,
0: vai contar tudo para a
2: Fátima.
0: gente?
2: Bom dia para você, bom dia também para os nossos ouvintes. Vamos começar explicando. Caiu o sigilo, mas não foi de tudo, viu? Apenas, foi só de uma parte, apenas do que, segundo Edson Fachin, que é o presidente do Supremo, apenas daquilo que não atrapalhar futuras operações e investigações, né? O que ficou público até agora. Vamos dar uma resumida aqui. O que ficou público até agora, de parte do que a gente já apurou, porque é muita coisa, é muito documento, né? Por exemplo, a confirmação de que o candidato à presidência e senador Flávio Bolsonaro do PL é investigado pelo Supremo, no caso Dark Horse, aquele filme sobre o pai dele, o

0: ex-presidente Jair Bolsonaro. Outra coisa, as trocas de mensagens, as organizações das festas com altas autoridades da República e também a linha do tempo do Daniel Vorcaro, dono do Master, viu? Segundo o relatório, havia indícios de que ele sabia os detalhes da operação que resultou na prisão dele no ano passado. Lembrando aqui que ele foi preso no aeroporto enquanto tentava fugir para Dubai, né? Ele tinha detalhes, detalhe do detalhe, né? Segundo o relatório da Polícia Federal, nesse sigilo quebrado no dia, ontem à noite, né? Que tinha, ele sabia da investigação, sabia da vara, sabia o nome do juiz, sabia até o nome dos investigadores, né? Outra coisa também que ficou pública, o contrato de Viviane Barsi, o escritório de advocacia da esposa do ministro Alexandre de Moraes, né? O contrato milionário aí que foi fechado com a empresa, com o Daniel Vorcaro. O que que acontece a partir de agora, né? Por que que é importante essa quebra do sigilo? Porque na semana que vem, na terça-feira, às 10 horas da manhã, o Supremo Tribunal Federal vai se reunir numa sessão extraordinária para discutir esse assunto, para discutir justamente a questão do Alexandre de Moraes, né? Ali é aquele relatório lá atrás que foi divulgado que mostra a proximidade do Alexandre de Moraes com Daniel Vorcaro, as mais de 50 mensagens que Vorcaro encaminhou para o ministro. O ministro ia fazer um pronunciamento ontem, a gente já sabe que ficou para segunda-feira, deve falar lá na primeira turma, um dia antes, portanto, dessa sessão marcada. Essa sessão ainda não sabemos se vai ser aberta ou fechada, mas o despacho de ontem à noite do ministro Edson Fachin ao quebrar né, esse sigilo, parte do sigilo, já determina que os documentos sejam encaminhados aos demais ministros para que eles já cheguem na sessão com um dever de casa feito, né, Fátima? Já sabendo de tudo. E aí, agora, o dia de hoje, a gente vai fazer toda essa apuração. Vamos nos debruçar detalhadamente aqui. Estamos com a equipe montada para ler tudo e trazer tudo para os nossos ouvintes.
1: Obrigada, Priscila Mazenotti, pelas
0: Até mais, gente.
1: informações.
0: Valeu.
1: Até mais. Zélia Duncan, agora, no ritmo da notícia, me revelar.

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0: Clara Moreno Escova, Bebete Vambora, de Jorge Benjor, Gilson Swing, de Campo Grande, Zélia Dunca, Me Revelar, de Zélia, Luiz Marques e Christian Oyens.
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0: Bom, alguns candidatos nas próximas eleições conseguiram registrar suas candidaturas, mas estão inelegíveis porque foram condenados por algum crime eleitoral. Tem gente aqui do DF, Rio de Janeiro, Minas Gerais nessa situação. O Supremo Tribunal Federal retoma hoje o julgamento virtual, que pode ajudar esses candidatos, porque a corte vai decidir sobre a validade das alterações feitas pelo Congresso para flexibilizar a lei da ficha limpa. É porque a norma reduz o tempo de inelegibilidade e altera a forma de contagem do prazo para políticos condenados. A repórter Ana Lúcia Caldo está aqui no estúdio. Bom dia, Ana.
2: Oi, bom dia, Fátima. Pois é, olha só, se essa lei for aprovada, pode liberar a flexibilização da lei da ficha limpa for aprovada, pode liberar as candidaturas de José Roberto Arruda ao governo aqui do Distrito Federal, de Eduardo Cunha para o cargo de deputado federal por Minas e de Antony Garotinho, candidato aí ao governo do Rio de Janeiro. Esse julgamento foi suspenso em junho por um pedido de vista do ministro Gilmar Mendes. Na ocasião, tinham votado os ministros Luiz Fux e Carmen Lúcia, os dois contra as alterações. Em julgamento, uma ação protocolada pela Rede Sustentabilidade para derrubar

0: a lei complementar de 2025, que reduziu a contagem dos prazos de inelegibilidade. Entre as principais mudanças, a lei unificou em 12 anos o prazo máximo aí de inelegibilidade para políticos condenados em diversas ações por improbidade administrativa. A lei também mudou o marco de contagem do prazo de inelegibilidade de 8 anos para políticos condenados. Esses 8 anos devem contar a partir da condenação, Fátima, e não após o cumprimento da pena, como ocorre atualmente. O julgamento em plenário virtual vai até o dia 18 de setembro.
1: Ô, Ana, e o movimento aí de combate à corrupção eleitoral já se manifestou contra essas alterações?
0: Olha, já sim, viu? Há menos de um mês, né, das eleições, o movimento publicou nota pedindo que as mudanças sejam rejeitadas e ressaltando que a lei da ficha limpa é um patrimônio da sociedade brasileira, Fátima. E a gente lembra, né, que essa lei foi resultado aí de uma iniciativa popular com mais de 1 milhão e 800 mil assinaturas. E para o movimento, as reduções nos prazos de inelegibilidade representam um retrocesso democrático, Fátima.
1: Obrigada, Ana Lúcia Caldas, pelas informações e sua participação aqui com a gente no Ritmo da Notícia. Vamos ouvir Chico César, pétala por pétala.

0: Edu Lobo, Bala com Bala, Nando Reis e Dois Reis Família, Chico César, Pétala por Pétala, de Chico e Vanessa Bumanha.
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0: Faltam 23 dias para o primeiro turno das eleições. Todo mundo sabe que votar é uma obrigação. Mas você, ouvinte, tem conhecimento que quem mora fora do Brasil pode votar? Inclusive, mais de 900 mil brasileiros que residem em outros países vão exercer seus papéis de eleitores. O repórter Gabriel Correia está na linha. Gabriel, bom dia. Qual o perfil do eleitorado brasileiro fora aqui do nosso país?
2: Olá, Fátima. Bom dia para você. Bom dia a todos. Fátima, são cerca de 918 mil brasileiros que moram no exterior e que poderão votar nas eleições deste ano. Fora do país, a votação é exclusiva para os cargos de presidente e vice-presidente da República. Os eleitores fora do Brasil representam cerca de 0,5% do eleitorado nacional, estimado em mais de 158 milhões de pessoas. E a maioria mora nos Estados Unidos, seguido de Portugal, em terceiro. As sessões eleitorais no exterior funcionam em 186 cidades em 134 países, a maior parte em consulados e embaixadas, mas também podem ser instaladas em escolas e hotéis. Os locais de votação já foram divulgados pelo Tribunal Regional Federal, do Tribunal Regional Eleitoral do Distrito Federal. Em pouco mais de uma década e meia, Fátima, o eleitorado fora do Brasil mais que triplicou em relação a 2010, quando eram cerca de 200 mil inscritos. Na última eleição presidencial, em 2022, cerca de 697 mil brasileiros estavam habilitados a votar no exterior. E como você perguntou, qual o perfil desses eleitores, né? Pois então, as mulheres são a maioria, 57% do total, uma porção maior do que a média em toda a população brasileira. Quanto ao estado civil, os solteiros também são mais da metade, 52%. E as faixas etárias com maior concentração ficam entre 35 anos e 49 anos. O cadastro também registra ainda 6.614 pessoas com algum tipo de deficiência. O painel de dados do eleitorado no exterior do TSE foi lançado no mês de julho e permite consultar todos esses dados, além dos históricos sobre o comparecimento em outras eleições. Por exemplo, desde 2010, o número de abstenções no exterior tem ficado sempre acima de 50%. Por isso, se o eleitor que estiver fora do país precisar justificar a ausência, ele pode utilizar. O atendimento é centralizado pela Zona Eleitoral do Exterior em Brasília. Eu volto contigo.
0: Obrigada, Gabriel Correia, pelas informações. Excelente sexta-feira para você. Vamos ouvir A Cor do Som, Beleza Pura.

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1: Criada em 2007, a Empresa Brasil de Comunicação, a EBC, nasceu com a missão de ampliar a presença da comunicação pública no país. 3 anos depois, em 2010, surgia a Rede Nacional de Comunicação Pública, a RNCP, composta inicialmente por emissoras universitárias e estaduais.
2: Mas no começo, o foco era apenas a televisão, garantindo a ampliação do sinal da TV Brasil por meio de parcerias com emissoras públicas e educativas estaduais.
1: Foi somente em 2021 que o modelo se expandiu oficialmente para o rádio. Quem explica como funcionam essas alianças é Lídia Neves, gerente executiva da rede.
3: Tem locais onde a gente é parceiro do governo do estado, outros locais a gente é parceiro de universidades, então isso depende dessas condições.
4: Dificilmente, na forma como a situação está hoje, a gente poderia vislumbrar essa rede presente em tantos locais com esforços próprios, porque você precisa ter a rádio no local, você precisa ter programas locais, então aí você vai precisar ter uma estrutura de transmissão, de produção de conteúdo.

0: Então acaba sendo uma máquina muito grande, né? O interessante de você ter a rede é que você também tem emissoras locais que têm identidade maior com o território. Rádios aí com 30 anos ou mais de história, né?
1: O modelo distribui responsabilidades. A EBC solicita a consignação do canal ao Ministério das Comunicações, cede o uso para as emissoras parceiras e oferece o conteúdo das rádios Nacional ou MEC, além de apoio técnico e capacitação.
2: Em contrapartida, as instituições locais mantêm de pé a estrutura operacional, realizam os pagamentos de taxas e direitos autorais e retransmitem ao menos 4 horas de programação diária da Rádio Nacional.
1: Luciana Couto, gerente da rede de rádios da EBC, explica como funciona essa parceria.
3: Ela tem que ter a mesma linha editorial da nossa programação, tanto da Rádio Nacional quanto da Rádio MEC. Então, quando uma emissora entra na rede, ela tem a obrigatoriedade de transmitir parte da nossa programação, seja da Rádio Nacional ou seja da Rádio MEC, transmitindo 4 horas por dia da nossa programação, sendo que uma hora é destinada à programação jornalística.
2: A expansão ganhou força principalmente a partir de 2023, quando a EBC assinou acordos com dezenas de universidades federais interessadas em operar emissoras de rádio e TV.
1: Em 2026, a rede de rádio possui acordo com 172 emissoras espalhadas pelo país. Porém, até o momento, a maioria ainda está em fase de construção.
3: Ela conta com 172 emissoras. Desse total, 55 emissoras em operação. E nós estamos alcançando cerca de 67 milhões de pessoas. Essa é a população estimada que está sendo alcançada pela rede de rádio hoje. O que a gente espera da rede para os próximos anos é a gente consolidar essa rede e colocar de fato essas emissoras em operação.
2: Se por um lado a parceria acelera a chegada do sinal a milhões de brasileiros, por outro, o modelo gera debates sobre a autonomia da programação da Rádio Nacional pelo país.
1: Tereza Cruvinel, primeira presidenta da EBC, pondera que a formação da rede de parceiros não pode substituir a construção das emissoras próprias da Rádio Nacional nas diversas capitais e em cidades do interior.
4: Rede Nacional de Comunicação Pública é uma expressão que apareceu no meio da nossa lei. Então, passou-se a entender que Rede Nacional de Comunicação Pública é um ajuntamento de todas as emissoras, seja de rádio ou de televisão, de natureza pública, para formar uma rede só. Outra coisa são as redes próprias. A lei da EBC também fala que a EBC tem que formar sua rede própria. As coisas são paralelas, mas são diferentes. A EBC tem que ter suas redes próprias de rádio e de televisão. Agora, isso não impede que as emissoras da rede própria da EBC, de rádio ou de televisão, participem e colaborem com algo maior, que seria a Rede Nacional de Comunicação Pública.
2: Criar uma rede própria de grande porte, no entanto, esbarra no desafio do financiamento. Montar estruturas próprias da Rádio Nacional em várias cidades do país é bastante caro e depende da aprovação desse planejamento por parte do governo federal da vez.
1: Enquanto isso não acontece, a troca de conteúdos com as emissoras regionais por meio da atual Rede Nacional de Comunicação Pública de Rádios permite que vozes e culturas de diferentes cantos do país ganhem projeção nacional.
0: Essas trocas têm envolvido muita capacitação, têm envolvido aí processos de inovação em comum, a gente tem olhado para as emissoras de modo que a gente possa se fortalecer, de modo que as que são universitárias e de institutos federais possam se ver também como um lugar de presença dessas instituições no território, para que isso possa ser visto por mais gente, né? Para que as pessoas possam se identificar, possam estar presentes, possam conhecer mais também da sua cultura e da sua história.
2: Para além da produção e da infraestrutura, a sustentabilidade da rede de rádios depende do financiamento.

0: e de mais recursos no orçamento.
1: Representantes das emissoras parceiras da EBC cobram a regulamentação da contribuição para o fomento da radiodifusão pública, a CFRP, cujos recursos arrecadados pelo governo federal ainda não são divididos com os parceiros da rede.
0: Certo é que para os próximos anos, a Rádio Nacional tem o desafio de fortalecer as parcerias com as emissoras regionais e, ao mesmo tempo, ampliar uma estrutura própria e sustentável em outras cidades para garantir a autonomia da sua programação.
1: Este episódio usou áudios do acervo da Empresa Brasil de Comunicação.
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2: Ah, muito bom dia, Tabatinga! Bom dia, Tríplice Fronteira! Está começando a programação local da sua Rádio Nacional do Alto Solimões. Está começando o nosso programa Alô Fronteira! E aí, pessoal, tudo bem? Tudo tranquilo com vocês? Chegamos à sexta-feira, hoje, dia 11 de setembro de 2026. Quero saber de vocês como está aí sendo esta sexta-feira. Tudo bem? Tudo tranquilo? Estão por casa, em casa, no trabalho, na sua comunidade, na sua roça, pescando, caçando? Muito bom dia, sejam todos bem-vindos. Nhomangueira, Nakuema, Tiandekuema, toda a população indígena, na sua comunidade, na sua aldeia. Você que acompanha a Nacional do Alto Solimões, um pouquinho mais distante daqui de onde estamos, hein? Você em outro estado, em outro país, muito bom dia, bem-vindo, bem-vinda. Convido você a acompanhar a programação, a ficar conosco até às 10 horas. E aqui na apresentação e produção, sua amiga Kátia Franco, trabalhos técnicos e na coordenação da emissora, nossa querida Miss Lene Ferreira. Ô, Miss, cadê o bom dia de sexta-feira, hein, gente? Cadê o nosso bom dia? Ih, gente, mas tá tudo bem. Ela deu o bom dia aqui interno, viu, para você. Na gerência das rádios Nacional, Bianca Petená, e na gerência executiva, Carlos Sena. E você, hein, gente? Eu sempre faço questão de citar vocês porque, né, um programa sem os ouvintes não é legal. Vocês sabem disso. Então, vocês fazem a programação conosco para que o nosso programa seja mais, fique mais divertido, interessante, não é? Com assuntos importantes. Você, nosso ouvinte, participa com o seu oi, seu bom dia, sua mensagem, seu áudio, sua história, aquele alô, aquele recadinho. O aniversariante aí da família sugere assuntos para gente. E aqui estamos, sempre com muito carinho para atender você, nosso ouvinte. Então, você faz parte, sim, aqui, né, da preparação, produção do nosso Alô Fronteira. E acerte aí o seu relógio, por aqui são exatamente 8 horas e 11 minutos. Hoje nossa seleção musical está composta de grandes sucessos, hein, gente? Vamos ouvir uma de Marcos e Belucci, depois Solange Almeida e José Augusto, aquela que eu sei que muitos sofrem ainda, Evidências. Tem aí também Saia Rodada cantando Linda Demais. Tem José Roberto, é música regional essa, Miss? É brega? Numa sexta colou com brega, hein, gente? Tem Hungria e Alok cantando A Cena de Ofélio. Tem A Natureza, essa é regional, né? Da nossa saudosa Marateles, gente. E vários outros, várias outras músicas, vários outros cantores, né? Nacionais. Vamos hoje colocar aí uma colombiana, né? Para os nossos ouvintes aqui. É, colombiana não, em espanhol, né? Para os nossos ouvintes aqui da Tríplice Fronteira também. Sextou, né, gente? Começamos então trazendo I Love You com Marcos e Belucci.

0: São exatamente 8 horas e 15 minutinhos. Nosso programa tá só começando, gente. Já ouvimos aí o primeiro sucesso de hoje. Marcos e Belucci cantando I Love You. Daqui a pouco mais sucessos para vocês. Deixa eu deixar aqui o nosso WhatsApp para sua participação. 97 984071680. Salva aí como Rádio Nacional e participe. Não é só para deixar aí guardadinho, não, hein? Mande um oi, um bom dia de onde você acompanha a programação da Rádio Nacional do Alto Solimões. Aqui por Tabatinga, Atalaia do Norte, Benjamin Constant. Outro município, outra cidade, outro estado, outro país. Escreva para a gente. E obrigada a você que está acompanhando a Nacional pela internet, no aplicativo Rádio ZBC, ou na página radionacional.ebc.com.br. Quem quiser, pode passar aqui conosco, viu? Estamos aqui para receber você. Localizados no bairro Rui Barbosa, Rua Rui Barbosa, ao lado do cartório eleitoral.
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0: Previsão do tempo segundo o Sistema de Proteção da Amazônia, CIPAM. Informações para aqui o município de Tabatinga.

Sexta-feira de céu de tempo claro a parcialmente nublado, com possibilidade de pancadas de chuva para hoje. Temperatura máxima de 33 graus, mínima de 24. Já para sábado, parcialmente nublado, com possibilidade de chuva. Temperatura de 31 graus, mínima de 24. Domingo, gente, domingão de muitas nuvens. Pela parte da tarde e período da tarde, ficará bastante nublado aqui em Tabatinga, com possibilidade de chuva acompanhada de trovoadas. Temperatura máxima de 32 graus e mínima de 24. Atalaia do Norte, nossa pérola do Javari, atalaienses, muito bom dia para todo mundo. Você que está em Atalaia, na sua comunidade, ouvindo a Nacional, dê um oi aqui para gente. De onde você acompanha a Nacional, hein? Na sua comunidade, no município de Atalaia do Norte, ou seja, na sede, né? Na cidade? Escreva aqui para gente. Em Atalaia do Norte, sexta-feira de tempo nublado, com possibilidade de chuva também em áreas isoladas. Temperatura máxima de 33 graus, mínima de 24. Vamos ver agora para sábado e domingo, hein, gente? Pessoal aí de Atalaia do Norte, sábado de tempo parcialmente nublado, com possibilidade de chuva. Temperatura máxima de 31 graus, mínima de 24. Domingão, também com poucas nuvens, vai ficar aí nublado, principalmente no período da tarde, porque espera-se chuva e acompanhada de trovoadas no domingo. Aí, domingão à tarde, chuva e trovoadas para Atalaia do Norte. Máxima de 32 e mínima de 24. Benjaminenses, muito bom dia, Benjaminenses, terra do seu Raimundo Dimas. Terra aí do professor Francisco Olímpio, que sempre acompanha a programação da Nacional. Seu Albertino, que ouve a gente aí na rua Alzenir Magalhães. Muito bom dia. Tempo hoje bastante nublado. Há possibilidade de chuva para esta sexta-feira, principalmente no período da tarde, com temperatura máxima de 33 graus, mínima de 24. Para sábado, hein, Benjaminenses? Sábado para o passeio, pessoal que está indo aí às praias, muita atenção, muito cuidado, por favor, gente. Parcialmente nublado, com possibilidade de chuva para sábado, com temperatura máxima de 31 graus, mínima de 24. Já o domingo, poucas nuvens, a parcialmente nublado, com chuva e trovoadas. Em quase todos os municípios do Alto Solimões, veja aqui a divulgação do Sistema de Proteção da Amazônia, em quase todo o Alto Solimões, no período da tarde, domingo, né, terão aí chuva, vai ter chuva acompanhada de trovoadas com temperaturas baixas, 30, 32 graus, a máxima mínima de 20 a 24 graus. E essa foi a previsão do tempo para Tabatinga, Atalaia do Norte e Benjamin Constant para sexta, sábado e domingo. Seguimos. 8 horas e 20 minutos, tem mais música? Aumente aí o volume do seu radinho e vamos curtir juntos. Evidências, na voz de Solange Almeida e José Augusto.

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9: Seguimos com o nosso programa Alô Fronteira desta sexta-feira. Um abraço todo especial para o nosso ouvinte Sabazinho, que está acompanhando a Nacional do Alto Solimões, dando aquele bom dia. Disse, Kátia, já estou aqui lhe incomodando. E aí tem nossa máquina do tempo hoje, com certeza, né, Miss? Miss já vai preparar aqui essa viagem, essa máquina, gente. Hoje temos o que aí na máquina? Ele escreveu. São as músicas do passado, para lembrar aí dos anos 90 em diante, não é? Aquelas lá do fundo do baú, hein, gente? Muito bom dia, amigas. Só você. Anos 70, 70, 76, 82. E ó, só música boa. Vou deixar aí o suspense, viu, pessoal? Ó, mulheres, bom final de semana. Vocês são guerreiras, hein, nessa profissão. Obrigada. Obrigada, Sabazinho. Muito bom dia. Hoje tem sim nossa máquina do tempo. Tá top demais. Tá maravilhosa. Valmir, muito bom dia, Valmir. Ele escreveu, às vezes, a vida é só isso. Um dia simples, um coração em paz. E o milagre discreto de estar vivo. Muito obrigada, Valmir. Muito bom dia aí para você. Gente, lembrando que hoje, sexta-feira, tem aí o nosso Voz Nacional ainda. Hoje, a voz é o senhor José Moraes, que é ouvinte da Nacional. E, claro, participa.

Participa aqui dessa semana de comemoração dos 90 anos da nossa Rádio Nacional. Alguns dos nossos participantes, não é? Já relataram que a Rádio Nacional é tudo, é alegria, é amor, é companhia agradável, né? São alguns dos substantivos e adjetivos relatados pelos nossos ouvintes, hein, gente? Contando histórias, programas, trazendo memórias ali de como e onde eles ouviam a programação da Rádio Nacional. Então, tem muita coisa para contar. Não é claro que uma semana não daria tempo, mas a Nacional da Amazônia também está com programação especial, né, Miss? Trazendo, há 3 meses, trazendo já matérias, reportagens, entrevistas. E nós vamos falar sobre esses 90 anos da Rádio Nacional amanhã, a partir das 11 horas, horário aqui de Tabatinga. Há um programa especial em rede, inclusive transmitido pela internet no YouTube, né, Miss? Com todos os apresentadores das rádios. Gente, Otto estará, eu estarei, Miss Lene estará aqui também dando apoio para a gente, entendeu? Com informações, né? Porque Miss Lene conhece muito da Rádio Nacional. A gente está no processo de aprendizagem, viu, pessoal? Né? Aprendi muito com essas histórias contadas pelos nossos ouvintes durante essa semana. Então, dia 12, Rádio Nacional faz aí 90 anos de história na comunicação brasileira. E claro que eu convido vocês a acompanharem esse programa especial de sábado. Então, daqui a pouquinho, nosso Voz Nacional, o seu José Moraes. O que mais temos hoje? Uma entrevista às 9 horas. Está todo mundo preocupado, de certa forma, tenso, né, com os casos de sarampo na Colômbia e no Peru. E aí tivemos a informação de uma família também acometida pela doença, né, que ingressou aqui em Tabatinga. E a Secretaria Municipal de Saúde, Programa de Imunização Nacional de Vacinação, né, junto com outras instituições, fizeram já esse bloqueio, encontraram a família e fizeram esse bloqueio, né, de prevenção, já com atuação, com atividades, com ações de prevenção à doença. Né, a próxima a essa família, as pessoas próximas a essa família, né, e também em toda a cidade, viu? Então estará aqui conosco a enfermeira Mônica, que vem falar sobre esse trabalho que está sendo executado de prevenção ao sarampo aqui no município de Tabatinga, gente. Além disso, daqui um minutinho vou receber, 2 minutinhos vou receber aqui no estúdio, né, o Eliel Rubem e a professora Ana Paula para falar, para divulgar o projeto Som da Fronteira. É um projeto maravilhoso, não é? Que está ainda recebendo participações de bandas, né, de cantores aqui da fronteira, não é? Que tem aí, que fazem suas apresentações, né, nas igrejas, nos eventos de música gospel e católica, né, músicas evangélicas, músicas católicas, e que podem estar participando desse projeto que é o Som da Fronteira. Daqui a pouquinho a gente divulga aí com mais ênfase para você, tá bom? Então não saia daí que a nossa programação tá maravilhosa. Deixa eu registrar aqui rapidinho a participação do Tucalex, que mandou mensagem: oi, bom dia, Kátia. Toca aí só para contrariar, mineirinho. É o Tucalex que está na sintonia aqui no bairro Porto Brás. Fico na sintonia hoje e sempre, viu? Muito obrigada, Tuca Alex, pelo carinho, pela audiência e companhia no dia de hoje. Mislene vai aí procurar a música, né, do Só Pra Contrariar, Mineirinho. Muito obrigada. Meu amigo Ferreira, que tá pedindo aí, e merecidamente, hein, Mislene, o hino do nosso Mengão. Flamengo fez quanto? Vamos contar aí, vamos contar. Um, dois, dois. Dava pra fazer mais, né? Dava para fazer muito mais, mas ficou aí só no 2 a 0. Achei, eu até acertei o placar, hein, gente? Se eu tivesse apostado, ia ganhar um bolão, viu? Acertei o placar, hein? E hoje também é o aniversário do nosso amigo ouvinte que está comemorando muito. Ferreira está fazendo aí 62 anos e, como presente de aniversário, que vitória do Mengão 2 a 0. Então comemore muito, a gente dedica toda a programação para você, todas as músicas para você, porque você merece, amigo. Você que ouve a Nacional do Alto Solimões desde sempre, né? Ou seja, a programação da Rádio Nacional.

Muito obrigada. Deus abençoe e continue abençoando grandemente você, sua família, seus sonhos, seus projetos. Muito obrigada. Minha querida amiga Marilda Duarte também dando aquele bom dia especial aqui pra gente. Bom dia, povo lindo da melhor rádio do Brasil. É assim que eu gosto, é mesmo, hein? Muito obrigada, Marilda, pelo carinho, pela mensagem. Ela diz, bom dia. Que a fé em Deus fortaleça o seu coração e que este dia seja abençoado com muita paz e harmonia. Ótima sexta-feira abençoada para você e para a sua família. Miss Hino do Flamengo, o hino pedacinho, foi só dois, né, gente? Não dá para ir todo o hino, não. Só um pedacinho porque fez bonito, né? Eu fiquei até preocupada, falei, será que Flamengo vai ganhar mesmo? Fazer pelo menos um gol? E aí fez dois, né? Então merece o hino, conforme o nosso regulamento esportivo aqui da Rádio Nacional do Alto Solimões. Coloca aí, Miss.

Minha gente, tá bom, tá ótimo. Quando fizer 4, 5, 6, 10, aí a gente toca todo o hino, tá bom, gente? Por enquanto, ainda não. Vamos esperar mais gols aí do Flamengo. Seguimos, pessoal. 8h35, continuem participando. Breno, eu já acompanho, trago aqui a sua participação, a sua mensagem, o seu áudio, tá bom? Vamos ouvir Mineirinho, atendendo a pedido aí do Tuca Alex, com Só Pra Contrariar. Na sequência tem aí o nosso intervalo e já a gente tá de volta.

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1: Aqui no estúdio da Nacional está o Eliel Ruben, que é produtor cultural do projeto do primeiro festival de música gospel e católica Som da Fronteira. Aqui com ele está a Ana Paula Bonifácio, colaboradora do projeto. Primeiro, bem-vindos. Bom dia, Eliel, bem-vindo, tudo bem?
2: Bom dia, tudo bom, cara.
1: Ana, bem-vinda aqui conosco mais uma vez hoje para falar sobre esse projeto maravilhoso, não é isso? Bom dia!
3: Bom dia, querida, tudo bem?
1: Gente, eu tô curiosa para saber como surgiu essa ideia de fazer esse festival, né, cultural de música gospel e católica com esse nome que já é bem chamativo, viu? Som da Fronteira, Eliel.
2: Primeiramente, desejar um bom dia a todos, né, os ouvintes aqui da Rádio Nacional, né, programa aqui da nossa amiga Kátia. Esse projeto, ele surgiu de uma necessidade, né, de unir o que há de melhor entre dois universos, né, de música, tanto música religiosa e música do segmento católico na nossa cidade.
1: E foi assim, grupo de jovem da igreja, como que vocês chegaram a essa definição?
2: Eu sou músico, né, também aqui na cidade há mais de 15 anos aí, eu toco, e a gente tem uma banda também, e a gente sempre é uma banda evangélica, né? Uhum. E sempre a gente participa de eventos, Marcha para Jesus, os louvorzões que as igrejas fazem, mas assim, nunca teve uma interação com o pessoal da Igreja Católica, com os músicos, os cantores, porque tanto no segmento gospel como no segmento católico, existem muitos músicos, cantores bons também.
1: Sim.
2: E sempre a gente participa só mesmo no segmento gospel. E aí, eu pensando, disse, não, por que não fazer um festival aqui na fronteira e convidar, né, também os talentos da Igreja Católica para participar junto com a gente nesse festival.
1: Que maravilha, gente, que bom, viu? Agora, qual o principal objetivo? É o quê? Promover essas bandas? Qual o principal objetivo, Eliel?
2: O principal objetivo, além dessa interação que eu falei, né, de estar ali, de unir, né, todo esse pessoal, unir junto nesse festival as bandas, os músicos, né, fazer aquela interação, aquela troca de ideia. O principal objetivo é oferecer uma noite, né, uma música nessa noite de qualidade para a população, né, para todos que vierem assistir, né, além de assistir um espetáculo que vai estar bem bonito, né, eu tenho certeza que quem vier assistir nessa noite esse festival, ele vai sair de uma forma completamente renovado, transformado, porque são músicas, né, que tocam o coração, a alma das pessoas, né, música evangélica, música católica, são músicas bem legais. Então, o principal objetivo, além da união, né, das bandas, dos cantores, é oferecer uma noite para toda a sociedade aqui, todo o município de Tabatinga, que for assistir, né, um momento ali de celebração, de comunhão, de adoração a Deus ali naquele local ali onde vai acontecer.
1: Perfeito. Eu acredito também, Eliel e Ana, que um evento como esse, um festival como esse, né, além de promover, dar visibilidade aos talentos, né, da música gospel, podemos dizer assim, né, gospel, católica, vem também empoderar e encorajar pessoas, porque eu vejo que nosso país tem muitas bandas, não é, Eliel, Ana? Bandas gospel e católica, cantores que nós já conhecemos, renomados, né, que eu acredito que começaram por aí, talvez de um festival, não é? Então o objetivo também vai além, né, com o propósito de encorajar, empoderar essas bandas, né, dar visibilidade ao talento, ao trabalho deles, Ana?
2: Sim, quando eu comecei a tocar, né, eu comecei vendo, assistindo outras pessoas tocando, né, e despertou aquela curiosidade, aquela vontade de aprender, né? Eu sei que hoje a gente tem uma sociedade bastante jovens e eles assistindo, eles vendo, né, essas bandas tocando, eu tenho certeza que vai despertar, né, tanta curiosidade com a vontade de aprender a tocar um instrumento, né? Porque a gente fez uma seleção das bandas mais antigas, né, que já tocam há bastante tempo, são bandas já que são consideradas assim no nosso município já bandas profissionais, pessoal que já tem experiência, tudo para te apresentar, né, o melhor evento ali, né, o melhor show ali. Então, eu tenho certeza que isso aí, quem vai assistir, né, tanto jovens, pessoas, né, que se identificam com música, eles vão ali despertar com certeza uma curiosidade, né, de querer aprender, né, ver um negócio tão legal ali acontecendo.
1: Com
2: É assim.
1: certeza, é verdade. Nós estamos aqui, gente, falando sobre o primeiro Festival Cultural de Música Gospel e Católica, Som da Fronteira. Aqui conosco no estúdio, o Eliel Ruben, que é produtor cultural do projeto, e a professora Ana Paula Bonifácio, que é colaboradora do projeto. Agora, então, as inscrições já iniciaram, estão em processo, já finalizaram, em que fase está, né, o primeiro festival?
2: Ah, tá. Só para deixar aqui um esclarecimento rápido, né? Esse projeto, ele tem um financiamento dele pela a Lei de Fomento Cultural de Blanc, né? Ele tinha encaminhou esse projeto à Secretaria de Cultura e foi feita a seleção e ele foi um dos projetos selecionados. Então é um projeto que ele é financiado pela essa lei, né? De incentivo, né, à cultura. E também com os apoiadores, né, que no caso é a prefeitura também que está apoiando o projeto, a Secretaria de Cultura com o nosso amigo Jerry Alves também que são os apoiadores, né? E tem dois apoiadores que também estão nos apoiando no projeto, que é o amigo Viana, né, da Viana Engenharia, e a vereadora professora Natália, que estão nos apoiando nesse projeto também, né, dando um apoio para ele para acontecer.
1: Ok.
2: Sobre as inscrições, a gente já começou fazendo as inscrições, né? Já tem já uma pré-seleção já das bandas, estão finalizando já as inscrições para a gente fazer a apresentação.
1: E inscrições gratuitas, qual é o processo?
2: É tudo gratuito. Tudo gratuito. Quem quiser participar, o pessoal, tanto quem já fez contato, quem já entrou em contato comigo também, né? A gente faz uma pré-seleção ali, vê, né, quanto tempo a banda ou o ministério já está, né, tocando nas igrejas aqui na nossa cidade. E aí a gente faz uma pré-seleção e já vai incluindo eles no projeto.
1: Perfeito. E vai acontecer exatamente quando, Eliel?
2: No dia 19, né? Sem ser nesse sábado, no próximo sábado, 19 de setembro, em frente à Prefeitura Municipal de Tabatinga.
1: Vai ter aqui um local para o pessoal sentar, vai ser aberto ao público? Como vai ser?
2: É um evento totalmente aberto ao público, né? Vai ter lá local ali reservado para pessoas com deficiência que precisarem ir, né? E vai ter também uma intérprete de Libras também que vai fazer, né, lá para a questão da acessibilidade. E é um evento totalmente aberto ao público. Quem quiser ir, pode ir. A única coisa que a gente está pedindo, né, na parte social do projeto é assistir, né, se puder, levar 1 quilo de alimento não perecível, que a gente vai estar juntando no final, né, todo esse alimento que a gente arrecadar, a gente vai estar destinando a pessoas carentes e entidades que estão realmente necessitadas desses alimentos aí, que a gente for arrecadar com esse projeto também, né? Quem puder, que for assistir e puder levar, a gente agradece de coração, a gente vai estar recebendo lá no dia.
1: Ok, muito bem, muito interessante isso, viu? Agora vai ter premiação, dinheiro, o que é que vai ser exatamente?
2: Cada banda que vai participar com a gente, eles vão receber, né, um valor de R$ 300, né? É uma forma de a gente valorizar, né,
1: Sim.
2: os talentos, né, da nossa cidade, os músicos. Geralmente o pessoal só toca, toca e às vezes, como diz o ditado, não tem nem água, né? E lá não, além de ter uma área que a gente vai deixar reservada para os músicos, onde vai ter ali salgadinho, vai ter uma área totalmente ali voltada para os músicos, cantores, onde vão ficar ali esperando o momento da sua apresentação, vão estar ali trocando ideia. E como eu já disse, para cada banda, né, vai ser repassado um valor de R$ 300, né? É o que a gente pode nesse primeiro momento fazer, né, nesse primeiro festival.
1: Perfeito, mas quem quiser aí patrocinar vai ser bem-vindo. Pode, Liel?
2: Sim, a gente agradece, né? Porque o
1: Ok. Que bom. Agora eu não lembro, você falou qual local para fazer a inscrição? É pela internet? Tem algum link ou é presencial? Como está funcionando?
2: A gente criou um grupo, né? E como eu disse, uma primeira seleção a gente fez eu mesmo. Como a gente já tem um tempo aqui na cidade, né, a gente já conhece algumas bandas, alguns pessoal que tocam, né? A gente
1: Sim.
2: já foi direcionado a esse pessoal. E através da divulgação que a gente está fazendo nos grupos, no, nos status, quem tem uma banda, um ministério que já toca há muito tempo, estão entrando em contato com a gente, né? A gente está fazendo as pré-seleções e a gente está incluindo no projeto. E inclusive vai ter até uma banda de Letícia também que vai se apresentar, né? Que eles já tocam há muito tempo lá também, né? São colombianos, como eles tinham numa área de fronteira, né? Achei bem interessante eles apresentarem também junto com a gente. Eles vão também cantar música católica também, e também música evangélica. Vai ter uma banda de Letícia que vão tocar.
1: Que legal, interessante integrar, né? Já que estamos numa tríplice fronteira, não é, Eliel?
2: Isso.
1: Perfeito, gente. Acredito que é isso. Vocês estão de parabéns pela iniciativa, viu, Ana, Eliel?
3: Ah,
1: Parabéns,
3: obrigada.
1: né? Não, às vezes a gente dá de frente com situações que faz a gente desistir de sonhos, né? E que acabam não sendo só nossos, e sim de outras pessoas. Que é o que vocês estão fazendo aqui. É um sonho de vocês, mas que vocês querem também realizar o sonho de outras pessoas. Então, parabéns pelo trabalho, pela iniciativa, pelo projeto. E estaremos lá como Rádio Nacional, com certeza, viu?
2: A
1: Para
2: gente agradece
1: acompanhar,
2: o apoio, com
1: para
2: certeza.
1: fazer aí
3: Combinado,
1: coberturas,
3: Vanessa.
1: conversar com os participantes, viu? Muito obrigada, Ana.
3: Eu que agradeço, amiga. Obrigada também.
1: Obrigada, Eliel, e aqui o espaço sempre aberto, viu? Para
2: Ah,
1: vocês.
2: obrigado. Te agradeço.
3: Gratidão.
1: São exatamente 8h56. Seguimos com o nosso Alô Fronteira trazendo música para você. Vamos ouvir a banda Saia Rodada com a música Linda Demais.

0: Beleza, minha gente, é o seu programa Alô Fronteira desta sexta-feira, dia 11 de setembro de 2026. Tudo bem com vocês? Tudo tranquilo, hein? Participem da nossa programação. Estão gostando? Estão curtindo? Envie um oi, um zap, aí uma mensagem, um vídeo, que pode ser em áudio também. 97984071680, esse é o nosso número, nosso zap para sua participação. Breno não perdeu tempo e já mandou um áudio aqui para a gente. Deixa eu ouvir aqui a participação do nosso amigo lá de Pernambuco, gente. Está acompanhando a Nacional pela internet, não é isso, Breno? Lá de Petrolina, em Pernambuco. Meu amigo, gostou aí da vitória do Flamengo, com certeza. Olá, bom dia!
1: Bom dia, Cátia Franco, bom dia para todo mundo que está aí na sintonia da Nacional do Alto Solimões, bom dia, Mislene, bom dia para todos. Aqui é Breno falando, boa sexta-feira. Sextou com a vitória do Mengão ontem, ei, mas foi bom, rapaz. 2-0 no Del Valle.
0: Foi pouco,
1: e
0: né,
1: aí,
0: Breno?
1: O Flamengo pode perder por um gol de diferença, que já está classificado.
0: É.
1: Desejar mais uma vez os parabéns à nossa queridíssima Rádio Nacional pelos seus 90 anos de história, de sucesso, de muita credibilidade, de muita informação, de prestação de serviço à comunidade brasileira, e isso é muito bom. E parabenizar todos que fazem as emissoras da Nacional em Brasília, Amazônia, Rio de Janeiro, no Alto Solimões, em São Paulo, em Recife, em todos os lugares, as rádios parceiras também, que têm uma contribuição muito boa. E amanhã é aniversário da Mara Régia também. Que Deus abençoe a Mara Régia, né, que é apresentadora do Viva Maria e do Natureza Viva da Nacional da Amazônia, e que está sempre na programação da Rádio Nacional. Parabéns, muitos anos de vida, saúde e felicidades para Maroca. Muita coisa boa. E eu quero pedir uma música com Roberto Vilar. Pode ser Férias no Marajó, tá bom? Se tiver. Se não tiver, não tem problema. Pode tocar qualquer música que tá valendo, viu? Aí vou oferecer para toda a galera do Alto Solimões, vai para todo mundo que tá na sintonia. Boa sexta-feira, Cátia Franco.
0: Opa,
1: boa sexta-feira,
0: obrigada,
1: Mislene.
0: Breno.
1: Boa sexta-feira para todo
2: bom
1: mundo.
2: Bom dia para vocês.
1: Muitas realizações para todos. E amanhã estaremos comemorando a
0: 90
1: programação
0: anos da
1: Nacional.
0: Rádio Nacional.
1: Vai ser muito especial amanhã.
0: Sim.
1: Nesses 90 anos. E estaremos juntos.
0: Juntos.
1: Um grande abraço. Oh.

0: Breno. Breno disse que errou o placar. Se tivesse colocado 3-0 no bolão, ia perder, viu? E eu acertei. Faltou só eu colocar aí no bolão. Perdi de qualquer jeito. Kátia Franco, o Flamengo jogou muito bem no Maracanã. Vamos classificar para a semifinal. Eu sempre disse lá na Nacional da Amazônia, o Mengão está chegando e ninguém quis acreditar. Olha aí, ó. Estamos chegando, vamos ser campeões brasileiros, é isso.
1: É disso que eu tô falando.
0: É, obrigada Botafogo e Palmeiras que nos ajudaram. Estamos aí na liderança, no Campeonato Brasileiro. Arrasou, hein, Breno? Eita, Mengão, tá com tudo. Além do Breno, aqui a participação da nossa ouvinte Márcia. Bom dia, Márcia. Ela mandou aqui o quê? Um vídeo? O que, que é isso, Márcia? As galinhas coitadas, né? Com sede, Márcia. Tem que trocar água aí para elas, tadinhas. Colocar uma bacia aí com água, não é? Bastante água para elas, estão ali, né, com sede. Dias quentes, nem as galinhas aguentam. É verdade, hein? É verdade. Tem que trocar aí de hora em hora a água aí das galinhas, coitadinhas. Ela mandou um vídeo, viu, Miss? Viu aí o vídeo? Né? As galinhas com sede tomando água quente aí. Não dá, hein, amiga? Joel, nosso amigo Joel, direto de Atalaia do Norte. Oi, Joel, vamos ouvir. Olá, meu amigo, bom dia.
2: Bom dia, minha amiga Kátia. Voltei, o melhor do mundo. Melhor que o Flamengo. Ah. É o bastão do mundo.
0: Não,
2: Kátia,
0: é, não.
2: Voltei, Moisés, venha pra cá. Voltei depois de 5 anos, voltei para falar com vocês.
0: Que bom, hein? Sentimos saudades. Abraços para você que está acompanhando a gente hoje. Abraço para sua mamãe, todo o pessoal, viu? Aí próximo que estão acompanhando a Nacional. De Benjamin Constant, Ulema Ipuxima. Hoje ele compartilha a mensagem que diz: deseja que este dia seja iluminado e abençoado por Deus e que ele cuide de cada detalhe, trazendo proteção, direção e muitas bênçãos para todos nós. Muito obrigada pelo carinho, pela participação aqui no nosso programa. Quem ainda não participou, escreva, mande um oi, um bom dia, um zap, um áudio, um vídeo, enfim. Nosso zap é 97984071680. 9:05. Vamos ouvir uma música na volta. A Márcia, né? Vamos atender o pedido da Márcia na volta, gente. Já iremos com a nossa entrevista, porque os convidados, né, já estão aqui na Rádio Nacional. Vamos ouvir Asa de Águia com a música Porto Seguro.
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0: 9:09 em Tabatinga. Vamos a mais um Pod Solimões. Nosso bate-papo agora ao vivo é com Cláudio Salazar, que é coordenador de Vigilância em Saúde em Tabatinga, no Amazonas. Também com o Vanderlan Bittencourt, que é gerente de Vigilância Epidemiológica em Tabatinga, e a Caterine Ramírez, que hoje está aqui representando o Programa Nacional de Imunização em Tabatinga. Klaus, bom dia, bem-vindo, tudo bem?
1: Bom dia, Kátia. Mais uma vez aqui, né, na Rádio Nacional, trazendo informações sobre a saúde pública aqui, né, não só do município de Tabatinga, mas como na Regional do Alto Solimões também. A gente atua aí em conjunto com o Estado, né, trabalhando nessas frentes. E estamos aqui para tirar as dúvidas da população em relação às doenças e agravos.
0: Perfeito. Vanderlan, bom dia, bem-vindo novamente. Tudo bem? Bom dia.
2: Bom dia, mais uma vez aqui. Muito obrigado desde já pelo convite, né? E estamos aqui, né, para contribuir com informações relacionadas à saúde.
0: E a Caterine. Bom dia, Caterine.
3: Bom dia, Kátia. Bom dia, nossos ouvintes. Hoje a nossa equipe está aqui preparada, né, com as melhores energias e convidando a nossos ouvintes a ficarem atentos, né, o dia de hoje nessa conversa.
0: Porque temos informações importantes, não é, gente? Eu, no início do programa, ao anunciar a entrevista, falei, né, muitas pessoas aqui escreveram para a gente assustadas, preocupadas, não é, quando tiveram acesso a informações, algumas verdadeiras, outras não, inclusive, sobre os casos de sarampo aqui no município de Tabatinga. Então, vamos começar por aí. É positiva essa informação de que temos casos de sarampo no município? Vanderlan?
4: Então, até o momento, né, nós temos 3 casos confirmados. É importante dizer que esses casos, eles são importados, ou seja, não são do município, né? Essas pessoas que foram diagnosticadas, tiveram passagem pelo Peru, são residentes de lá, mas possuem familiares aqui em Tabatinga e estavam, né, nesse momento aqui no município durante, né, a notificação desses casos. Então, frisando, são 3 casos confirmados e 1 em investigação até o momento.
0: Tá. Antes, eu sei que já fui logo direto aí ao assunto, porque todo mundo estava mesmo querendo saber, né, se temos casos de sarampo, né? O que é o sarampo? Quem pode explicar para a gente aí um pouquinho, brevemente, sobre o sarampo, né? Para a gente, Klaus.
1: O sarampo é uma doença infectotransmissível, uhum, né? Ela é infectocontagiosa, transmitida de pessoa a pessoa, né? É uma doença viral que causa alguns sintomas, né? Como febre, cansaço, manchas vermelhas pelo corpo, né? Aquelas pintinhas vermelhas que a gente chama de exantema, tosse, coriza, né? O nariz escorrendo, olhos vermelhos, em alguns casos conjuntivite, né? E nos casos graves, ela pode evoluir para o óbito. Então, isso é a grande preocupação, né, que a saúde pública tem, é que nos casos graves ela evolui para o óbito.
0: Essa, então, é realmente a grande preocupação, ou é algo importante e sério para que a gente leve realmente em consideração essa informação pessoal? Porque também muitas pessoas acham que, para que vacina, né? Não estão tão bem valorizando muito a imunização, porque desconhecem a gravidade que é o sarampo, né? Então, é importante essa fala do Klaus aqui para a gente, né? Dela já mais grave, né? Pode vir, a pessoa vir a morrer, né? Vir a óbito, é isso, Klaus?
1: Isso, Kátia. Então, essa é a nossa grande preocupação, né?
0: Uhum.
1: Porque, assim, a gente tem os grupos de risco, né? Que eles podem agravar e evoluir para o óbito.
0: Grupos, né, de risco seriam quais?
1: Isso. São as crianças, uhum, né? Menores de 1 ano. E a gente considera também os idosos, pessoas com comorbidades, uhum, né? Com as defesas baixas, né? Essas pessoas são suscetíveis e são os nossos grupos de risco, que a gente dá prioridade, né? E como você bem falou aí, é uma doença imunoprevenível, né? Uhum. Então, a gente tem vacina para ela.
0: Certo. E aí aconteceu, então, como vocês ficaram sabendo, Vanderlan, como que foi a princípio?
4: Então, a princípio, nós já é bom a gente relembrar que nós já vínhamos reunindo, né, com os países Peru e Colômbia.
0: Porque lá tem casos.
4: Exatamente, no Peru, né, eles estão com bastante casos. Então, nós já vínhamos reunindo, né, anteriormente com eles para falar sobre os casos, a situação que estava o país e as comunidades próximas. Então, nós temos um diálogo com eles, né, através do Servos de Fronteira, e que eles passam essas informações. Se eles têm um caso suspeito aqui na proximidade, eles informam a gente. Então, eles atenderam, né, a princípio, 3 casos, né, e comunicaram que esses casos estariam vindo para Tabatinga. Então, nós ficamos alerta e, quando esses casos chegaram, nós fomos fazer a busca deles, né, e conseguimos localizar e desenvolver as ações necessárias.
0: Certo. E fica... Vocês poderiam informar onde ou isso é... É sigiloso.
4: Eu acho que não dá para ser sigiloso mais, porque as pessoas viram, né, as nossas ações ocorrendo,
0: bloqueio, né?
4: Exatamente. Algumas pessoas até ficaram meio assustadas o que estava acontecendo, porque que a gente estava vacinando de casa a casa, né? Mas esse bloqueio ocorreu, né, aqui nos bairros próximos, o Centro, né, e Dom Pedro. Então foram esses 2 bairros, né, até o momento. E a gente conseguiu fazer o bloqueio ali. É importante dizer também para a população, né, ficar tranquila quando a equipe de vacinação bater na porta, né, que eles venham ser receptivos quanto à vacinação, porque isso é importante, né? Justamente como já foi colocado, né, essas vacinas, elas previnem e salvam vidas, né?
0: Sim. Depois da pandemia do Covid, uma ação como essa realmente, não é? Assusta a todos. Quando falamos de bloqueio, o quê? É vacinação? A pessoa precisa ficar isolada? Quais os procedimentos, assim?
3: É, vamos ressaltar que a nossa cobertura de sarampo é acima de 100%. Então, nossa população... ela está bem vacinada.
0: Imunizada.
3: Porém, temos que incentivar cada vez mais a nossa população a procurar a nossa UBS mais próxima da sua residência,
0: uhum,
3: né?
0: Sim.
3: Justamente por esses casos. O bloqueio foi realizado, como o Wanderla falou, a casas próximas, uhum, né? Onde as pessoas andaram, né? Tiveram contato. É importante dizer que estamos fazendo a linha do tempo, né, Wanderla, para ver os dias antes, horas antes, onde aquelas pessoas passaram.
0: Estiveram,
3: isso,
0: né?
3: Uhum.
0: Entendeu, entendi. Então, ela não fica isolada. Ela
4: o caso fica isolado.
0: Ah,
4: o caso fica,
0: sim,
4: em isolamento, e os contatos também, né? Se possível, a gente orienta que também fique em isolamento, não tenha um contato com outras pessoas. Mas o bloqueio ocorre ali, né? A gente faz por quarteirões a partir da residência do caso notificado.
0: Certo. A transmissão, o Cláudio falou, é como mesmo, Cláudio?
1: A transmissão é pelas vias aéreas, né? É pelas gotículas que a pessoa
0: infectada... espirrar, isso.
1: Ele tem... O sarampo, ele desenvolve essa questão da tosse, da coriza, né? Então, a pessoa, ao tossir, ao espirrar, ela expele o vírus.

0: pro ar, né? E as pessoas próximas se contagiam por essas gotículas
1: Sim.
0: suspensas no ar.
1: Uma notícia muito boa essa, viu, gente, que a Catarina traz para a gente da população de Tabatinga estar tá realmente imunizada, né? Mas é preciso sempre verificar aí a sua caderneta de vacina se está tudo certinho. E eu pergunto essa questão da transmissão, porque chegou aqui para a gente alguém falando assim, né? De certa forma, descredibilizando. Como que a gente pode falar?
0: Descredibilizando.
1: Descredibilizando, né, a vacina. Como isso aconteceu também no tempo do Covid, não é? E é uma. Eu queria até, inclusive, que a Catarine reforçasse a importância da vacinação. Porque, como eu disse, muitas pessoas. Há essa recusa. Ah, é como se fosse o sarampo, é como se fosse uma gripe. E não é bem assim, não é?
2: Não.
1: Não é muito. É muito sério, viu, pessoal? Principalmente ali quando uma criança é acometida, não é,
2: Sim,
1: Catarine?
2: a gente vem desenvolvendo a vacinação na fronteira, né? Em portos bem importantes, como o porto da Catraia, né? Aeroportos e comerciais, tipo farmácias. Agora na onça,
1: Entendi.
2: a gente ficou
1: No
2: nas ruas,
1: Festisol,
2: sim.
1: né?
2: Então, a nossa população tem sim casos, né, em que eles ficam recusados, né, a não querer receber e tal. Mas a grande maioria, sim, temos um bom atendimento, né, a receptividade da população é muito boa.
1: Que bom.
2: E vamos recalcar que a equipe das UBSs são muito boas, né? Tem pessoas que passam essa confiança, né, na população. Então, é esse ponto, a confiança, onde o cliente, o nosso paciente, ele se sente bem. Então ele vai, ele escuta, né, presta atenção e ajuda a cuidar das nossas crianças, dos nossos idosos. Mas mesmo
1: Também.
2: assim, é recomendar que toda a população, por favor, pegue sua cadernetinha, né, vá na sua UBS. Se precisa tomar de alguma vacina, vacine-se, que vacina é importante, salvam
1: Sim.
2: vidas.
1: Vanderlan, essa mobilização continua, os agentes de saúde também, aqueles lá nos bairros, né? Porque teve esse bloqueio nessas áreas que você citou, mas aí as outras ações.
3: Sim, as ações de monitoramento dos contatos principalmente e busca ativa por sintomáticos nessas áreas, elas devem ocorrer e ocorrem, né? Os agentes comunitários de saúde, eles fazem uma busca semanal e eles devem passar esses dados, né, para a vigilância, que faz esse controle de quantas pessoas foram visitadas, quantas pessoas foram monitoradas e se alguma delas apresentar o sintoma característico de sarampo ou não.
1: Essas pessoas ficaram internadas ou estão em casa? Como tá?
3: Nenhuma delas necessitou internação,
1: Que
3: graças a
1: bom.
3: Deus, né? Todas estão atualmente em isolamento domiciliar, seguindo as orientações, né, das equipes, e a gente está fazendo esse monitoramento diário também,
1: Que
3: para ver
1: bom.
3: como que elas estão.
1: Com a família e com as pessoas próximas, não é isso,
3: Sim,
1: Klaus?
3: exatamente.
0: Bom, os casos, eles estão com sintomas leves, né? Por isso não necessitaram de hospitalização, né? Teve, dois casos que procuraram a unidade hospitalar, mas eles estavam com os sintomas leves, foram medicados e orientados a retornar para o domicílio, e medicados, né, para controlar, os sintomas. É importante dizer, né, que nos casos de sarampo não existe um medicamento específico para a doença. E sim, são os medicamentos paliativos que a gente fala que controlam os sintomas, né? Então é importante frisar isso. E com relação às ações que a gente vem desenvolvendo no município, todas elas seguem os parâmetros do Ministério da Saúde, né? Dentro do Ministério da Saúde, a gente tem o Guia de Vigilância em Saúde, que nos orienta a fazer algumas ações determinadas a partir das doenças identificadas, né? E um dos protocolos iniciais do sarampo é o isolamento social, né? Que a gente orientou, a gente fez a busca, identificou, né? E a gente tem alguns times a cumprir. A partir do momento que a gente identifica o caso, a gente tem 24 horas para fazer a investigação, a gente tem 48 horas para fazer o bloqueio vacinal na área por onde essa pessoa circulou, né? E a Secretaria de Saúde não mediu esforços, né? É bom ressaltar isso, para cumprir todos esses times

0: 100% das nossas crianças estarem vacinadas. Só que, com relação aos adultos, há uma recusa maior. Então, a
1: Sim.
0: nossa preocupação é que os adultos se imunizem, né? Porque, assim, a vacina é a nossa maior defesa, né? E aí a gente tem que utilizar essa defesa para que não haja um surto de grandes proporções dentro do nosso município,
1: Sim.
0: né? E Tabatinga, a gente fala que o município de Tabatinga, ele é um escudo protetor, não só do Amazonas como do Brasil, porque por nós sermos uma tríplice fronteira, nós somos portas de entrada, né, das doenças e agravos dos outros países para o nosso Brasil.
1: Sim.
0: Então, se a gente não trabalhar essa vigilância e essas ações de contenção de forma adequada na região de fronteira, a gente deixa uma porta aberta para a entrada dessas doenças para o Brasil. Então, a gente vem reforçando essas ações, como você é ciente, né, que a gente sempre está aqui na Rádio Nacional falando sobre as doenças, falando sobre prevenção, né, e a gente vai. A gente conseguiu descentralizar o diagnóstico do sarampo para o município de Tabatinga. Ele vai ser implantado a partir da outra semana. Esse diagnóstico vai estar disponível no LAFRON, né, graças aos esforços da Fundação de Vigilância em Saúde, né. Também conseguimos trazer esse diagnóstico para a região de fronteira, que é um pouco difícil descentralizar esses diagnósticos, que geralmente são feitos na capital, em Manaus, né? Mas a gente tem essa sensibilidade de estar convencendo os órgãos e outras instituições parceiras em estar reforçando esses tipos de ação aqui na nossa região de fronteira. Também vamos receber uma equipe muito grande, né, de técnicos do Ministério da Saúde, da Secretaria de Saúde do Estado, da Fundação de Vigilância em Tabatinga, né, para nos auxiliar e fazer alguns treinamentos com os nossos profissionais relacionados às ações de contenção, de prevenção do sarampo, tá? E hoje nós vamos reunir com os enfermeiros das unidades para a gente dar algumas orientações desse reforço vacinal que a gente vai realizar, principalmente para a nossa população adulta, né? Lembrando que um dos casos é uma senhora, né, de 24 anos. Senhora não, uma jovem de 24 anos, né, é um dos nossos casos positivos. Então não é só criança que é acometida, os adultos também.
1: Entendido. Muito bem, gente. É porque, como eu disse, há essa recusa, principalmente em adultos, e essa tua fala é pertinente, viu, Klaus? Né, para alertar aí todo o pessoal que está acompanhando a Nacional, para verificar aí a sua caderneta de vacina, para ver se está tudo ok. Se não tiver, busque, né, compareça ali no posto de saúde. Klaus, além de Tabatinga, outra cidade, estado aqui no Brasil, município?
0: Eu
1: Que
0: acho
1: você
0: melhor o
1: sabe.
0: Vanderlan responder, que ele está
1: Vanderlan,
0: mais
1: sabe,
0: atualizado
1: Vanderlan?
0: dos casos.
2: Com casos confirmados, atualmente só São Paulo, capital, e o Rio de Janeiro.
1: E agora
2: E agora
1: Tabatinga, por esses
2: Tabatinga.
1: casos vindos do Peru, né? Há
2: Exatamente.
1: quanto tempo vocês estão acompanhando
2: Nós já estamos acompanhando há bastante tempo,
1: esses casos,
2: principalmente.
1: essa família aqui em
2: Ah, em
1: Tabatinga?
2: Tabatinga? Não, em Tabatinga foi esse começo de mês que nós ficamos sabendo dos casos. E aí fizemos a notificação, a coleta de exames, e ontem a gente teve o resultado desses exames. Mas aí nós vamos continuar monitorando os contatos por 30 dias.
1: Perfeito, gente. Mesmo porque estamos numa fronteira aberta, né? É muito difícil fazer aí um bloqueio, por exemplo, nas entradas, né, Klaus, nos portos. Há essa orientação, com certeza, lá, né, nos
0: Sim.
1: portos e tal. Mas, assim, é uma fronteira para quem sabe daqui de onde estamos, né? Que todo mundo chega ali do Peru de
0: Sim, a
1: canoa, de
0: barreira é
1: balieira. É
0: grande.
1: aberto, é muito difícil. Então, que as ações assim continuem, né? As estratégias são boas porque está dando certo, né? Que bom. E que fique por aí, né?
2: Sim,
1: E que fique por aí, que essas
2: estamos
1: pessoas,
2: trabalhando para
1: essas
2: isso.
1: pessoas melhorem logo, né? Que nenhuma outra pessoa seja acometida.
0: Vale ressaltar, Kátia, que nós temos esse grupo que o Vanderlan citou, né, de trabalho internacional na linha de
1: Sim.
0: fronteira aqui, e a gente vem trabalhando essas ações de prevenção do sarampo.

0: desde julho, né? A gente se preocupou, nós, as áreas técnicas de vigilância da fronteira, nos preocupamos com a Copa do Mundo. Porque, assim, tanto os Estados Unidos, como o México e o Canadá, eles estão com um surto muito grande de sarampo e vários casos de óbito naquela região. Então, como a gente soube, né, a gente viu que haver deslocamento da nossa população, né, para participar dos Jogos da Copa do Mundo, então a gente já começou a fazer essas reuniões anteriormente, né? A gente tinha uma reunião por mês. Depois que foram aparecendo os casos, a gente foi de 15 em 15 dias, né? Então a gente tem essa articulação com os outros países.
1: Que bom.
0: E até agradecer, né, aos técnicos dos outros países, tanto
1: Sim.
0: da Colômbia como do Peru, que nos passaram as informações em tempo hábil, né, para a gente agir, para a gente fazer as ações de contenção, que é uma preocupação nossa, né? Nós, técnicos da vigilância, a gente tem essa preocupação. Mesmo que seja no território do colega lá, ou na Colômbia, ou no Peru, ou aqui no Brasil, é da gente poder fazer essas ações de prevenção mais rápido possível, que a gente faz um cordão de proteção na linha de
1: Sim.
0: fronteira. Então eles se preocuparam bastante em repassar essas informações e a gente agiu o mais rápido possível, seguindo todos os times que o protocolo do Ministério da Saúde exige.
1: Perfeito. Bom, então deixa eu agradecer. Bom, gente, qualquer nova informação, dados, se vocês puderem vir aqui para ou enviar para a gente informar a população, tá bom, Klaus Vanderlan?
0: Tranquilo.
1: Conversamos aqui com Klaus Salazar, coordenador de Vigilância em Saúde em Tabatinga. Muito obrigada, Klaus.
0: Obrigada, Kátia, né? E aí fica o nosso pedido para nossa população, você que está com a sua caderneta de vacina desatualizada, né? Procure uma unidade básica, atualize suas vacinas, que vacinas salvam vidas. E vale para os outros municípios também, tá?
1: Sim.
0: Que, como a gente sabe, há uma alta circulação, né, das pessoas aqui na nossa região do Alto Solimões, por questões de comércio, viagem, familiares, né? Então, essa circulação também faz com que essas doenças circulem, né?
1: Sim.
0: Então, a vacina salva vidas.
1: Correto. Vanderlan Bittencourt, gerente de vigilância epidemiológica em Tabatinga. Obrigada, Vanderlan.
2: Obrigado também, né? É sempre uma honra, um prazer estar aqui passando essas informações e orientações à população, né? Conhecimento, né? Nunca é
1: Sim.
2: demais.
1: Verdade. Caterine, volte mais vezes, viu? Obrigada, Caterine.
3: Obrigada pelo convite. A nossa Secretaria de Saúde também, muito obrigada, tá?
1: As imunizações continuam nos postos, não é
3: Continuo,
1: isso?
3: sempre, todos os
1: Sempre.
3: dias.
1: Salas de vacinas abertas, viu, pessoal? Muito obrigada. Vamos seguindo, 9 horas e 31 minutos. É o seu programa Alô Fronteira desta sexta-feira e tem aqui Férias no Marajó com Roberto Vilar, atendendo o pedido do nosso amigo Breno, que está lá em Petrolina, Pernambuco, ouvindo a Nacional pela internet. Vamos.

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Beleza, gente! É o seu programa Alô Fronteira, agora trazendo mais uma voz nacional. Durante a semana, nós tivemos aqui a participações de alguns dos ouvintes, alguns desses que inclusive trabalharam, né, na Rádio Nacional. Muitos relataram que a rádio é alegria, é tudo, é amor, é companhia agradável, né? Deram aí inúmeros substantivos e adjetivos para a nossa Rádio Nacional. Contaram histórias, relataram fatos, momentos, acontecimentos marcantes da nossa Rádio Nacional. Né, a Rádio Nacional nasceu em 12 de setembro de 1936, gente. E nesse ano completa 90 anos de história na comunicação brasileira. Atualmente, você sabe, né, o veículo faz parte da Empresa Brasil de Comunicação, faz parte da EBC. E hoje, sexta-feira, para finalizar o nosso Voz Nacional, né, esteve aqui conosco o seu José Moraes. Ele é ouvinte da programação e participou rapidamente aqui do nosso quadro, do nosso Voz Nacional. Vou colaborar, compartilhar aqui com vocês a nossa conversa.

0: Nosso Voz Nacional no ar, e ouve agora o seu José Bastou Moraes, ele que tem 71 anos e está me contando aqui que é ouvinte da Rádio Nacional, ó, há muito tempo. Seu José, bem-vindo à nossa Rádio Nacional, bom dia.
1: Bom dia.
0: O senhor é natural de Tabatinga?
1: Eu sou filho de Santo Antônio do Içá, nascido lá.
0: Nascido em Santo Antônio do Içá.

0: Indígena.
1: Indígena, certo. Cocama.
0: Indígena Cocama, ele contando aqui a história dele, né? E a gente, essa semana, você sabe, vocês sabem, nós estamos, né, comemorando os 90 anos da Rádio Nacional. O que o senhor traz de história pra gente da Rádio Nacional? Desde quando o senhor ouve a Rádio Nacional, seu José?
2: Rosas.
1: Já faz mais ou menos mais de 2 anos que sempre ouço o senhor vai mencionando, escutando. Sempre ouço essa só uma gargalhada. Aí escuto, esposa, um dia eu vou conhecer ainda a senhora. Quando foi hoje, deu certinho, né?
0: Há quanto tempo que o senhor veio aqui para Tabatinga? Faz tempo?
1: Pois eu cheguei aqui em 80, 88.
0: O senhor chegou em Tabatinga em 80 e já ouvia a Rádio Nacional?
1: Não, ainda não. Então eu cheguei para ouvir que eu não estava aqui. Cheguei aqui.
0: O senhor, o senhor começou a ouvir a Rádio Nacional depois que foi implantada aqui em Tabatinga? No ano 2000, 2006, é isso?
1: 2008, parece. 2088.
0: Ah, 88, gente. E aí, o senhor, assim, ouvindo a Rádio Nacional, do que mais gostava? Os apresentadores, as músicas, as informações?
1: Os apresentadores e sempre as músicas também, né?
0: Que música o senhor gosta?
1: Aquela música que o senhor gosta de botar com o meu nome, para o final já do que vai terminar o programa com o meu nome.
0: Máquina do Tempo? É,
1: exatamente, isso aí que sempre ouço. Por enquanto tá bacana, tá bom demais, isso, tá bom. Só que eu não sou pouco homem de palavra, né, que eu não estudei muito, bem pouco. Isso é assim. Trabalho muito em agricultura, mas parei, né? Depois comecei a trabalhar empregado, aí pra lá e pra cá, e eu parei.
0: Qual música o senhor gostaria de ouvir hoje?
1: Qualquer música de 70, 80, por aí é bom. Eu não tô lembrado dos nomes, né? Isso aí eu sempre ouço lá em casa.
0: E vai continuar ouvindo a Rádio Nacional?
1: Sim.
0: Por mais de 90 anos?
1: Se Deus quiser, né? Deus é quem sabe.
0: Então, que a Rádio Nacional continue lhe dando alegria. E que o senhor continue ouvindo a programação da Rádio Nacional, seu José.
1: Obrigado. Por vontade. Sempre eu escuto, todo dia.
0: Obrigada, seu José.
1: Nada. Muito obrigado também. Desculpando aí que eu sou homem de poucas palavras, né? É isso.
0: Esse foi o nosso Voz Nacional, aqui ouvindo o seu José Basto Moraes, morador de Tabatinga e ouvinte da Rádio Nacional, gente. Desde 1988, quando ele veio de Santo Antônio do Içá aqui para Tabatinga, né, ouvi a programação e agora mais recente, ouve também, né, os nossos quadros novos, como a Máquina do Tempo, músicas lá antigas, né, dos anos 60, 70, com certeza ele viaja, né, assim como a gente, ele viaja também pela nossa Máquina do Tempo. Esse foi o nosso Voz Nacional de hoje.
3: Horas 47 minutinhos. Agradeço aqui muito a participação de todos que ficaram conosco e participaram durante essa semana. O nosso Voz Nacional, viu? Sabazinho, seu Vital, seu José, não é? O Valmir Barbosa, todos, muito obrigada pelo carinho, pela companhia de vocês, pela audiência de sempre, não é? Seu Francisco, seu Chico Bodó, que também participou. Aqui registrando a participação do Everest Camatã, de Atalaia do Norte. Ele pediu, inclusive, aqui a música Rosas Brancas. Eu vou ficar te devendo essa, viu? Vou deixar para segunda-feira, porque agora nós temos aí a nossa Máquina do Tempo. Deixa eu antes ainda parabenizar todos os aniversariantes do dia. Né, meu amigo Ferreira, que está completando aí mais uma primavera. Felicidade, saúde e sucesso. Parabéns!

0: Aí, vida longa a todos os aniversariantes. E vamos lá para a nossa viagem.
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0: Nossa viagem começa trazendo um dos grandes sucessos para você, né, curtir muito, recordar momentos maravilhosos. Mania de Você, de Rita Lee.

de 1970. Na sequência, Gonzaguinha com a música O Que É O Que É, de 1982. E a gente finaliza com a música de Bartô Galeno, de 1976, Nesta Casa Onde Morou Felicidade.

0: Agradecemos pela preferência nessa viagem. E até a próxima.
1: Pessoal, aqui só para agradecer o carinho, a audiência e a companhia de todos vocês. Fiquem bem. Abraços a todos. Tchau.
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5: Olá, muito boa tarde a você que nos escuta de todo o Brasil. Está no ar o Repórter Nacional, que tem hoje os seguintes destaques. Candidato à presidência, senador Flávio Bolsonaro, é investigado pela Polícia Federal desde julho por supostos crimes envolvendo dinheiro para filme Dark Horse. Confirmação da investigação está em documentos liberados por ministro do STF, André Mendonça. E mais?
6: Quebra de sigilo mostra também pagamento de festas e viagens para autoridades.
7: Cai sigilo também de contrato entre Banco Master e escritório de Viviane Barsi, esposa do ministro do STF, Alexandre de Moraes. Valor combinado superou R$100 milhões.
8: TH Joias e mais quatro acusados são réus por corrupção e outros crimes no Rio de Janeiro.
9: IPCA recua 0,32% em agosto, maior deflação em 4 anos. Resultado foi influenciado principalmente pela queda no preço da energia elétrica residencial.
5: Tudo isso e muito mais aqui no Repórter Nacional, produzido pela nossa equipe de rádio jornalismo da EBC, Empresa Brasil de Comunicação. Estamos ao vivo nas emissoras da Rádio Nacional, em Brasília, São Paulo, Rio de Janeiro, Amazônia, Alto Solimões, São Luís, Recife e também, claro, nas emissoras parceiras de todo o Brasil, com a nossa Rede Nacional de Comunicação Pública. Eu sou Daniel Ito e você acompanha agora as principais notícias desta sexta-feira, 11 de setembro de 2026.
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5: E antes de dar início ao noticiário, lembramos que, diante do período de defeso eleitoral, não serão veiculados conteúdos que possam caracterizar publicidade institucional, medida para garantir o cumprimento das normas que regulamentam a comunicação das instituições públicas neste defeso eleitoral que se encerra em 25 de outubro. Nós já começamos a edição de hoje do Repórter Nacional destacando mais um capítulo da novela da crise no Supremo Tribunal Federal, sexta-feira, aí com um capítulo bastante extenso, viu? Extenso, inclusive, em volume de informações, porque foi tirado o sigilo do processo que está na relatoria do ministro André Mendonça, a pedido do presidente da corte, ministro Edson Fachin. São mais de 25 gigabytes de informações que foram tornadas públicas. E aí, dentro dessas informações, foi confirmada a informação de que o candidato à presidência da República nas eleições de outubro, o senador Flávio Bolsonaro, é investigado no Supremo Tribunal Federal sobre o financiamento do filme Dark Horse. Você lembra? O filme que conta a história do ex-presidente Jair Bolsonaro, pai de Flávio Bolsonaro. Vamos aos detalhes dessa informação, começando com o repórter Gabriel Brum, que já está aqui no estúdio com a gente. Gabriel, muito boa tarde para você.
10: Boa tarde, Daniel. Boa tarde a todos. É isso mesmo, Dani. E essa investigação já corre desde julho. O filme Dark Horse, como você disse, conta a história do ex-presidente Jair Bolsonaro. E a investigação sobre esse assunto foi dada pelo ministro André Mendonça, do Supremo Tribunal Federal, após um pedido da Polícia Federal. A confirmação da investigação veio após o levantamento de sigilo de processos relacionados ao Banco Master no Supremo, ação que foi tomada após pedido do presidente do STF, Edson Fachin, nesta quinta-feira. A investigação em si sobre o Flávio segue sigilosa, só essa autorização aí que foi tornada pública. E aí no despacho que autorizou a apuração, a Polícia Federal pediu uma investigação em paralelo, mas ligada ao inquérito 5026, que é um dos processos relacionados à Operação Compliance Zero, que investiga as fraudes do Banco Master. Uhum. O objetivo é apurar, aí nas palavras da APF, a possível prática de crimes de lavagem de dinheiro, evasão de divisas, corrupção e outros delitos relacionados que teriam sido praticados em tese pelo senador da República e também candidato Flávio Nantes Bolsonaro, no contexto de financiamento para a produção da obra cinematográfica chamada Dark Horse, junto ao Banco Master do banqueiro Daniel Vorkaro. Bem, a gente lembra que em maio, o site The Intercept publicou reportagem com áudios em que Flávio Bolsonaro cobrava de Daniel Vorkaro, dono do Master, aí cerca de 130 milhões de reais. A mensagem foi enviada em setembro do ano passado.
5: Tá certo, é verdade. A gente...
10: Enfim, a Rádio Nacional tenta o posicionamento do senador e candidato à presidência sobre essa investigação. Flávio Bolsonaro vem dizendo em entrevistas que não há irregularidades com o filme. Bem, além dessa investigação, a gente sabe que corre sob relatoria do André Mendonça, tem um outro também, que é o financiamento do filme, também alvo de outra apuração por possíveis desvios de emendas parlamentares. Neste caso, o relator é o ministro Flávio Dino. Ontem a gente falou sobre a operação Make-up aqui, né, Daniel?
5: Com certeza. Você estava esperando o áudio, né?
10: Exatamente.
5: Que foi não divulgado veio na semana passada. Estamos sem ele aqui nesse momento, aqui no nosso sistema, Gabriel. Mas bem lembrado, a gente falou bastante sobre esse assunto. E foi justamente a partir daquelas informações que se começaram, então, essas investigações no mês de julho. Há poucos meses, portanto. E agora, a investigação confirmada nas informações tornadas públicas pelo ministro do STF, André Mendonça, envolvendo, portanto, o candidato Flávio Bolsonaro, do PL, candidato à presidência da República. E nessas informações que foram tornadas públicas hoje, os documentos também mostram a proximidade de Daniel Vorkaro com autoridades diversas, viu? Sempre envolvendo aí festas e outros mimos. Priscila Mazenotti está aqui no estúdio para contar para a gente como que era essa relação, então, do banqueiro com agentes públicos. Priscila, boa tarde para você.
2: Os agrados, né, Daniel? Boa tarde para você e para os ouvintes, os recebidos, né? E aí as trocas de mensagem mostram justamente isso. Muitas festas, muitos presentes, muitas viagens, né? Nossa. Entre elas, duas bancadas por Daniel Vorkaro a servidores do Banco Central. E aí a gente fala do Belini Santana, que era chefe de supervisão bancária, e de Paulo Sérgio Neves de Souza, que era diretor de fiscalização. Um foi para Paris e o outro foi para Disney, viu?
5: Nossa.
2: Vamos lá, então, falar um de cada vez. O Belini e a esposa tiveram viagem bancada para Paris. O relatório da PF mostra as tratativas para a reserva de restaurantes, passeios, visitas guiadas, indicação de vinhos e de comidas, né? Já o Paulo Sérgio foi para Disney com a família. Ele chega até a encaminhar a programação da viagem para Vorkaro, depois olha, agradece, só avisando que já estava ali no aeroporto para embarcar.
5: Uhum.
2: Esse é só um dos pontos na proximidade de Vorkaro com autoridades, viu? Segundo a Polícia Federal, esse relacionamento dele com esses dois servidores do Banco Central seria uma espécie de consultoria informal, uma orientação técnica, né? Eles teriam ali aquele papel de revisar documentos, repassar informações internas e extraoficiais. Os três tinham, inclusive, um grupo de WhatsApp, viu? E o Belini estava até na lista de despesas fixas do Vorkaro, R$500 mil por mês. E aí a Polícia Federal amarra dizendo o seguinte, olha, que o conjunto desses elementos evidencia que tanto Paulo Sérgio quanto Belini Santana foram destinatários de vantagens materiais associadas à atuação de Vorkaro e assim, estruturadas para ocultar essa vinculação direta, esse relacionamento direto dos dois. O Banco Central abriu sindicância por o caso e a gente, claro, está em contato com a defesa deles, aguardando uma resposta, Daniel.
5: É, parece fofoca, mas na verdade não. A gente sabe que quando há uma
2: pessoa...
5: Sim,
2: é sério, a gente... né? A gente brinca aqui, é mimo, é recebido, mas é sério porque isso é dinheiro público e é tráfico de influência,
5: claro.
2: E é... Né? Compra
5: existe
2: de
5: toda uma suspeita, né? Quando uma pessoa que tem dinheiro oferece benefícios a um agente público de que não é almoço grátis, existe uma contrapartida ali, isso pode configurar um crime de corrupção, um lobby, enfim, esse tipo de atitude, né, Priscila? Bom, e voltando um pouco no tempo, Pri, para

0: antes da prisão, então, do banqueiro Daniel Vorcaro. Esse relatório de hoje mostra, inclusive, que ele já sabia que seria preso, é isso?
1: Pois é, porque a gente está falando aqui dos relacionamentos dele, mas vamos voltar um pouquinho já para os dias que antecederam a prisão dele no ano passado, né? Ele já sabia dessa investigação, de toda a operação, né? E aí a gente consegue, olhando o relatório, traçar uma linha do tempo. Os registros começaram em outubro, isso tudo anotado lá no bloco de notas do celular dele. Ele anotava tudo no bloco de notas, tinha ali o nome de policiais federais que se reuniram com o Banco Central, perguntas sobre o juiz federal, que era o responsável por medidas contra ele. E aí, gente, um dia antes da operação, no dia 17 de novembro passado, ele recebe mensagens urgentes do advogado logo cedo, pouco depois das 7 da manhã. 1h30 depois, ele responde, dizendo que estava agendando um voo saindo do aeroporto de Congonhas, em São Paulo. Fica em contato nesse meio tempo com o Bellini e o Paulo Sérgio, os dois lá do Banco Central que a gente estava falando. Se reúne com Ailton Aquino, diretor do Banco Central. E aí, de noite, ele é preso em Guarulhos, quando estava tentando embarcar para os Emirados Árabes, alvo aí da Operação Compliance Zero. Isso posto, Daniel, a conclusão da Polícia Federal no relatório é que há indícios veementes de que Vorcaro soube de maneira antecipada, não apenas que havia uma investigação criminal, né, em curso, mas também a vara, o nome do juiz e membros da equipe de investigação, nível de
0: Nossa.
1: detalhamento.
0: É, ou seja, ele tinha informação privilegiada, tinha contato aí com pessoas certas, né, que levaram ele esse tipo de informação, inclusive tentou fugir, de acordo com as investigações e informações divulgadas hoje, né, Priscila?
1: Isso.
0: Tá certo, Priscila, muito obrigado pelas informações. Mais detalhes aqui sobre esse extenso, sobre essa extensa divulgação, então, do processo que está sob relatoria do ministro André Mendonça no Supremo, Operação Compliance Zero, caso envolvendo o Banco Master. Seguimos destacando esse assunto aqui no Repórter Nacional, agora com a repórter Sayonara Moreno, que também está aqui no estúdio com a gente, porque entre os documentos que foram divulgados, Sayonara, também está o contrato firmado entre o Banco Master e o escritório de advocacia da esposa do ministro Alexandre de Moraes, que também está aí envolvido em toda essa crise do Supremo, né? Saiu, boa tarde para você.
2: Oi, Daniel, boa tarde para você, para que acompanha. Haja documentos, né?
0: É
2: Foram mais de
0: verdade.
2: 4 mil, né, documentos divulgados nessa quebra de sigilo, Daniel, e um deles, exatamente, trata desse contrato aí entre o Banco Master e o escritório Barsi de Moraes, o escritório de advocacia comandado pela advogada Viviane Barsi de Moraes, como você disse, esposa do ministro do Supremo, Alexandre de Moraes. Esse contrato aí entre as partes previa serviços advocatícios em defesa dos interesses do banco, entre eles ali consultoria estratégica e jurídica em procedimentos e inquéritos nas polícias federal, nas civis e procedimentos administrativos perante o Banco Central, a Receita Federal, entre outros. Né, para os serviços oferecidos pelo escritório ao Banco Master, o valor contratado ali previsto no documento foi de 130 milhões de reais. Mas passando um pouquinho disso, considerando ali todos os impostos, inclusive está especificado no documento que para o valor líquido, o documento previa o pagamento em 36 parcelas mensais de 3 milhões de reais, somando aí 108 milhões líquidos para o escritório. O
0: Certo.
2: documento já havia sido mencionado em março deste ano. A gente sabe que ele não é a primeira vez que ele é mencionado, né? E após a divulgação do contrato na época, o escritório Barsi de Moraes, Sociedade de Advogados, chegou a emitir uma nota explicando ali todo o funcionamento desse contrato, que o período do contrato do serviço foi entre fevereiro de 2024 e novembro de 2025. Segundo o texto, a consultoria prestada ao Banco Master foi feita por 15 advogados desse escritório, além de outros três escritórios especializados em consultoria que também eram contratados ali para prestar o serviço para esse escritório Barsi de Moraes. A gente lembra também que, além disso, o escritório menciona que foram realizadas 94 reuniões de trabalho, 36 pareceres jurídicos e nenhuma atuação, segundo o escritório, foi em causas ali envolvendo o Banco Master, né, no Supremo Tribunal Federal. O sigilo de parte dos documentos que dizem respeito ao Banco Master, a gente volta a lembrar, foi retirado, como você disse no início do jornal, a pedido do presidente do Supremo, Edson Fachin. A medida foi tomada em meio a essa crise institucional aí que se intensificou, né, Daniel, nos últimos dias, sobretudo diante dessa sequência de liminares e cancelamentos de sessões, e a gente aguarda o que que vai acontecer daqui em diante.
0: É, o dia hoje está bastante

0: quente, você trouxe informações envolvendo essa linha de investigação sobre o ministro do Supremo, Alexandre de Moraes, aí que está numa disputa com o ministro André Mendonça nesse contexto. Tivemos a atuação do ministro Flávio Dino, o próprio presidente do Supremo, Edson Fachin, aí já está tomando providências. E com todas essas informações divulgadas hoje, Priscila Mazenotti, estamos nos aproximando do dia fatídico, terça-feira da semana que vem, quando está marcada a sessão plenária no Supremo, quando os ministros irão finalmente se encontrar para conversar sobre tudo isso que está acontecendo. Priscila, conta pra gente amarrar esse assunto aqui no Repórter Nacional.
1: Olha, Daniel, a depender aí do ritmo das notícias, sabe-se lá como é que a gente vai chegar na terça-feira, né?
0: É
1: Porque essa
0: verdade.
1: sexta tá pegando fogo. Esse sigilo foi levantado há 4 dias da sessão extraordinária que o Fachin, o Edson Fachin, presidente do Supremo, marcou, né? Marcou para terça-feira às 10 horas da manhã, quando os ministros vão discutir a situação do Alexandre de Moraes. É aquele relatório da Polícia Federal que o Mendonça liberou, que mostra ali as mais de 50 mensagens recebidas pelo Moraes, enviadas por Daniel Vorcaro. Vão discutir também a conduta dos inquéritos, essa questão de troca de relatórios, né? A gente viu aí uma decisão liminar contra o outro, num comando conflitante, como disse mesmo o próprio Edson Fachin. E aí a
0: Sim.
1: gente fala dessa troca de liminares entre André Mendonça e de Moraes nos últimos dias. Ontem mesmo, o Fachin passou o dia reunido com ministros, conversas individuais, né, para saber aí quais são os próximos passos. A sessão na terça-feira vai ser aberta, pelo menos por enquanto, a informação que a gente tem é que ela vai ser aberta.
0: Certo.
1: E só mais um detalhe, lembrando que no meio disso tudo, hoje ainda termina o prazo para o Andrei Rodrigues, o diretor da Polícia Federal, dar explicações, aquele prazo de 48 horas aberto pelo Fachin, ainda naquele sai Andrei, volta Andrei do comando da Polícia Federal, né? O André Mendonça pediu para sair, o Flávio Dino mandou reintegrar, Edson Fachin decidiu, não, acaba com a decisão dos dois, ele fica, mas é atendendo a um pedido da AGU, abriu esse prazo, ele vai ter que se explicar para depois o próprio Fachin decidir como é que fica a situação dele.
0: Ou seja, teremos ainda hoje mais atualizações sobre toda essa situação envolvendo o caso Master, Supremo Tribunal Federal, Polícia Federal. Enfim, lembrando, né, Priscila, que outras sessões já foram canceladas essa semana e tudo isso diante de todo esse escândalo, esse escândalo não digo, essa crise institucional envolvendo o Supremo Tribunal Federal, né?
1: É, Daniel, a sessão de quarta foi cancelada, de quinta foi cancelada e até o pronunciamento do Alexandre de Moraes, que ele tinha primeiro
0: Isso.
1: convocado para ontem de manhã, também foi cancelada. Tinha aí uma expectativa de ocorrer na próxima segunda-feira, mas também está tudo muito ainda sendo delineado, né? Todo mundo aí já olhando esses relatórios todos para chegar bem embasado na reunião de terça.
0: Tá certo, vamos aguardar por mais informações
1: Vamos
0: hoje e
1: aguardar,
0: sempre com
1: gente.
0: foco nessa reunião de terça-feira que vai dar o que falar, os ministros finalmente se encontrando para falar sobre tudo isso. Obrigado, Priscila.
1: Até mais,
0: Até
1: gente.
0: mais. Agora, meio-dia e 48 em Brasília. Mudando de assunto aqui no Repórter Nacional, agora para falar de uma notícia no Rio de Janeiro, porque o ex-deputado TH Joias e mais quatro acusados pelo Ministério Público Federal viram réus por corrupção, viu? E outros crimes lá no estado. Vamos aos detalhes na reportagem da Cristiane Ribeiro, que está na linha com a gente ao vivo do Rio. Cris, muito boa tarde para você.
2: Boa tarde, Daniel. Boa tarde também aos ouvintes. Daniel, ex-deputado estadual pelo MDB, Diego Raimundo de Oliveira Santos, o TH Zóias, e mais quatro acusados pelo Ministério Público Federal são agora réus por envolvimento em um esquema de corrupção, tráfico de drogas e contrabando ligado ao Comando Vermelho, que é a maior facção criminosa que atua aqui no Rio de Janeiro. A denúncia foi aceita por unanimidade no Tribunal Regional Federal da 2ª Região. A Justiça Federal manteve a prisão preventiva dos acusados e determinou a transferência do ex-deputado Diego Raimundo para uma penitenciária federal. Ele foi preso em setembro do ano passado e, dias depois, o MDB expulsou o parlamentar. De acordo com a denúncia, além de TH Joias, Gabriel Dias de Oliveira, conhecido como Índio, Luiz Eduardo Cunha Gonçalves, o Dudu, o ex-secretário estadual de transportes, Alessandro Pitombeira Carracena, e o delegado da Polícia Federal, Gustavo Stil, estavam infiltrados

0: deputados na Assembleia Legislativa do Estado e em órgãos do governo para atuar no tráfico de armas trazidas do Paraguai para comunidades na capital fluminense. Em contrapartida, conseguiam vantagens ilícitas e o vazamento de dados policiais. O grupo teria ainda importado clandestinamente bloqueadores de sinal de drone para sabotar e evitar o monitoramento das forças de segurança durante operações policiais. Volto com você, Daniel.
1: Perfeito, Cristiane, muito obrigado. Bom trabalho para você aí no Rio de Janeiro. E aqui em Brasília, agora 12h50. Fique ligado, você vai ouvir ainda hoje.
2: O Festival Nordestino de Teatro de Guaramiranga começa neste sábado no Ceará.
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1: Mas antes a gente fala sobre um crime ambiental. Uma denúncia anônima levou policiais militares de Minas Gerais a uma residência onde eram mantidos 71 canários da terra, pássaros da nossa fauna silvestre nativa, todos eles sem anilhas de identificação. E a gente vai aos detalhes agora, acionando a nossa Rede Nacional de Comunicação Pública. A reportagem de Leandro Siqueira, da Rádio Inconfidência de Belo Horizonte.
4: 71 canários da terra em situação de maus tratos foram resgatados de um criador ilegal nessa quarta-feira em Teófilo Otoni, no Vale do Mucuri, no leste de Minas Gerais. De acordo com a Polícia Militar do Meio Ambiente, as aves foram encontradas durante uma fiscalização que apurava denúncias de maus tratos a cães. Ao chegarem ao endereço, os militares encontraram 63 gaiolas com 71 canários da terra, aves nativas e protegidas por lei, sem anilhas de identificação. Ainda de acordo com a Polícia Militar, as gaiolas estavam sujas, sem água limpa e alimentação insuficiente. 4 canários mortos foram encontrados no local. Também foram encontradas armadilhas, alçapões e caixas usadas para transportar os animais. O proprietário da casa, de 71 anos, disse aos policiais que já havia atuado como criador regularizado de aves silvestres, mas que desde 2018 não vinha fazendo os pagamentos de licenças e não tinha nenhuma documentação que autorizasse a criação dos animais. Ele foi autuado por maus tratos, criação ilegal de animais silvestres e posse de equipamentos de captura de animais. O valor das multas chegou a mais de R$ 136 mil. A Polícia Militar informou que as condições de saúde das aves foram avaliadas e, como elas apresentavam condições de serem devolvidas à natureza, foram levadas para uma área de mata e libertadas. As gaiolas, as armadilhas e os alçapões foram levados para um aterro sanitário na cidade e destruídos conforme prevê a legislação. Da Rádio Inconfidência de Belo Horizonte, Leandro Siqueira, para a Rádio Nacional de Brasília.
1: Falar de economia agora, destacando a inflação oficial do país, que recuou, viu, no mês de agosto, registrando a menor taxa para o mês nos últimos 4 anos. O alívio no bolso do consumidor veio principalmente do grupo de habitação, puxado por uma queda também na conta de luz residencial. A Solimar Luz tem os detalhes da inflação para a gente.
5: O índice de preços ao consumidor amplo, considerado a inflação oficial do país, caiu 0,32% em agosto, informou nesta sexta-feira o IBGE. É a menor taxa desde agosto de 2022, quando o indicador alcançou menos 0,36%. No ano, o índice acumula alta de 3,11% e nos últimos 12 meses ficou em 4,22%. Com o resultado, a inflação permanece dentro do intervalo de tolerância da meta definida pelo Banco Central. 4 dos 9 grupos de produtos e serviços pesquisados em agosto deste ano apresentaram variação negativa, explica o gerente da pesquisa, Fernando Gonçalves.
6: São eles: habitação, com menos 1,86%, transportes, com menos 0,86%, alimentação e bebidas, com menos 0,34%, e comunicação, com menos 0,09%. As altas oscilaram entre 0,12% observados no vestuário e 1,30% do grupo de despesas pessoais.
5: Segundo Fernando Gonçalves, a principal contribuição para a queda do índice veio da habitação, puxada pelo alívio no preço da energia elétrica residencial. Da Rádio Nacional, no Rio de Janeiro, Solimar Luz.
1: E a gente fala também do turismo brasileiro, que alcançou ótimos

0: Resultados aí na movimentação aérea internacional, viu? Tatiana Alves está na linha com a gente com dados da Embratur. Quais são os destaques, Tatiana? Boa tarde.
1: Boa tarde, Daniel. Boa tarde aos nossos ouvintes. Isso mesmo, mais de 4 milhões de turistas estrangeiros chegaram ao Brasil de avião nos 7 primeiros meses de 2023. O número representa um salto de 12% em comparação com o mesmo período do ano passado, quando o país recebeu cerca de 3 milhões e meio de visitantes internacionais por via aérea. Os dados da Embratur mostram que o movimento foi especialmente forte no começo do ano. Durante o verão, época em que costuma atrair turistas de várias partes do mundo. A Argentina lidera a lista dos países que mais enviaram turistas ao Brasil, com mais de 1 milhão de visitantes. Em seguida, aparecem Chile, Estados Unidos, Portugal e França. São Paulo e Rio de Janeiro concentram a maior parte dos desembarques internacionais. Juntos, os dois estados receberam mais de 3 milhões de turistas. Santa Catarina, Bahia e Pernambuco completam a lista dos estados mais procurados pelos visitantes estrangeiros. Considerando todas as formas de entrada no país, incluindo fronteiras terrestres e portos, o número de chegadas internacionais chegou a 5,87 milhões entre janeiro e julho de 2026, uma variação de 1,3% em relação ao mesmo período de 2020. Segue com você, Daniel.
0: Obrigado, Tatiana, pelas informações. No começo do jornal, a gente destacou aqui as informações tornadas públicas do processo do Banco Master, inclusive com a investigação sobre o ministro do Supremo, Alexandre de Moraes, que inclusive se pronunciou, aliás, se manifestou agora há pouco, e o repórter Gabriel Brum está aqui no estúdio com mais detalhes. Gabriel, com você.
2: É isso mesmo, Daniel. Ele se manifestou por meio de um ofício enviado ao presidente da corte, Edson Fachin, né? Ele
0: Sim.
2: apontou seletividade por parte de André Mendonça, do ministro André, no levantamento aí de sigilo dos processos relacionados ao Banco Master. Nesse ofício, ele afirmou que o ministro André Mendonça selecionou subjetivamente o levantamento do sigilo, tornando público somente o que entendeu conveniente. O ministro Moraes falou que o levantamento de sigilo de 15 procedimentos não corresponde à totalidade dos procedimentos contidos ou relacionados à PET 15556, que é a PET originária da Operação Compliance Zero. Ele afirmou que foram excluídos 180 documentos, então isso acaba dificultando a análise probatória. O ministro Moraes também pediu o julgamento conjunto aí das petições que relacionadas a ele e também relacionadas ao ministro André Mendonça para evitarem o risco de decisões contraditórias e tumulto processual. E por fim, ele defende o levantamento de todo e qualquer sigilo, sem exceção desses processos relacionados à Compliance Zero, Daniel.
0: Falou então Moraes que há informações, documentos que ainda não foram tornados públicos, conforme pediu aí o ministro Edson Fachin a André Mendonça. Gabriel, muito obrigado pelas informações. Meio-dia 58. E para fechar, olha só, o público cearense recebe a partir de amanhã, sábado, o Festival Nordestino de Teatro de Guaramiranga. Gabriel Corrêa está com a gente de volta com os detalhes, Gabriel.
3: Exatamente, Daniel. São 10 espetáculos na Mostra Nordeste, dois do Ceará e outros 8 representando cada um dos outros estados nordestinos, além também de convidados internacionais, até da Argentina. Em comum, as peças trazem temas ligados à memória, identidade e tradições culturais que refletem sobre formas de resistência e o próprio fazer artístico. Na noite de abertura, como você disse, amanhã, a peça Luiz Lua Gonzaga fará uma homenagem ao Rei do Baião, às 8 da noite, na Praça do Teatro Municipal de Guaramiranga. Dentro da mostra infantil, grupos de 10 municípios cearenses também se apresentam. E a Companhia do Tijolo, vinda de São Paulo, encerra o festival no dia 19. Daniel, são até 8 apresentações por dia na pequena cidade de Guaramiranga, que não chega a ter 6 mil habitantes, mas que deve ficar gigante com tantos espetáculos. Na programação, também tem musicais, cortejos, debates e ações de formação de novos artistas e estudantes, e também para o público geral. Uma ótima pedida, né, Daniel? Volto contigo.
0: Com certeza, Gabriel. E quem tiver mais interessado, a reportagem completa do Gabriel sobre o Festival Nordestino do Teatro de Guaramiranga está lá no site da Rádio Agência. Se não está, daqui a pouquinho vai entrar. Meio-dia e 59 agora em Brasília. O repórter nacional fica por aqui com trabalhos técnicos.

0: do Thiago Coelho. E você pode conferir as nossas reportagens todas no site da Rádio Agência e também pode nos seguir no Instagram, @ Rádio Nacional Notícias. Uma ótima tarde e um excelente fim de semana para você. Tchau!
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10: Alô, Amazônia, alô, Brasil, alô, mundo. 1h02 aqui em Brasília, 11h02 no Alto Solimões. Mosaico vem chegando nessa sexta-feira, dia 11 de setembro. O tempo tá uma delícia aqui em Brasília, graças a Deus. Passou aquele calorão terrível, né? Espero que esteja tudo bem com cada um de vocês aí na audiência. Essa sexta-feira, pra mim, vai ser... Não vou sextar, né? Porque amanhã a gente trabalha. Vai ser o programa especial de 90 anos da Rádio Nacional. E eu tenho a honra de fazer parte do time de apresentadores. Eu, Juliana Maia, Frank Silva e mais um montão de gente. Vamos estar ao vivo nas ondas do rádio e pelo YouTube também. Ah, vocês vão ver a nossa carinha no YouTube, a transmissão ao vivo com imagens do estúdio da Voz do Brasil. Vai ser linda essa festa amanhã. Então não vou sextar, mas vou até 1h30 com vocês no Mosaico. E agora a gente abre o programa com a programação musical do Antônio Miranda, a dança do Seringador com o grupo Minhas Raízes.

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Tá aí o carimbó das suraras do Tapajós. Antes a gente escutou o grupo Minhas Raízes de Rondônia. Um dos grupos que eu tive a alegria de conhecer aqui nesses quase quatro anos de Mosaico, as suraras também. E o grupo Minhas Raízes faz um trabalho lindo com a cultura popular em Rondônia. Vale a pena conhecer, pessoal. E nessa minha retrospectiva de quatro anos do Mosaico, né, de quase quatro anos aí nas vésperas dos 90 anos da Rádio Nacional, eu queria lembrar de um momento nessa sexta-feira que foi muito marcante para mim. O dia que eu entrevistei a Tetê Espíndola. Por que a Tetê Espíndola, pessoal? Em 2024, ela voltou, né, para os holofotes, ela voltou para as paradas de sucesso, com a música dela dos anos 80, chamada Escrito nas Estrelas. Sobe o som aí, Pipi.

pessoa maravilhosa, uma diva, uma deusa, né? Cantora da nossa MPB, nascida no Mato Grosso do Sul. E desde muito cedo, né? Tetê vem de uma família muito musical, tem irmãos compositores e cantores. A Tetê foi para São Paulo e fez parte da vanguarda da música paulistana nos anos 80, final dos anos 70. Então ela é muito mais só do que o Escrito nas Estrelas. Eu conversei com ela, tive a honra e a gente confere um pedacinho dessa entrevista. Vamos ouvir.

No Pantanal do Brasil, há 70 anos, nascia uma menina passarinha de nome Terezinha. Quando era criança, essa ave rara ainda não podia voar tão alto, mas já se aventurava pelos quintais de Campo Grande, atraída pelo som do sapo no brejo, pelos bichos que cantavam como ela sempre cantou, desde pequena. A passarinha cresceu, atravessou voando os chapadões do Cerrado, onde o mato é grosso e a coisa é fina, e acabou pousando em São Paulo nos anos 70. Mas foi no Rio de Janeiro, nos anos 80, que Tetê Espíndola se projetou nacionalmente com a canção Escrito nas Estrelas, de Arnaldo Black e Carlos Renó. A composição foi vencedora do Festival dos Festivais de 1985, no Maracanãzinho, e recentemente voltou ao topo das paradas, depois que a jogadora de vôlei Márcia Fu relembrou o sucesso durante a participação em um reality show na TV aberta. Você...

Com mais de 40 anos de carreira, TT Espíndola completa 70 anos em março. Sua conexão criativa com a natureza continua pulsante. E são essas raízes pantaneiras, e não apenas o revival do sucesso, que ela quer mostrar para o Brasil nesse ano de grandes comemorações. Acompanhe agora a entrevista que eu, Ana Pimenta, gravei com a TT Espíndola para o programa Mosaico da Rádio Nacional da Amazônia. Meu amor.

0: Seja muito bem-vinda à Rádio Nacional da Amazônia, TT.
1: Ai, que legal, Ana Pimenta. É um prazer. E olá, público desse lugar mais lindo do Brasil, mais mágico, né? Então é um prazer estar aqui. Vamos lá.
0: Bom, TT, vamos começar então por essa história aí mais recente da sua vida, que é você ter sido surpreendida

0: Com a música viralizando aí em novas formas de distribuição, né? Em novas plataformas. Como é que você recebeu essa notícia, OTT?
1: Olha, isso foi assim uma surpresa para mim, porque eu ainda não conhecia muito o esquema, eu levei um susto, né? Porque a gente vem convivendo com isso, aprendendo lentamente, e porque eu sou do tempo do LP, né? Do LP, o disco que tinha encarte, e eu ia nas rádios pessoalmente trabalhar a minha música. Então mudou muito isso. Era tudo jornal, muito papel, né? E aí, de repente, aconteceu isso, falaram isso para mim, que eu estava bombando na internet, não sei o quê, e eu estava trabalhando lá em Corumbá, fazendo um show, quando falaram que estava assim.
0: Esse show que você
1: Aí,
0: estava fazendo em Corumbá foi aquele show em sua homenagem, né, da menina passarinha?
1: foi, nessa época foi, um pouquinho antes, assim, uns 15 dias antes, eu tinha feito com a Orquestra do Pantanal, de câmara, né, que eles falam. Mas esse momento lá com a menina passarinha foi muito legal, porque fazia parte do roteiro cantar uma música sobre o Pantanal, chamada Águas e Reais, uma música minha e de Arnaldo Black, que era linda, tem um arranjo de orquestra e tal. Aí chegou nos bastidores ali e me falaram: olha, está acontecendo isso e isso. O público estava assim, mais de 4 mil pessoas na praça, e eles querem ouvir essa. Falei, bom, aí, por sorte, o maestro Martinelli, o Eduardo Martinelli, que é meu amigo, ele toca muito bem violão. Aí falaram assim: falei com o Martinelli, ele topa acompanhar você. Falei, então vamos lá. Foi um negócio de improviso. Voz e violão para uma multidão de gente, mas o negócio já estava acontecendo, aí foi uma loucura a partir daí, não teve mais fim. E só tem um mês e pouquinho, e o negócio, eu não sei, porque eu não tenho muita experiência, eu não sei que hora que vai acabar, se acaba, não sei. Mas é uma demanda, assim, para mim, que eu até estou contratando uma pessoa para me ajudar nas redes, sabe? É muita coisa. E eu estou com show novo, estou, além de tudo, fazendo 70 anos, né?
0: Que
1: Então eu quero
0: maravilha.
1: comemorar tudo. Então tá. Tá uma loucura a minha vida.
0: O tempo na internet é diferente do tempo cartesiano, né, cronológico. Tá lá, né? Sua obra tá lá e agora ela vai ser vista e revista e revisitada
1: Já está
0: por
1: sendo.
0: essas novas gerações, né, TT?
1: Essa geração Z, principalmente, porque eu cheguei à conclusão que eu estou abrangendo, no momento, três gerações, tá? Porque tem assim, aquela mãe que foi no festival, aquela mulher com o marido, quero casar com você. Elas fizeram o filhinho naquela época. Então, aparece muito nos meus shows. Olha, ele é o meu filho. Falei, ah, você que é o tesão, então, do Escrito nas Estrelas. Aí, essa geração tem 38 anos, que teve um filho que tem 35 e que teve outro filho entendeu? Que já está aí. Então, essa criança de 3, 4 anos, está cantando Escrito nas Estrelas. Então, é uma coisa assim, criança de 3, 4 anos, um pessoalzinho mais adolescente, o filho daquela, entendeu? Daquela que é da minha idade, né? Então, são três gerações, é um negócio muito, muito amplo isso.

0: essa geração Z que descobriu você através de um reality show com a Márcia Fu, jogadora de vôlei, cantando a sua música. Eu queria que você falasse o que, que era participar de um festival naquela época, a importância dos festivais nos anos 70 e 80 para a divulgação de novos artistas.
1: Sim, em 70 eu ainda estava em Mato Grosso do Sul, né? E eu ganhei um festival, comecei a minha carreira ganhando um prêmio de melhor intérprete lá em Campo Grande em 1974. Aí eu vim para São Paulo em 77 e comecei a batalhar a minha carreira. E depois de dois LPs que eu já tinha gravado, pintou a oportunidade de eu participar de um festival chamado MPB Shell, 81. E o Arrigo Barnabé me convidou para cantar a Valsa Londrina. Foi a primeira vez que eu cantei com orquestra. Então já era o segundo festival que eu estava participando, que fazia parte da minha trajetória, né? Então foi assim uma emoção, sabe? Muito grande. Aí quando chegou em 85, 84, acho que comecinho de 85, tinha que fazer a inscrição, né? A inscrição para o festival. Puxa, o festival! O festival dos festivais, né? Então era um momento importante. E a gente tinha acabado de fazer isso aí. Quem é a gente? O Arnaldo Black, né, que fez a música. A gente estava assim há 5 anos juntos, nem 5 anos, menos. E eu escutei assim, ele tocando o violão, assim, pá, pá, pá, pá, pá, pá, pá, né? E aí tem essa escala pentatônica. Pá, pá, pá, pá, pá, pá, pá, pí, pá, pá, pará, pum, pá, pá, pá. É tudo na escala preta do piano. E ele fazendo isso no violão, eu falei, nossa, que música legal, o que é isso que você está fazendo? Ah, é uma música. Eu falei, por que você não dá para o Carlos Renaud colocar a letra? Começou assim. Aí o Renaud que apresentou a gente, ele foi o cupido que já tinha apresentado a gente. E ele é um puta letrista, né? Ele trabalhava com a gente, fazia coisas com a gente. Aí ele fez essa música e casou direitinho com a história que estava rolando, entendeu? Estava começando um amor, né? E aí... Nós colocamos, a gente colocou, fiz uma demo, tudo, com o Duofel até, num estúdio profissional, mandamos e ficamos aguardando. Né? Lembra que no Fantástico que falava, né? Que, tantas músicas, sei lá, eu, não, eu sou péssima disso, mas assim, tinha 40 músicas selecionadas, é bastante, né? De 200, sei lá. Aí, falava... Depois falava, no próximo intervalo a gente fala mais. Quando chegou no último, já faltava... Falava, meu Deus, nós não entramos. Aí falava, bebê, e escrito nas estrelas. Aí a gente ficou... Foi aquela coisa, né? E começou a loucura, entendeu?
0: Que demais.
1: Eu comecei a sonhar com a... Eu sonhei com a roupa que eu devia estar. Tudo para mim é assim, meio místico, né? Eu tenho sonhos... Eu tenho pressentimentos. Aí, no final, eles mesmo decidiram, sabe, que iam casar. Me deram o maior susto. Cheguei lá no Rio de Janeiro. A final foi no Rio, né? Primeiro teve aqui em São Paulo. Aí a gente foi para a final.
0: No Maracanãzinho, né?
1: Maracanãzinho. 20 mil pessoas. Eu nunca tinha cantado para tanta gente assim. Mas eu acho que era isso. Era um momento. Eu acho que, não só na carreira, na vida pessoal da gente, tem momentos, né? Eu acho que o destino, ele é assim. Aí ele vai, joga aquela onda, você vai. Entendeu? Ou você se afoga, ou você chega na praia, né? Então, eu acho que aconteceu isso, foi o primeiro lance que eu me soltei, assim, me joguei e deu certo. E eu não sabia, foi uma surpresa. E agora, depois de 38 anos, aconteceu isso.
0: Pra gente terminar o papo sobre Escrito nas Estrelas, depois do festival, quando eu conheci a sua obra, porque na época eu era muito pequena e não tinha internet, então pra gente pesquisar sobre um artista era muito mais difícil, né? E quando eu pesquisei sobre você, eu vi que era diferente daquilo que você apresentou também no festival. Porque Escrito nas Estrelas é uma canção muito redonda e você vai por caminhos absolutamente inclassificáveis, né, Tetê?
1: É um improviso que eu foi a minha parte, né? Além da interpretação, ela não é uma música tão simples. Ela tem uma escala pentatônica que pouquíssimas pessoas acertam, né? Porque todo mundo está cantando. Então, é uma música muito popular porque ela mexe com

Completa, já sabe, tá no site do Mosaico, radionacional.ebc.com.br/mosaico. Então a gente vai fechar o programa de hoje com sucesso escrito nas estrelas. Desejo para vocês um lindo final de semana e amanhã acompanha a gente no programa especial de 90 anos da Rádio Nacional da Amazônia. Queria mandar um beijão para o Breno, que tá na audiência, mandando um abraço, muitas felicidades para todo mundo, dizendo aqui que o Mosaico é um programa sensacional, um dos programas espetaculares da Rádio Nacional, e mandando um abraço para todo mundo que acompanha na Nacional da Amazônia e também na Nacional do Alto Solimões. Valeu, valeu, Breno. Um abraço pro Sebastião Dantas. Acho que o Sebastião tá pedindo música aqui, mas não vai dar tempo de tocar, viu, Sebastião? Porque sua mensagem chegou quase no final do programa. Então, pessoal, um abraço grande e até amanhã. Torçam por nós, vai dar tudo certo, vai ser um sucesso. Um beijo.

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Olá, pessoal! 13 horas e 32 minutinhos em Brasília. Voltamos, Pipis, com o nosso microfone direitinho? Ah, então pronto! Oi, gente! Nacional Jovem está no ar! Uhul! É isso aí! Vem com a gente nesta sexta-feira, dia 11 de setembro de 2026! Sexta-feira, olha só! Paulão do Rodeio continua aqui, em ritmo de sexta-feira, porque ele vai viajar daqui a pouco, né, Paulão? Tá todo animadinho! E é isso, gente! Espero que vocês estejam bem aí, que nessa início aí de tarde seja maravilhosa pra galera do Alto Solimões, né? É, finzinho de manhã, então bom finalzinho de manhã pra vocês. São 11h34 aí pra vocês. Então que seja aí um dia bem gostoso, bem maravilhoso, um almoço bem legal na nossa companhia, na companhia da Rádio Nacional da Amazônia com o nosso Nacional Jovem. Uhul! Sejam muito bem-vindos aqui. Eu sou a Edileia Martins, a Didi Martins, como vocês preferirem, nos trabalhos técnicos, ele, o Pipi Caiabi, esse indígena mais famoso do Brasil que tá danado aqui hoje. Ele já tá preparadíssimo, gente, pra sair daqui e ir direto, né, Pipis? Pro bar do seu Herniro. Eita, meu Deus! Eita, gente, ele não quer nem conversa mais comigo, nem olha na minha cara, porque ele quer ir embora logo. É, tô vendo. Desde cedo, nem olhou na minha cara, já quer ir embora. Lembrando também que a produção executiva deste programa é da Patrícia Fontoura. Você vai convidar Paulão pra ir no bar do seu Herniro? Ih, ele disse que não vai não, hein, Pips? Ixi! Paulão não gosta disso, não. Paulão é um homem de respeito. Ixi, é, Paulão. Eita, Jesus. Mas

lembrando, né, que também contamos com a programação musical de Antônio Miranda. E vamos, gente, hoje a gente tem enigma musical e tem... Tem sim, senhor, né, Pips? E tem também o último episódio do nosso especial Nacional Jovem, né, pelos 90 anos da Rádio Nacional. Hoje não temos o Nossa Terra, porque amanhã não teremos, gente. Amanhã é uma programação diferente, é uma programação especial, espero que vocês curtam muito, né? A gente vai fazer do estúdio lá da M, então vai ser diferente aqui, mas claro, a gente vai ter o ponto de encontro, vai ter a parte da tarde vai estar aí recheada de pessoas ao vivo, de apresentadores, Juju Maia vai estar, então vai ser bom demais, viu, gente? Então, só isso, né? Pra hoje a gente então não vai ter, né, o nosso Nossa Terra, mas a gente vai estar aqui trazendo música, trazendo informação para você. Já tô aqui, vem participar com a gente, manda sua mensagem pro 61 99674 1568, 61 99674 1568, e vem aqui também pedir sua música, fazer parte desse programa que tá aqui de braços abertos, né, de orelhão aberto para você que tá aí do outro lado vir participar com a gente. E para começar, a gente vai com Israel e Rodolfo e Maiara e Maraísa, Pipes. Como é que é? Nem namorado e nem picante. Sim! Meu Deus! Define esse status aí!

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1: Aê, 13h40 em Brasília, 11h40 aí na região do Alto Solimões. Oi, meu amigo Reinaldo, olha, ele voltou, que alegria, querido. Ele, boa tarde, Dileia, que a sua tarde tenha a mesma energia boa que você transmite no rádio. Que a sua voz continue iluminando as manhãs e tardes, levando alegria para todo mundo que te ouve. Sucesso hoje e sempre. Ah, que alegria, Reinaldo. Muito contente por esse reencontro com você, Reinaldo, que foi um colega de trabalho, né? Olha só, e a gente se reencontrou por aqui. Hoje ele ouvindo a gente, que gracinha, Reinaldo. Só posso te agradecer por você estar aí na nossa sintonia na Rádio Nacional da Amazônia. E ele também mandou um recadinho para você, Pipi Caiabi. Ele, boa tarde, Pipi. Parabéns pelo excelente trabalho como operador de áudio sonoplasta, garantindo sempre aí a qualidade técnica dos nossos principais programas de grande, da grade diária em especial. Você é essencial para a emissora. Oh, rapaz, nem te conhece já. Menino, se eu te contar o que Pipi apronta. Menino, quem não te conhece que te compra, Pipi Caiabê. Tadinho, ele ainda tá iludido. Tá iludido com o Pipi. Ah, meu Deus. Ah, brincadeira, Reinaldo. Ele merece sim essa sua mensagem. Pipi é a pessoa assim pra lá de especial. Ele ajuda muito, ajuda não, o Pipi faz um trabalho muito legal, muito especial, e ele contribui bastante, né, para a história, né, da Rádio Nacional da Amazônia, e principalmente para a Rádio Nacional, com certeza. Pipi é sensacional. Obrigada, viu, por já trazer esse carinho aí pro Pipi. Ô, Pipi, você tá bem, hein? Tá bem na fita. Por isso que ele tá doidinho pra ir pro bar do seu Ermiro. Ele quer convencer o Paulão pra ir. O Paulão diz que não vai, não. Não vai, não. Não vai, não.
2: Não, ele não vai, não.
1: Ah, agora ela chegou, Pipis. Ah, boa tarde.
2: Boa tarde, minha amiga Edileia. Boa tarde, Pipis. Oi. Boa tarde, Patrícia. Chiquei Nacional Jovem. Vamos lá, passarinho. Cheguei, viu? Vamos levar o conhecimento do Enigma para todos, todas, viu? Olha. Uns ajudando os outros. Vamos voar, isso. Passarinhos, Thundercats, He-Man, She-Ra, todos os amiguinhos do desenho animado, o Baby, não é mamãe, isso aí. Uns ajudando os outros, vamos lá, vamos zoar. Uhul, dia lindo, sextou.
1: Ah, meu Deus do céu, gente, como é que a gente aguenta, né? Essa Rosângela maravilhosa. Eita, minha amiga, um grande abraço. Um abraço aí pra você, querida. Feliz aniversário também pra Divina, foi o que ela desejou. Ela tá aqui. Didi, manda aí essa mensagem. Feliz aniversário, Divina. Que Deus abençoe você e sua filha. Saúde, vida longa. Isso aí. Muitas felicidades pra Divininha. Muito amor e muito carinho a ela. Eita, Rosângela, você é terrível. Agora a gente tem que chamar todo mundo dos desenhos animados. Então, que os desenhos animados também possam levar muita alegria, balões, bolo gostoso, docinhos lá pra Divina também, pra celebrar o aniversário dela. E aí ela mandou a foto dela dos anos 80. Rapaz, que gata que ela ficou! Ela falou que se inspira eu, Didi. Estou aqui nos anos 80. Eu fiquei até alta, eu sou baixinha. Ah, você é baixinha também, Rosângela? Qual sua altura? Depois você me fala. Você acha que é 1,50, Pipis? É a minha altura, né, Pipis? Será que ela tem a mesma altura que eu? Ah, mesmo tamanho? Será? Ó, junta eu, Zezé, a Dênia, a Leninha do seu Chico... E a Divina também, né, Divina? E quem mais? Tem mais, não? Nós somos as pequenininhas aqui, as super poderosas. As baixinhas. Beijo, Rosângela. Você ficou muito bonita, tá? Vani falou assim, Didi, agradece aí ao Paulão pelo poema. Eu mandei, o Paulão mandou pra ela, né? Pediu pra eu

0: mandar pra ela. E aí ela, eu mandei e ela tá feliz, viu? Agradeceu aí, Paulão. E boa tarde a todos vocês e ouvintes. Ai, a Vani! A Vani diz também que ela é pequenininha. Muito bom, amiga. Deixa eu ver. Catita, boa tarde. Aí ela, boa tarde, Didi. Boa tarde, Pipi, flamenguista. E ela tá aqui, Didi. Eu estou esperando os passarinhos, viu? Tem quebrador e biscoito de nata. Ai, se eu pudesse ser passarinho. Ai, ai, ai. Eu queria esse biscoitinho de nata. Ah, delícia. Fala, Catita.
1: Didi, estou passando para homenagear a Divina, que vai ser amanhã. Didi, amanhã não vou ouvir o programa, amanhã estou na feira trabalhando. Maria Rita hoje, bastou, para todos os aniversariantes, tá bom?
0: Tá bom, Catita. Então, Divininha, Maria Rita, Bartô, sintam-se muito amados aí pela Catita, que tá desejando tudo de bom, saúde e paz aí pra vocês, tá? Beijo, Catita. E passarinhos do meu coração. Olha só, Catita tá oferecendo quebrador e biscoitinho. Quem será que vai ajudar a Catita? Será que o pessoal vai descobrir qual é o nosso enigma de hoje, Pipis? Vamos lá?
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E aê, Pipes! O Pipe já quer saber qual é a história que eu vou contar dele. Aí ele, e aí, Didi? Pipe, e ouvintes, olha só. Essa música é uma declaração intensa para alguém. Concorda, Paulão? Concorda. É... Essa pessoa é vista como uma presença capaz de iluminar, aquecer e transformar completamente a vida do Pipi, né, Pipis? Meu Deus, que poder essa mulher tem, Pipis! Olha! A pessoa amada do Pipi é comparada a elementos que trazem claridade, brilho, beleza, como se fosse uma fonte de luz, né, Pipis? O Pipi está se declarando imensamente nessa música por ela, não é isso, Pipis? Dizendo que ela é tudo, né, Pipis? O amanhã, muita coisa boa, né? E o amor entre os dois, entre o Pipi e a pessoa dele, aí, a amada dele, é apresentado, gente, como algo intenso, né, Pipis? Envolvente. É um sentimento difícil de controlar. Nossa! Você não tá controlando, Pipi? Jesus amado! Tá arrupiado, falou, tá arrupiado! Jesus! E agora, hein? E agora? O que que você vai fazer, Pipi? Eu só sei que é aniversariante de amanhã.

0: Já deu o palpite aqui. Divininha, maravilhosa. Ela, Didi, essa música é... Eis o enigma. Será que é isso mesmo, Divina? Tem certeza? Será, Pipi, que ela, por ser aniversariante, ela vai acertar primeiro? Vai ser a mais rápida no teclado? Será? É ou não é? Fala, meu amigo Manuelzinho de Livramento de Nossa Senhora na Bahia.
1: Bom dia, parceiro. Eu paguei a mensagem que era para passar para outra pessoa e aí passei para a Rádio Nacional da Amazônia.
0: Ah, tá bom.
1: Uma ótima tarde abençoada para você, para Dona Eva e para todos os ouvintes do Brasil e do mundo.
0: Oh, muito bom! Beijinho, Manuelzinho. Valeu. Ele tá explicando, gente, que ele tinha mandado uma mensagem. Mas não era pra mim, na realidade, era pra outra pessoa, por isso... Já aconteceu, Pipis? Você postou uma foto, você ia mandar a foto pra uma mulher e mandou pra outra? Gente, macho véi, toma jeito, macho véi, olha só, foi sem querer, querendo, né? Gente, olha, ele é cara de pau, ainda me conta! Cara de pau! Gente, vocês não confiam no Pipi, não, hein? É... Se traíra, né? Nildinha tá aqui. Oi, Didi. Boa tarde. Oi, Pipi. Tudo bem? Didi, quero ouvir a música do Sérgio Reis, o menino da gaita. Ah, Didi, eu também sou pequenininha. Ah, é, dona Nildinha? Então a gente tem que fazer o time das pequenas aqui, viu? Beijão, Nildinha querida. Tudo de bom aí pra você. O João Costa no Ceará também. Didi, já estou aqui. Tô ouvindo seu programa maravilhoso, Nacional Jovem. Eu me sinto mais jovem quando eu escuto o seu programa. Ai, que bom. A intenção é essa. A intenção é vocês se sentirem jovens, jovens, super jovens aqui do nosso Nacional Jovem, viu? João Costa, que mora lá no Ceará, né, meu amigo? Um grande abraço aí pra você, viu? Valeu! Fortaleza, né, que você mora, exatamente. Celídia, maravilhosa. Aguenta aí, Celídia, porque senão não dá tempo pra eu rodar aqui a música e a gente fechar o nosso quadro, o nosso primeiro momento por aqui, tá? Vamos então curtir a música, Pipis? Vamos lá!

0: Beijão carinhoso aí pra você, minha linda Nildinha. Aí agora sim posso te ouvir, Celídia.
1: Chorando se foi quem um dia só me fez chorar. 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Oi, Edileia.
0: Oi,
1: boa
0: querida.
1: Tarde, minha
0: boa
1: amiga.
0: Tarde.
1: Boa tarde. Didi de Deus, aqui tá um solzão nesse exato momento, mas pra espantar o frio, que é de manhã, é um frio a noite toda, aquele frio, né? E Didi, aquele sol, mas tá bom, né? Estamos no amor e na graça de Deus.
0: Ô,
1: Didi, pra o lanche da tarde, eu tô ali com a panela de canjica, prontinha, quentinha.
0: Ai, que
1: delícia. Pra comer, quem quiser... Chegue pra cá. Eu gosto de canjica é pura, sem colocar coisas dentro.
0: Ah, é?
1: Assim, bem grossona, sabe? Que eu gosto.
0: Delícia.
1: Ah, Didi, tô ligada, viu? Na Nacional Jovem.
0: Obrigada.
1: É, eu ouvi sua alegria aí, esses ouvintes maravilhosos.
0: São,
1: eu amo.
0: Né? Incríveis.
1: Ô, Didi, essas fotos aí dos anos 80. Tá dando uma jovem dentro, era pré-adolescente, assim vai, né?
0: Ah, eu ainda.
1: Do início dos anos 70.

0: Então, eu. Os anos 80 não tem muita lembrança, não, mas é depois dos anos 90, não é? Bem. E a lembrança melhor, né? Depois que a gente faz uma idade. Eu vou filmar. Mas
1: Por
0: um
1: amor,
0: beijo, minhas permanentes.
1: amém. 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
2: Agora são 2 horas da tarde no horário de Brasília. Olá, muito boa tarde. Eu sou Daniel Ito.

0: momento e este é o Nacional Notícias com um destaque do momento. Vamos atualizar as informações sobre o caso Master, que teve hoje centenas de documentos tornados públicos pelo ministro do STF, André Mendonça. E aí, esses documentos que não têm mais sigilo confirmam que o senador e candidato à presidência da República, Flávio Bolsonaro, é investigado no Supremo Tribunal Federal sobre o financiamento do filme Dark Horse. Você lembra, né? O filme que conta a história do ex-presidente Jair Bolsonaro, pai de Flávio. E o repórter Gabriel Brum tem os detalhes sobre esse assunto aqui no estúdio. Gabriel, muito boa tarde para você.
1: Boa tarde, Daniel. É isso mesmo. Essa autorização da investigação foi dada pelo ministro André Mendonça do Supremo Tribunal Federal após pedido da Polícia Federal. O objetivo é apurar, segundo as palavras da PF, a possível prática dos crimes de lavagem de dinheiro, evasão de divisas, corrupção e outros delitos relacionados que teriam sido praticados, em tese, pelo senador da República e também candidato à presidência, Flávio Nantes Bolsonaro, no contexto aí do financiamento para a produção de obra cinematográfica Dark Horse, junto ao Banco Master, que é do banqueiro Daniel Vorcaro. Sim. Bem, a gente lembra que em maio, o site do Intercept publicou uma reportagem com áudios em que Flávio Bolsonaro cobrava de Daniel Vorcaro, o dono do Master, cerca de 130 milhões de reais para a produção do filme, segundo ele. Né? A mensagem foi enviada em setembro do ano passado, é quase um ano. A Rádio Nacional tenta aí um contato com o senador, com a assessoria de imprensa do senador, para ter um posicionamento sobre essa investigação. Mas lembrando que Flávio Bolsonaro, em entrevistas, comenta que não há irregularidades com o filme. E além dessa investigação, o financiamento do Dark Horse também é alvo de outra apuração, por possíveis desvios de emendas parlamentares. E aí, neste caso, o relator no STF é o ministro Flávio Dino, Daniel.
0: Exatamente, aquele assunto que a gente trouxe ontem, que tem como investigado também o deputado federal Mário Frias.
1: Né, exatamente.
0: Gabriel? Perfeito. Isso então, portanto, a informação do Gabriel sobre um dos assuntos que vieram a público aí com a divulgação desse processo. A gente volta daqui a pouco com mais informações sobre o caso Master, agora público, tornado público pelo ministro André Mendonça. Gabriel, obrigado pelas informações.
1: Boa tarde.
0: Boa tarde para você também. 2:02 em Brasília. Esse foi o Nacional Notícias, próxima edição às 3:00.
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10: Muito bom, gente! Voltamos aqui com o nosso Nacional Jovem. São 2:04 em Brasília. 12:04 aí na região do Alto Solimões. Gente, eu tava com muita saudade desse ouvinte nosso. Eu quero saber por onde ele andava, o que ele tava aprontando. Seu William, como é que tá o seu?

0: tarde, minha gata Didi. Que saudade,
1: Oh,
0: Didi, de
1: também.
0: você, que a rádio passa uns 30 dias fora do ar. Eu estava com saudade de ouvir sua voz,
1: Oh, meu
0: sua mãe
1: Deus.
0: contar.
1: Tá bem, seu
0: Esse
1: William.
0: parabéns pela Nacional da Amazônia, está completando 90 anos. Toca os parabéns para a Nacional da Amazônia, 90 anos. De grande audiência, toca a música aí de Ronei e Ronaldo, o cicatriz. O coração virou uma ferida, não cicatriz mais, Pipi.
1: Oh, Pipi.
0: Ô, Lili, e manda
1: Ah, peraí. Acho que ele quer mandar uma foto, é isso? É porque eu fiquei com medo dele
0: telefone
1: falar.
0: fixo aí da Nacional de Brasília aí.
1: Ah, tá. Deixa eu explicar, seu William. Espero que você esteja aí ouvindo, viu? Ó, a gente está num período de defesa, então a gente não está atendendo. Defesa eleitoral significa o quê? Que nesse período a gente tem que tomar muito cuidado, né, com a veiculação, né, com as falas aqui. A gente não pode correr o risco de ter nenhuma fala, né, que seja sobre política e tal. Então, pediram pra gente não atender os ouvintes ao vivo, viu, seu William? Assim, aí a gente tem o WhatsApp porque a gente ouve, aí a gente passa, porque realmente ninguém tá falando, né, de política. E o senhor falou, né, aqui está parabenizando a Rádio Nacional da Amazônia, mas na verdade é a Rádio Nacional como um todo, né? É a criação da nossa Rádio Nacional que foi lá, né, lá no Rio de Janeiro, já faz 90 anos. Então vai completar aqui agora 90 anos de Rádio Nacional. E a Rádio Nacional da Amazônia faz parte dessa história, né? Que ela é uma ramificação dessa rádio, né? Desse início, né? Dessa rádio. Então a gente está aqui celebrando. Inclusive, gente, hoje a gente tem o quarto episódio do nosso especial do Nacional Jovem para contar essa história, né? A gente faz parte, nós aqui do Nacional Jovem. Estamos dentro dessa história da Rádio Nacional nos seus 90 anos, né? Como eu já disse outros dias, né? A gente tem agora aqui o dia 12 de setembro, que é amanhã, vai uma festa para celebrar esses 90 anos de história da Rádio Nacional. E aí a gente está contando aqui no nosso Nacional Jovem, né? Nessa série especial. Hoje é o quarto episódio. Né? Vamos contar então, a gente está fazendo essa viagem no tempo, contando um pouquinho, né, para vocês conhecerem, né, o que a gente faz, como é que a gente trabalha por aqui, né, e que vocês fizeram parte, né, vocês fazem parte, né. A gente já lembrou a participação dos ouvintes, a gente já viajou pelas histórias das radionovelas, né, porque fizeram parte, né, desse programa. Então hoje a gente vai continuar, né, também nessa pegada. E a gente quer saber, né, quando tem uma pergunta, uma dúvida, uma história que chega, a gente também está aqui do outro lado do rádio, né, ouvindo essas dúvidas e transformando isso muitas vezes em pauta, né? Então a gente está aqui hoje nesse último episódio trazendo, né, algumas desses pedidos, algumas falas, e acabou que virou pauta aqui no nosso Nacional Jovem. Então, o nosso último episódio é dedicado a esse assunto, né? Porque aqui no nosso Nacional Jovem, muitas vezes é o ouvinte, muitas vezes não, na maioria das vezes, né? É o ouvinte quem ajuda a indicar o caminho da nossa conversa. E é sobre essa troca, né, que aproxima o rádio de quem escuta, que a gente então quer falar hoje com vocês. Espero que vocês gostem aí do nosso episódio, último episódio especial aqui do Programa Nacional Jovem.
2: Começa agora.

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Quarto episódio.

0: Rádio Nacional, a gente pensa em pautas para um público muito amplo e, ao mesmo tempo, para cada pessoa que está do outro lado do rádio. O Nacional Jovem tem um olhar especial para a Amazônia Legal, mas a nossa conversa vai muito além dela. Falamos com jovens e crianças, mas também com pais, professores, avós e todos aqueles que fazem parte da vida dessa juventude. Porque, no fim, existe uma pergunta que orienta muito do que a gente coloca no ar. O que essa pessoa precisa saber?
1: Adolescentes realmente sintam tudo de uma forma muito intensa, muito profunda. E também tudo muito rápido, muito imediato, né? Além disso, Edileia, não podemos deixar de falar também de questões biológicas do adolescente como uma explosão hormonal, né?
0: Sim.
1: Os hormônios da puberdade, eles estão a todo vapor, causando aí essas oscilações repentinas de humor.
0: Às vezes, a pessoa que está ouvindo precisa simplesmente encontrar uma explicação para aquilo que está vivendo. Pode ser uma dúvida sobre as emoções, sobre a adolescência, sobre os relacionamentos ou sobre a própria maneira de lidar com o que sente. E o rádio pode ajudar a transformar essa dúvida em conversa. Mas também pode abrir uma janela para assuntos que, à primeira vista, parecem distantes. Mostrar, por exemplo, que a ciência está presente na nossa vida e que também pode ser um caminho profissional para os jovens.
2: E para os jovens, né, cientistas que estão começando a carreira, estão pensando aí em seguir o caminho da ciência, é muito importante, não só para a carreira dele, mas o impacto que ele vai ter na ciência, de forma geral, mas também no desenvolvimento do seu próprio país, né, do Brasil. Assim, a gente tem muitos pesquisadores nacionais de destaque, né, na ciência, e a gente precisa fortalecer esse quadro para fortalecer a pesquisa nacional e a gente poder, né, desenvolver o nosso país. Tem que pensar também no desenvolvimento nacional, não só na carreira do cientista, né, como diz assim. Tem que pensar também no impacto que a gente pode ter se for um cientista na área da saúde, né, o fortalecimento do SUS, né, e dos benefícios que pode trazer para tratamento de saúde da população.
0: Informação de qualidade também é cuidado. Por isso, saúde é um assunto que aparece muitas vezes no Nacional Jovem. A gente fala de prevenção, de direitos, de cuidados e de diferentes momentos da vida. Da gravidez à infância, da adolescência à juventude.
3: Então, hoje, a gravidez da adolescência ainda é uma questão que causa muito ainda a violação de direitos, mostra a vulnerabilidade social em que essas meninas estão inseridas. E a gravidez revela que não é um erro do jovem, mas ainda é uma falha na sociedade em que precisa educar, proteger, oferecer oportunidades. Funciona como um termômetro social, esses números altos, né? É o que a gente acredita. Quando sobe, mostra que tem alguma coisa que não está funcionando bem, seja na parte educativa, seja no acolhimento à saúde, né? Seja na promoção e na prevenção dessa educação de saúde e prevenção da própria gravidez na adolescência.
0: Mas para quem vive em comunidades mais distantes, informação pode significar ainda mais. Pode ser saber que uma equipe de saúde está chegando, que haverá vacinação, atendimento odontológico, exames, medicamentos e outros serviços. Em algumas regiões, o rádio ajuda a fazer essa informação chegar onde outros meios nem sempre conseguem.
4: Esse ano nós levamos um aparelhinho de ultrassom para as grávidas conseguirem ver o seu bebê pela primeira vez, porque elas não têm um acompanhamento, né? Com ginecologista, assim, era até só arrepia, só de falar. E eles levaram, assim, nossa, foi incrível. A gente conseguiu levar um sonar também para elas conseguirem ouvir o batimento cardíaco deles, porque realmente não tem atendimento, né? Elas não têm esse acompanhamento, né? Um pré-natal. Então, assim, é um diferencial que a gente, cada ano que passa, a gente vai conseguindo e conquistando mais e mais, com o único objetivo que é assistir essas famílias, né?
0: E às vezes, uma pauta nasce muito particular. Uma mãe procurou o Nacional Jovem para pedir que a gente falasse sobre o uso do canabidiol. A filha tinha muitas convulsões por dia e aquela mãe buscava respostas. A dúvida era dela, mas poderia ser também a dúvida de muitas outras famílias. Então, o caminho era transformar aquela experiência pessoal em uma conversa pública, com informação responsável e uma fonte capaz de explicar o assunto sem promessas fáceis.
5: Na verdade, temos medicações que podem ajudar, né, nessas comorbidades, na questão comportamental, na agitação, na agressividade. Mas, ao mesmo tempo, eu vejo que a cannabis tem um efeito de modulação única, porque nenhuma dessas medicações acaba modulando muito essa questão da socialização, dessa quebra de barreira social, e é uma coisa que a gente vê muito mais relacionada ao canabidiol.
0: É assim. Não é apenas falar de escola, é falar de oportunidades, de descobertas e de caminhos que podem mudar a vida de uma pessoa.
6: Ter um olhar mais atento, porque a gente atende uma comunidade muito carente, né? E a alimentação escolar muitas vezes é a principal alimentação do dia dessa comunidade. Então precisa de um olhar é mais atento para isso, porque o aluno com fome, é óbvio que ele não vai ter, né, um aprendizado adequado. Então, nós começamos a prestar atenção nisso, mas começamos a observar que ele não comia os legumes. Então, ele que é uma cultura dele, né, vem de casa. E aí começamos a tentar inserir, né, de uma maneira que outra não conseguimos, aí tivemos a ideia de, bora fazer em 2025. Vamos fazer uma comida de outro país, né, que tenha legumes e ver se eles ficam curiosos. E aí começamos a conversar com os alunos e eles adoram anime. A primeira ideia deles foi, diretor, a gente pode comer lamen? Porque a gente veio lá no Naruto, lamen, e nunca comeu. E a gente foi pesquisar, né? E lamen é um prato que leva muitos legumes.
0: Mas o Nacional Jovem também gosta de viajar. Viajar pelas histórias, pelos sotaques, pelos costumes e pelos lugares que fazem o Brasil ser tão diverso. E foi pelas ondas do rádio que a gente chegou a Afuá, no Pará. Uma cidade onde a bicicleta faz parte da vida da comunidade.
7: O município tem a Bicilância, que é um bicitáxi, como se fosse uma ambulância na cidade grande. O bombeiro mandou adaptar, tem a maca, tem o oxigênio. Tudo feito através do bicitáxi, que são duas bicicletas, toda transformada, né, por um apoense chamado Sarip Souza. Também lá o bandido, quando ele vai preso, né, ele vai na bicicleta ou no bicitáxi, não tem jeito. Ele tem que ir e assim, todo mundo vendo. Não tem aquela coisa, esconde o rosto dele. Não, todo mundo está vendo, ele vai na bicicleta, ele vai no bicitáxi. E também a funerária, né?
0: Conhecer lugares assim também é uma forma de informar, porque nem todo conhecimento está nos livros. Às vezes, ele está na maneira como uma comunidade encontrou para resolver os próprios desafios. E o rádio ajuda essas histórias a viajarem. Foi também assim que, durante a cobertura da COP30, a gente conheceu um jovem que já pensa em como transformar o futuro.
8: Então, se a gente vai pautar o futuro da Amazônia, se a gente vai pautar o futuro da juventude, o futuro do planeta, a gente precisa incluir a juventude nesses debates, nesses diálogos. A gente precisa incluir as crianças, os adolescentes e, principalmente, precisa incluir o povo amazônico, que é o povo desse território que está sediando essa conferência. Então, não é só a COP da Amazônia, tem que ser a COP da Amazônia, dos amazônicos. Precisa incluir todos.
0: E buscamos histórias de jovens que não estão apenas pensando no futuro, mas já estão fazendo alguma coisa no lugar onde vivem.
9: Essa é a nossa inovação, né? Porque a gente sabe que sabão mata micro-organismo. Então, foi um grande desafio para a gente conseguir manter esses micro-organismos vivos dentro de um produto que tem o objetivo de matá-lo. Então, a gente fez todo um estudo, né, para que nós mantivéssemos esses organismos vivos dentro do sabão. Então, as nossas bactérias, as nossas leveduras, os nossos micro-organismos, eles são do bem, como a gente gosta de falar, para deixar frisado, deixar bem claro, né? e eles têm essa capacidade de transformar.

0: essa matéria orgânica em substâncias mais simples que não são poluentes.
1: São histórias que mostram que juventude também é iniciativa, é criatividade, é ciência, é vontade de fazer diferente. E muitas vezes são histórias que podem fazer quem está ouvindo pensar: eu também posso tentar.
2: Essa escola, que é a escola aqui da Vila mesmo, ela é a escola que mais detém o número de alunos matriculados e ativos que vão para a escola. E, tipo, isso nos dá um prazer em trabalhar, em lecionar, em dar uma aula para eles, é muito mais arrojada. Porque, tipo assim, a gente, claro que a gente não vai trabalhar com a criança, é uma educação especial que a gente passa a desenvolver com eles, trabalhar sobre o cotidiano, a vivência, porque isso são fatores que influenciam muito no aprendizado deles. E hoje você vê que tem alunos que hoje não tem mais medo de assinar um documento, assinar alguma ficha, alguma coisa, eles assinam. Isso foi que marcou muito.
1: E quando a gente fala em mostrar caminhos, também procura histórias de pessoas que estão construindo os próprios. Histórias que podem fazer quem está ouvindo pensar: se ela conseguiu, talvez eu também possa. Foi o que aconteceu quando o Nacional Jovem contou a história de Isabel Alves. Aos 19 anos, a modelo baiana já conquistava espaço na moda internacional. Mas antes das passarelas, vieram sonhos cultivados no interior da Bahia, o apoio da família e a coragem de buscar novas oportunidades. Na entrevista, Isabel falou sobre os desafios da profissão, sobre representatividade e sobre a importância de outras meninas negras se enxergarem ocupando espaços que muitas vezes pareciam distantes. E teve um detalhe que tornou essa história ainda mais especial. Os pais e o tio de Isabel também são ouvintes da Rádio Nacional da Amazônia. Eles participaram da entrevista e fizeram uma surpresa para a jovem.
3: Quero dizer que eu tenho muito orgulho da minha filha. Minha filha é tudo para mim. Ela é amorosa, desde pequena eu só tenho ela. E aí ela é uma menina muito exemplar, graças a Deus. E é de continuar, né? Tem muito orgulho dela. É até difícil falar, porque é muita qualidade boa.
4: Aqui quem fala é Nelson Marques. Eu estou aqui para falar da Isabel Alves. Se for falar o que a Isabel representa, num dia não falava. Vou falar só alguns trechinhos. A Isabel é uma filha que veio só para poder dar prazer e orgulho no pai e na mãe. Desde de 8 meses que ela começou falar, me chamar Tatai. Com 11 meses, ela começou a andar sozinha. Com 2 anos, a mãe precisou trabalhar e ela ficava comigo, eu cuidando dela e ela cuidando de mim. Surgiu a grande oportunidade para ela ser modelo e ela correu atrás e, graças a Deus, ela venceu. Eu estou aqui para dizer que eu tenho grande orgulho de ter ela como filha e ter orgulho de ser o pai dela. Quer dizer, filha, o papai te ama. Você é a luz dos meus olhos. Tenho orgulho de ter você na minha vida.
5: Isso é até difícil de ouvir essas mensagens, me emocionar, sabe? Meus pais sempre acreditaram em mim. Eles sempre fizeram muitos sacrifícios para que eu pudesse ter oportunidade. Sempre me incentivaram a correr atrás. Para mim, esse orgulho deles, vindo deles, significa muito. E também, cada conquista minha também é uma conquista deles, porque sem eles eu não sou nada. Não tem como eu falar da minha história sem falar da deles também.
1: Talvez seja esse um dos papéis mais bonitos do rádio: aproximar histórias. Uma jovem que saiu do interior da Bahia para buscar seu lugar no mundo da moda. Uma família que acompanha essa trajetória pelas ondas da Rádio Nacional. E um programa que encontra nessa história uma oportunidade de inspirar quem também está começando a sonhar. Porque informação também é isso. É apresentar referências. É mostrar que existem caminhos. É fazer alguém do outro lado do rádio descobrir uma possibilidade que talvez ainda não tivesse imaginado.

0: da própria cultura.
1: É, a gente sai dos nossos territórios para vir até Brasília pintar a capital do nosso Brasil de ouro com o Genipapo. E é muito importante a nossa participação aqui, onde todos nós a gente junta, né, todos os povos para lutar por uma só causa, né, a causa dos nossos territórios demarcados e a causa da nossa vida. Porque nós somos quem vai dar continuidade à história, ao legado, né, dos nossos antepassados, onde eles começaram com essa luta e a gente é quem vai dar a continuidade. Então, ser jovem indígena, estar nesse espaço, é muito importante, né, os nossos mais velhos, os nossos anciões, guerreiros, que muitos já estiveram aqui e hoje ficam nos territórios, botando muita fé e esperança na gente. Né? Então, a gente traz essas pautas dos nossos mais velhos para cá, aonde eles confiam muito na gente para que a gente leve a nossa história mais adiante.
0: E construir um futuro também pode significar olhar para o lugar onde a gente está e imaginar novas possibilidades. Foi o que fez a Ana Cabral, jovem indígena Macuxi de

Roraima. Começou com um pedido. Avó plantou.

0: é no sítio da família. Ana estudou, buscou capacidade e transformou a no Imeru, um café indígena produzido em sistema agroflorestal na terra indígena. Novas
1: tradição, pois antigamente as duas coisas já foram para as pessoas.
0: A história da Ana mostra que nem sempre é preciso ir embora para encontrar um caminho. Às vezes, o caminho está justamente em olhar para o lugar onde a gente vive e perguntar: o que eu posso fazer diferente aqui? E é esse tipo de história que também interessa ao Nacional Jovem. Histórias que mostram conhecimento, criatividade e iniciativa. Histórias que podem inspirar outros jovens a olhar para a própria realidade e perceber que também podem transformá-la. E se alguns jovens estão construindo o próprio futuro, existem adultos que ajudam a abrir esses caminhos. No Nacional Jovem, a gente também procura professores que fazem da escola um lugar de descoberta, criatividade e transformação. Foi assim que conhecemos a professora Débora Garofalo. O trabalho dela nasceu em uma comunidade de São Paulo, usando sucata para ensinar robótica. Uma ideia que começou com um problema concreto, o excesso de lixo, e acabou mostrando aos estudantes que aquilo que parecia descartável também podia virar conhecimento, criatividade e tecnologia. O reconhecimento internacional veio depois, mas a história de Débora fala principalmente sobre professores e estudantes que encontram maneiras de aprender e criar, mesmo quando os recursos são limitados.
2: Esse trabalho de robótica com sucata, ele nasceu numa problemática social, numa escola aqui da comunidade de São Paulo, uma escola muito carente, ainda com muito um alto índice de violência, de tráfico de drogas. Em 2015, então, eu lancei para os meus estudantes que traziam a problemática do lixo para que a gente pudesse trabalhar isso a partir de robótica. Uhum. E no primeiro momento, eu ouvi muitas coisas dos meus estudantes, né? Mas duas que me marcaram bastante. Uma era: professora, o que adianta a gente recolher lixo nas ruas se o lixo é um problema cultural no nosso país e no mundo? E para essa questão, eu estava muito preparada para lidar com os estudantes, mostrar a potencialidade que eles tinham como protagonista dessa história de recuperação do meio

0: mas também como ponto focal ali para as famílias de informação mesmo. Agora, uma segunda mexeu muito comigo, né, Edileia, porque os estudantes falaram assim, mas professora, robótica, robótica não é para estudante de escola pública, nós
1: Meu
0: não temos
1: Deus.
0: esse direito de aprender. E aí, quando eles me trouxeram isso me doeu muito. Como é que esses meninos, né, não, achavam que não tinham condições de aprender? Então, houve todo um trabalho de sensibilização, de mostrar para eles que eles eram capazes e que a gente poderia trabalhar com esse lixo. E aí nasce, então, um trabalho de robótica com sucata, dessa problemática social, de diminuir essa questão do lixo nessa comunidade, mas principalmente também de trazer um ensino que fosse inovador, um ensino que ultrapassasse a sala de aula e que interferisse também na comunidade, que foi tirar esse lixo das ruas de São Paulo e trazer para dentro da sala de aula para que a gente pudesse fazer diferentes protótipos.
2: E talvez seja justamente esse o ponto. Às vezes, uma pauta não nasce de uma grande descoberta, nasce de uma pergunta, de alguém que olha para um problema e pensa: e se a gente tentar fazer diferente? Essa pergunta pode mudar uma sala de aula, pode mudar a maneira como o estudante enxerga a própria capacidade e pode até mudar o futuro. Mas algumas pautas chegam até nós de um jeito ainda mais direto. Alguém do outro lado do rádio conhece uma história, se interessa por ela e pensa: o Nacional Jovem precisa falar sobre isso. E manda uma mensagem. Foi assim com uma entrevista sobre os institutos federais. Um ouvinte sugeriu que a gente falasse sobre a importância dessas instituições para as comunidades onde estão presentes. A sugestão abriu espaço para uma conversa sobre educação pública, oportunidades, inclusão, inovação e desenvolvimento dos territórios. E foi assim que conhecemos Thelma Aguiar, servidora do Instituto Federal de Mato Grosso, cantora e também ouvinte da Rádio Nacional da Amazônia.
3: Sim,
0: Então,
3: tia
0: assim, a primeira
3: Leninha.
0: vez que eu tive contato com o meu pé de laranja lima, grandes clássicos da literatura mundial e nacional, foi na Rádio Nacional da Amazônia. Até os 6 anos de idade, lá na minha comunidade, não tinha energia elétrica. Só tinha, assim, geradores de energia à noite, então as crianças passavam o dia inteiro longe da televisão. Mas eu era, assim, pedia pra minha mãe, liga o rádio pra eu ouvir e tal. E eu ouvia a programação de vocês toda, eu gosto muito de música desde criança. Então eu ouvia, ia pra fazenda e ficava ouvindo conteúdo de vocês. Até os 6 anos de idade, eu acho que era a única fonte, assim mesmo, de informação, sabe? E aí depois não, depois chegou energia elétrica e a televisão, mas até os 6 anos de idade, eu tinha uma noção do mundo a partir da rádio de vocês. Tenho muito orgulho. Quando eu entrei na faculdade, eu sou formada em jornalismo. Eu contei, meu professor contando a inserção do rádio no Brasil, das radionovelas, né? Aí eu peguei e falei, eu ouvi a rádio novela quando era criança. Quando eu falei e aí mostrei que vocês existiam, ele ficou de queixo caído. Ela com 25 anos sabe isso na rádio novela. Eu ouvia todos esses clássicos, professor. Pula meio de rádio novela.
2: E não foi só uma vez que uma sugestão de ouvinte virou pauta. Uma mãe procurou o Nacional Jovem para contar sobre um projeto desenvolvido pelo filho, professor de matemática, em uma escola pública do Tocantins. Era uma experiência de educação financeira que ensinava aos estudantes coisas que fazem parte da vida de qualquer pessoa: porcentagens, juros, cartões, investimentos e o cuidado com o próprio dinheiro. A sugestão daquela mãe nos levou até Pindorama, no Tocantins, para conhecer melhor o projeto.
4: E assim, tem sido, alguns já têm falado, ah, professor, tem me ajudado nisso, porque eu não sabia de que forma eu poderia gerir o meu dinheiro, de que forma eu poderia estar aplicando, né, entendendo melhor como funciona o mercado financeiro, o que que ele pode afetar na minha vida. Então, acho que tem sido algo positivo para que esses alunos tenham, né, um aprendizado.
2: Talvez aquela mãe conhecesse bem a importância do projeto, porque acompanhava de perto o trabalho do filho. Mas quando ela contou essa história para o Nacional Jovem, aquela experiência deixou de ser apenas uma experiência daquela escola. Virou informação, virou inspiração e passou a fazer parte.

0: parte da conversa com outros professores, estudantes e famílias. É assim que muitas vezes a pauta começa, com alguém que diz: olha, tem uma história aqui que vocês precisam conhecer. E a gente vai atrás. Por anos, o rádio contou histórias e o Nacional Jovem aprendeu que ouvir também faz parte de contar essas histórias. Porque uma pauta pode começar com uma dúvida, com uma necessidade, com uma experiência ou simplesmente com alguém que viu alguma coisa interessante e decidiu compartilhar. A gente escuta, apura, procura quem pode responder, encontra quem tem uma história para contar. E aquela pergunta que começou com uma pessoa pode chegar a muitas outras. Pode informar, pode ajudar, pode provocar uma reflexão, pode apresentar um caminho. E às vezes, pode até fazer alguém pensar: eu nunca tinha pensado nisso. Talvez seja por isso que o ouvinte esteja no centro dessa história, porque o Nacional Jovem é feito para quem está do outro lado do rádio, mas também é construído com quem está do outro lado.
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0: Gente, espero que vocês tenham gostado, meu povo amado. Olha só, chegamos aí então ao quarto episódio, né, do nosso especial aí do Nacional Jovem, celebrando, né, esses 90 anos da Rádio Nacional. Espero que vocês tenham gostado, né, espero que vocês tenham curtido. Espero que vocês continuem também, principalmente isso, que vocês continuem aqui conosco, fazendo parte dessa história, para a gente contar ainda muita coisa linda, né, nos anos futuros. Vocês é que fazem a diferença, vocês é que, com certeza, completa a nossa história, porque sem vocês a gente não tem como, né, realizar tantas coisas. É por vocês que a gente está aqui, é por vocês que a gente faz com tudo aqui com muito, muito carinho, tá certo? Meu amigo Breno, olha, Breno, obrigada pelas mensagens todas bonitas que você vem mandando pra gente. Ele, minha amiga de Leia, parabéns aí pro Nacional Jovem. Como eu sempre falo e repito, vocês trazem muitas informações, muitas entrevistas maravilhosas e muitos esclarecimentos importantes. É muito bom e a gente fica feliz da vida porque o Nacional Jovem sempre informa, presta serviço, traz entrevista e acaba nos ajudando no dia a dia. Obrigada, meu amigo. Um grande abraço aí para você e agradeço o carinho por nós aqui com tanto amor, viu? Vamos fazer assim? Eu vou apagar a música aqui. Já eu volto pra gente ler aqui as mensagens que vocês estão trazendo. E eu agradeço desde já por vocês estarem participando aqui com a gente.

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5: Aê, galera! 2h45 em Brasília, 12h45 aí na região do Alto Solimões. Oh, agradeço também a Vani que veio aqui. Ela falou: parabéns, Edileia, foi muito legal a homenagem que você fez no Nacional Jovem. Parabéns pra vocês. Ah, que legal! Lembrando, gente, que esse especial foi feito pela Patrícia Fontoura. Ela que escreveu os textos, ela que apurou, ela que fez os... pegou os áudios, né? Eu só ajudei ela, né?

0: Mas ela que preparou tudo com muito amor, com muito carinho. E ficou muito legal, né, pra gente contar a nossa história, né, a história do nosso Nacional Jovem, né? Afinal de contas, eu já tô aqui no Nacional Jovem, gente, há 13 anos, né? Muito tempo aqui com vocês. E foi justamente no mês de setembro, viu? Que eu comecei aqui. Foi muito valioso a experiência, né, que eu comecei aqui substituindo a Juju. E aí depois, né, eu fiquei como fixa, né, apresentando o Nacional Jovem. Foi muito bom até hoje estar aqui, né? É muito bom estar até hoje aqui com vocês, viu, meus amores? E vamos lá, ó, Sandrinha da Guiana Francesa, ela tá aqui dando o palpite dela. Eita, Sandrinha, você perdeu tempo, Sandrinha, que ela disse que mandou lá no WhatsApp da M, né, Pipes? Se ela já tivesse mandado aqui, podia ter bigodeado, podia ter sido a primeira, né, Sandrinha? Beijo pra você, minha linda. Um abraço. Deixa eu ver quem mais chegou aqui. Olha, o meu amigo. Ah, eu tenho que falar pra Celídia que a gente não tem a música, né? Não temos Por Amor com Gilberto e Gilmar, Celídia. Eu vou ter que pedir pro Miranda colocar no sistema, tá bom? Aí assim que a gente conseguir colocar, aí eu rodo aqui pra você. Um grande abraço, minha linda. Mas olha só, quem chegou foi o Antônio Piovesana, de EP São Paulo. Olá, pessoal, boa tarde a todos, espero que vocês estejam bem. Didi, eu não conheço a Divina, mas eu gostaria de parabenizá-la. Ó, Divina! Olha só, Divina querida, parabéns do seu Antônio Piovesana. Ele é de IEP São Paulo. E ele diz aqui, né, que não te conhece, mas com certeza te conhece pela rádio. E tá aqui te parabenizando, desejando muita saúde, continuar na luta do dia a dia. Didi, a Divina, ela é muito humilde, muito simpática e eu gosto muito dela. Então a ela, muito amor, muito carinho. Que ela possa ser muito abençoada e ter um novo ciclo cheio de muitas bênçãos. Gosto muito dela, abraços a ela. Uhul! Parabéns, Divina! Olha só, gente, isso é um carinho bom, hein? Nossa, coisa mais gostosa, seu Antônio, você arrasou, hein? Ó, beijo aí carinhoso pra você, minha linda Divina, que tá aí. Né, já todo mundo já celebrando sua vida com muito amor, com muito carinho. E aí ele diz, Didi, amanhã vou acompanhar o dia todo. Que bom! Seja muito bem-vindo, viu, seu Antônio? Beijo! Eu posso chamar de seu Antônio ou é o Antônio mesmo? O que você prefere? Depois você me fala, tá? Deixa eu ver também mais aqui. Valerinha agradeceu pela foto, né, que eu mandei. É a minha foto e do Paulão do Rodeio, né? Paulão do Rodeio que tá aqui visitando a gente. Ele lindos, abraços no Paulão e obrigada pela foto. Valeu, menina. Reinaldo também agradeceu pela foto. Oi, Reinaldo, grande abraço aí pra você. Maria Zembrani também deixou o palpite do Enigma. Fala aí, Maria Zembrani.
1: Se fosse possível, podia lhe mandar. Aquela gravação da homenagem aí do que vocês estão fazendo no Nacional Jovem. Você tá passando todo dia um episódio. No grupo Mulheres Pães, porque tem muitas meninas lá que não ouvem a Nacional. E quem sabe elas começam a gostar, né, de o que você passa aí, nem a gente ouve, a gente tanto fala. E começa a ficar ligada também.
0: Ah, mas será que não é muito grande, Maria Zembrani, pra gente colocar no WhatsApp? Porque cada um tem uns 20, 25 minutos. Aí eu fiquei preocupada pelo tamanho. Vamos pensar juntas como a gente pode fazer isso? Porque ainda não tá no site. Porque se já tivesse no site, né, podia ser. Mas, ó, vamos pensar juntos. Gostei sim da ideia, tá bom? Um beijo, minha linda querida. Valeu pela participação.

0: essa sugestão aí para a gente fazer com que mais pessoas, né, conheçam a Rádio Nacional. Com certeza, amiga. Gostei, viu? E o Adeilto de Presidente Jânio Quadros. Tava com saudade de tu, homem. Como é que você está? Tá tudo certinho? Espero que sim, viu? Ele falou: oi, querida, uma ótima tarde de sexta-feira para você. Bom fim de semana aos amigos e amigas. Didi, olha aí o enigma musical. Ah, com certeza! Adeilton, um grande abraço aí para você, né? Olha aí ele dando palpite dele por aqui. Fala, meu amigo, fiquei te esperando hoje lá no ponto de encontro, seu Erivelto. Ah, bom dia.
1: Olá,
0: boa
1: minha
0: tarde.
1: Querida, tudo bonzinho por aí, tudo na paz? Olá, Patrícia, Pipi, o segundo índio mais famoso, né, Dileia?
0: Ah, é o Franquito Lopes é o primeiro?
1: O primeiro é o Franquito Lopes, o Pipi é em segundo lugar, né? Mas em segundo lugar também já tá bom, né, Pipi? Edileia, minha querida, quero deixar um alôzinho pros meus amigos, pra Kátia, pra Nildinha, meu amigão Isaías, meu amigo Zé Flamengo, Cursina, também a Rosângela, Roseli Matos, e tantos e tantos amigos por aí, né? Helena de Paulo Ramos, né? Minha amiga de longa data também. Na hora assim a gente acaba esquecendo, mas é pra todo mundo aí em geral aí, viu?
0: Tá bom, meu amigo.
1: É isso aí. Estamos por cá nessa sexta-feira maravilhosa. Hoje é dia de tomar aquele aperitivo, né, Pipi?
0: Ixi, Pipi tá animado.
1: Daqui a pouco, depois das 5 da tarde. Já tô na expectativa, né? Então vamos que vamos.
0: Ah, vamos sim, meu amigo. Aí ele tá explicando, Pipi, que ele tava no dentista. Por isso que ele não conseguiu aparecer lá no ponto. Ah, tá bom então, Rivelto. Ó, mas eu sinto falta de todo mundo, gente. Ó, e ele também deixou aqui, né, o palpite dele. Eu achei engraçado que ele falou assim: ô, Edileia, tá mais fácil do que derrubar bêbado na ladeira. Xiii, é mais fácil. Então tá mais fácil do que derrubar o Pipi? Tu não cai, não? Você só desequilibra. Ah, tá. Pipi diz que não cai, gente. Ele só desequilibra. Ê, Milena, tu ganhou, Milena, lanchinho? Ah! Os passarinhos, ó, foi cantar lá na ai, gente, na Catita. E aí, ó, Milena já ganhou. E ela, Didi, a música. E a reunião, Didi, foi com a Cursina, viu? E aí eu já mandei pra Catita, né? E já descolei os biscoitinhos. Milena vai passar bem a tarde com biscoitinhos, gente. Muito bom, dona Milena, a senhora espertinha. E eu achei engraçado, né? Que ela, Didi, tá tocando o Enigma lá no Frank. Pois a Sandrinha da Guiana Francesa pediu ela lá. Na realidade, ela tava dando a resposta pra cá. Eita, Jesus. E também tô aqui com meu amigo Orlando Silva, falando que tá na sintonia. Beijo, Orlando Silva. Grande abraço aí pra você. Meu amigo Cleiton de Boquira, na Bahia. Tá aqui mandando beijos, menina. Beijos, meu querido. GG também, dando o palpite dela. Geralda, maravilhosa. Eita, também já deu palpite. E ela tá aí. Mandou a foto, né, ela agradeceu, beleza, pela foto do Paulão. Fala, Catita.
2: Didi, você ficou tão pequenininha ao lado do Paulão. Você ficou perdida.
0: Paulão é grande,
2: né? Pode tirar,
0: né,
2: minha saia. Eu tenho uma saia igual essa.
0: Você tem uma saia igual essa? Eita! Olha só. E ela tá gata também, de anos 80. E esse povo dos anos 80, ó, tá arrasando. E ela ainda mandou aqui:
2: Didi, estou passando para homenagear a Divina.

0: vinho.
1: Ah, a gente já rodou esse aqui. Ó, eu só sei que a Rosângela já também já pegou os biscoitinhos lá da Catita, né? Esses passarinhos hoje estão danados, viu? Ó, ela já tem, olha, ela tem queijo e agora tem biscoito. O final de semana dela tá completo, né?
2: Geleia, Pips, Patrícia. Não, eu vou falar uma coisa pra vocês. Essa vida de passarinho não é brinquedo, não, viu? A gente engorda. A gente enche a pança, cria pochete. Vocês não estão entendendo, não. O que, que é a gente crescer? O bucho, criar pochete, porque estão alimentando a gente. Tá bom, não? Tá bom, sim. Porque olha aí, Pipes, já tem queijo, salame, limão para levarmos pro seu Ermiro. E a Mari disse que vai. Ela disse que vai entrar na vibe com nós. Ela vai entrar na terapia. Só que tudo moderadamente, sem nós sair do salto. Tu entendeu, Pipe? Não temos que sair do salto, porque senão tu vai querer subir em cima lá da mesa de sinuca e dançar Sandra Rosa Madalena. Não pode, não, Pipe. Eu já vou. Tchau, Brasil!
1: Eita, gente! Ó, sei que Antônio Lopes e o Antônio de Itaituba estão ligadinhos na gente. Ai, gente, eu queria passar o áudio de vocês. Tem o da Divina, tem o do J.Rai, mas não vai dar tempo, Jotinha! Um beijo! Mas o Jotinha também deixou aqui o palpite dele. Eu tenho que revelar o Enigma.

gente. Ó, a Cursina, ela também deu o palpite dela. E ela falou assim, Didi, eu trouxe açaí hoje pros passarinhos, viu? Então, passarinhos, tem açaí também, viu? Mas a Cursina também deu o palpite dela aqui. E é isso, né? A dica maior era só lembrar da Cursina, que é uma música que ela ama, né? Que é Fogo e Paixão. Né, Cursina? Você gosta dessa música? E essa que foi a nossa música de hoje. Gente, ó, eu vou dizer pra vocês que na realidade, ó, Paulão, ele foi o grande mais rápido do teclado, porque ele não tá vendo, ele não tem acesso aqui ao nosso computador, nem no meu rascunho aqui. Ele só falou assim, Didi, essa daí é Fogo e Paixão. Ah, mas como ele tava com o privilégio de estar aqui no estúdio, aí então não vou considerar, viu, Paulão? Mas ó, Erivelto, Divina, Sandrinha, a Mari. Ah não, Sandrinha não. O Erivelto, Divina, a Mari. Não, Milena. A Milena que foi a mais rápida. Milena e a Luciana Espíndola também. E eu tenho que ir embora. Tchau, tchau.

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1: Agora são 3 horas em Brasília. Olá, muito boa tarde. Eu sou Daniel Ito e este é o Nacional Notícias com um destaque do momento. A última hora foi de muitas decisões aí no Supremo Tribunal Federal e o presidente do STF, Edson Fachin, deu 24 horas para que o ministro André Mendonça libere o sigilo de toda a documentação do caso Master, da qual ele é relator, determinação que atende a um pedido da PGR, a Procuradoria-Geral da República, sobre a Operação Compliance Zero. Pedido, portanto, para tirar o sigilo de toda a documentação, e a Sayonara Moreno está no estúdio com os detalhes. Sayo, boa tarde para você.
2: Oi, Daniel, boa tarde para você, para quem acompanha. Pedido feito pela PGR, né, o vice-PGR, acatado pelo ministro Edson Fachin. Inclusive, essa ordem dele foi dada também depois que Alexandre de Moraes acusou o ministro André Mendonça de seletividade na divulgação de documentos dessa investigação

0: sobre o Banco Master, né, e pediu também a retirada completa do sigilo dos processos. Segundo Moraes, André Mendonça tornou públicos 15 procedimentos ligados à Operação Compliance Zero, mas divulgou somente o que entendeu conveniente, palavras de Alexandre de Moraes, que
1: Sim.
0: afirma que 180 documentos continuam sob sigilo. Moraes também pediu que esse processo sobre a relação dele com o banqueiro Daniel Vorcaro seja julgado em conjunto com o que analisa a atuação de André Mendonça na investigação. Depois disso, Daniel, como você disse, foram muitos acontecimentos. Agora à tarde, outro ministro do Supremo, desta vez Cristiano Zanin, pediu a Fachin acesso ao material completo extraído do celular do ex-banqueiro Daniel Vorcaro, dono do Banco Master. Segundo Zanin, o conteúdo está diretamente ligado ao julgamento marcado para a próxima terça-feira, esse que Alexandre de Moraes também citou, quando o plenário vai analisar um relatório da Polícia Federal sobre as ligações entre Vorcaro e Moraes. Pedido de Zanin que também foi agora há pouco juntado aí a essa determinação de Fachin para que André Mendonça libere toda a documentação, tire o sigilo de tudo, incluindo as conversas do celular de Vorcaro. Eu volto com você.
1: Tá certo, então a determinação do presidente do STF, portanto, para que Mendonça retire o sigilo de toda a documentação, já que alguns documentos ficaram de fora aí dos mais de 20 gigabytes de dados que foram publicados pelo ministro do Supremo ontem à noite. Sayonara, obrigado pelas informações ao vivo aqui no estúdio. 3 horas e 2 minutos em Brasília. Esse foi o Nacional Notícias, próxima edição às 4 horas.
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1: Nesta tarde de sexta-feira, pare por um instante e respire fundo. A semana pode ter sido cansativa, cheia de desafios e preocupações, mas você chegou até aqui. Nem tudo saiu como você planejou e tudo bem. Às vezes, Deus não muda imediatamente as circunstâncias, mas nos dá força para atravessá-las. Quero que você encerre esta semana deixando para trás aquilo que pesa no coração e levando consigo aquilo que traz esperança. Agradeça pelas pequenas vitórias, pelas pessoas que caminharam ao seu lado e principalmente pela oportunidade.

oportunidade de recomeçar. Que esta sexta-feira termine em paz e que seu fim de semana seja abençoado, renovando suas forças para a próxima semana. Fique com Deus e nunca se esqueça, depois de uma semana difícil, sempre existe um novo dia para recomeçar. Muito boa tarde, minha gente querida. Sextou no Alto Solimões. Agora em Tabatinga, 13 horas e 6 minutos, está no ar o seu programa Tarde Cabocla, pela Rádio Nacional do Alto Solimões, FM 96,1, levando alegria, música boa e muita energia positiva para você até às 15 horas. Aquele abraço especial, aquele abraço especial aos nossos amigos ribeirinhos, comerciantes, agricultores, certo? E para você, nossos amigos pescadores e mototaxistas que fazem a vida acontecer todos os dias com muita garra. Um abraço para todos os bairros de Tabatinga ligados na nossa sintonia. E claro, nosso carinho atravessa as fronteiras, chegando com força aos nossos irmãos colombianos e peruanos. Sejam todos bem-vindos. Então aumente o volume do seu rádio, porque a sexta-feira começou do melhor jeito, com Tarde Cabocla. Eu sou o Otto Farias e vou com você nessa tarde cheia de ritmo e alegria. Hoje é 11 de setembro do ano de 2026. 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Mande sua mensagem para o nosso WhatsApp, DDD 97 98407 1680. Coordenação Edmislene Ferreira, Bianca Petená, gerente das Rádios Nacional, gerência executiva das Rádios EBC, Carlos Sena. Nós temos um seguinte destaque: a apresentadora Kátia Franco conversou com a defensora pública do Polo Alto Solimões, Luísa Lana, sobre os direitos das pessoas em situação de dependência química. A entrevista destaca a atuação da defensora pública, o acesso à justiça e a importância das políticas públicas voltadas à proteção e ao atendimento dessas pessoas. Teremos também previsão do tempo, data comemorativa, notícia e, é claro, aquele abraço para você. E para começar com o desfile musical, nós vamos trazendo neste exato momento a música. Deixa eu trazer aqui, deixa eu aumentar só um pouquinho essa tela, porque tá muito pequena, não consigo enxergar. Vamos lá. Maiara e Maraísa canta Medo Bobo. Já já estamos de volta.

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2: Beleza, gente querida, agora em Tabatinga, 13 horas e 11 minutos aqui pela sua Rádio Nacional do Alto Solimões. Maravilha, meu povo! É isso aí, gente. Vamos trazendo agora mais, daqui a pouco, música pra você, tá bom? Agora 13 horas e 11 minutos, vamos de previsão do tempo para o fim de semana, né? Vamos trazendo aqui... Deixa eu trazer.
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2: A previsão do tempo para Tabatinga. Essa sexta-feira será de muitas nuvens em Tabatinga, com pancadas de chuva e trovoadas durante a tarde e possibilidade de chuva isolada à noite. A temperatura varia entre 23 e 33 graus, com umidade podendo chegar a 100%. No sábado, a previsão também é de muitas nuvens com pancadas de chuva e trovoadas. Os termômetros ficam entre 24 e 33 graus. Já no domingo, o tempo segue instável, com muitas nuvens e possibilidade de pancadas de chuva e trovoadas isoladas. A temperatura varia entre 25 a 32 graus. Os ventos permanecem fracos durante o fim de semana. Agora lá no município de Amaturá, previsão do tempo para o município de Amaturá agora para sexta-feira será de muitas nuvens, com pancadas de chuva e trovoadas isoladas, aliás, trovoadas durante a tarde e possibilidade de chuva isolada à noite. A temperatura varia entre 23 e 33 graus. No sábado, amanhã, o tempo permanece instável com muitas nuvens, pancadas de chuva e trovoadas. A mínima será de 24 graus e a máxima chega a 33 graus. Já no domingo, a previsão é de muitas nuvens com pancadas de chuva e trovoadas isoladas. O termômetro fica entre 25 a 32 graus. Os ventos serão fracos durante todo o fim de semana. Em Atalaia do Norte, município localizado na região do Vale do Javari, a sexta-feira será de muitas nuvens com chuva isolada durante a tarde e possibilidade de chuva à noite. A temperatura varia entre 22 e 34 graus. No sábado, o tempo segue com muitas nuvens e previsão de pancadas de chuva e trovoadas. A mínima chega a 22 graus, com máxima podendo chegar a 36 graus. Já no domingo, a previsão é de muitas nuvens, com possibilidade de chuva isolada. Os termômetros ficam entre 23 e 34 graus. Os ventos permanecem fracos durante o fim de semana. Em Benjamin Constant, sexta-feira será de muitas nuvens, com chuva isolada durante a tarde e possibilidade de chuva à noite. A temperatura varia entre 22 e 34 graus. No sábado, o tempo permanece instável, com muitas nuvens, com pancadas de chuva e trovoadas. A mínima será de 23 graus, com máximo de 34 graus. No domingo, a previsão é de muitas nuvens com pancadas de chuva e trovoadas isoladas. Os termômetros ficam entre 23 e 33 graus. Os ventos serão fracos durante todo o fim de semana. Aí, portanto, a previsão do tempo para você que acompanha o programa Tarde Cabocla.

E seguindo aqui, vamos trazendo música para você. Nesse momento você vai ouvir a música Mina do Condomínio. Mina do Condomínio com Seu Jorge, um sambinha para você. Já já estamos de volta.

0: Muito bem, você acabou de ouvir seu Jorge Mina do Condomínio. Agora em Tabatinga, 13 horas e 22 minutos. Bom, gente, eu quero mandar um alô para você, né? Um alô especial para o seu Nazareno, Nazareno Ferreira, lá na comunidade de Bom Jesus. Um alô também para a presidente, aliás, para a dona Patrícia Garcia, e para a dona Roseli, para o seu Alberto, mais conhecido como Pelátio, e para a sua esposa, dona Maria Kawashi. Um abraço também para a dona Judite e para a sua família, para o seu Júlio, o Mocotó, mais conhecido como Mocotó, ele é o presidente da comunidade, para a dona Zeni, para o seu César, para a dona Mocinha e para todos os demais moradores da comunidade Bom Jesus. E um alô para você na comunidade Monte Sinai, para o seu Fausto e a dona Isilda, lá no sítio São Francisco. Um alô para o seu Cosme e a dona Maria, para o seu Jonilde e a dona Socorro, para o seu Jorge e a dona Zilete, lá no sítio Coqueiral, para o seu Gideão e a dona Fofa, para o pastor Mário, da Igreja Batista, para o seu Pedro Córdoba e também para sua filha Kátia, que atualmente mora aqui na cidade. Um alô ainda vai para o japonês Wanderlei Paula. Um grande abraço também para todos os moradores da comunidade de Urumuntum Tacana e Novo Horizonte. A todos vocês, o nosso carinho, um grande alô da nossa rádio, tá bom? Agora vamos mandar um alô, né? Aquele alô especial para os amigos, nossos amigos lá dos assentamentos. Um grande abraço aí para o seu Silvério e a dona Cleonice, lá no sítio São Francisco. E aquele alô todo especial para a netinha Regina. E um alô também para o seu Zé, que é o vizinho do seu Silvério e a dona Cleonice, e tem mais alô chegando aí, tá bom? Um abraço para toda a turma lá da Floresta Tropical, na Estrada Norte 2, e um alô também para a comunidade Novo Progresso. E agora vamos para o Novo Paraíso, um alô para Sebastião Siriaco e a sua esposa, dona Edna, um abraço para o Wanderlei Dias, lá no sítio MM, e para o seu Barnabé e a dona Margarida, lá no sítio Seis Irmãs. Um alô também para o seu Francisco Raceno, Zé do Fogoió, Antônio Alves e a sua esposa Salomé. Um abraço também para Lelis, Fabiana, Naida, Nilquias e a sua esposa Maria Nívia Alves, para Adélcia Garcia, José Leni Vasques e Sandra Cardenas Torres. E também para a senhora Kátia Rodrigues Dias e o Rivaldo Rodrigues e o do sinal de a dona Ormezinda. Top, top! E é alô que não para, né, gente? É a nossa rádio chegando junto de você. E vamos agora para a comunidade de São João. Um grande abraço aí para o seu Francisco Sales, mais conhecido como seu Chico Bodó, lá no sítio Fé em Deus, né? E também aquele alô especial para a comunidade Terra da Paz. Seguindo, então, vamos de música. Vamos ouvir nosso Juramento com Asas Livres. Já estamos de volta.
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1: Beleza, estamos de volta a 13 horas e 32 minutos. Vamos seguindo com a nossa programação. Quero mandar um abraço para você em Teresina 3. Um alô para o seu Axu, que é a dona Jandira. Um abraço também para vocês aí na comunidade, né? Para a dona Lindóia, Nathalie, Reinaldo e toda a família. E fechando essa rodada de alôs, quero mandar um abraço aí para carinhoso para a dona Eurides, para a dona Bebê lá em Capacete. Um abraço para todos vocês, continue ligado, porque aqui tem música, informação e muitos alôs para deixar o seu dia muito mais alegre. Vamos ouvir cantos tribais, vamos ouvir estandarte indígena, onça pintada, o legado vivo do povo das águas.

0: É isso aí, agora em Tabatinga, 13 horas e 36 minutos. Você está acompanhando o programa Tarde Cabocla.
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0: Maravilha. Vamos seguindo aqui com as informações. País deve registrar 9 mil novos casos de melanoma, nem sempre na pele. Acompanhe as informações com Solimar Luz.
2: Você já ouviu falar em melanoma? É um tipo mais agressivo de câncer de pele, que responde pela maior parte das mortes entre os tumores cutâneos, mas que também pode afetar outros locais do corpo, como estruturas oculares e mucosas. A Fundação do Câncer lançou nesta quarta-feira um novo boletim com dados sobre o cenário da doença no Brasil. O epidemiologista Alfredo Scaffi, consultor médico da instituição e coordenador do estudo Melanoma Nem Sempre na Pele, destaca alguns indicadores.
3: Para 2026, são esperados cerca de 9 mil casos novos no país. Entre 1990 e 2021, o Brasil registrou mais de 1.300 casos de melanoma fora da pele, e o local mais atingido foi o olho. O melanoma ocular costuma ser silencioso, sem dor, e muitas vezes só é descoberto num exame de rotina. Por isso, manter uma consulta médica em dia é fundamental.
2: Alfredo Scaffi chama a atenção ainda para o fato de que as regiões Norte e Centro-Oeste apresentam a maior letalidade pela doença no estudo, embora não liderem os índices de incidência no país.
3: A região Sul tem as maiores taxas de incidência ligado à maior proporção de pele clara na população. Mas atenção, as maiores taxas de letalidade estão no Norte e no Centro-Oeste. Ou seja, mesmo adoecendo menos, quem vive nessas regiões corre mais riscos de morrer, sinal de desigualdade no acesso ao diagnóstico e ao tratamento.
2: O Centro-Oeste apresenta também a maior letalidade do país para homens e 20,2% dos pacientes precisam se deslocar para outras regiões, em busca de tratamento oncológico, evidenciando um importante gargalo de acesso à assistência especializada, segundo o estudo. O Sudeste, por sua vez, lidera a realização de cirurgias como primeiro tratamento, com 89,6% dos casos. Ainda segundo Alfredo Scaffi, as informações mostram que a incidência, isoladamente, não é suficiente para avaliar o impacto da doença. A disponibilidade de serviços especializados, o diagnóstico precoce e o acesso ao tratamento adequado são fatores fundamentais para melhorar os resultados e reduzir as desigualdades regionais na assistência oncológica. Da Rádio Nacional, no Rio de Janeiro, Solimar Luz.

0: Muito bem, agora em Tabatinga, 13 horas e 40 minutos, vamos trazendo a música da banda Deja Vu, Telefone, já já estamos de volta.
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4: É isso aí, gente. Estamos de volta agora em Tabatinga, 13 horas e 47 minutos. E seguimos com a nossa programação de hoje. Quero mandar um alô especial para a família Carvalho, em especial a dona Alaide e seu Leandro, que moram lá no bairro Cristo Rei. Um abraço também para o Miguel Batista e para a dona Verônica e para os ouvintes lá na Balsa, no Tupi 2, e a cunhada da Verônica, Alvina. Um abraço também para a dona Maria do Livramento, lá no Tupi 1. Um alô especial para os amigos lá na comunidade de Capacete, em especial a dona Eurides, Ofir, Bebê, lá em São Paulo de Olivença, também para lá no bairro Campinas. É, um abraço aí para o Luan Júnior, na Rua da Manchete. Um alô especial também para o Jurandilson, na comunidade de Porto Extrema. Um abraço a vocês na comunidade de Bom Caminho, em Benjamin Constant. Ainda em Benjamin Constant, um abraço para a família do seu Raimundo Colli e a dona Raimunda. Muito obrigado pela companhia de todos. Top! Agora vamos ouvir aqui, gente. Deixa eu trazer aqui a mensagem da dona... da dona... Silene Noronha, vamos ouvir. Muito boa tarde, dona Silene.
5: Olá, meu amigo. Como é que você está? Espero que você esteja bem. Você está apresentando um programa tão alegre. Você não sabe o quanto eu fico feliz em te ver assim. Tá bom, querida? Eu acho que você está melhor mesmo da gripe. Né? Cota, eu gostaria de ouvir uma música com Amado Batista, Pé na Estrada. Por isso, para minha irmã Marli, ela é fã dessa música. Para o meu irmão Pipite, para todas minhas irmãs, tá bom? Para você também, com todo o carinho. Beijo e abraço.
4: Beleza, dona Silene, muito obrigado. Sim, dona Silene, estou bem. Estou bem melhor, tá bom? Graças a Deus. Mas é isso aí, vamos cuidar da nossa saúde, né, dona Silene? Forte abraço para a senhora e muito obrigado pelo carinho. E atendendo ao pedido da dona Silene, gente, vamos ouvir então a música Pé na Estrada com o Amado Batista.
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Bom, nós temos aqui um aviso, né? O presidente da Associação dos Pescadores Artesanais de Tabatinga, Valmir Barbosa, convoca os pescadores e pescadoras e membros da diretoria para participarem de uma Assembleia Geral que vai acontecer no dia 26 de setembro, às 8 horas da manhã, na quadra da Praça da Juventude, perto, ao lado da Igreja Católica de São José e do Ginásio Coberto Eliseu Caldas Carneiro. Os temas que serão, né, os assuntos que será conversado durante a reunião é o seguro defeso, pagamento da GPS, relatório das atividades pesqueiras, como estão o andamento, análise, liberação e pagamento do seguro defeso, a importância e exigência do pescador tirar e ter a senha GOV em mãos sobre as eleições 2026 e dentre outros assuntos. Vamos que vamos, né, gente? Tá aí, portanto, esse aviso. Inclusive, eu quero mandar um abraço aí para o Valmir Barbosa, que está na sintonia do programa nesse momento. Bom, gente, eu quero mandar um abraço aí também para os amigos que estão na sintonia do programa. Um alô especial para o seu Delcinei Rodrigues Carvalho, para a sua família, né? E ele que mora lá na comunidade dos Cocamas e trabalha nas casas populares aqui em Tabatinga. Um alô também para o seu Aloísio. Tudo certo, né, gente? Tudo tranquilo, sexta-feira. Eu espero que vocês estejam, né, na tranquilidade aí nesse momento, acompanhando a nossa programação. Bom, gente, amanhã a Rádio Nacional no todo estará, amanhã dia 12, vai ser uma comemoração especial dos 90 anos da Rádio Nacional. Beleza, gente?

0: Maravilha, agora em Tabatinga, 14 horas cravado, já já estaremos de volta aqui na nossa programação. Beleza pura?
1: 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Agora são 4 horas em Brasília. Boa tarde para você. Eu sou Bianca Paiva e este é o Nacional Notícias com o destaque do momento. Vamos atualizar as informações sobre o caso Master. E a notícia é que o ex-banqueiro Daniel Vorcaro soube antes que seria alvo de uma operação e tentou antecipar o voo para sair do país antes de ser preso. É o que mostra o relatório da Polícia Federal no inquérito da Compliance Zero, que teve o sigilo levantado nessa quinta-feira. Quem conta pra gente a história dessa quase fuga do dono do Master é a repórter Priscila Mazenotti.
2: Pelo relatório, é possível traçar a linha do tempo. Os registros começaram em outubro do ano passado. Isso tudo anotado no bloco de notas do celular de Vorcaro. E um dia antes da operação, no dia 17 de novembro passado, Vorcaro recebe mensagens do advogado. Isso logo cedo, pouco depois das 7 da manhã. Uma hora e meia depois, avisa que estava agendando o voo saindo do aeroporto de Congonhas, em São Paulo. Ele fica em contato nesse meio tempo com Bellini e Paulo Sérgio, dois servidores do Banco Central, se reúne com Ailton Aquino, diretor também do Banco Central, e à noite é preso em Guarulhos, quando iria embarcar para os Emirados Árabes, alvo da Operação Compliance Zero. A conclusão da Polícia Federal é de que havia indícios veementes de que Vorcaro soube de maneira antecipada não apenas que haveria uma investigação criminal em curso, mas também a vara, o nome do juiz e os membros da equipe de investigação.
1: 4 horas e 2 minutos, esse foi o Nacional Notícias. Próxima edição às 5 horas.
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0: 14 horas e 4 minutos. Dando seguimento aqui, já já estaremos de volta trazendo informações para vocês a nossa entrevista de hoje, né? Nossa entrevista é sobre Entenda Direito, defensora Alana fala sobre o direito da pessoa com dependência química, beleza? Vamos agora de música, gente. Vamos ouvir Catedral. Quem disse que o amor pode acabar?

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7: Beleza pura, gente? 14 horas e 9 minutos aqui pela sua Rádio Nacional. Vamos seguindo então para o nosso quadro de entrevista.
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9: A convidada para o nosso quadro é a defensora pública no Amazonas, Alto Solimões, Polo Tabatinga, doutora Luísa Lana. E escolhemos falar, conversar um pouquinho sobre os direitos da pessoa usuária de drogas, né? Dependente químico, tá, gente? Ela se disponibilizou a responder alguns dos nossos questionamentos, informa aqui, inclusive, a defensora, que essa é uma pauta que foi sugerida por alguns dos nossos ouvintes. Doutora, bem-vinda a participar aqui da nossa programação, nosso Entenda Direito, nosso programa. Tudo bem?
10: Tudo bem. Gostaria de agradecer o convite da Rádio Nacional para falar sobre um tema tão importante.
9: Sim, com certeza. Eu acredito que muitas famílias, infelizmente, eu diria, né, passam ou enfrentam ou já enfrentaram algo, né, de desestruturar mesmo a família por ter alguns ou algum usuário, né, ali, algum familiar, né, usuário de drogas, enfim, dependente químico. Talvez seja esse o motivo, né, da sugestão de assunto ou talvez por... Infelizmente, está vendo a grande incidência de pessoas, muito jovens, inclusive, né, já se envolvendo, né, já fazendo uso também de drogas, né? Infelizmente, isso é perceptível em nosso município. E aí essa pessoa escreveu para a gente, para conversarmos, né, com alguém que obtenha mais informações sobre o assunto. Eu agradeço, viu, pessoal, essa sugestão, que, na verdade, eu nunca tinha parado para pensar sobre o assunto. E, na maioria das vezes, nós vemos, né, as pessoas ali nas ruas, né, assim, sob o efeito de drogas, e a gente menospreza, discrimina, né, muitas das vezes exclui essas pessoas. E esquecemos que são seres humanos, né, são pessoas que também precisam de um olhar, de uma atenção, viu? Então, nós temos aqui alguns questionamentos para fazer para a senhora, viu, doutora Luísa? E aí eu queria começar perguntando, existe alguma lei que ampara os dependentes químicos? Ou Sim. A pessoa com dependência química?
10: Sim, Kátia. Primeiro, é importante pontuar que a dependência química ela não se limita a nenhuma classe social.
9: Sim.
10: Né? É uma doença que merece um tratamento, merece um olhar humanizado. Tá? E quando a gente fala de dependência química, a gente não está falando só de drogas ilícitas.
9: Sim.
10: Estamos falando também de outros produtos que estão disponíveis no mercado, como tabaco, né, álcool, medicamentos. Então, todos esses produtos podem causar dependência química.
9: Sim.
10: Tá? No Brasil, a gente tem a Política Nacional sobre Drogas, nós temos uma Política Nacional sobre o álcool,
9: sim,
10: e temos uma Política Nacional de Controle do Tabagismo. Todas elas visam redução da demanda e também redução da oferta. Tá? Temos o Sistema Nacional de Políticas Públicas sobre Drogas, que é a Lei 11.343, que é chamada a Lei Antitóxicos, a Lei Antidrogas. Essa lei previu a criação do Plano Nacional de Políticas sobre Drogas, tá? E prevê também uma atuação conjunta do Sistema Nacional de Drogas com o SUS, tá? E com o SUAS, que é o Sistema de Assistência Social.
9: Sim.
10: Nós temos a Política Nacional também de Assistência Social e temos uma lei muito importante, que é a Lei 10.216, que é a Política Antimanicomial. essa lei que garantiu aos usuários do serviço de saúde mental e, consequentemente, de dependentes químicos, a um tratamento humanizado de saúde. Tá? Essa é a legislação que a gente tem hoje em dia no Brasil.
9: Entendido. E, então, eles têm... Existem, né, vários direitos. Quais que a senhora poderia citar para a gente, doutora?
10: É, como qualquer outra pessoa, o usuário dependente químico, ele tem garantido todos os direitos fundamentais e direitos humanos previstos tanto na Constituição Federal quanto nos tratados internacionais de direitos humanos.
9: Atendimento à saúde, nos postos, né, nos hospitais.
10: Isso.
9: É isso?
10: O mais importante, né, nesse caso, seria mesmo o fornecimento do direito à saúde. Tá? Seria o acesso ao tratamento fornecido pelo SUS, o acesso aos medicamentos, tá? A preferência pelo tratamento ambulatorial, tá? O atendimento humanizado, o sigilo médico e até mesmo o direito à internação, que existe a internação voluntária e existe a internação involuntária. A voluntária, quando a própria pessoa pede, né, essa internação. E a involuntária é quando um terceiro pede, através também de uma indicação médica. E também o acesso à justiça, né, que o dependente químico ele tem direito a buscar a justiça para garantir os seus direitos e para combater discriminações. E, nesse ponto, a Defensoria Pública está disponível tá, para ajudar nesse acesso à justiça ao dependente químico.
9: Entendido. Nós estamos aqui no nosso Entenda Direito, hoje conversando com a Defensora Pública no Amazonas, Alto Solimões, Polo em Tabatinga, a doutora Luísa Lana, sobre alguns dos direitos da pessoa usuária de drogas, né? Da pessoa em dependência química. A senhora saberia nos informar, doutora, ou até, né, qual a sua visão sobre o assunto, né, das causas ou da influência da dependência química? Eu me refiro ao município de Tabatinga, porque, como disse no início, né, infelizmente a gente vê muitas pessoas, né, caminhando nas avenidas, nas esquinas, e aí, infelizmente, essa incidência de drogas também agora nas escolas, dentro das escolas, nas salas de aula, não é? Qual o seu parecer em relação a isso? A senhora que conhece um pouco já aqui da nossa realidade, né, que estudou também o assunto.
10: Sim. Eu acredito que Tabatinga tem a questão peculiar de ser uma região de fronteira.
9: Fronteira,
10: né?
9: Sim.
10: Pode sim ter, talvez, um acesso maior.
9: Mais fácil.
10: Né? Mais fácil ao consumo mesmo de drogas, né? Mas eu acredito também que não seja uma questão somente de Tabatinga. Tá? A questão da causa da dependência química é muito complexa e multifatorial. A dependência de substância costuma estar associada a diferentes fatores de risco associados também com fatores biológicos,

0: comportamentais e biopsicossociais. Então, a gente precisa realmente de políticas públicas que foquem no cuidado com as pessoas e com as famílias dos dependentes, né? E que eliminem barreiras de acesso aos serviços públicos, né? De saúde, de assistência social. Então, a gente precisa disso. Então, as causas da dependência podem ser, na verdade, desde fatores genéticos até mesmo do meio externo social.
1: Sim, sim, com certeza. Aí a senhora fala sobre família, né? O que fazer se, por acaso, um familiar ou um amigo, não é, começa a fazer uso de drogas, né? A senhora tem alguma orientação, alguma dica? Porque eu acho que é o receio e o cuidado que muitas mães, muitos pais, muitas famílias têm nesse momento.
0: Eu acho que, em primeiro lugar, é olhar a questão sem o estigma, né, do talvez da pessoa rotulada como criminosa. Né? Eu acredito que tem que ter esse cuidado sempre voltado para a saúde. Né? Eu acho que a família ela pode, em conjunto com essa pessoa que está nessa situação, sempre observando direitos fundamentais, respeitando o momento, respeitando o desejo do usuário também, eu acredito que ela pode, sim, procurar um serviço de saúde para se orientar quanto ao tratamento, para a pessoa também ser orientada, né, receber ali as informações sobre os riscos à saúde e os riscos também às pessoas que estão à sua volta. Eu acredito que o primeiro passo seria, né, procurar essa ajuda o mais rápido possível, a fim de minorar, né, os riscos.
1: Sim, como forma de prevenção.
0: Exatamente.
1: Né? Porque, como disse, gente, há, né, casos, né, registros, notificações aí de pessoas fazendo uso de drogas nas escolas, né, enfim. Mas, e dentro de casa, como está sendo, né, esse cuidado, essa prevenção, esse diálogo sobre o assunto, né? Preciso também conversar, né, mais com seus filhos. Enfim, eu acho que começa por uma conversa aberta e esse cuidado mesmo, tá? E a cobrança de políticas públicas, de projetos, né, para todo mundo. Nós citamos muito aqui a juventude, os adolescentes, não é? Mas para todo mundo, né? Porque, infelizmente, em relação a drogas, né, isso alcança a todos, independente de ser de que cor, de poder, né, de se tem dinheiro ou não. Essas situações assim, viu, pessoal? Agora, aqui em Tabatinga, doutora, a senhora sabe se existe alguma clínica, algum recurso para tratamento das pessoas que vivem em dependência química?
0: Olha, o SUS garante o tratamento e acompanhamento para qualquer pessoa que tenha dependência química.
1: Sim.
0: Tá? No sistema público, sem precisar pagar nada, qualquer pessoa pode procurar. A porta de entrada seria a atenção primária à saúde, que aqui seriam as UBSs.
1: Uhum.
0: Né?
1: Sim.
0: A atenção primária ela tem um papel fundamental na abordagem desse paciente. Né? É a atenção primária que vai identificar ali os riscos, o contexto social onde a pessoa está inserida e sempre pensar no cuidado com o usuário dentro mesmo desse sistema de saúde. Sendo necessário, o paciente ele deve ser encaminhado ao CAPS ou, mais especificamente, ao CAPS-AD, tá? Que é o Centro de Atenção Psicossocial, o CAPS, e o Centro de Atenção Psicossocial Álcool e Drogas. Porém, em Tabatinga, nós ainda temos o serviço de atenção psicossocial de forma bastante tímida. Tá? Não foram ainda implantados nem CAPS, nem CAPS-AD. Isso é uma reivindicação antiga da sociedade, né? E até mesmo a Defensoria Pública tem atuado junto ao Poder Público para tentar a implantação, mas nós ainda não temos. Então, também cabe à sociedade ajudar,
1: com certeza,
0: né, a cobrar e reivindicar essa política pública para ser implantada aqui.
1: Com certeza. E para a gente finalizar, doutora, como que a família pode ajudar nesse processo de tratamento?
0: A Lei 11.343, quando ela prevê um plano individual de atendimento para o usuário, ela também abarca a própria família, o meio onde o usuário dependente convive.
1: Convive, entendi.
0: Então, a família ela atua dentro desse plano individual de forma a contribuir com o processo de tratamento do usuário. E a lei também prevê atividades de integração e apoio a essa própria família. Tá? Então, eu acredito que, em primeiro lugar, como eu falei, deve ser tirado esse olhar estigmatizante do usuário, né? Sempre pensar a dependência química como uma doença que precisa de tratamento médico, como qualquer outra, né? E o apoio da família é fundamental nesse momento.
1: Com certeza. Eu quero só aqui aproveitar, gente, destacar, não é que não sei se seria a Diocese do Alto Solimões, mas nós temos aqui na região do Alto Solimões, inclusive, né, que está em processo de construção e já, né, uma grande parte construída a Fazenda da Esperança, não é, Moisés? Em São Paulo de Olivença, tá? Então, tem ali um prédio com algumas pessoas que ajudam dependentes químicos, né? E eu acredito que Manaus também, né? Manaus e alguns municípios do interior do Amazonas, mas aqui na região do Alto Solimões, somente em São Paulo de Olivença, tá? Que eu tenha ciência, viu, pessoal? Se eu estiver errado, por favor, me perdoem. Gente, acredito que é isso. Doutora, alguma outra orientação, informação que a senhora queira deixar aqui aos nossos ouvintes sobre o assunto?
0: Eu quero deixar aqui um convite, na verdade, né? Dizer que a Defensoria Pública está de portas abertas para as pessoas que precisarem desse apoio, que precisarem buscar a justiça para garantir seus direitos. Tá? É só procurar a gente lá na Rua Coronel Berg, que estaremos lá de portas abertas para apoiar e ajudar no que for preciso.
1: Maravilha! Hoje nós conversamos, né? Conversei com a Defensora Pública no Amazonas, Paulo Alto Solimões, né? A doutora Luísa Lana, sobre os direitos da pessoa usuária de drogas, da pessoa com dependência química.
2: Muito bem, gente, agora em Tabatinga, 14 horas e 24 minutos. Vamos ouvir Cleiton e Camargo cantam Quando um Grande Amor Se Faz.

Beleza, gente. Agora em Tabatinga, 14 horas e 9 minutos, 29 minutos. Você está acompanhando o programa Tarde Cabocla.

0: É, minha gente, já estarei trazendo outras informações para vocês que acompanham a nossa programação. Mas antes disso, eu quero mandar um abraço para o meu pai, que está na sintonia do programa, minha mãe, muito obrigado, minha irmã, meus irmãos, né? Muito obrigado pela companhia. Vamos para um rápido intervalo e já estamos de volta.
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1: Beleza, gente, e agora vamos trazendo música pra você. Eu só quero um xodó, isso mesmo, eu só quero um xodó. Essa música é do cantor e compositor Dominguinhos. Já já estamos de volta.

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7: Vamos cantar Não Quero Te Perder?
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0: Pastor, faz bastante barulho que eu quero ver. Obrigado, irmãozinhos. Que Deus abençoe cada um de vocês, viu?
1: Beleza, 14 horas e 40 minutos. Você está acompanhando o programa Tarde Cabocla aqui pela sua Rádio Nacional. Vamos seguindo então com a nossa programação. Vamos para o nosso quadro Data Comemorativa.
2: Hoje é dia de...
1: Gente, hoje é dia 11 de setembro. Isso mesmo, 11 de setembro. Lembra alguma coisa? Você lembra de alguma coisa com essa data aí? Pois é, então, gente, olha só. Nessa data, no dia 25 anos dos atentados ao World Trade Center. Em 11 de setembro de 2001, 4 aviões foram sequestrados nos Estados Unidos. 2 atingiram as torres do World Trade Center em Nova York. E um foi lançado contra o Pentágono. Os ataques deixaram 2.977 vítimas fatais. No mesmo dia dos atentados, no plenário, o senador Pedro Simão, no Rio Grande do Sul, relatou ter acompanhado com lágrimas a profunda angústia as imagens dos ataques. O senador Jefferson Pérez, do Amazonas, afirmou que o mundo seria outro depois dos atentados. Vamos então ouvir essa informação nesse momento com Rodrigo Rezende.
3: Eram 9h45 da manhã, no horário de Brasília, do dia 11 de setembro de 2001, quando começou um dos maiores atentados terroristas da história. Naquele momento, um avião foi arremessado contra uma das torres do World Trade Center, imponente edifício de Nova York, onde ficava a sede de diversos grupos financeiros. Alguns minutos depois, um outro avião atingiu a segunda torre do complexo. Esse segundo ataque, com a transmissão praticamente ao vivo para todo o mundo. As duas aeronaves haviam sido sequestradas, assim como outras duas. Uma que foi direcionada ao

0: Pentágono, sede do Departamento de Defesa dos Estados Unidos, e uma outra que caiu no estado da Pensilvânia, em uma área desabitada. No total, foram pelo menos 2.977 mortes em função dos ataques, entre civis e sequestradores. Naquele mesmo dia, no plenário do Senado, diversos senadores lamentaram o ocorrido. Pedro Simon, do Rio Grande do Sul, foi um deles.
1: Trazer a minha profunda mágoa, assisti com lágrimas nos olhos, senhor presidente, assisti numa angústia profunda aquilo que parecia um filme de ficção. Esses filmes modernos, onde as pessoas inventam coisas absurdas que podem acontecer, os gênios do mal, estava acontecendo ali na nossa frente.
0: Jefferson Pérez, do Amazonas, destacou que o mundo seria diferente a partir daquele dia.
2: Eu e creio que a maior parte da humanidade se encontra em estado de choque. Jamais esperávamos que o terrorismo chegasse a cometer um atentado dessa magnitude e de tamanha brutalidade, que nos cria uma sensação de, além do pesar, tristeza por um número tão grande de vítimas inocentes, sensação de impotência, senhor presidente, ao ver a vulnerabilidade da maior potência mundial.
0: O grupo Al-Qaeda, liderado por Osama Bin Laden, foi responsabilizado pelos atentados. Em resposta, os Estados Unidos invadiram o Afeganistão, uma das bases da Al-Qaeda, e derrubaram o regime talibã no país na chamada Guerra ao Terror. Bin Laden foi capturado e morto em 2011. Da Rádio Senado, Rodrigo Rezende.
3: Beleza. 14 horas e 44 minutos. Vamos trazendo música agora com Jorge Mateus. Só mais um dia. Já já estamos de volta.
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Beleza pura, 14 horas e 52 minutos. Você está acompanhando o programa Tarde Cabocla e nós já estamos despontando para o final do programa de hoje, desta sexta-feira maravilhosa. Temos aqui esse aviso, né? O presidente da Associação dos Pescadores Artesanais de Tabatinga, Valmir Barbosa, convoca os pescadores e pescadoras e membros da diretoria para participarem de uma Assembleia Geral que vai acontecer no dia 26 de setembro, a partir das 8 horas, lá na quadra da Praça da Juventude, visando aí os temas.

Temas: seguro defeso 2026 e 2027, pagamento da GPS, relatório da atividade pesqueira, como está o andamento, análise e liberação de pagamento do seguro defeso, a importância e exigência do pescador tirar e ter a senha GOV em mãos, eleições 2026, dentre outros assuntos. Maravilha, nós temos a seguinte, olha só, nós temos uma mensagem aqui de quem? Do Breno. Ele diz assim: boa tarde, meu amigo Otto Farias, tudo bom? Aquele abraço para você. Aqui é Breno, que está falando diretamente de Petrolina, em Pernambuco. Eu gostaria de ouvir a música com José Augusto, Esqueci de Viver. Eu vou oferecer para todo mundo que está na sintonia. Uma boa tarde. Uma boa tarde, Kátia Franco, para a Mislene e para todos que fazem a Nacional do Alto Solimões. E o Mengão ganhou ontem. Só alegria. E uma tarde abençoada para você e um bom final de semana. E parabéns à Nacional pelos 90 anos de sucesso. Maravilha, muito obrigado, Breno, né? Vamos procurar então essa música e nós vamos finalizar com ela, né?

Maravilha, gente. Então a gente está procurando aqui, tá certo? Top, top. Muito obrigado, então, Breno, pela sua participação. Tá certo, gente. Lembrando a vocês que amanhã nós teremos uma programação especial sobre o aniversário de 90 anos da Rádio Nacional. Aí estaremos participando aí desse tempo, tá bom? É isso aí, gente querida. Olha, o programa vai ficando por aqui. O programa hoje teve a apresentação de Otto Farias, coordenação de Mislene Ferreira, na gerência das Rádios Nacional, Bianca Petená, e gerência executiva das Rádios EBC, Carlos Sena. O programa volta na segunda-feira, no mesmo horário, a partir das 13 horas, trazendo outras informações para vocês, beleza? Vamos ouvindo, então. Vamos trazendo a música Me Esqueci de Viver, com José Augusto, pedido do nosso querido amigo ouvinte Breno, lá de Petrolina.

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2: Agora são 5 horas em Brasília. Boa tarde. Eu sou Bianca Paiva e este é o Nacional Notícias com o destaque do momento. O diretor-geral da Polícia Federal, Andrei Rodrigues, disse hoje ao Supremo Tribunal Federal que não monitorou o ministro André Mendonça e defendeu os relatórios enviados ao ministro Alexandre de Moraes. O repórter Gésio Passos traz as informações ao vivo. Boa tarde, Gésio.
3: Boa tarde, Bianca. Boa tarde, ouvintes. Olha, Bianca, o diretor-geral da Polícia Federal respondeu ao pedido do presidente do STF, ministro Edson Fachin, no processo em que Mendonça pediu o afastamento dele do cargo. Rodrigues afirmou que os relatórios foram produzidos dentro das atribuições legais da atividade de inteligência da Polícia Federal e não por meio de vigilância ou coleta clandestina de informações. A reclamação de André Mendonça ocorreu após o ministro Alexandre de Moraes pedir que ele fosse investigado com base em relatório de inteligência da PF, que aponta quebra de imparcialidade e favorecimento a determinados grupos políticos e usurpação da investigação policial por parte de Mendonça. Andrei Rodrigues disse também que os relatórios não são apócrifos e que foram produzidos de forma regular, além de terem sido registrados nos sistemas oficiais da corporação. Além disso, argumentou que o Partido Novo, que pediu seu afastamento, não tem legitimidade para atuar em processo penal. Rodrigues pediu ainda que o Supremo não adote qualquer medida contra ele e afirmou que suas ações decorrem do cumprimento do dever legal e de ordens judiciais. É com você, Bianca.
2: Muito obrigada, Gésio Passos. 5 horas e 2 minutos, esse foi o Nacional Notícias. Mais informações às 6h30 no Repórter Nacional. Espero você.
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8: Vamos seguindo aqui na Rádio Nacional agora, Paralamas, Óculos.
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0: Olá, muito boa tarde. São 5 horas e 4 minutos. Está começando É Tudo Brasil, ao vivo pela Rádio Nacional. No Rio de Janeiro, estamos no FM 87.1 e no AM 1130. A nossa programação alcança também os ouvintes de São Paulo, Brasília, no AM 980, São Luís, Recife, ondas curtas da Amazônia, Altos Solimões e a Rádio Ceará. É Tudo Brasil, programa diário de segunda a sexta, de 5 às 6 da tarde, né? Inédito, né? A cada dia, o programa ao vivo, especialmente produzido para você que gosta de música brasileira. Por aqui você acompanha novidades e lançamentos dos nossos artistas, tem bate-papo e sempre muita música brasileira. Eu sou Luciana Valle, a gente segue até às 6 juntinhos. Comigo, Rui Franklin, nos trabalhos técnicos, e o nosso querido Carlos Alberto, na assistência de estúdio. Sexta-feira, hoje, dia 11 de setembro de 2026, a gente preparando aqui a festa do dia 12, né, para celebrar 90 anos da nossa emissora no Rio de Janeiro. E nessa semana de aniversário, o É Tudo Brasil traz mais momentos especiais para você nesta celebração. A história da música brasileira também se conta pelas vozes e trajetórias de artistas que ajudaram a construir a nossa memória. Em 2023, Danilo KM participou do É Tudo Brasil quando falou sobre inspirações. Filho caçula de Dorival KM, Danilo foi revelado em 64 como flautista do álbum KM Visita Tom, e se projetou com a composição Andança, escrita em parceria com Edmundo Souto e Paulinho Tapajós. Aliás, música classificada em terceiro lugar no Festival Internacional da Canção em 1968, quando foi interpretada por Beth Carvalho e o grupo Golden Boys. Ninguém esquece, né? Quem viveu sabe, quem não viveu esse período pode resgatar ele, então, no depoimento de Danilo KM em entrevista aqui à Rádio Nacional. E a gente resgata esse papo para você agora aqui no É Tudo Brasil.
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2: A minha primeira intervenção, acho que profissional, nem eu me dava conta que já era um trabalho tão importante, né? Que foi o KM Visita Tom, que eu tinha, eu acho que, se não me engano, foi em 64, eu tinha 15 anos, e estava mais preocupado com as provas no colégio, onde eu estudei no Andros a vida inteira, do que com a gravação em si. Foi a minha primeira ligada ao lado da música mesmo. Mas o que me levou para a música definitiva foi mais ou menos nessa época. Eu já tocava flauta, mas que me impressionou, eu falei, é isso que eu quero, foi quando eu ouvi o Mais Que Nada, do Jorge Ben. Eu estava dançando com uma menina, até ela começou dançando sozinha, porque foi tão impactante, né, que mudou minha vida.

0: tem um disco que é o trabalho saiu pela Universal, Danilo Caymmi canta Tom Jobim. Eu cantei, meu compadre Tom Jobim, eu trabalhei com ele muitos anos, até o falecimento dele. Então, era um repertório que eu fiz assim, que eu disse assim, eu vou gravar o disco, eu acho que ele gostaria de me ver cantando isso, entendeu? Mas não foi assim, só hit, não. E canções difíceis, como Luiz e tudo, mas um processo de gravação extremamente difícil, que é uma gravação direta de violão e voz, e depois eu colocava os complementos, coloquei flauta, cello, como estou fazendo isso também. E foi um formato que eu usei na Europa, no fim do ano passado, com a cantora americana Stacey Kent. Contratamos uns flautistas portugueses de alta qualidade, uma cellista também, e foi um sucesso. É quase uma coisa que muita MPB, mas de muita concentração no palco, sabe? Não uma desafiante, como eu gosto de desafio.
1: Eu que

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1: Cinco horas e 11 minutos, é tudo Brasil na Rádio Nacional. O mês de setembro marca o aniversário do 27º álbum de estúdio de Caetano Veloso, C. C de você, né? O disco completou 20 anos de lançamento pela Universal Music. C representou uma ruptura significativa na discografia de Caetano, mas voltada para a MPB, os ritmos latinos e afro-baianos e o samba reggae. Sem falar da canção A Foreign Sound, de 2004, onde Caetano regravou clássicos americanos. Ou melhor dizendo, A Foreign Sound é o nome do álbum de 2004. Todo em inglês. Logo depois disso, depois de conversas com o guitarrista Pedro Sá sobre rock e bandas alternativas do gênero, surgiu a ideia de gravar um disco com uma levada rock. A banda de apoio para as gravações foi um trio batizado como Banda C, formada por Pedro Sá na guitarra, Ricardo Dias Gomes no baixo e Marcelo Calado na bateria.

uma banda enxuta, né? Só o básico mesmo para acompanhar Caetano Veloso nessa nova e ousada empreitada em sua carreira. A produção do álbum C é de Pedro Sá e Moreno Veloso. Deusa Urbana é faixa que está nesse disco e você vai conhecer agora.

Agora, 5 horas e 17 minutos. 9 de setembro marcou os 12 anos da morte de Champignon, baixista do Charlie Brown Jr. O músico foi homenageado no livro Champ, a incrível história do baixista Champignon do Charlie Brown Jr., escrito pelo jornalista Pedro de Luna. O título foi publicado pela Ilustre Editora e terá lançamento dia 20 de setembro, de 2 da tarde até às 18, no MIS, o Museu da Imagem e do Som de São Paulo, com sessão de autógrafos do autor. A obra conta sobre os últimos dias de Champignon, que morreu 13 anos atrás, aos 35 anos, em seu apartamento no Morumbi, em São Paulo. Champignon foi baixista da Charlie Brown Jr., banda de rock formada em Santos, conhecida por misturar rock, rap,

reggae e skate punk. Liderada pelo vocalista Chorão, a banda marcou gerações com músicas que falavam sobre amizade, amor, dificuldades da vida e liberdade. O escritor Pedro de Luna bate um papo com a audiência sobre a vida e a carreira do baixista, abordando desde o início, quando o músico era um prodígio mirim, até a entrada nas bandas WhatsApp e Charlie Brown Jr. Também o desentendimento com Chorão, a carreira com os grupos revolucionários e 9 Mil Anjos, a volta para o Charlie Brown e um fim trágico após ser eleito o vocalista do grupo A Banca. Não perca, então, no Museu da Imagem e do Som de São Paulo, dia 20, a partir de 14h. Avenida Europa 158, no Jardim Europa, São Paulo. Vamos de Charlie Brown? 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

0: No Rio de Janeiro, 5 horas e 22 minutos. A gente segue ao vivo até às 6 com É Tudo Brasil.
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0: Mari Salé, cantora, pianista, flautista, compositora e arranjadora carioca, aguardando o público amanhã no Rio de Janeiro. Ela celebra duas cantoras importantíssimas da música brasileira e apresenta clássicos que marcaram suas trajetórias. Estamos falando de Elis Regina e Elisete Cardoso. Amanhã, no Centro da Música Carioca, Arthur da Távola, na Tijuca. Eliane Salek, que alegria falar com você aqui na Rádio Nacional. Tudo bem?
1: Opa, agora é mais ainda, né? Alegria minha. Puxa, que quanto tempo não falo com a Rádio Nacional, com você. É muito, fico muito feliz, muito mesmo.
0: Obrigada por aceitar o nosso convite. E eu fico imaginando você com essa longa trajetória na música, no canto, enfim, seja na composição, na interpretação, a alegria que deve ser subir ao palco para trazer a alma dessas duas mulheres, Elisete e Elis Regina. Me conta, Eliane.
1: É uma dupla, né? É uma dupla incrível, porque são duas cantoras que eu, assim, vejo, são totalmente diferentes, né? Estilos diferentes.
0: Épocas diferentes, né?
1: Épocas diferentes, o uso da voz totalmente diferente, né? Mas elas têm um laço que eu acho, assim, importantíssimo, que é a qualidade da escolha de repertório. Além do talento, né? Do talento enorme de ambas, é que o repertório delas é maravilhoso, não é? Elas não dão nenhuma bola fora, né? Como se diz. Então, isso eu acho que essa escolha, assim, de caminhos é muito, muito importante, muito acertada das duas. Eu acho que isso foi uma das grandes coisas que fizeram delas as estrelas que são.
0: Lembrando que a Elis teve uma trajetória abreviada, né? Ela teve muito menos tempo, né, cantando pra gente. Elisete chegou quase aos 70 anos de vida. Elis marcou muito a bossa nova, com composições de Tom, de Vinícius, né, na parceria dos dois. E também lembro de João Bosco na voz de Elis Regina. A gente ouviu de tudo com Elis Regina. Elisete Cardoso, me fala melhor, quais os compositores que ganharam vida na interpretação de Elisete Cardoso?
1: Olha, Elisete é um caso, assim, muito especial, né? Porque a Elisete, eu tive o prazer de acompanhá-la num show onde havia vários cantores, e eu acompanhei a Elisete no piano. Dali, eu já ouvia muito Elisete com Zimbo Trio, meu pai tocava aqueles discos maravilhosos, e eu já era, assim, fãzoca da Elisete, já desde pequena, né? Então, tem muita coisa da Elisete, a gente vai cantar Barracão, né? Luiz Antônio, Odemar Magalhães, e tem outra coisa também muito, muito importante na carreira dela, na verdade, uma música que ela canta, deixa eu ver aqui, tem duas, tem uma que é com a Elis, canta com o, não é Jorge Benjor, não, é com o, peraí, deixa eu lembrar.
0: Eu acho interessante, eu gosto de fazer paralelos, assim, do tempo, né? Porque quando você nasceu, Elisete Cardoso já tinha mais de 30 anos de idade, alguma coisa assim, né? Sim. Você já era musicista em orquestra, já tinha, né, uma profissão estabelecida, enfim, dominava o piano, dominava a flauta, acho que já compunha também, né?

0: anos atrás. Era quando ela estava completando 90 anos, 90 não, 90 anos de morte da Elisete. Era 90
1: Ela
0: anos de
1: faria
0: morte.
1: 90 anos, na verdade, né? Se viva
0: Ou
1: fosse.
0: faria 90 anos. Isso,
1: Isso.
0: isso, isso. É, ela faria 90 anos e ali eu fiz 2 dias de canções só da Elisete. Foi um show muito bonito, lotado. E Hermínio Belo Carvalho e Áurea Martins na plateia gostaram muito. Então, eu, assim, desde muito tempo que eu me amarro nas coisas de Elisete Cardoso. Agora é que eu tive um desejo de juntar as duas. A Elis eu não cantava muito, cantava em casa. Desculpa que eu estou
1: Você quer
0: com um
1: tomar uma
0: pouquinho de
1: água? A
0: pigarro.
1: gente bota a música aqui e você dá uns goles aí, porque é assim que eu faço quando eu quero beber água.
0: Ótimo,
1: Eu chamo a
0: exatamente.
1: música. Vamos
0: Você é
1: lá.
0: formidável. Vamos lá.
1: A gente escuta aqui agora com Eliane Salek,
0: Tá ótimo.
1: Caco Velho, mais uma composição de Ari Barroso.

0: Tchim. Eliane Salek cantando na Rádio Nacional, Caco Velho. Composição de Ari Barroso. Eliane, que vai estar amanhã no Centro da Música Carioca Arthur da Távola, na Rua Conde de Bonfim, 824, na Tijuca, né? Fazendo um concerto, um show, na verdade, em homenagem a Elis Regina e Elisete Cardoso. Duas artistas que ela já acompanha, né, de longa data, mais especialmente a própria Elisete Cardoso, que ela contou pra gente aqui, né, desde muito nova, familiarizada com, né, a vida e obra de Elisete. Sim. E agora presenteando o público com esse espetáculo. Eliane Salek, tá com a gente aqui?
1: Estou aqui com você e eu queria responder o que ficou aqui pelo meio por causa da tosse. Esse ronron é fogo, com essa temperatura que um dia é 40 graus e o outro dia virou inverno, né?
0: Haja corda vocal.
1: Então, haja corda vocal. Então, a gente tem Noel Rosa, né? A gente não podia deixar de fazer Feitiço de Oração. Vamos fazer também... A Ari Barroso tem... Vamos fazer duas músicas de Ari que você já tocou. E tem também Barracão, como eu falei, e tem Mundo Melhor, que é uma música que eu sou apaixonada pela interpretação da Elisete. Então, esse pigarro já está atrapalhando a gente um pouquinho, mas, enfim, vou ter que fazer aqui umas inalações de hoje para amanhã.
0: O gargarejo.
1: O gargarejo.

0: E
1: isso,
0: repouso, né? Repousar a voz também.
1: Repousar a voz também. Achei também interessante as coisas de Elis Regina fazer uma ponte entre as cantoras e... A minha assistente aqui já está me ajudando com gengibre. Olha que vai pegar fogo.
0: Eu adoro gengibre.
1: É maravilhoso para a voz, mas ele queima, né? Queima muito.
0: Eu adoro.
1: Então é...
0: Então, você vai fazer uma ponte entre Elis e Elisete.
1: Isso. Elas... dois encontros que eu achei assim, muito importante trazer. Um encontro da Elisete... Louco, lembra dessa música, Louco? Louco, pelas ruas ele andava.
0: Ah, sim!
1: Coitado, chorava.
0: É linda, linda, linda.
1: Muito linda. Eu vi uma gravação dela com o... computador escrevendo 200 mil coisas. Então, hoje tenho convicção que amanhã os compositores vão estar assim, na ponta da língua.
0: Mas eu acho interessante você trazer repertório de Elisete Cardoso, porque remete a uma época, desculpa até fazer esse parêntese rápido aqui, Eliane. Todos os lançamentos, basicamente, aconteciam pelo rádio, né? Eu acho isso fantástico. Uhum. Elisete Cardoso foi acima de... Claro, ela tinha contratos, como a grande maioria das grandes cantoras e cantores, os contratos com as grandes gravadoras. Mas o lançamento, a temperatura, o termômetro do sucesso era o rádio que dava. Né, aquela temperatura do sucesso era o rádio que ditava. E com a Elisete não foi diferente, né? Então, quando você canta uma música eternizada na voz dela, parece que eu estou escutando o rádio daquele tempo.
1: Maravilha, né? E você sabe que o que eu achei interessantíssimo foi a parceria que ela fez com Emílio Santiago.
0: Caramba!
1: Porque eu vi essa gravação, eu fiquei assim... caída, fiquei totalmente assim, desmontei, falei, eu tenho que cantar isso, é tão delicado, é tão expressivo, que eu falei, vai, essa música não é uma música complicada, então a gente, é rapidinho que a gente tira, né, mas eu estava aqui na parte da produção de toda essa questão dos compositores, e uma outra dupla que eu achei fantástica. Quer dizer, aquela tradicional da Elis com a Dona Irã, né?
0: Ah, sim.
1: Aquela,
0: o Ernesto nos convidou. Não.
1: Não, a Tauba. Tauba de Tiro Árvore.
0: Isso, isso.
1: A Tauba de Tiro Árvore.
0: Tauba de Tiro Álvaro. Essa eu cantava também já desde novinha. Nessa seleção de músicas que você está levando para o repertório do show, você se deparou com surpresas com aquelas canções que você ainda não tinha testado, por exemplo, no palco?
1: Essas duas são exatamente essas, né?
0: São inéditas no teu repertório, né?
1: No meu repertório e também Tiro ao Álvaro, também eu ouvi bastante ela cantando, mas nunca cantei, não tinha tirado letra, não tinha entendido a letra. Então, essas são. E tem outras também que, assim, de primeira, na verdade, que eu não tinha cantado, uma coisa que eu amo, Chico Buarque, ela cantando Atrás da Porta, ela está no repertório também. Eu nunca tinha cantado.
0: É de cortar os pulsos, né?
1: É de cortar os pulsos,
0: música...
1: não podia deixar. Tá no repertório também aquela valsa linda, Fascinação.
0: Uhum.
1: Dante Pilar de Marchetti, essa eu já tinha copiado aqui o autor. E também não estava no repertório, mas ela é belíssima.
0: Muito bacana. Né? Então... dá para perceber que você vai costurando esse repertório aí com os pontos fortes e as nuances, né, entre uma música e outra. Né, onde o coração repousa um pouquinho, depois ele dá uma acelerada. Muito bacana.
1: Exatamente.
0: Isso, Eliane.

0: Deixa eu te fazer uma pergunta sobre Elisete. Você que chegou a tocar com a Elisete, né? Se apresentar ao lado dela. Você acha que ela foi festejada o suficiente em vida?
1: Olha, os 40 anos que ela assim, atuou mais intensamente, eu não vou dizer para você que tivesse um contato muito grande com a música dela. Porque houve, eu, de 1999 até acho que 2019, quase, eu estive no mundo da música clássica, né? Sim, eu estive no Teatro Municipal. Então, eu fazia shows entre eles, fiz esse show Divina Elisete, mas assim, eu não tinha um conhecimento muito grande da vida dela, do que se passava. Eu acho que ela foi muito tão bem sucedida que talvez... ela houve uma época, acho que com o advento da Bossa Nova, que ela ficou um pouco de lado, né? Sinceramente, não tenho certeza para te dizer tal coisa. Mas eu creio que ela para mim, pelo menos a meus olhos, é uma das maiores cantoras brasileiras.
0: E inspira, né? Até hoje ela inspira muitas outras cantoras.
1: Exatamente. Inspira... E assim, ela fez esse último álbum dela, né, com o violonista maravilhoso, o Rabelo, né? E então ali ela cantou músicas mais soltas, músicas Chico Buarque, aquela música inclusive que eu ia colocar no repertório, mas acabei colocando porque não dava tempo de colocar tudo. Preciso não dormir até se consumar o tempo,
0: Chico é Chico, né?
1: gente. Coisa maravilhosa,
0: Sim, é
1: né? Essa
0: maravilhoso.
1: música.
0: A gente fica feliz
1: Então.
0: também em saber que essas cantoras, Elis Regina, Elisete Cardoso, foram resgatadas de alguma forma, isso falando para novas gerações, através de musicais, né? Através de cinebiografias,
1: Exato.
0: através do cinema, cinedocumentários. Isso é importante,
1: Sim.
0: né? Essa
1: Demais,
0: memória, o
1: demais.
0: legado, né? O legado de duas grandes artistas que o público precisa reconhecer. Muito bem.
1: Exatamente. Eu não tenho certeza se Elisete houve alguma coisa em termos de vídeo, de documentário,
0: Musical,
1: que Elisete
0: musical,
1: cantou.
0: a Divina, Elisete a Divina, em 2018, se eu não me engano. E Elis mais
1: Ah,
0: recentemente
1: tá.
0: também. Documentário, eu
1: Sim.
0: não sei te falar. Vídeo documentário, eu não sei. Mas assim,
1: Entendi.
0: são histórias que a gente vai repassando, né? Aos olhos e
1: Exatamente.
0: ouvidos do público. Isso é importante, né?
1: É uma forma de.
0: Os tributos são bem-vindos. E você está fazendo um, na verdade, né?
1: É
0: Vamos fazer um
1: verdade,
0: convite?
1: tributo. Vamos, bora. Convidando a todo o pessoal que está assistindo, todos os ouvintes da Rádio Nacional, essa rádio maravilhosa, que prestigia a boa música, a música brasileira. Convidando vocês para estarem amanhã lá no Centro de Referência da Música Carioca, Artur da Távola, que é na Tijuca, dois quarteirõezinhos da Uruguai, né? Então, é muito, muito legal. Vai ser às 17 horas, o que eu achei bem interessante para atrair um outro público, não é? Ter uma abertura maior para um público jovem. Então, convido a todos, jovens, idosos, meninos, estejam lá para prestigiar esse trabalho e também poder conhecer um pouco mais dessas duas grandes cantoras brasileiras. Vai ser uma alegria. E ingressos no Simpla, vocês podem comprar e também no lugar, né? Na casa. Sempre melhor comprar antecipado.
0: Isso aí. Lembrando que
1: Muito
0: Eliane
1: bom.
0: Salek vai estar acompanhada de Fabiano Salek, né, o percussionista, baterista, cantor também, lá
1: Exato.
0: do nosso do Sururu na Roda, do
1: Sururu na
0: Ordinários,
1: roda,
0: grande
1: exatamente.
0: artista. Pedro Holanda também, grande músico do violão de sete cordas. Então, super bem acompanhada a nossa cantora, compositora Eliane Salek, amanhã no Centro da Música Artur da Távola. na Tijuca a partir de 5 da tarde, com ingressos à venda no local e pela internet também. A gente encerra trazendo uma composição sua que é muito divertida, que é o Baião para o Léo.
1: Isso é linda.
0: O Léo, que é o neto, né?
1: É, o Léo é o neto, né? E aí essa música veio, vem a inspiração nele, menino, depois ele já adolescente, pré-adolescente, adolescente. E eu contei a história dele, né? Do crescimento dele. E foi muito legal levá-los para o estúdio, né? Além dos músicos ali tocando, tinha sanfona, tinha, eu toquei piano, e não sei se flauta, teve flauta, fizemos o vocal, eles fizeram o vocal comigo. Então foi uma festa aquele dia, foi uma grande festa.
0: Pois é, essa festa está filmada, o vídeo da música, o Baião para o Léo, está disponível no YouTube. Quem quiser conferir a alegria em família ali, nessa família super musical, abraçando o Léo carinhosamente, né? E a neta também, né, Eliane?
1: A Clarice.
0: A Clarice,
1: todo mundo
0: aí.
1: Todo mundo pedindo bolo lá. No...
0: Casa de vó é casa de vó, né? Que bom que tem vó que canta, né? Vó artista, vó que compõe, vó que toca e vó que encanta também. Super obrigada, Eliane, pela entrevista a gente aqui na Rádio Nacional.
1: Eu que agradeço a vocês, um beijo enorme e até a próxima, se Deus quiser, querido.
0: Até a próxima e um excelente show para você amanhã.
1: Amém. Tchau.
0: Tchau, tchau.
1: Tchau, tchau. Tchau, pessoal.

Agora são 5 horas e 49 minutos. 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O cantor Thiaguinho segue em turnê com o show Bem Black, recebendo participações também em eventos. Em setembro serão 10 datas, passando pelas regiões Nordeste e Sudeste. Artista do interior de São Paulo, criado no Mato Grosso do Sul, Thiaguinho completou 24 anos de carreira, levando diversos gêneros musicais até o público. Em seu novo projeto, Bem Black, o cantor mistura pagode e soul music. Dia 19 de setembro, ele estará em Santos, depois dia 25 em Barueri, São Paulo. Encerrando o mês, Thiaguinho fará 2 shows em Pernambuco, dia 26 no Samba Recife e 27 em Ipojuca. Das regravações de clássicos em homenagem à Black Music trazidas por Thiaguinho no show, a gente curte Olhos Coloridos em duo com Sandra Sá.

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O Teatro Municipal de São Paulo completa 115 anos amanhã, 12 de setembro. Para festejar essa data, a Prefeitura preparou uma programação especial e totalmente gratuita que junta música erudita, ritmos brasileiros e até sertanejo. As comemorações começam às 11 da manhã com a apresentação do Coral Paulistano, sob o comando da regente Maíra Ferreira. O coro leva ao palco Afro Sambas, que é uma obra clássica de Baden Powell e Vinícius de Moraes, além de composições de Edu Lobo, Capinã e Dorival Caymmi. Participam também solistas e instrumentistas convidados no violão, percussão, contrabaixo, flauta e clarone. À tarde, a partir das 4 horas, começa o encontro inédito da dupla sertaneja Marcos e Belucci com a Orquestra Sinfônica Municipal, regida por Edilson Venturelli. Hits como Domingo de Manhã, Então Foge e Romântico Anônimo ganham novos arranjos orquestrais ao lado dos clássicos sertanejos. E depois, na segunda parte do concerto, a orquestra do Teatro Municipal de São Paulo divide a cena com o coro lírico municipal sob a regência do maestro Roberto Minczuk, interpretando árias célebres de óperas consagradas como Carmen, Aida, O Guarani e Macbeth. Teatro Municipal de São Paulo, hein, com longa programação neste sábado a partir das 11 da manhã, festejando 115 anos desta instituição. A gente aproveita aqui, né, o público vai conferir os Afro Sambas, a gente ilustra o encerramento do nosso É Tudo Brasil com Afro Samba também, trazendo para você Wilson Simonal, Canto de Ossanha.

0: A gente encerra É Tudo Brasil com um convite muito especial para você que está aí na escuta. 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Essa história que se confunde com a história do Brasil. Tem programa especial para você a partir de 1 da tarde, ao vivo, até às 5. 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Não perca. Obrigada pela sua companhia. Eu estou por aqui amanhã a partir de 1 da tarde esperando vocês. Vem aí no Mundo da Bola com Rodrigo Ricardo e Brenda Balbi. Tchau, tchau.
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0: Rodrigo Ricardo.
1: Boa noite, 18 horas, sexta-feira, 11 de setembro de 2026, está no ar o programa No Mundo da Bola, com a minha apresentação, os comentários de Brenda Balbi, trabalhos técnicos de Joca Sanz, produção executiva Luiz Ferreira e Wagner Gomes. A gente começa esse No Mundo da Bola com o...
2: O melhor da rodada.
1: E foi o Flamengo, mais uma vez, jogando a mais de 2.800 metros de altitude de Quito. O Flamengo venceu o Independiente Del Valle por 2-0 e conquistou uma boa vantagem nas quartas de final da Libertadores da América. Rafael Monteiro traz toda a repercussão da partida pra gente. Salve, salve, Rafa!
3: Salve, salve, salve, salve, amigos ligados no programa No Mundo da Bola! Quem chega ao microfone da Rádio Nacional é o técnico Leonardo Jardim, que fala sobre a vantagem do Flamengo adquirida após vencer o Independiente Del Valle por 2-0 na altitude de Quito.
4: Nós, na primeira parte, tivemos alguma dificuldade pela altitude do jogo, pela velocidade que a bola estava a ter, mas principalmente pela dinâmica que o adversário estava a conseguir ter mais bola, estava a conseguir fazer muitas triangulações, principalmente nos corredores, e a gente estava a ter menos bola. Sabemos que ia ser um contexto difícil, não é por acaso de 2020 até hoje o Flamengo só tinha empatado uma vez aqui e tinha perdido duas vezes. É sempre um jogo de dificuldade. Na segunda parte falámos que acreditávamos que o adversário ia baixar um pouco a intensidade, a gente ia ter a capacidade de ter um pouco mais de bola, e tendo mais bola, estamos mais dentro daquilo que é o nosso jogo e as nossas dinâmicas. Foi isso que aconteceu e acabamos por ser superiores na segunda parte, fazer os dois golos de forma justa, dar um passo importante, não decisivo, mas um passo importante na eliminatória, e agora recuperar muito bem, que daqui a dois dias temos mais um clássico, um jogo importante para o campeonato, que queremos também estar na máxima força.
3: No jogo de volta, na quinta-feira que vem, no Maracanã, até mesmo uma derrota por 1-0 diante da torcida dá a classificação aos rubro-negros. O treinador foi questionado sobre o favoritismo de conquistar a Libertadores.
4: Em relação a favoritos, com certeza que o campeão do ano anterior é sempre um favorito, mas vocês sabem da dificuldade de renovar duas vezes a Libertadores. Por isso, estatisticamente, é difícil. Favorito, fala do campeão. Por isso, a gente tem que pensar nos jogos, jogo a jogo, ter maturidade e saber que somente com intensidade, trabalho, um grupo forte, é que a gente consegue chegar ao fim onde a gente pretende.
3: Leonardo Jardim também falou se o desgaste na altitude pode influenciar no jogo de domingo contra o Corinthians.
4: Com certeza que o desgaste é um desgaste efetivo, porque só há dois dias de recuperação, uma viagem muito grande, muitas horas, e como vocês viram, a dificuldade dos jogadores que tiveram. Os jogadores têm esse desgaste porque correram, trabalharam, lutaram durante os 90 minutos. Com certeza que no próximo jogo já entramos numa fase de recuperação, os jogadores já estão a fazer a recuperação, vamos aproveitar e descansar bem, que agora até o jogo de domingo é descanso, principalmente, e depois aproveitar algumas peças que jogaram menos hoje ou menos tempo para tentar recuperá-las para o jogo do Corinthians. É por isso que é importante. O que tem que fazer diferença no Flamengo é o seu elenco, numa loucura destas que a gente tem que jogar sempre ao meio da semana e sempre com a responsabilidade de ganhar os jogos.
3: O próximo compromisso do Flamengo é contra o Corinthians no domingo às 5h30 da tarde pela 27ª rodada do Campeonato Brasileiro. Forte abraço!
1: Forte abraço, Rafael Monteiro. Aqui ao meu lado, Brenda Balbi. Boa noite pra você. Flamengo construiu uma ótima vantagem. Sofreu no início, tomou uma bola na trave, mas depois, no segundo tempo, acabou fazendo dois gols e volta aí pro Brasil com uma... quase um pezinho já nas semifinais.
5: Ah, com um pezinho. Boa noite pra você, Rodrigo, pra quem tá acompanhando a gente. Ontem a gente comentava aqui, né, que pro Flamengo o ideal era não perder. Se vencesse seria excelente. Se empatasse não seria ruim. No final das contas, o Mengão venceu por 2-0. Vantagem importantíssima. Lembrando que essa foi uma vantagem construída na altitude. Ou seja, um Flamengo que, apesar do primeiro tempo, como você bem colocou, não ter conseguido desempenhar o seu melhor futebol, muito pelo o contrário, né? A gente teve uma parcial ali de 70 para 30% de posse de bola para o Independiente del Valle, que inclusive tem a melhor chance da partida na primeira etapa, né? Com uma bola na trave aos 19 minutos do primeiro tempo. Mas depois disso, até o Del Valle também não consegue grandes chances assim de gols. Mas apesar disso, né? Ou não sei, mas a questão é que o Flamengo no primeiro tempo não teve um chute a gol, Rodrigo. Um chute a gol. E não é, força de linguagem, não é. De fato, o Flamengo não chutou nenhuma vez no primeiro tempo nessa partida contra o Independiente del Valle. Porém, no segundo tempo, ali a partir dos 15 minutos de jogo, o Flamengo consegue estrear o marcador. E é muito eficiente, porque nas duas grandes oportunidades que teve, conseguiu colocar a bola dentro da rede. E eu acho que das últimas partidas do Flamengo, foi o jogo com mais eficiência da equipe rubro-negra. Porque, de fato, não teve um volume tão grande assim de construção durante a partida. Mas quando teve oportunidade, conseguiu colocar dentro da casinha e traz um resultado importantíssimo. E já dá para falar que o Flamengo tá com um pezinho na semifinal da Copa Libertadores.
1: É isso, Flamengo letal. E nem dá tempo de respirar. Chegou a hora do...
2: O que vem por aí?
1: São as emoções da rodada de final de semana do Brasileirão. 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Embora tenha conquistado um bom resultado contra o Estudiantes de La Plata fora de casa, o Timão não vence no Brasileirão desde o dia 9 de agosto. O técnico Fernando Diniz falou sobre essa sequência de decisões envolvendo as quartas de final da Libertadores e o jogo contra o Flamengo no domingo.
6: É um momento delicado, porque a gente tem um dos jogos mais importantes da história do clube, que é o jogo de quarta-feira, e tem um jogo muito importante contra o Flamengo no Maracanã, por conta da situação que a gente está na tabela. Aquele negócio ficando mais ou menos ali, às vezes mais ou menos para cima e mais ou menos para baixo. E a gente quer, de fato, acabar com a questão da falta de vitórias, de falta de pontuação no Campeonato Brasileiro. Então, são duas coisas muito importantes, e a gente vai ter que quebrar cabeça e decidiu melhor para esse jogo do Flamengo.
1: Apesar do jejum de vitórias no Campeonato Brasileiro, a atuação do Corinthians contra o Estudiantes em La Plata foi celebrada por todo o elenco e comissão técnica. O técnico Fernando Diniz afirma que esse tipo de entrega dentro de campo é o que a torcida do Timão merece.
6: Eu acho que mais do que uma resposta, eu acho que é o que a torcida merece. Acho que é o que a torcida merece da gente, a entrega total, absoluta e restrita em todos os jogos. Eu acho que a gente tem que procurar fazer isso. Jogar bem tecnicamente é algo que a gente treina para jogar, é importante também, senão a gente não cria, a gente não faz gol como foi no segundo tempo. Mas essa entrega que os jogadores tiveram, isso faz uma simbiose com a torcida que todo mundo ganha, e a torcida do Corinthians merece. Todo mundo sabe, é uma coisa muito diferente. Teve momentos aqui que a torcida do Corinthians fez mais barulho que o estádio todo. Então a gente tem que jogar, procurar jogar nesse ritmo, da torcida, nessa questão anímica, na questão da vontade, do desejo de ganhar, de não desistir nunca, de ir até o final. Então eu estou muito feliz por eles poderem, de fato, como você falou assim, agradar o torcedor, sabe, responder e jogar junto com a torcida junto com o time. Muito bom quando isso acontece.
1: E lembrando que você confere todas as emoções de Flamengo e Corinthians nas ondas da Rádio Nacional a partir das 5 da tarde deste domingo. A narração é de André Luiz Mendes, os comentários são de Mário Silva e as reportagens são minhas. Brenda Balbi, Flamengo e Corinthians, esse clássico das multidões. Agora o Corinthians muito mal no Campeonato Brasileiro.
5: Sim, um Corinthians que oscila bastante, né? A gente fala isso desde o início da temporada. Porque é isso, é um Corinthians que ora tá lá embaixo, ora perde uma sequência de jogos, ora consegue uma sequência de empates, vira e mexe, consegue ali engatar duas, três vitórias. Mas é um Corinthians que realmente no Campeonato Brasileiro não vem entregando o que a torcida espera, que a gente que acompanha futebol espera também. É claro que a gente entende que o nível do futebol ele está cada vez mais nivelado, mas ainda assim passa por muitas oscilações essa equipe do Corinthians. Quando o Diniz chega, ele traz uma esperança, né, de momentos melhores ali no Corinthians e até consegue sim no início do seu trabalho dessa vez, né, dessa passagem, consegue ali uma sequência interessante de resultados. Mas é isso, é um Corinthians que ele... Cara, hora tá lá em cima, hora tá lá embaixo, hora desempenha bem, hora desempenha muito mal. Então, pra esse jogo, eu coloco o Flamengo como favorito, ainda mais jogando no Maracanã. Mas entendendo também o peso, né, desse jogo, com duas torcidas extremamente apaixonadas, gigantescas. Dá até pra falar que é um clássico... Um clássico, vai.
1: Um clássico. Com certeza.
5: É isso.
1: Um grande clássico. E agora é hora da gente viajar no tempo.
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1: Hoje é dia de relembrar um dos momentos mais especiais da história da equipe de esportes da emissora mais querida do Brasil. No dia 29 de junho de 58, a Rádio Nacional levava para todo o Brasil as emoções da grande final da Copa do Mundo de 58, realizada na Suécia. A nossa seleção brasileira venceu os donos da casa por 5-2, com grandes atuações de Pelé, Zagallo, Vavá e companhia. E agora, na nossa série especial dos 90 anos da Rádio Nacional, vamos relembrar os momentos finais da conquista da primeira estrela da seleção brasileira. Tudo na narração de Jorge Cury.
8: Meus amigos, estamos na última volta do ponteiro. Faltam 50 segundos. Volta Vavá a campo. Faltam 45 segundos. Faltam 40 segundos. Brasil 400-2. Vamos apagar do mapa o 16 de julho de 50. Vamos colocar em seu lugar o 29 de julho de 58. Olha em poder de Zagallo. Faltam 25 segundos, amigos do Brasil. Faltam 15 segundos, Pelé com a bola no pé, são os campeões do mundo, levanta Pelé, a Vavá, atenção, fica pela central para o ponteiro direito, Garrincha, lá pela ponta, atrai o adversário, atenção, esgotado, tempo regulamentar, Brasil campeão do mundo, fica a pelota para trás, onde está colocado Rigalma, Rigalma de ir para a área, até Vavá, tocou para o lado, procura a penetração, Zagallo,

0: para com a torcida do Brasil. Aí está a vitória máscula conseguida em campo da Suécia. Campeões do mundo, brasileiros. Apenas a formalidade que faltava para que se evidenciasse essa superioridade. Chorem, meus amigos, de alegria, e brinquem no seu carnaval de São Pedro, porque nós também choramos de emoção. Choramos de alegria em campo da Suécia.
1: O Brasil entrou em campo com Gilmar no gol, Djalma Santos, Bellini, Orlando Pessanha e Nilton Santos. Zito e Didi, Garrincha, Vavá, Pelé e Zagallo. O técnico era Vicente Feola. E a conquista na Suécia abriu caminho para que a nossa seleção brasileira conquistasse mais 4 Copas do Mundo e se transformasse, pelo menos por enquanto, na única seleção pentacampeã do mundo. 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E chegou a hora do...
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1: Hoje com o nosso professor Wagner Gomes.
3: O Brasil tem uma tradição no futebol de cegos. A sua presença nas competições internacionais é sempre muito forte. A equipe passou para a final da Copa América ao vencer a Costa Rica por 2-0. A final será disputada neste sábado no Centro de Treinamento Paralímpico em São Paulo. O jogo será contra a Colômbia. Às 17 horas e 30 minutos, a seleção brasileira chegou à final de forma invicta. A seleção brasileira de vôlei feminino continua invicta no Campeonato Sul-Americano. Ontem venceu a Colômbia em partida válida pela terceira rodada. O placar foi de 3-0, 25-19, 25-18. E quando tudo parecia muito fácil, a Colômbia acordou no terceiro set, dificultando o Brasil, que já não contava com Rosa Maria, que saiu sentindo dores. O placar foi de 36-34 para o Brasil, que contou com a eficiência no ataque de Ana Cristina e Gabi. No final, quem acabou decidindo a partida foi a central Luísa. Ela entrou e anotou 2 bloqueios decisivos. Agora o Brasil joga neste sábado às 13 horas e 30 minutos contra o Chile e no domingo às 12 horas pega a Argentina. O vencedor será a equipe com mais vitórias durante a competição.
1: A gente segue falando do Campeonato Sul-Americano de Vôlei Feminino. A maior pontuadora do jogo, com 28 pontos, Ana Cristina falou sobre as dificuldades impostas pelas colombianas e ressaltou a resiliência das companheiras de equipe nos momentos mais complicados da partida de ontem.
4: Sim, com certeza. Realmente foi um jogo difícil, a gente estava esperando, a gente estudou bastante elas. Acho que o mais importante foi o nosso foco, né? Entrando dentro de quadra, mas também permanecendo ali dentro do jogo. Sempre confiantes, mesmo no placar, quando a gente estava atrás, acreditando que a gente ia virar, indo para cima. Então, cada vez mais, cada vitória traz mais confiança pra gente. E que nem eu falei, seguimos evoluindo pros próximos jogos. Descansar um pouquinho agora, bem pouquinho. Já estudar os próximos adversários e com tudo.
1: E a cabeça da seleção brasileira de vôlei feminino já está na partida contra o Chile. E quem sabe, na conquista da vaga em Los Angeles 2028. É o que fala o técnico José Roberto Guimarães.
5: A gente tem que preparar agora para esses dois próximos jogos. O Chile é um time que tem crescido, tem feito bons jogos. E a gente tem que respeitar muito essa escola, o Eduardo, que é o técnico. E depois pensar na Argentina, que ganhou de 3-2 da Colômbia, que praticamente vai ser uma final.
1: Sobre Rosa Maria, a Confederação Brasileira de Vôlei informou através de nota à imprensa que a oposta realizou uma ressonância magnética no joelho esquerdo hoje pela manhã. O exame confirmou lesão parcial no ligamento

0: efeito colateral medial. O prazo de recuperação varia de 3 a 6 semanas. Com isso, Rosa Maria não vai participar das últimas rodadas do Sul-Americano de vôlei. E chegou a hora do futebol feminino.
1: Copa delas.
0: A seleção feminina encerrou a fase de grupos da Copa do Mundo Sub-20, com 100% de aproveitamento. Depois de golear a Tanzânia na estreia por 4-1 e de confirmar a classificação para as oitavas de final com 3-0 sobre o Canadá, a equipe comandada por Camila Orlando venceu a Inglaterra de virada por 2-1 hoje pela manhã no estádio Biesko-Biala, na Polônia. Clarinha de pênalti e Gisele marcaram os gols do Brasil. Na próxima fase, o Brasil enfrenta o terceiro colocado dos grupos A, C ou D. A partida está marcada para a próxima quarta, na Arena Katowice, às 10 da manhã, hora de Brasília. A seleção feminina ainda busca a sua primeira estrela na Copa do Mundo Sub-20. Tá igual a principal Sub-20, hein? Também buscando a primeira estrela, hein, Brenda?
2: É porque as nossas seleções de base, tanto no masculino quanto no feminino, têm uma tradição muito grande em competições internacionais, né? São muito campeãs. Mas a nossa Sub-20 feminina também não tem um título mundial. E vem fazendo uma grande campanha. A gente já comentou, né, em outros programas aqui no Mundo da Bola, sobre a evolução das nossas categorias de base femininas. A nossa Sub-20, eu acho que chega no momento... num momento, né, mais estruturado, mais preparado para disputar essas competições de alto nível. E não à toa vence aí hoje também a equipe da Inglaterra, que é um dos berços do futebol, né? Vence de virada com um gol da Gisele no finalzinho da partida, nos acréscimos já da partida. Gisele, que é jogadora do Grêmio, já joga no profissional do Grêmio, disputou, né, essa temporada do Campeonato Brasileiro que a gente transmitiu aqui, transmite na TV Brasil. É uma jogadora que a gente já conhece, uma ponta ali muito rápida, habilidosa, vai para um contra um, faz o gol justamente nessas características, né, muito aguda ali pelo lado esquerdo de campo, dribla duas ou três jogadoras da Inglaterra para chutar cruzado e a bola morrer no fundo da rede. Um Brasil realmente que tá dando muito gosto de ver, né? Uma seleção muito estruturada, muito bem treinada, que consegue acelerar o jogo sem afobação e consegue também correr atrás do resultado mesmo quando sai perdendo.
0: É verdade. E nesse final de semana também teremos o início das semifinais do Brasileirão Feminino. Flamengo e São Paulo abrem essa fase da competição amanhã, às 16h30, direto do estádio Luso Brasileiro, na Ilha do Governador. E na terça-feira, a partir das 21h15 da noite, você confere aqui na TV Brasil todas as emoções de Bahia e Corinthians, direto da Arena Fonte Nova, em Salvador. Mas calma que domingo também é dia de decisão. A partir das 10h50 da manhã, também com transmissão ao vivo e em sinal aberto pela TV Brasil, tem Itabirito e Vasco da Gama, jogo de ida da grande final do Brasileirão Feminino Série A2, direto da Arena do Jacaré, em Sete Lagoas. Primeiro jogo dessa final da A2, dá para apontar o Vasco como favorito, mesmo jogando fora de casa, Brenda?
2: Dá para apontar o Vasco como favorito pela campanha que vem fazendo nessa temporada, né? O time que está invicto ainda, não perdeu nem na primeira fase da competição e nem na fase mata-mata. É um Vasco muito consistente, com a artilheira da competição, uma das melhores defesas do campeonato também. É um Vasco muito agressivo, mesmo falando um pouquinho da semifinal, só para contextualizar, os dois jogos de semifinal foram vencidos por 4 gols. O primeiro foi 4-1, o segundo foi 4-0, mesmo tendo a vantagem de poder perder até por 3 gols de diferença no segundo jogo. Foi o Vasco quem aplicou novamente uma goleada de 4-0 na equipe, né, do Juventude, uma equipe que não é boba, uma equipe interessante também, que já sobe para a elite também para a temporada do ano que vem. E agora a gente, o Vasco, né, enfrenta a equipe do Itabirito fora de casa, numa campanha espetacular, tentando, né, conquistar esse título muito merecido, de maneira invicta, tendo vários outros pontos positivos também para falar. Mas essa equipe do Itabirito também não é uma equipe boba. Também venceu o jogo de volta das semifinais por 4-0, se não me engano, em cima do Minas Brasília, dentro de casa. É muito forte na Arena do Jacaré, já conhece, né? Tem ali, mandou os jogos...

0: todos ali da campanha, né, na Arena do Jacaré, então conhece bem o estádio. Enfim, vai ser um duelo bem interessante, Rodrigo.
1: Lembrando, então, domingo às 10h50 da manhã, transmissão ao vivo da TV Brasil para todo o país. Já que a gente está falando de Vasco da Gama, o jogo da volta é dia 20, São Januário, é isso, né?
0: Isso mesmo, ingressos, entrada liberada, na verdade, entrada 0800.
1: 0800.
0: 11 horas também no estádio de São Januário. Você que é aqui do Rio de Janeiro, é vascaíno, compareça, campanha super legal. E legal demais também estar em casa, né?
1: Programão ver o Vasco feminino. Agora falar do Vasco masculino, que tá lá, já chegou em Porto Alegre, na capital do Rio Grande do Sul, onde vai enfrentar o Grêmio amanhã às 16h. E a notícia do Vasco hoje é que o Richarlison recusou o contrato. O Vasco queria fazer um contrato de 4 anos com o Pombo. Parece que tinha até uma negociação avançada com o Tottenham. Mas o Richarlison não queria ficar muito tempo no Vasco. Queria jogar só esses 3 meses no final do ano. Parece que o sonho do Pombo acabou, Brenda.
0: Pois é. Foi como colocar um pirulito na boca da criança e tirar.
1: Pois é, deu um saborzinho aí. O Vasco, depois de enfrentar o Grêmio, sábado tem decisão em São Januário, terça-feira, contra o Santa Fé, pelas quartas de final da Sul-Americana. Primeiro jogo empatou lá na Colômbia. Vamos falar de futebol masculino, falando já, né? Falar do pleno do STJD. Aumentou para 3 jogos a suspensão do Abel Ferreira. A decisão ocorreu após julgamento do efeito suspensivo do técnico e gerou incômodo do clube. Abel recebeu 2 partidas de gancho da terceira comissão disciplinar do STJD por chutar um microfone na beira do campo durante o empate com o Mirassol. O clube entrou com efeito suspensivo, aguardou análise do pleno sobre o caso, mas agora não há mais possibilidade de recurso. É justa a pena pro Abel Ferreira?
0: Também justíssima.
1: Chutar o microfone?
0: Justíssima,
1: tadinho, gente. Microfone.
0: Que histeria é essa? Que passionalidade é essa? Como é que você não consegue se controlar? Que isso, gente? Parece um ser irracional na beira de campo. O Abel é insuportável. E não só ele, tá? Vários técnicos não conseguem se controlar na beira de campo, agem que nem animais. Então tem sim que serem...
1: Punidos,
0: exemplarmente. Punidos. É isso. Não pode ficar impune. Não pode passar em branco e normalizar situações absurdas como essa.
1: É verdade. Esperamos que ele não chute mais os microfones. Pobres microfones, tá?
0: Que não tem nada a ver com isso. Nada a ver.
1: Então estão ali para captar o som ambiente, levar pro público assim a presença, né? Tomara que não aconteça. Brenda Balbi, vou me despedindo de você. Boa noite, bom final de semana, bom trabalho no domingo.
0: Obrigada, bom trabalho para você também no domingo.
1: Com certeza. Falando no Palmeiras, só lembrando que o Palmeiras tem choque rei, é o clássico com o São Paulo amanhã às 18h30. A gente encerra esse programa no Mundo da Bola, a gente vai ficando por aqui. Você relembra o gol de Léo Pereira na vitória do Flamengo sobre o Independente Del Valle pela Libertadores em mais uma edição do Gol Nacional. Logo depois, vem aí o repórter nacional com as últimas notícias do Brasil e do mundo. Uma ótima noite e um ótimo final de semana para todos vocês. Tchau!
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4: A bola vem mais pra trás agora pro Royal, cruzou, Pereira!
5: E vai morrer no fundo do véu da noiva. Beleza, Mengão, tem rede balançando no Equador, galera. Léo Pereira, zagueiro, subiu mais alto que todo mundo, testou pra baixo, a bola beija o poste, morre no fundo do barbante, galera do meu, trintão do segundão. Flamengo aumenta a contagem no Equador, no Atahualpa, ele mesmo, Léo Pereira. Costas, assina na mais querida no Brasil. Mengão 2, Independente 0.

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1: Seis e meia no horário de Brasília.
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1: Olá, muito boa noite para você que está sintonizado na Rádio Nacional em Brasília, São Paulo, Rio de Janeiro, Amazônia, Alto Solimões, São Luís e Recife. E também para você que nos acompanha em todo o Brasil, junto às emissoras parceiras da nossa Rede Nacional de Comunicação Pública. Eu sou Bianca Paiva e você vai ouvir, a partir de agora, as principais notícias desta sexta-feira, 11 de setembro de 2026. Presidente do STF, Edson Fachin, dá 24 horas para que ministro André Mendonça libere o sigilo de todos os documentos do caso Master.
3: Diretor-geral da Polícia Federal, Andrei Rodrigues, afirma ao STF que não monitorou o ministro André Mendonça.
1: E mais...
4: Ministro Luiz Fux dá 15 dias para que União, Banco Central e Fundo Garantidor de Crédito expliquem entraves para empréstimo de socorro ao BRB.
5: Sobe para 32 o número de casos de sarampo no estado de São Paulo este ano. No Amazonas, 3 casos importados foram confirmados esta semana.
6: INMET prevê formação de ciclone extratropical entre o Rio Grande do Sul e o Oceano Atlântico na noite desta sexta-feira. Fenômeno aumenta o risco de tempestades, granizo e até tornados no sul do país.
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1: Antes de darmos início ao nosso noticiário, lembramos que, diante do período de defesa eleitoral, não serão veiculados conteúdos que possam caracterizar publicidade institucional. A medida se faz necessária para garantir o cumprimento das normas que regulamentam a comunicação de instituições públicas. O defesa eleitoral será encerrado em 25 de outubro. 6h32. A gente começa com informações do Supremo Tribunal Federal, que teve uma semana bem movimentada e a sexta-feira não foi diferente. A pedido da Procuradoria-Geral da República, o presidente da Corte, Edson Fachin, deu prazo de 24 horas para que o ministro André Mendonça libere o sigilo de todos os documentos do caso Master. Vamos aos detalhes ao vivo com o repórter Pedro Lacerda. Boa noite, Pedro.
7: Boa noite, Bianca. Boa noite, ouvintes. Pois é, o ministro Edson Fachin, presidente do STF, determinou hoje a liberação total do sigilo dos processos ligados ao caso Master. A decisão abrange todos os procedimentos vinculados à Operação Compliance Zero, que apura o esquema. Fachin também deu um prazo de 24 horas para que o ministro André Mendonça, relator do caso, envie a íntegra dos autos à presidência do STF e aos gabinetes dos demais ministros. O pedido para retirada de sigilo dos documentos do Master partiu do vice-procurador-geral da República, Hindenburgo Chateaubriand Filho, que alertou para uma falha na lista de processos liberados anteriormente por Mendonça. Segundo a Procuradoria, boa parte dos procedimentos ligados à investigação mais ampla havia ficado de fora do levantamento de sigilo, o que poderia comprometer a transparência anunciada pelo relator e criar tratamento desigual entre casos com a mesma repercussão. Ao acolher o pedido, Fachin manteve em sigilo apenas as diligências ainda em andamento, cuja divulgação imediata poderia prejudicar a efetividade das investigações. O ministro Cristiano Zanin também pediu a Fachin que disponibilize no mesmo HD o material de uma perícia em um iPhone apreendido, por entender que o aparelho já estaria incluído no levantamento de sigilo. Em resposta, Fachin determinou que o ofício seja anexado ao processo e solicitou informações a Mendonça sobre o pedido. Agora há pouco, Mendonça respondeu em despacho que a mídia com os dados do celular de Vorcaro não está com seu gabinete, porque determinou em fevereiro que o material seguisse o fluxo normal de custódia da polícia.

0: Polícia Federal. Ele recebeu depois uma cópia de segurança dos dados, mas ela segue lacrada e intocada até hoje. Bianca, é com você.
1: Obrigada, Pedro. Já já você volta. Agora são 6h34, tem mais informação sobre o STF. O diretor-geral da Polícia Federal, Andrei Rodrigues, disse nesta sexta ao Supremo que a instituição não monitorou o ministro André Mendonça. O dirigente respondeu ao presidente do STF, que é o ministro Edson Fachin, no processo em que Mendonça pediu o afastamento de Andrei do cargo. Gésio Passos, que vai trazer essa notícia aqui do estúdio, é com você, Gésio. Boa noite.
2: Boa noite, Bianca. Boa noite, ouvintes. É isso, Bianca. O diretor-geral da Polícia Federal, Andrei Rodrigues, afirmou que os relatórios foram produzidos dentro das atribuições legais da atividade de inteligência da Polícia Federal e não por meio de vigilância ou coleta clandestina de informações. A reclamação de André Mendonça ocorreu após o ministro Alexandre de Moraes pedir que ele fosse investigado com base em relatório da inteligência da PF, que apontou quebra de imparcialidade, favorecimento a determinados grupos políticos e usurpação de investigação policial por parte de Mendonça. Andrei Rodrigues disse também que os relatórios não são apócrifos e que foram produzidos de forma regular, além de terem sido registrados nos sistemas oficiais da corporação. O diretor da PF argumenta ainda que o Partido Novo, responsável pela solicitação de seu afastamento, não tem legitimidade para atuar em processo penal. Rodrigues pediu ainda que o Supremo não adote qualquer medida contra ele e afirmou que suas ações decorreram do cumprimento do dever legal e de ordens judiciais. É com você, Bianca.
1: Obrigada, Gésio. 6h36. Outro destaque do STF de hoje é o prazo de 15 dias que o ministro Luiz Fux deu para que a União, o Banco Central e o Fundo Garantidor de Crédito se manifestem sobre um empréstimo ao Banco de Brasília, o BRB. Essa medida seria uma tentativa de cobrir o rombo relacionado ao caso Master. E o Pedro Lacerda volta agora com essas informações. Pedro.
0: Pois é, Bianca, a Procuradoria-Geral da República também foi notificada para se manifestar sobre esse caso. O dinheiro, como você falou, serviria para cobrir parte do rombo deixado pela compra de carteiras de crédito fraudulentas do Master pelo BRB, transação financeira que hoje é investigada pelo Supremo sob suspeita de que executivos do Banco Distrital tenham sido subornados para aprovar a operação. Sem o empréstimo, a instituição corre o risco de liquidação pelo Banco Central por descumprir exigências regulatórias. O tamanho exato do prejuízo ainda é desconhecido, já que o BRB tem atrasado repetidamente a divulgação de seu balanço. Um acordo para o resgate foi homologado por Fux em maio, mas nunca chegou a ser executado. Pelo entendimento firmado entre as partes, a garantia do empréstimo não viria de recursos federais, mas dos fundos de participação de estados e municípios, além de dividendos e participação acionária. Os bancos do Fundo Garantidor, porém, resistem em liberar o valor, questionam o plano de negócios do BRB e exigem segurança sobre o processo, sobre o acesso a esses recursos em caso de inadimplência. Uma audiência de conciliação em agosto não resolveu o impasse. O governo do DF insiste que o BRB é essencial para a administração local, já que paga servidores, administra benefícios sociais e concentra depósitos judiciais, e que sua falência afetaria diretamente a população. Bianca.
1: Obrigada pela sua participação hoje, Pedro. 6h38. O Repórter Nacional segue com informações sobre o tempo no país. Um ciclone extratropical está se formando entre o Rio Grande do Sul e o Oceano Atlântico nesta noite. A previsão é do Instituto Nacional de Meteorologia. E quem vai trazer os detalhes dessa notícia é o Osama El Ghauri, que está ao vivo aqui no estúdio com a gente. Oi, Osama, boa noite. Temos aí um alerta vermelho?
3: Exatamente, Bianca. Olha, esse cenário aí do ciclone extratropical, ele favorece a ocorrência aí de granizo no noroeste gaúcho, em Santa Catarina, no Paraná, em Mato Grosso do Sul e em São Paulo. Também há possibilidade aí de tornados, principalmente em áreas do Paraná, de Santa Catarina e do noroeste do Rio Grande do Sul. Para essas áreas aí, há aviso vermelho de grande perigo para tempestades até o fim da noite desta sexta-feira. Nas outras áreas do sul e em partes de Mato Grosso do Sul, São Paulo, Minas Gerais e Rio de Janeiro, há aviso laranja de

0: perigo para temporais, Bianca.
1: E Osama, tem alerta do IMED também para outras regiões do país ainda nesta sexta-feira?
0: Tem sim, Bianca. No Amazonas, há aviso amarelo de perigo potencial para chuvas intensas. No litoral do Nordeste, ocorrem aí pancadas de chuva isoladas. Já no Matopiba, que abrange áreas aí do Maranhão, Tocantins, Piauí e Bahia, o tempo segue predominantemente aí seco e quente. Nessa região, há aviso amarelo de perigo potencial, só que para baixa umidade até o fim desta noite, Bianca.
1: E o sábado, conta pra gente.
0: Neste sábado, de acordo com o INMET, o ciclone extratropical se desloca em direção ao oceano e deve atingir intensidade máxima. No sul, o tempo continua instável, principalmente no Paraná, com pancadas de chuva e trovoadas. Há aviso amarelo de perigo potencial para tempestades em parte do estado. No sudeste, há previsão de chuva em São Paulo, no centro-sul de Minas Gerais e no Rio de Janeiro. Essas áreas aí também estão sob aviso amarelo para tempestades. No centro-oeste, a chuva se concentra principalmente no Mato Grosso do Sul e em partes do Mato Grosso. Aqui no Distrito Federal e no centro-norte de Goiás, o sábado será de sol e poucas nuvens. Aqui em Brasília, a máxima pode chegar a 32 graus. Lá no Nordeste, pode chover no litoral, enquanto o interior terá sol e calor intenso. Teresina pode chegar aos 39 graus. E no Norte, há previsão de chuva, principalmente no Acre, em Rondônia e no Amazonas. Manaus e Porto Velho podem chegar a 37 graus. Bianca.
1: A gente conferiu então a previsão do tempo com o Osama, que no finalzinho do jornal volta com esporte. 6h41. Dois novos casos de sarampo foram confirmados na cidade de São Paulo. Já são 32 registros da doença no estado paulista. A gente lembra que no Amazonas, esta semana, foram confirmados três casos importados. Vamos ao vivo, então, até a capital paulista falar com a Sara Kines, que vai explicar melhor essa situação para a gente. Oi, Sara, boa noite.
2: Boa noite, Bianca. Boa noite, ouvintes. De acordo com a Secretaria de Estado de Saúde de São Paulo, os dois últimos casos confirmados na cidade de São Paulo são de uma menina de 6 meses que estava com o esquema vacinal incompleto e de um homem de 28 anos que já havia tomado a vacina contra o sarampo. No total, o Brasil tem 35 casos confirmados de sarampo neste ano, sendo 32 no estado de São Paulo. Além da capital paulista, que concentra 29 registros, também foram notificados dois casos em São Bernardo do Campo e um em Guarulhos. Já os três casos importados da doença no Amazonas, segundo o Ministério da Saúde, foram registrados em Tabatinga, que fica no, na tríplice fronteira entre Brasil, Colômbia e Peru. Os casos têm origem em Alto Monte, no Peru, onde não há histórico de vacinação contra o sarampo. A pasta deve enviar equipes de apoio à vigilância local em Tabatinga e em Carauari no dia 21 de setembro para notificar e investigar casos suspeitos, coletar amostras, identificar e acompanhar contatos e bloqueio vacinal. Ao longo do ano, foram identificadas quatro cadeias de transmissão em São Paulo e três delas, registradas em junho, julho e agosto, seguem ativas. Não há registro de circulação do vírus para além das áreas confirmadas. O Brasil é certificado como livre do vírus desde 2024 e os casos atuais se dão no contexto de surtos em outros países das Américas. Dados da OPAS, a Organização Pan-Americana da Saúde, apontam quase 48 mil casos de sarampo confirmados no continente americano e 44 óbitos. Guatemala, México, Estados Unidos e Peru concentram 95% do total dos registros. A principal forma de prevenção contra o sarampo é a vacinação. A vacina tríplice viral é oferecida gratuitamente nas unidades básicas de saúde para pessoas entre 1 e 59 anos. Onde há circulação do vírus, como o estado de São Paulo, também é recomendada a chamada dose zero para crianças de 6 a 11 meses, faixa etária mais suscetível a desenvolver formas graves da doença. Volto com você, Bianca.
1: Muito obrigada, Sara Kines. Hora certa, 6h, mais 44 minutos no horário de Brasília. Você vai ouvir daqui a pouco.
0: Campeonato Brasileiro terá campanha de conscientização sobre doação de órgãos na

0: partidas da Série A que começam nesta sexta-feira.
1: 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Hoje é o dia do Cerrado e a gente traz agora uma boa notícia. O INPE, Instituto Nacional de Pesquisas Espaciais, divulgou que os alertas de desmatamento nesse bioma caíram 18,9% no mês de agosto, na comparação com o mesmo mês do ano passado. E os povos indígenas têm ajudado nessa preservação. Quem conta essa história é o Gabriel Brum.
2: Um dos biomas mais ameaçados do país, o Cerrado vê nas terras indígenas um refúgio para áreas naturais. Uma proteção que vai além da preservação ambiental, mas também tem relação com a sobrevivência de culturas e populações originárias. Nesta sexta-feira é comemorado o Dia Nacional do Cerrado. O povo Boi Bororo vive atualmente em 6 territórios no Mato Grosso, mas já ocupou terras que iam do Rio Xingu até a Bolívia e o centro-sul de Goiás. O artesão e ativista Jean Bororo explica que o Cerrado não é só um bioma ou uma área de onde podem retirar recursos.
3: É um espaço sagrado e a extensão da própria vida. É o território vivo, onde espiritualidade, a organização social clânica dos clãs de Tirá e Tugareg é a memória ancestral, se realizam na prática cotidiana. O Cerrado provém a matéria-prima dos ornamentos bocos, os pigmentos, as fibras e os alimentos, funcionando como um alicerce que sustenta a identidade e o pertencimento cultural.
2: É essa relação que a população não indígena ainda precisa entender, acredita Jean.
4: A floresta e o Cerrado só estão de pé porque os povos originários os habitam e protege com base no respeito e na espiritualidade. Preservação não é isolar a natureza da humanidade, mas aprender com o conhecimento ancestral a viver em harmonia com ela, reconhecendo o direito à terra como garantia para o equilíbrio climático do planeta.
2: E os números também mostram a importância das terras indígenas. Segundo a pesquisadora da Rede Map Biomas, Bárbara Costa, cerca de 95% da área de terras indígenas do Cerrado mantinha a vegetação nativa em 2025. Para efeito de comparação, mais da metade do Cerrado já foi desmatada ou alterada por ação humana até hoje. O bioma foi mais afetado nos últimos 3 anos, segundo o Map Biomas. Daí a importância das terras indígenas.
5: E isso mostra que as terras indígenas, elas funcionam como uma importante barreira para a conversão da vegetação nativa. Porque além da conservação da biodiversidade, elas mantêm grandes áreas contínuas de vegetação. E isso é muito importante quando a gente está falando de conectividade da paisagem, de proteção dos recursos hídricos, armazenamento de carbono, mas também a manutenção ali dos próprios serviços ecossistêmicos do Cerrado.
2: A pesquisadora Bárbara Costa aponta que mais de 80% do desmatamento no Cerrado ocorreu em imóveis rurais privados no ano passado, pressão exercida principalmente pela atividade agropecuária. Da Rádio Nacional em Brasília, Gabriel Brum.
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1: 6h47, as aulas serão suspensas nas redes de ensino público e privada aqui no Distrito Federal nos dias 2 e 23 de outubro. São as duas sextas-feiras que antecedem o primeiro e o segundo turno das eleições. Se não houver segundo turno, a medida será cancelada no dia 23 de outubro. O decreto do governo do Distrito Federal foi publicado em edição extra no Diário Oficial. A reposição de horas aula na rede de ensino pública deve seguir as regras da Secretaria de Estado de Educação. Já nas instituições privadas, fica a critério de cada unidade educacional. E agora vamos saber como foi o dia dos candidatos à presidência da República com o Gésio Passos, que está de volta. Gésio.
7: Olha, Bianca, os candidatos à presidência participaram de eventos de campanha em todo o país nessa sexta-feira. Flávio Bolsonaro, do PL, teve agenda em Manaus, no Amazonas, onde fez parte de uma motociata. Hertz Dias, do PSTU, realizou panfletagem em Jaboatão do Guararapes, em Pernambuco, onde também concedeu uma entrevista para a Rádio Projeção. O candidato defendeu o fim da escala 6x1.
8: Tem um debate que está colocado aqui, que é a redução da jornada de trabalho. Acabar com essa escala de trabalho semi-escrava 6x1. O debate que está em torno aí agora é de 5x2, mas tem que manter no máximo a jornada de trabalho semanal para 36 horas. Porque reduzindo a jornada de trabalho, automaticamente você vai ter que incorporar mais pessoas ao mercado de trabalho. Então gera emprego. Gerando emprego, aumenta a demanda por consumo. Aumentando a demanda por consumo, aumenta a demanda por produção.
7: Romeu Zema, do Partido Novo, teve atividades de campanha em Fortaleza, no Ceará. Renan Santos, do Missão, participou de sabatina no portal UOL. O candidato defendeu o fim da atual política de reajuste do salário mínimo.
9: O BPC e o salário mínimo, você aumentar, desculpa, a aposentadoria com base no salário mínimo, não torna as pessoas que recebem esses benefícios mais capazes de comprar coisas, porque o efeito contrário que isso gera é um efeito de aumento nos gastos nas contas públicas, descontrolado, isso aumenta a trajetória dos juros, aumenta a relação dívida-PIB, isso faz com que o dinheiro fique mais caro, que é o famoso dar com uma mão e tira com a outra. No fim do dia, a pessoa pode até achar, nossa, minha aposentadoria foi reajustada de acordo com o salário mínimo. Tá, mas o produto na gôndola vai estar mais caro.
7: Edmilson Costa, do PCB, concedeu entrevista para o podcast da Associação Nacional dos Trabalhadores Portuários. O candidato falou sobre a necessidade de uma auditoria da dívida pública.
10: Nenhum país do mundo pode se desenvolver com uma sangria de recursos desse tipo. Então nós vamos ter que fazer uma auditoria da dívida para ver o que é dívida real, o que é dívida financeira. O Brasil tem 10 trilhões de dívida. Essa dívida foi feita para construir hospitais, para construir estradas, para construir escolas? Não, ela foi feita simplesmente a partir dos juros altos definidos pelo Banco Central. Então nós temos que reduzir de maneira radical essa dívida através da auditoria.
7: O presidente Lula, do PT, realiza comício em Porto Alegre, no Rio Grande do Sul, na noite desta sexta-feira. Wilson Grassi, do Democrata, faz uma palestra agora há pouco em uma universidade na capital paulista. Augusto Cury, do Avante, participa de sabatina no SBT também nesta noite. Ronaldo Caiado, do PSD, continua internado em São Paulo após o diagnóstico de uma pneumonia. O candidato apresentou quadro estável, respira espontaneamente e apresenta boa evolução. Os candidatos Clariana Barão, do DC, Rui Costa Pimenta, do PCO, e Samara Martins, da Unidade Popular, não divulgaram a agenda pública de campanha. É com você, Bianca.
1: Muito obrigada, Gésio. 6h51. Em um mercado extremamente competitivo, as doenças ocupacionais, que são aquelas relacionadas ao ambiente do trabalho, são cada vez mais comuns. A síndrome de burnout, a ansiedade, a depressão, o esgotamento mental. No Brasil, a legislação assegura ao trabalhador diagnosticado com alguma doença relacionada ao trabalho alguns direitos. Esse é o assunto da nossa parceira da Rede Nacional de Comunicação Pública. Como conta pra gente Tiago Malcher, da Rádio Cultura FM de Belém, com supervisão de Marcos Aleixo.
11: Nestes tempos, estão sendo registrados casos de adoecimento mental relacionados ao trabalho, como ansiedade e depressão. Segundo dados da própria Previdência do Trabalho, mais de 4,1 milhões de afastamentos por incapacidade temporária foram concedidos, destaca a presidente do Tribunal Regional do Trabalho da 8ª Região, desembargadora Maria Valquíria Norá Coelho.
12: Inclusive, um dos grandes focos nossos é realmente tratar da saúde mental dos trabalhadores, que o adoecimento tem sido muito constante, o burnout também, né, que é uma forma de assédio, inclusive. Então, isso chega muito para o nosso trabalho e é um dos grandes focos nossos.
11: Para diferenciar problemas pessoais de doenças relacionadas às condições de trabalho, o Judiciário conta com a atuação de peritos. Os profissionais analisam as causas do adoecimento, enquanto os magistrados também investigam as circunstâncias dos casos durante as audiências. A Justiça do Trabalho está acompanhando as novas relações profissionais e adaptando o arcabouço jurídico às mudanças do mercado.
1: Esportes. Uma campanha de doação de órgãos vai marcar o início de mais uma rodada do Brasileirão Série A na noite de hoje. Assunto para Oussama El Ghauri, que está de volta.
13: Vamos lá então, né, Bianca? O Campeonato Brasileiro vai ter essa campanha aí de conscientização sobre doação de órgãos nessa sua 27ª rodada da Série A. A iniciativa, chamada Um Sim pela Vida, foi divulgada nesta sexta-feira pela CBF, a Confederação Brasileira do Futebol, e faz aí também parte da agenda Setembro Verde, período de mobilização social pela doação de órgãos. A ação, feita em parceria com a Fundação ProRim, estará presente nos 10 jogos desta rodada, a partir desta sexta-feira, com o clássico entre Coritiba e Atlético Paranaense em Curitiba, e termina na próxima segunda segunda, 14 de setembro, com Bahia e Remo em Salvador. O foco da campanha é incentivar o debate nas famílias sobre a importância desta atitude, já que no Brasil, para que se doe órgãos e tecidos de uma pessoa que faleceu, é necessária a autorização dos familiares. Segundo dados

0: dados do Sistema Nacional de Transplantes, quase 50 mil pessoas aguardam pela doação de um órgão no Brasil, sendo quase 46 mil à espera de um rim. A Fundação ProRim, criada em 1987, tem unidades nos estados de Santa Catarina e Tocantins e até hoje realizou mais de 2.100 transplantes de rins. Praticamente todos os pacientes tratados pela Fundação vêm do Sistema Único de Saúde. Bianca.
1: Valeu, Osama. 6h55. Tem dica cultural para começar o nosso fim de semana. Em comemoração aos seus 80 anos de atuação, o SESC, o Serviço Social do Comércio, oferece uma série de atrações gratuitas pelo país, com direito a música, teatro, dança, circo, cinema e atividades para as crianças. Sara Kines está de volta ao vivo com alguns destaques da programação. Sara.
2: Olá, Bianca, ouvintes. Olha, fim de semana com uma intensa programação para celebrar os 80 anos do SESC em diversas unidades espalhadas pelo país e em espaços com capacidade para grande concentração de público. Tem atrações musicais para vários gostos, do samba ao rock, passando pela MPB e pelo rap. Entre os nomes confirmados estão Caetano Veloso, que se apresenta domingo no Tagua Parque, em Taguatinga, no Distrito Federal, Péricles e Xande de Pilares, que tocam no Sambódromo de Manaus, Samuel Rosa, que sobe ao palco do Parque das Nações Indígenas, em Campo Grande. Na Orla da Pajuçara, em Maceió, o show fica por conta de Seu Jorge. Em Recife, tem Conde Sobrega, no Sítio Trindade. E em São Luís, Oswaldo Montenegro solta a voz na Lagoa da Jança, em Bianca.
1: Muito obrigada pela sua participação, Sara Kines. Aliás, Sara, não acabou. Tenho uma perguntinha para você. Quais são os destaques musicais aí em São Paulo?
2: Ah, não podia ficar de fora, né? Em São Paulo, os destaques por aqui incluem o rapper Rashid, a cantora e violonista Rosa Passos, Rincon Sapiência, Silva, Dead Fish, Eliana Pittman e Violeta de Outono. Tem ainda Sandra Sá, no Paraná, Renato Teixeira, em Santa Catarina, Paula Toller, em Tocantins e Marcelo Genesi, na Bahia. A música de concerto também faz parte das comemorações com a apresentação da Orquestra Jovem Sesc Brasil em Petrópolis, no Rio de Janeiro. Também se apresentam as orquestras Sesc do Piauí, da Paraíba, de Sergipe, do Maranhão, de Minas Gerais e do Pantanal. Os detalhes da programação estão disponíveis nos sites das unidades regionais do SESC, que informam se é necessário retirar ingresso antes do evento. É com você, Bianca.
1: Agora sim, Sara, vou me despedir de você. Muito obrigada. 6h57. Para a gente encerrar, amanhã tem programação especial aqui na Nacional para completar os 90 anos da rádio. Os estúdios de todas as praças, Brasília, Rio de Janeiro, São Paulo, São Luís, Amazônia e Alto Solimões, estarão interligados em tempo real com uma programação especial dedicada à história e à presença da emissora pública no país. De 1 da tarde às 5 da tarde, no horário de Brasília, o programa Somos Uma Só Nacional vai reunir em rede apresentadores, artistas, pesquisadores, profissionais da comunicação e personagens ligados à trajetória da rádio, hoje integrante da EBC, Empresa Brasil de Comunicação. A atração também será transmitida em vídeo pelo canal no YouTube. O especial será inédito por conectar simultaneamente representantes das emissoras que dão forma à Nacional hoje. A Rádio Nacional, lembrando, foi fundada no Rio de Janeiro pelo grupo do jornal A Noite em 12 de setembro de 1936. Começou a ganhar força em 1940, quando foi incorporada à União e se firmou como fenômeno de expressão da cultura popular brasileira. A Rádio Nacional foi protagonista de uma virada histórica na comunicação ao inaugurar, em 1941, a era das radionovelas no Brasil com Em Busca da Felicidade. O país parava para ouvir essa grande produção. E é isso. Feliz aniversário para a nossa rádio. 6h59 agora. O Repórter Nacional termina aqui. Boa noite, bom fim de semana.
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5: Olá, boa noite.
4: Boa noite para você que nos acompanha em todo o país.
5: Sexta-feira, 11 de setembro de 2026.
4: Vamos ao destaque do dia.
5: Inflação de agosto fica negativa em 0,32%, segundo o IBGE.
4: Redução do índice foi impulsionada por setores de habitação, transportes, alimentação e bebidas.
5: Conab aponta queda de valor de produtos da cesta básica, Graziele Bezerra.
6: Os maiores descontos ficaram com a batata inglesa, cenoura, cebola, tomate, ovo de galinha e café moído.
4: Dia do Cerrado.
5: Dados do DETER mostram queda de 19% do desmatamento no mês de agosto em relação ao mesmo período do ano passado.
4: E o levantamento aponta que 51% do Cerrado é considerado prioritário para a segurança hídrica do Brasil. Gabriela Noronha. E educação.
5: Estudantes do ensino médio têm até 15 de setembro para se inscrever na Olimpíada Nacional de Empreendedorismo. Natália Koslick.
7: A competição começa no dia 18 de setembro com uma prova online. As questões envolvem raciocínio lógico, inovação e empreendedorismo com situações do cotidiano.
4: Hoje na apresentação da Voz do Brasil, eu, Mariana Jungmann e Nazi Brum.
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4: A pesquisa mensal do IBGE, divulgada hoje, mostrou uma queda de 0,32% na inflação oficial do país no mês de agosto.
5: Impactaram o resultado descontos na conta de luz, nas passagens aéreas, nos preços de combustíveis e de alimentos.
6: O Índice Nacional de Preços ao Consumidor Amplo, que mede a inflação oficial do país, teve queda de 0,32% em agosto. O valor ficou 0,39 ponto percentual abaixo do registrado em julho. Os grupos que exerceram maior impacto sobre o resultado foram habitação, transportes, alimentação e bebidas e comunicação. Em relação à habitação, Fernando Gonçalves, gerente do IPCA, explica que um fator que influenciou foram os descontos na conta de energia elétrica.
8: A queda registrada no grupo habitação veio da contribuição de menos 0,33 ponto percentual da energia elétrica residencial, que recuou 7,63% no mês, em decorrência da incorporação do bônus de Itaipu, creditado nas faturas emitidas no mês de agosto.
6: O preço dos alimentos também recuou em agosto. Os maiores descontos ficaram com a batata inglesa, cenoura, cebola, tomate, ovo de galinha e café moído. A tendência de queda foi confirmada por um levantamento realizado em parceria com a Conab, Companhia Nacional de Abastecimento. De acordo com a diretora de Política Agrícola e Informação da companhia, Nayara Andreoli Bittencourt, a queda no preço desses itens influencia o valor da cesta básica no país.
9: O custo da cesta básica caiu em 25 das 27 capitais pesquisadas pela Conab e alguns alimentos importantes na mesa dos brasileiros contribuíram para esse resultado. O café e o tomate tiveram queda em 23 capitais, o feijão carioca ficou mais barato em 19 e o açúcar em 16 capitais. Boa parte desses alimentos tem a queda relacionada ao aumento da oferta e ao avanço das safras desses produtos.
6: Pão francês e óleo de soja, por outro lado, registraram variações acima de 2%, de acordo com o levantamento da Conab. Os preços mais altos são explicados pelo aumento da demanda global por esses itens, além dos possíveis efeitos climáticos do El Niño sobre a safra 2026-2027. Reportagem Graziele Bezerra.
4: No dia do Cerrado, foram divulgados novos dados sobre o desmatamento.
5: A perda de vegetação nativa recuou 19% em agosto, segundo os alertas em tempo real do DETER.
4: Também foi assinada a portaria que identifica as áreas prioritárias do Cerrado para a segurança hídrica.
10: Segundo o maior bioma do Brasil, o Cerrado ocupa um quarto do território nacional e é a savana mais rica do mundo em biodiversidade.

0: situado sobretudo no Planalto Central, também tem papel fundamental na disponibilidade de água no país, como explica Humberto Lúcio Lima, diretor-presidente do Instituto Arvoredo, que atua na preservação do Cerrado.
1: É o bioma conhecido como Caixa d'Água do Brasil, por possuir 3 aquíferos, abastecer 8 das 12 bacias hidrográficas que nós temos e ter mais de 131 mil nascentes. Então é um bioma extremamente importante, não só para as mudanças climáticas, também como para a água potável no Brasil.
0: E um novo levantamento divulgado pelo governo federal mostrou que 51% de todo o território do Cerrado é considerado prioritário para a segurança hídrica do Brasil. Com base nisso, foi assinada uma portaria que cria um sistema de áreas prioritárias de recarga hídrica no Cerrado. Os dados das principais áreas estarão disponíveis para gestores, pesquisadores e população em geral. A medida visa identificar e proteger regiões estratégicas para a manutenção dos recursos hídricos. Como comentou o ministro do Meio Ambiente e Mudança do Clima, João Paulo Capobianco.
2: São vários estudos mostrando a redução da vazão nos principais rios do Cerrado. Esse dado das áreas prioritárias para recarga hídrica é algo absolutamente fundamental. Quando você apresenta com base sólida em dados científicos as áreas prioritárias, isso permite você organizar melhor os seus investimentos. É claro que todas são importantes, mas se nós temos recursos ainda não tão abundantes como gostaríamos, nós precisamos começar pelas áreas prioritárias.
0: Também nesta sexta-feira foram divulgados novos dados sobre o desmatamento no Brasil. Segundo informações do sistema DETER, Sistema de Detecção de Desmatamento em Tempo Real, do Instituto Nacional de Pesquisas Espaciais, os alertas de desmatamento no Cerrado caíram 19% em agosto, na comparação com o mesmo mês de 2025. A perda de vegetação nativa somou 238 quilômetros quadrados. Reportagem Gabriela Noronha.
3: O Ministério da Saúde confirmou 3 casos de sarampo em Tabatinga, no Amazonas.
4: Outros 2 foram confirmados em São Paulo, que já soma 32 pacientes esse ano.
3: O Brasil é considerado livre do vírus desde 2024, mas ainda registra casos esporádicos.
4: A vacinação é a principal forma de evitar a transmissão da doença. O imunizante é oferecido gratuitamente pelo SUS.
5: Após a confirmação nesta semana de 3 casos de sarampo no estado do Amazonas, o Ministério da Saúde intensificou as ações de vigilância na região. Os esforços são para interromper possíveis cadeias de transmissão do vírus. Os casos foram confirmados em Tabatinga, na fronteira entre Brasil, Colômbia e Peru. Os episódios ocorreram em pessoas que vieram da cidade de Alto Monte, no Peru, sem histórico de vacinação contra o sarampo. Além do Amazonas, o Ministério da Saúde mantém alerta para São Paulo, que registrou 32 casos neste ano, 2 pacientes confirmados esta semana. Medidas de vigilância sanitária e vacinação estão sendo tomadas e não há registro de circulação do vírus para além das cidades de Guarulhos, São Bernardo do Campo e a capital paulista, que registra 29 dos 32 casos. O Brasil é certificado como livre do vírus desde 2024, mas ainda registra casos esporádicos, principalmente relacionados à importação do vírus de outros países. O sarampo já foi uma das principais causas de mortalidade infantil em todo o mundo. A transmissão ocorre pelas vias aéreas, ao tossir, espirrar, falar ou respirar. A doença possui alto nível de contágio. Quando a pessoa é infectada, ela pode transmitir o vírus para 90% das pessoas próximas que não estejam imunes. A vacinação é a principal forma de evitar novos casos. Os imunizantes são oferecidos gratuitamente pelo SUS e integram o calendário nacional de vacinação para pessoas de 12 meses a 59 anos. Há 2 vacinas disponíveis no SUS para a proteção contra a doença: a tríplice viral, que protege contra sarampo, cachumba e rubéola, e a tetraviral, que além dessas 3, imuniza também contra a varicela. Edinaldo Júnior para a Voz do Brasil.
3: Breve Barco, uma espécie de agência flutuante do INSS, leva serviços e informações de previdência social a comunidades isoladas do país.
4: Em setembro, a embarcação vai iniciar uma nova operação no Amapá.
3: Entre 28 de setembro e 9 de outubro, atenderá comunidades do arquipélago do Bailique. Depois segue para o município de Cutias, onde permanece até 23 de outubro.
4: Mas, antes de seguir para o Amapá, o Breve Barco estará em Chaves, no arquipélago do Marajó, no Pará, de 14 a 25 de setembro.
3: Não é necessário realizar agendamento prévio. O atendimento ocorre por ordem de chegada durante a permanência da embarcação em cada localidade.
4: Estudantes do ensino médio de todo o Brasil têm até 15 de setembro para se inscrever na primeira edição nacional da Olimpíada Nacional de Empreendedorismo.
3: O evento é individual e gratuito.
4: E os finalistas vão participar de uma imersão em empresas parceiras do projeto.
6: A competição começa no dia 18 de setembro com uma prova online de caráter diagnóstico. As questões envolvem raciocínio lógico, inovação e empreendedorismo com situações do cotidiano. Os 100 mil estudantes com melhor desempenho avançam para a segunda fase, marcada para 9 de outubro. Nessa etapa, a prova será dissertativa e os estudantes deverão desenvolver propostas de soluções e modelos de negócios. Os 100 melhores colocados no ranking nacional serão selecionados para a fase final. O secretário nacional de Inclusão Socioprodutiva, MEIS e Cooperativismo, do Ministério do Empreendedorismo, da Microempresa e da Empresa de Pequeno Porte, Danilo Cabral, disse que os finalistas participam de um curso intensivo de curta duração voltado ao aprimoramento dos projetos, desenvolvimento de produtos e elaboração de planos de negócio.
7: É linkar aqueles que estão na escola, que precisam identificar essa vocação, qualificar, formar para poder empreender, com esse mundo do trabalho. É o papel do ensino médio, é formar para a cidadania e formar para o mundo do trabalho. Essa imersão vai durar 3 dias, onde aí sim os alunos já terão que apresentar um produto, um plano de negócio, e disso sairá 27 finalistas.
6: Além das provas, a programação prevê atividades de formação para estudantes, professores e escolas participantes. A etapa nacional será realizada em Brasília no dia 10 de dezembro. As inscrições são gratuitas e podem ser feitas pela internet até 15 de setembro. O endereço é one.ufma.br. Com locução de Natália Koslick, reportagem Pablo Mundim.
3: O uso da biometria digital ou um reconhecimento facial já faz parte da vida das pessoas hoje em dia.
4: Seja para fazer uma transação bancária ou para acessar o gov.br, por exemplo, esse tipo de procedimento agiliza o acesso a serviços e informações, protegendo os dados dos usuários.
3: Vamos saber como esses dados são armazenados e que cuidados extras podem ser tomados no ambiente digital.
8: Fazer uma selfie, aquela foto de si mesmo, virou rotina não só para as redes sociais. Também é com ela que é possível acessar portarias de prédios, desbloquear o celular, abrir aplicativos bancários ou entrar no portal gov.br, por exemplo. A biometria facial e a digital, aquela que lê as impressões digitais, estão presentes no dia a dia do cidadão. A tecnologia confirma a identidade do usuário em segundos e cria uma camada extra de proteção. Laerte Peota de Mello, professor da Universidade de Brasília e especialista em cibersegurança, explica que há diferenças nos sistemas biométricos de acordo com a finalidade.
9: Tanto os bancos quanto sistemas assim, que a gente chama de sistemas críticos, eles têm um sistema biométrico muito mais eficiente. Ele é diferente do que a gente usa no celular, no nosso dia a dia. A biometria que você usa no celular é para acessar os seus dados que estão no seu aparelho. Então são sistemas bem diferentes.
8: A biometria digital analisa os padrões únicos dos dedos das mãos. Já o reconhecimento facial mapeia pontos e contornos do rosto, como a distância entre os olhos e o formato do queixo. No Brasil, a biometria é classificada como dado pessoal sensível pela Lei Geral de Proteção de Dados. As empresas são obrigadas a explicar o motivo da coleta, armazenar os dados de forma segura e excluí-los quando não forem mais necessários. Gustavo Henrique de Souto Silva, subsecretário de Planejamento e Tecnologia da Informação do Ministério das Comunicações, explica que essas informações são protegidas.
10: Quando a gente fala de segurança e as pessoas têm esse medo daquele dado vazar, é que esses dados, eles são muito bem protegidos, são criptografados. E assim, não é qualquer pessoa ou empresa que tem acesso a isso. E esses dados não é disponível, acessível de forma indiscriminada. Então, eles têm um controle de acesso.
8: E alguns procedimentos simples podem ajudar a proteger a identidade e os dados sensíveis no ambiente digital, como ativar a verificação em duas etapas em suas contas, usar um gerenciador de senhas para armazenar os dados e proteger o chip do seu celular nas configurações do telefone. Reportagem Luciana Colares de Holanda.
4: A identificação biométrica virou política nacional pelo Ministério de Portos e Aeroportos. O objetivo é modernizar o controle de acesso e ampliar a segurança nos sistemas de transporte do país.
3: A iniciativa padroniza o uso de tecnologias como reconhecimento facial e digital em aeroportos, portos, instalações portuárias e hidrovias.
4: E a biometria deixa o sistema nos aeroportos mais moderno, mas tem coisas que só dependem do ser humano para a viagem ser mais tranquila, como disciplina e educação.
3: Tumultos, brigas ou até mesmo piadinhas fora de hora em aeroportos ou aviões podem causar um verdadeiro transtorno para muitas pessoas, como atrasos de voos e até pousos de emergência.
4: Agora, os passageiros que não respeitarem as regras serão penalizados com multas altas e podem chegar a ficar proibidos de viajar por até um ano.
3: E para alertar os viajantes sobre essas mudanças, o Ministério de Portos e Aeroportos lançou a campanha Parece Exagero, é Segurança.
11: O passageiro indisciplinado é aquele que comete atos que violam e comprometem a segurança, a tranquilidade e a dignidade de outras pessoas. O analista de marketing João Gabriel Palhão conta que já presenciou um desses atos que provocou atrasos e estresse nos passageiros.
12: Vindo aqui para Brasília mesmo, presenciei isso com um caso de notebook. Desde o início do voo, a comissária já avisou para que ela passasse. Estava perto, o cara tirava, mas sempre voltava. Então foi o voo inteiro dando trabalho.
11: A campanha Parece Exagero, mas é Segurança foi motivada pelo aumento de episódios envolvendo passageiros indisciplinados a bordo das aeronaves e nos aeroportos do país. Segundo o Ministério de Portos e Aeroportos, o Brasil registrou 881 casos de indisciplina no transporte aéreo entre janeiro e junho de 2026. Desse total, 154 episódios poderiam comprometer de forma grave a segurança operacional. A assistente social Maria Bezerra afirma que essas atitudes prejudicam muitas pessoas.
13: A gente pode perceber em vários voos problemas com um ou outro passageiro, ou uma ou outra também, que pensam que o umbigo dela fala por todo mundo, não é? Então eu acho que é bastante interessante a gente pensar que um voo com mais de 100 pessoas, além de mim, todos têm direito. E uma pessoa não pode impedir o bem-estar das demais.
11: Além da campanha, a ANAC, Agência Nacional de Aviação Civil, definiu um conjunto de medidas para enfrentar situações que possam comprometer a segurança e o funcionamento das operações aéreas por causa de passageiros indisciplinados. Entre as punições estão a aplicação de multas, além de ter o direito de viajar suspenso por um ano. Como explica o superintendente de infraestrutura aeroportuária da Agência de Aviação Civil, Giovano Palma.
14: Então há uma multa de até R$17.500 para os casos graves. São aqueles casos de agressão do pessoal do balcão de check-in, agressão do pessoal que faz o controle de segurança, ou também informação falsa de bomba. E nós temos os casos gravíssimos, que são aqueles casos a bordo da aeronave, em que há, por vezes, uma agressão ao tripulante, e que inviabiliza esse tripulante de continuar trabalhando dentro da aeronave. E se um tripulante ele acaba, por uma agressão, não podendo trabalhar, isso afeta a segurança, principalmente no momento de emergência, que além da multa, pode haver um impedimento de voar por até 6 ou 12 meses, né?
11: As novas medidas passam a valer a partir de 14 de setembro. Reportagem Cleide Lopes.
4: Para saber mais sobre a Resolução 800 da ANAC, que cria regras para atos de indisciplina, acesse pareceexagero.com.br.
3: Estudantes que ingressaram em cursos presenciais de licenciatura este ano já podem se inscrever no PEDMEIA Licenciaturas.
4: O prazo vai até o dia 19 de dezembro, enquanto houver vagas.
3: Podem participar estudantes que tiveram pelo menos 650 pontos no Exame Nacional do Ensino Médio, Enem, e foram matriculados por meio do Sisu, ProUni ou Fies.
4: A bolsa é de R$ 1.050 por mês durante todo o curso. Desse valor, R$ 700 podem ser sacados todo mês e R$ 350 ficam em poupança.
3: As inscrições devem ser feitas pela plataforma Freire no site freire.caps.gov.br.
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4: Hoje vamos viajar até o sertão do Nordeste, no interior do Piauí.
3: É na Serra da Capivara que encontramos a maior quantidade de arte rupestre no Brasil.
4: Além do valor histórico, por lá é possível fazer trilhas, escaladas, passeios de bicicleta e até voos livres.
16: Sinônimo de fofura e tranquilidade, a capivara virou febre mundial.
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16: Maria Luísa Fukushima Rodrigues, de 5 anos, é fã desse animal que vive perto de lagos e rios em várias partes do país.
18: Maria Luísa, qual é o seu bichinho preferido?
19: Capibara.
18: E por quê?
19: Porque eu gosto muito que ela me ensina a nadar, porque ela é bem fofinha.
16: Nas redes sociais, a capivara também virou fenômeno pop, com vídeos que mostram a rotina sociável dessas adoráveis criaturas.
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16: O sucesso é tanto que a capivara ganhou um dia mundial, comemorado na próxima segunda-feira. E no Brasil, a fama do bichinho não é diferente. E hoje vamos conhecer um lugar que leva o nome da nossa estrela. No interior do Piauí, a arqueóloga Nied Guidon encontrou em 1979 um verdadeiro tesouro da história. Vestígios humanos de mais de 50 mil anos atrás. Mais de 1.300 sítios arqueológicos já foram catalogados na Serra da Capivara. São pinturas rupestres que registram cenas de caça, rituais, danças e outras atividades do cotidiano de povos que viveram na região. E para preservar toda essa história, foi criado o Parque Nacional da Serra da Capivara, no meio da Caatinga brasileira. Em 1991, o local entrou para a lista de patrimônio mundial da Unesco. A história do desenvolvimento do local é a arqueóloga e pesquisadora Gisele Felice.
20: A ideia era fazer com que tivesse alguma coisa que pudesse gerar renda, melhorar a qualidade de vida das pessoas e, ao mesmo tempo, preservar o patrimônio cultural, que seriam os sítios arqueológicos com as pinturas rupestres, que são magníficas, e preservar o patrimônio natural.
16: E quem vai visitar, é bom saber que tem bastante coisa para ver, hein? Como disse o professor de geografia e guia turístico Wilke Amorim Lopes.
21: Ele tem vários atrativos. Nós temos cânions, nós temos a fauna, nós temos a flora, temos as pinturas rupestres, temos dois museus para proporcionar o turista, o visitante, a conhecer o Parque Nacional Serra da Capivara. Nós temos também fósseis da megafauna. Há 12 mil anos atrás, existia animais da megafauna, preguiça gigante, mastodonte, macrauchenha, iriamas.
16: A história a olhos vistos. Foi o que o professor universitário de Recife, em Pernambuco, Raimundo Nonato Ferreira, teve a oportunidade de mostrar ao filho de 10 anos na Serra da Capivara.
1: Ele mesmo disse que foi uma experiência sem igual, inclusive algumas coisas que ele tinha visto na escola. E agora ele pôde ter a oportunidade de visitar as pinturas rupestres, ver esses rastros deixados há mais de 5, 10, 15, 50 mil anos pelo homem americano. E ele pôde ver não só como foi descrito na sala de aula, mas pôde ver em loco. Então, assim, para ele foi uma experiência única.
16: Ficou curioso? Para conhecer mais sobre a história do parque, que fica no meio da Caatinga, a visita está aberta todos os dias das 6 da manhã às 6 da tarde. Mas atenção, a entrada no parque só é permitida com guia credenciado do ICMBio. Tudo para proteger a biodiversidade do sertão e o legado das pinturas rupestres. Eu sou a Raquel Mariano e até a próxima viagem.
4: E na próxima sexta-feira, nós vamos celebrar o primeiro Dia Internacional das Cavernas, comemorado oficialmente em 13 de setembro. Até lá!
3: E essas foram as notícias do Governo Federal.
4: Fique agora com as notícias do Poder Judiciário e do Congresso Nacional. Boa noite, um bom fim de semana.
3: A gente volta na segunda-feira, uma boa noite.
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2: Você vai ouvir agora notícias do Poder Judiciário.
22: STF homologa planos estaduais contra violações de direitos no sistema prisional.
23: Telegram detalha ações contra desinformação em plano para eleições.
22: FGTS completa 60 anos neste mês.
23: Boa noite, eu sou Leandro Bezerra.
22: E eu sou Walter Lima.
23: STF confirma planos de reestruturação do sistema penitenciário de 14 estados.
22: Os demais estados e o DF tiveram os planos validados, mas com ressalvas. Carolina Chaves.
24: Em 2024, o STF homologou o Plano Pena Justa, que prevê medidas para enfrentar problemas históricos do sistema prisional. A partir dessas diretrizes, estados e Distrito Federal elaboraram planos locais. Agora, o Supremo também definiu como será feito o monitoramento das ações. Os tribunais de justiça terão que padronizar os procedimentos e monitorar o cumprimento das medidas previstas. Os corregedores gerais de justiça deverão acompanhar a execução dos planos com o apoio dos grupos de monitoramento e fiscalização do sistema carcerário. As informações deverão ser encaminhadas ao CNJ pelos comitês locais. Juízes corregedores de presídios e magistrados responsáveis pelas varas de execuções penais também poderão auxiliar na fiscalização.
23: Telegram apresenta plano de conformidade para as eleições.
22: A medida faz parte das ações do TSE para o combate da desinformação. Guilherme Firmino.
25: Segundo o plano, a plataforma poderá remover materiais potencialmente ilegais, restringir ou excluir contas em desacordo com o plano e usar marcadores para alertar os usuários sobre possíveis fraudes ou conteúdos falsificados. A plataforma também pode fazer a moderação de grupos, contas, bots e canais, através de denúncias ou por um sistema de detecção interna. A empresa deixa claro que as medidas abrangem apenas as funcionalidades públicas do serviço. As comunicações privadas permanecem protegidas e não são monitoradas.
23: Lei que criou o FGTS completa 60 anos no domingo, 13 de setembro.
22: O fundo foi criado em 1966. Larissa Batista.
26: Há 60 anos, o FGTS funciona como uma rede de proteção para quem trabalha. O empregador deposita todo mês e, sem descontar do salário, o valor em uma conta vinculada. Esse dinheiro pode ser sacado nas situações previstas em lei, mas é preciso ficar de olho. Cerca de 1,5 milhão de empregadores devem juntos 11 bilhões de reais em FGTS. Por isso, você deve prestar atenção e conferir os depósitos todo mês pelo aplicativo Meu FGTS.
23: Justiça recebe denúncia e ex-deputado TH Joias torna-se réu por corrupção.
22: A denúncia foi apresentada pelo Ministério Público Federal. Vanessa Pereira.
27: A denúncia contra o ex-deputado estadual TH Joias e outras 4 pessoas foi recebida pelo Tribunal Regional Federal da 2ª Região nesta semana. De acordo com o MPF, o esquema envolvia a ocupação de cargos públicos, o vazamento de dados policiais e a facilitação de vantagens ilícitas. Além da condenação pelos crimes imputados, o MPF requereu ao tribunal a manutenção das medidas cautelares pessoais e patrimoniais fixadas pela Justiça. O tribunal manteve a prisão preventiva dos acusados, ordenou a transferência do ex-deputado para a Penitenciária Federal e deu aval ao compartilhamento de provas e uso de bens apreendidos.
23: Medida protetiva não pode impor à vítima de crime sexual o ônus de se afastar do acusado no trabalho.
22: Essa decisão é do ministro Antônio Carlos Ferreira, do STJ. Fátima Uchoa.
0: Inicialmente, a medida protetiva determinava que o acusado mantivesse distância mínima de 100 metros da vítima de crime sexual e não tivesse contato com ela, que trabalha na mesma instituição. Mas, devido à dinâmica profissional, o homem superior e hierárquico comparecia ao local de trabalho da mulher, o que a fazia se afastar das atividades para cumprir a ordem judicial. O ministro Antônio Carlos Ferreira ampliou a medida protetiva de urgência para...

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1: Eu sou Humberto Pinheiro e estes são os destaques de hoje do Jornal do Senado, que começa agora. Projeto que autoriza trabalho com reciclagem a presos dos regimes fechado e semiaberto está pronto para votação. Sem aprovação pelo Congresso, 5 medidas provisórias perdem a validade. Congresso participa de campanha Setembro Amarelo de prevenção ao suicídio. Boa noite. Presos dos regimes fechado e semiaberto poderão trabalhar com reciclagem de materiais. É o que prevê um projeto que já foi aprovado pela Comissão de Meio Ambiente e agora está pronto para ser analisado pela Comissão de Constituição e Justiça. A proposta altera duas legislações para viabilizar o trabalho de presos na coleta e na reciclagem de materiais. Mais detalhes com o repórter César Mendes.
2: O projeto em análise na Comissão de Constituição e Justiça permite a participação de presos em atividades de limpeza urbana e de manejo de resíduos sólidos. Iniciativas que, segundo o autor, senador Sérgio Petecão, do PSD do Acre, vão contribuir para a ressocialização e para o desenvolvimento sustentável. O texto aprovado pela Comissão de Meio Ambiente em junho, muda duas legislações para que isso seja possível. A Lei de Saneamento Básico, incluindo a possibilidade de que a triagem de resíduos seja realizada pelos condenados, e a Política Nacional de Resíduos Sólidos, para que o desenvolvimento de projetos de reciclagem por presos seja considerado como uma das iniciativas atendidas prioritariamente por linhas de financiamento público. O texto original previa ainda mudanças na Lei de Execução Penal, mas isso foi retirado da proposta sob a justificativa de que já existem normas legais que autorizam o funcionamento de oficinas de reciclagem nos presídios, como explicou o relator designado, senador Confúcio Moura, do MDB de Rondônia.
3: Devemos reconhecer que, pelo atual regulamento jurídico, não há vedação alguma para a implantação de oficinas de reciclagem de resíduos sólidos nas unidades prisionais, já existindo, inclusive, experiência nesse segmento.
2: Se for aprovado na comissão e não houver recurso para a votação no plenário, o projeto seguirá para a Câmara dos Deputados.
1: Entre meninas de 15 a 19 anos, o Brasil registrou mais de 289 mil partos em 2023. O dado foi divulgado pelo Ministério da Saúde e alerta para a gravidez na adolescência. Para prevenir a gestação nessa faixa etária, o Senado analisa um projeto de lei que torna obrigatória a veiculação de campanhas educativas sobre a prevenção da gravidez na adolescência e os riscos físicos e mentais relacionados ao aborto. A divulgação deve ocorrer no rádio, na televisão, nas redes sociais, nos cinemas, nas lojas de aplicativos e em jogos eletrônicos voltados para adolescentes. A iniciativa já foi aprovada pela Comissão de Direitos Humanos, onde contou com parecer favorável da senadora Damares Alves, do Republicanos do Distrito Federal. Ela pontuou a importância de incluir também o público masculino nas ações de conscientização sobre a gravidez entre os adolescentes. Atualmente, a proposta aguarda a análise da Comissão de Assuntos Sociais.
4: Estudos apontam que campanhas que incluem os meninos e as meninas são mais eficazes, pois promovem uma cultura de responsabilidade compartilhada, empatia e respeito mútuo.
1: Sem aprovação pelo Congresso, 5 medidas provisórias acabaram perdendo a validade. Entre elas está a que trata do novo Desenrola Brasil, programa do governo federal voltado à renegociação de dívidas de pessoas físicas. Repórter Pedro Pincer.
5: Entre elas está a MP do novo Desenrola Brasil, programa do governo federal voltado à renegociação de dívidas de pessoas físicas. Os devedores que participassem do programa teriam o CPF bloqueado em plataforma de apostas de cota fixa no prazo de 12 meses após a assinatura do contrato de renegociação. Para o senador Paulo Paim, do PT do Rio Grande do Sul, essa exigência era acertada.
6: Quem já está endividado não pode ser empurrado para um ciclo ainda mais grave de perdas, especialmente em um ambiente como o das apostas online.
5: Também perderam validade 4 medidas provisórias editadas pelo governo para reduzir os impactos econômicos dos conflitos no Oriente Médio. Uma delas, destinada

0: 14 bilhões e meio de reais para financiar a compra de veículos como caminhões, ônibus e micro-ônibus.
1: A fachada do Congresso Nacional está com uma iluminação especial até domingo, em apoio ao Setembro Amarelo, campanha de prevenção ao suicídio. A ação acontece na semana em que o assunto foi debatido no Senado. Reportagem de Yasmin Rodrigues.
2: A iluminação especial amarela do Congresso reforça a campanha Setembro Amarelo, que busca reduzir o estigma e estimular a procura por ajuda. Um dos requerentes foi a senadora Damaris Alves, do Republicanos do Distrito Federal, que nesta quinta-feira, 10 de setembro, data nacional de prevenção do suicídio, presidiu uma audiência pública sobre o assunto na Comissão de Direitos Humanos.
3: O Congresso Nacional está fazendo sua parte. Nós estamos aprovando leis todos os dias sobre o tema. Será que são só leis que nós vamos ter que construir ou nós vamos ter que fazer entregas de políticas públicas efetivas? Mas esse é um tema que não depende só do poder público.
2: Para quem precisa de apoio, o Centro de Valorização da Vida oferece atendimento gratuito e sigiloso pelo telefone 188, 24 horas por dia.
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5: Meu nome é Marta Garski, eu moro em Brasília e eu gostaria de saber por que nessas eleições serão escolhidos dois senadores.
4: Quem responde é o consultor legislativo Gilberto Guerzoni.
6: Marta, a nossa Constituição prevê que o Senado é renovado de forma alternada de um terço e dois terços. Então, a cada 4 anos, a gente elege senadores, alternadamente um senador e dois senadores, uma vez que cada estado e o Distrito Federal tem 3 senadores. Então, neste ano, nós vamos escolher 2 senadores porque há renovação de 2/3 da Casa.
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1: E neste ano, fique atento. A votação é de 2 senadores e serão 2 votos para candidatos diferentes. Ou seja, é preciso escolher um candidato ou candidata, confirmar o voto e depois registrar o segundo voto para outro candidato. Se o eleitor digitar o mesmo número 2 vezes, o primeiro voto será considerado válido, mas o segundo será anulado. E tem outro detalhe importante. Na eleição para senador, não é possível votar apenas no número do partido. O voto precisa ser dado a um candidato. Se o eleitor digitar somente o número da legenda, o voto será considerado nulo. Para não esquecer os números, o eleitor pode levá-los anotados em um papel no dia da eleição. O primeiro turno será no dia 4 de outubro. E para ajudar o eleitor a se informar, o Senado Federal preparou uma página especial com informações sobre as eleições. O conteúdo está disponível em senado.leg.br/eleições. Com edição de Paula Groba e trabalhos técnicos de Eliseu Caires, o Jornal do Senado fica por aqui. Acompanhe agora as notícias do Tribunal de Contas da União e da Câmara dos Deputados. Boa noite e um bom fim de semana.
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8: No dia 17 de setembro, o Tribunal de Contas da União realiza o workshop sobre golpes digitais que usam o nome de órgãos públicos para enganar cidadãos. O encontro vai apresentar formas de prevenir e identificar fraudes, além de técnicas para retirar páginas e conteúdos falsos da internet. Os principais golpes em instituições públicas envolvem programas sociais falsos, fraudes em benefícios, cobranças indevidas e páginas falsas do gov.br. Os criminosos também usam e-mails, SMS e WhatsApp para enganar as vítimas. O workshop é voltado a profissionais e gestores da área de segurança da informação, tecnologia e comunicação, mas aberto a toda a população. A transmissão será pelo canal do TCU no YouTube às 15h. Saiba mais em tcu.gov.br.
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9: Deputados aprovam projetos para estruturar e incentivar o futebol

0: Feminino.
1: Câmara dá preferência a candidato afastado do convívio familiar no ProUni.
0: Povos tradicionais deverão autorizar empreendimentos em seus territórios.
1: Boa noite. Avança na Câmara projeto que prevê autorização dos povos tradicionais à realização de obras e empreendimentos em seus territórios. A repórter Silvia Munhato traz mais informações sobre a proposta.
2: A Comissão de Amazônia dos Povos Originários e Tradicionais da Câmara dos Deputados aprovou o projeto que exige consulta prévia e autorização de povos indígenas, quilombolas e outras comunidades tradicionais antes do licenciamento de obras e empreendimentos que possam afetá-los. Pela proposta, os povos e comunidades tradicionais terão acesso prévio às informações sobre o empreendimento e seus possíveis impactos, com prazo adequado para análise e manifestação. O texto prevê ainda que as regras da consulta sejam definidas em conjunto com os grupos potencialmente afetados, respeitando suas tradições, idiomas e formas próprias de organização social. Em caso de divergência entre os moradores impactados e o empreendedor, prevalecerá a decisão da população afetada. A relatora foi a deputada Célia Chacriabá, do PSOL de Minas Gerais.
3: Nós estamos protegendo com esse projeto o direito mais sagrado, também o território e também a prevenção da saúde. A instalação desses aterros contamina os lençóis freáticos, provoca a insegurança alimentar, nutricional e também o adoecimento da população, provocando um verdadeiro ecocídio. Nenhum empreendimento desse porte pode passar por cima da identidade e do bem viver de nossos povos.
2: A versão original do texto apenas proibia a instalação de aterros sanitários em territórios de povos e comunidades tradicionais. A relatora, no entanto, ampliou o alcance da medida para abranger qualquer empreendimento capaz de provocar impactos diversos sobre essas populações. A relatora afirmou que a legislação já garante a participação desses povos, mas essas consultas nem sempre são respeitadas. Por causa da alteração do texto, o deputado Capitão Alden, do PL da Bahia, requereu que o projeto também seja analisado pela Comissão de Desenvolvimento Econômico. Segundo ele, as mudanças afetam a segurança jurídica dos processos de licenciamento. A proposta que condiciona a realização de empreendimentos em terras indígenas à concordância desses povos ainda deve ser analisada pelas Comissões de Desenvolvimento Urbano e de Constituição e Justiça. Da Rádio Câmara de Brasília, Silvia Munhato.
4: Direitos Humanos.
0: Raimundo, PT do Rio de Janeiro, defende a aprovação de projeto que cria uma política nacional para a população em situação de rua. Relator da proposta, ele afirma que um dos objetivos é combater a aporofobia, definida como medo, rejeição ou distanciamento em relação às pessoas pobres.
5: Aporofobia é um termo que poucas pessoas talvez tenham familiaridade com ele, mas é pavor aos pobres, isso é temor aos pobres, medo dos pobres, quer dizer, distanciamento dos pobres. E nós sabemos que há muitas pessoas empobrecidas no nosso país, a população em situação de rua, na última contagem que temos, ela chega a quase 350 mil pessoas no Brasil, e são homens e mulheres, nossos irmãos e irmãs, que merecem ser respeitados e que têm direito aos direitos que qualquer cidadão brasileiro tem.
1: Raimond pondera que a iniciativa busca não apenas assegurar direitos básicos, mas também promover uma mudança cultural que supere a aporofobia. O parlamentar reitera que quer garantir a dignidade da pessoa humana em todo o território nacional.
4: Segurança Pública.
0: Guilherme Derrite, do PP de São Paulo, defende a criação de regras para investigar crimes digitais e ampliar a cooperação entre órgãos públicos e plataformas. A ideia é compartilhar dados em casos de situação de emergência, como abuso sexual de crianças e adolescentes e maus tratos contra animais.
1: Guilherme Derrite também quer reforçar o combate aos crimes digitais com estruturas especializadas dentro das secretarias estaduais de segurança pública. O projeto do deputado estabelece regras de transparência para as plataformas e atualiza a legislação sobre a exploração sexual infantil na internet.
0: Sóstenes Cavalcante, do PL do Rio de Janeiro, apresentou o projeto que proíbe a venda de réplicas da carteira de identificação da pessoa com transtorno do espectro autista e de documentos semelhantes. Ele explica que o objetivo é evitar a fraude do documento de forma gratuita.
1: Sóstenes Cavalcante afirma que essa comercialização pode levar famílias a comprar documentos sem validade oficial, além de abrir espaço para o uso indevido de benefícios.

0: O projeto do parlamentar prevê multa de R$ 1.000 a R$ 10.000, com valor dobrado em caso de reincidência.
1: Projeto de Luísa Erundina, do PSOL de São Paulo, determina que o crime de feminicídio nunca seja considerado crime militar. A deputada entende que esses casos devem ser julgados pela justiça comum, mesmo que o crime ocorra em quartéis ou envolva integrantes das Forças Armadas.
0: Luísa Erundina argumenta que o feminicídio é motivado pelo ódio e pela violência de gênero e não tem relação com a disciplina militar. Para ela, a medida garante que os acusados sejam julgados pelo tribunal do júri para evitar decisões corporativistas.
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0: Novas leis viabilizaram a Copa Feminina de 2027 e propostas aprovadas reforçam o protagonismo das mulheres no futebol. A reportagem é de José Carlos Oliveira.
1: A realização da Copa Feminina de Futebol e o fortalecimento do protagonismo das mulheres no esporte passam pelo Congresso Nacional. Deputados e senadores já aprovaram leis que viabilizam a competição prevista para 2027 e analisam várias propostas de incentivo permanente às jogadoras desde as divisões de base. Uma das leis, já em vigor, permite que as 8 cidades-sedes da Copa deem isenção de ISS, Imposto sobre Serviços, para empresas envolvidas na organização do evento. Outra lei regulamenta direitos e deveres da União e da FIFA durante a Copa. A relatora do texto na Câmara, a deputada Gleisi Hoffmann, do PT do Paraná, destacou os reflexos positivos da competição para o Brasil.
2: Ao investir em um grande evento, cria empregos, estimula a economia do turismo e melhora a infraestrutura com o legado de obras. Contribuirá para o alcance de objetivos como viabilizar a entrega de infraestrutura esportiva e para esportiva e a fomentar a prática do futebol feminino em todas as regiões do Brasil.
1: A chamada Lei Geral da Copa Feminina traz regras sobre comércio nas áreas dos eventos, publicidade, exploração de marcas e imagens, concessão de vistos para trabalhadores estrangeiros, venda de ingressos, segurança pública e funcionamento de serviços durante a competição. A aprovação não foi unânime. O deputado Kim Kataguiri, do Missão de São Paulo, lembrou a Copa Masculina de 2014 para criticar o fato de o Brasil sediar outro evento da FIFA.
3: O discurso de que a Copa deixa infraestrutura, deixa legado é falacioso, a gente já escutou essa balela, não deixou nada. A FIFA vem, saqueia o país e depois vai embora.
1: O Brasil participou de todas as 9 edições anteriores da Copa Feminina e tem a maior artilheira da competição, a alagoana Marta, com 17 gols em 22 jogos de 6 Copas. A Copa Feminina de 2027 será a primeira na América do Sul. Vai reunir 32 seleções entre 24 de junho e 25 de julho do ano que vem, com jogos em Belo Horizonte, Brasília, Fortaleza, Porto Alegre, Recife, Rio de Janeiro, Salvador e São Paulo. A Câmara ainda analisa vários outros projetos de lei para incentivar o futebol feminino. Os textos tratam de incentivos financeiros e superação da discriminação de gênero, entre outros temas. O deputado Marcos Braz, do PSDB do Rio de Janeiro, tem proposta com foco nas categorias de base.
4: Obriga que escolinhas de projetos de futebol financiados com dinheiro público federal ofereçam turmas femininas. Não dá mais para o Estado financiar projeto esportivo que só enxerga o menino. Se tem verba pública, tem que ter vaga para a menina também. Assim que a gente forma a próxima Marta.
1: A ex-deputada Carla Aires, do PT de Santa Catarina, atualmente vereadora em Florianópolis, é autora de projeto de lei que cria o marco legal do futebol feminino. Da Rádio Câmara de Brasília, José Carlos Oliveira.
0: Homenagem.
5: A Câmara realizou sessão solene para a entrega da Medalha do Mérito Evangélico Daniel Berg e Gunnar Wingren, por iniciativa

0: De Raimundo Santos, do PSD do Pará. Ele lembra que 12 pessoas foram homenageadas com a medalha.
1: Então, o reconhecimento que a Câmara dá com essa medalha precisa reconhecer aquelas pessoas ou instituições que tiveram serviço de cunho evangelístico, mas com seus reflexos notadamente percebidos em favor da sociedade, levando não só o evangelho, mas levando a cidadania, a inclusão social, o apoio às pessoas desassistidas, onde o Estado às vezes não consegue chegar. É importante saber que essas igrejas não chegam sozinhas ali. Há líderes, há pastores, há pastoras, pessoas ou instituições que prestaram grandes serviços de evangelização, mas que os reflexos alcançaram centenas, milhares, milhões de pessoas.
2: A sessão solene para a outorga da Medalha do Mérito Evangélico Daniel Berck e Gunnar Wingren aconteceu em junho. Segundo Raimundo Santos, a escolha do mês é uma homenagem ao aniversário da Assembleia de Deus, fundada em 18 de junho de 1911, na cidade de Belém, no Pará.
3: Saúde.
0: A Câmara aprovou o projeto que obriga o acompanhamento em tempo real dos estoques de medicamentos do SUS. A reportagem é de Marcelo Larcher.
4: A Câmara dos Deputados aprovou o projeto que cria um sistema para acompanhar em tempo real o consumo, o abastecimento e o estoque de remédios e produtos do Sistema Único de Saúde, o SUS. O projeto, já aprovado pelo Senado, determina que o governo federal, estados e municípios devem manter em conjunto dados atualizados sobre produtos e medicamentos em estoque. Isso vai permitir um acompanhamento constante dos níveis de produtos à disposição, inclusive das farmácias populares. A administração do sistema será compartilhada entre os gestores federais, estaduais e municipais do SUS. A justificativa para o projeto foi um relatório do Tribunal de Contas da União que apontou falha do Ministério da Saúde no acompanhamento dos estoques de medicamentos usados durante a pandemia de Covid-19. A proposta foi aprovada de maneira simbólica pelo plenário da Câmara. Antes disso, o relator na Comissão de Seguridade Social e Família, deputado Luiz Lima, do Novo do Rio de Janeiro, disse que a criação de um sistema que possibilite a consulta aos estoques públicos de medicamentos e produtos para a saúde contribui para a eficácia e transparência da gestão. Mauro Junqueira, secretário executivo do Conselho Nacional de Secretarias Municipais de Saúde, o CONASEMS, disse apoiar o controle de estoque, mas apontou problemas que precisam ser sanados para que haja um acompanhamento em tempo real. Ele explicou que o que foi acertado após o relatório do TCU foi a atualização diária dos dados na Base Nacional de Assistência Farmacêutica, o sistema atual, de modo que se saiba o nível de estoque relativo ao dia anterior. Para Mauro Junqueira, nem todos os municípios conseguem hoje fazer esse controle em tempo real.
5: Tem muitos municípios com dificuldade de conectividade, de infraestrutura. Além disso, o SUS gera diariamente um volume muito grande de dados que precisam ser armazenados, processados e integrados. CONASEMS, como a voz dos municípios no SUS, é totalmente favorável à transformação digital no SUS. Mas para chegar ao controle em tempo real em todo o país, é preciso superar desafios importantes de conectividade, de infraestrutura e do subfinanciamento do Sistema Único de Saúde.
4: O projeto que cria um sistema para acompanhar em tempo real o consumo, o abastecimento e o estoque de remédios e produtos para a saúde no SUS será enviado para a sanção presidencial e já pode virar lei. Da Rádio Câmara de Brasília, com informações de Antônio Vital, Marcelo Larcher.
2: Paulo Soares, do Podemos de São Paulo, trabalha em projeto para atualizar a tabela do SUS e melhorar o financiamento de santas casas e hospitais filantrópicos. O deputado afirma que a defasagem nos valores pagos por procedimentos médico-hospitalares compromete o funcionamento dessas unidades.
6: São santas casas vivendo no sufoco, são hospitais filantrópicos à beira da falência, são irmandades tentando entregar a chave para a promotoria para ver o que se faz com aquilo, porque não há uma sustentabilidade financeira daquilo tudo. Como é que se sustenta hoje uma santa casa, um hospital filantrópico, sendo que alguns dos procedimentos prestados ali dentro estão com a tabela defasada perante o SUS há 20, 23 anos?
0: Paulo Soares defende revisões periódicas da tabela para que os hospitais não dependam de negociações políticas pontuais. Ele também aponta que a medida pode ajudar a descentralizar atendimentos, reduzindo deslocamentos de pacientes de cidades menores para polos regionais.
3: Economia.
2: A Câmara aprovou o projeto que estabelece diretrizes para fortalecer a indústria brasileira com estímulos à inovação e à geração de empregos. Márcio Biolchi, do MDB do Rio Grande do Sul, apoia o texto, que também busca reduzir a dependência de produtos e tecnologias estrangeiras.
0: Márcio Biolchi ressalta que, entre as medidas previstas, estão incentivos à produção nacional por meio de bens e serviços desenvolvidos no país. A proposta ainda reforça mecanismos de defesa da indústria brasileira brasileira diante de práticas comerciais consideradas prejudiciais no mercado internacional. Delegado.

0: Do Caveira, do PL do Pará, apresentou o projeto para proteger consumidores que utilizam poços, cisternas ou outras fontes regulares de abastecimento de água. A proposta visa impedir que concessionárias obriguem esses usuários a desativar a fonte alternativa por existir rede pública disponível.
1: O texto de delegado Caveira também proíbe a cobrança de tarifa quando o serviço não é utilizado. De acordo com a proposta, nos imóveis abastecidos por fontes alternativas, a cobrança pelo esgoto deverá considerar o volume efetivamente medido ou outro método técnico de cálculo.
2: Transportes.
0: Projeto de Fernando Monteiro, do PSD de Pernambuco, pune concessionárias de aeroportos por atrasos e falhas em serviços. A proposta autoriza a Agência Nacional de Aviação Civil, a ANAC, a aplicar sanções a concessionárias que descumprirem indicadores de qualidade em etapas como desembarque e restituição de bagagens.
1: Pelo texto de Fernando Monteiro, as penalidades variam de advertências e multas até a caducidade da concessão em casos graves. Para o congressista, a medida protege o passageiro e garante a eficiência no atendimento pós-pouso.
2: Educação.
0: A Câmara aprovou a preferência no ProUni para candidatos afastados do convívio familiar. Conheça as medidas propostas com a repórter Paula Bittar.
3: A Comissão de Constituição e Justiça da Câmara aprovou uma proposta que dá prioridade em caso de empate na fase de pré-seleção do programa Universidade para Todos, o ProUni, a estudantes com histórico de afastamento do convívio familiar. O afastamento deverá ter sido motivado por negligência, discriminação, exploração, violência, crueldade ou opressão. O relator, deputado Roberto Duarte, do Republicanos do Acre, ressaltou que a proposta está alinhada a preceitos constitucionais, como o princípio da dignidade humana, o direito à educação como dever do Estado e o princípio da igualdade.
4: Esses jovens enfrentaram barreiras imensas até aqui. Garantir o acesso ao ensino superior é dar a eles a oportunidade de reconstruir suas histórias com dignidade e conquistar a independência financeira. A educação transforma vidas e quando formamos profissionais que superaram tantas adversidades, fortalecemos toda a nossa sociedade.
3: A proposta que dá prioridade em caso de empate na fase de pré-seleção do programa Universidade para Todos, o ProUni, a estudantes com histórico de afastamento do convívio familiar vem do Senado, onde já foi aprovada. Portanto, já pode seguir para a sanção presidencial, a menos que haja recurso para votação pelo plenário da Câmara. Da Rádio Câmara, de Brasília, Paula Bittar.
1: Felipe Francischini, do Podemos do Paraná, pede que a Câmara, com o apoio do Tribunal de Contas da União, fiscalize a aplicação de recursos da merenda escolar em Grajaú, no Maranhão. A ideia é apurar possíveis irregularidades em uma licitação de mais de 12 milhões de reais.
0: Para Felipe Francischini, há indícios de entrega de alimentos antes da conclusão da licitação e um aumento de mais de 500% no valor do contrato em relação ao ano anterior. Ele defende ainda a identificação dos responsáveis e eventual ressarcimento ao erário, caso as irregularidades sejam confirmadas.
1: A Câmara analisa projeto que altera a Lei de Diretrizes e Bases da Educação para garantir aos pais ou responsáveis o direito prioritário de orientar a formação moral e ética dos filhos. Márcio Onaiser, do Solidariedade do Maranhão, explica que o objetivo é exigir que as escolas deem transparência sobre temas sensíveis.
0: O texto de Márcio Onaiser proíbe que escolas imponham conteúdos que contrariem as convicções familiares ou façam direcionamento ideológico. De acordo com o autor, a medida não cria censura, mas reforça a parceria e o diálogo entre a família e a escola.
1: Termina agora o Jornal Câmara dos Deputados, produzido pela Rádio Câmara, com trabalhos técnicos de Everson Urani e a apresentação de José Carlos Andrade e Luciana Vieira. Uma boa noite para você.
0: Uma ótima noite. A Voz do Brasil está de volta na segunda-feira. Excelente fim de semana.
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5: Criada em 2007, a Empresa Brasil de Comunicação, a EBC, nasceu com a missão de ampliar a presença da comunicação pública no país. 3 anos depois, em 2010, surgia a Rede Nacional de Comunicação Pública, a RNCP, composta inicialmente por emissoras universitárias e estaduais.
6: Mas no começo, o foco era apenas a televisão, garantindo a ampliação do sinal da TV Brasil por meio de parcerias com emissoras públicas e educativas estaduais.
5: Foi somente em 2021... que o modelo se expandiu oficialmente para o rádio. Quem explica como funcionam essas alianças é Lídia Neves, gerente executiva da rede.
7: Tem locais onde a gente é parceiro do governo do estado, outros locais a gente é parceiro de universidades, então isso depende dessas condições.
8: Dificilmente, na forma como a situação está hoje, a gente poderia vislumbrar essa rede presente em tantos locais com esforços próprios, porque você precisa ter a rádio no local, você precisa ter programas locais, então aí você vai precisar ter uma estrutura de transmissão, de produção de conteúdo, então acaba sendo uma máquina muito grande, né? O interessante de você ter a rede é que você também tem emissoras locais que têm identidade maior com o território. Rádios aí com 30 anos ou mais de história, né?
6: O modelo distribui responsabilidades. A EBC solicita a consignação do canal ao Ministério das Comunicações, cede o uso para as emissoras parceiras e oferece o conteúdo das rádios Nacional ou MEC, além de apoio técnico e capacitação.
5: Em contrapartida, as instituições locais mantêm de pé a estrutura operacional, realizam os pagamentos de taxas e direitos autorais e retransmitem ao menos 4 horas de programação diária da Rádio Nacional.
6: Luciana Couto, gerente da rede de rádios da EBC, explica como funciona essa parceria.
9: Ela tem que ter a mesma linha editorial da nossa programação, tanto da Rádio Nacional quanto da Rádio MEC. Então, quando uma emissora entra na rede, ela tem a obrigatoriedade de transmitir parte da nossa programação, seja da Rádio Nacional ou seja da Rádio MEC, transmitindo 4 horas por dia da nossa programação, sendo que 1 hora é destinada à programação jornalística.
5: A expansão ganhou força principalmente a partir de 2023, quando a EBC assinou acordos com dezenas de universidades federais interessadas em operar emissoras de rádio e TV.
6: Em 2026, a rede de rádio possui acordo com 172 emissoras espalhadas pelo país. Porém, até o momento, a maioria ainda está em fase de construção.
9: Ela conta com 172 emissoras. Desse total, 55 emissoras em operação. e nós estamos alcançando cerca de 67 milhões de pessoas. Essa é a população estimada que está sendo alcançada pela rede de rádio hoje. O que a gente espera da rede para os próximos anos é a gente consolidar essa rede e colocar, de fato, essas emissoras em operação.
5: Se, por um lado, a parceria acelera a chegada do sinal a milhões de brasileiros, por outro, o modelo gera debates sobre a autonomia da programação da Rádio Nacional pelo país.
6: Tereza Cruvinel, primeira presidenta da EBC, pondera que a formação da rede de parceiros não pode substituir a construção das emissoras próprias da Rádio Nacional nas diversas capitais e em cidades do interior.
10: Rede Nacional de Comunicação Pública é uma expressão que apareceu no meio da nossa lei. Então passou-se a entender que Rede Nacional de Comunicação Pública é um ajuntamento de todas as emissoras, seja de rádio ou de televisão, de natureza pública, para formar uma rede só. Outra coisa são as redes próprias. A lei da EBC também fala que a EBC tem que formar sua rede própria. As coisas são paralelas, mas são diferentes. A EBC tem que ter suas redes próprias de rádio e de televisão. Agora, isso não impede que as emissoras da rede própria da EBC, de rádio ou de televisão, participem e colaborem com algo maior, que seria a Rede Nacional de Comunicação Pública.
5: Criar uma rede própria de grande porte, no entanto, esbarra no desafio do financiamento. Montar estruturas próprias da Rádio Nacional em várias cidades do país é bastante caro e depende da aprovação desse planejamento por parte do governo federal da vez.
6: Enquanto isso não acontece, a troca de conteúdos com as emissoras regionais por meio da atual Rede Nacional de Comunicação Pública de Rádios permite que vozes e culturas de diferentes cantos do país ganhem projeção nacional.
7: Essas trocas têm envolvido muita capacitação, têm envolvido aí processos de inovação em comum, a gente tem olhado para as emissoras de modo que a gente possa se fortalecer, de modo que as que são universitárias e de institutos federais possam se ver também como um lugar de presença dessas instituições no território, para que isso possa ser visto por mais gente, né? Para que as pessoas possam se identificar, possam estar presentes, possam conhecer mais também da sua cultura e da sua história.
5: Para além da produção e da infraestrutura, a sustentabilidade da rede de rádios depende do financiamento e de mais recursos no orçamento.
6: Representantes das emissoras parceiras da EBC cobram a regulamentação da contribuição para o fomento da radiodifusão pública, a CFRP, cujos recursos arrecadados pelo governo federal ainda não são divididos com os parceiros da rede.
5: Certo é que, para os próximos anos, a Rádio Nacional tem o desafio de fortalecer as parcerias com as emissoras regionais e, ao mesmo tempo, ampliar uma estrutura própria e sustentável em outras cidades para garantir a autonomia da sua programação.
6: Este episódio usou áudios do acervo da Empresa Brasil de Comunicação.
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2: Minha gente do Brasil, são 20 horas e 12. Muito boa noite, amigas e amigos de todo o Brasil, com a graça de Deus e Nossa Senhora, nós estamos aqui mais uma vez para mandar para todos vocês mais um programão, eu de cá, você de lá. Nós vamos até às 11 da noite. Eu sou Maurício Rabelo, tenho a companhia aqui da Fatinha Araújo, do Anderson Vareta Santos, do nosso amigo Mário Sartorello, nosso coordenador da Nacional de Brasília, a Tayana Borges na coordenação da Amazônia, o Jaider Ribeiro do Amorinho, Antônio Miranda, na seleção musical, mandando uma saudação também para o Carlos Sena, nosso gerente executivo, o Tiago Regoto, nosso diretor geral, e a nossa presidente Antônia Peregrino. E a Fatinha vai cumprimentar o Brasil. A pessoa mais importante é você, ouvinte. Boa noite, Maria do Rosário.
3: Boa noite, Maurício Rabelos. Anderson, olha, Anderson Celso.
2: Chame ele de Anderson.
3: É Cecinho, cadê Cecinho? Ele não apareceu hoje aqui, não. Tá de férias, mas todo dia ele passa aqui.
2: Folga que Nossa Senhora.
3: Tá passando aqui todo dia tarde. Ele ficou de trazer, inclusive, um abacate, disse que ia deixar na mesa.
2: Até ontem não chegou, não, quem sabe, né?
3: Tô esperando esse abacate desde segunda-feira.
2: Plantando um abacate na frente. É muito tempo que ele não planta um abacate na vida, né?
3: Mas boa noite a todos, gente. Hoje é sexta-feira, né? Hoje tá tranquilo, né, Maurício?
2: Tá bom demais.
3: Mais um dia, nossa semana não está encerrando, que amanhã tem ao vivo, gente, amanhã de 8 às 11, nós estamos aqui trabalhando. É amanhã, 90 anos da Rádio Nacional.
2: 90 anos da Rádio Nacional, que nasceu no Rio de Janeiro e tomou o coração do Brasil através de Brasília aqui, com o presidente Juscelino Kubitschek de Oliveira, que trouxe a capital para Brasília, para o Centro-Oeste, aqui para o meiozinho do Brasil, e trouxe junto a Rádio Nacional. Veio lá do Rio e fundou ela aqui em Brasília, né, minha amiga?
3: Isso mesmo, gente. Estamos esperando, contando com você.
2: E o programa mais antigo da Rádio Nacional de Brasília é esse aqui, que nós estamos apresentando para vocês, o Eu de Cá, você de lá, não é?
3: É o programa mais antigo apresentado por uns jovens.
2: Jovens,
3: né? Fátima, Maurício, Anderson e Céu, só jovem. Só não, mais jovem é o Anderson, Anderson é novinho.
2: É um menino bom.
3: Então, e essa gente, música amanhã que tá, nós estaremos aqui, contamos com vocês, junto com a gente aqui até as 11, de 8 às 11, no aniversário, muita música, né?
2: Isso.
3: Amanhã vamos tentar as irmãs Freitas para conversar.
2: Hoje eu conversei com elas, e só se tiver um problema na internet, mas não vai ter.
3: Vai ter, não.
2: Elas
3: vai
2: vão participar ao vivo, de onde elas estiverem, ou de Goiânia, ou de Cuiabá, de onde elas estiverem, que elas estão muito solicitadas aí, graças a Deus, pelo Brasil afora, e elas vão participar, tirar um tempo para dar um alô nos 90 anos da Rádio Nacional, que já tocou elas tantas milhares e milhares de vezes, né, Fatinha?
3: Exatamente. Preparem seu pedido musical, música mais bonita que você quer ouvir com as irmãs Freitas, que amanhã é a oportunidade, gente. Amanhã, se Deus quiser, de 8 às 11, que nosso programa em festa, 90 anos.
2: Beleza.
3: Desses 90, você tem quanto, Maurício?
2: Eu tenho 40 e você tem
3: 50.
2: Você tem 49, né? Você tem 49. Pois é.
3: Ai, só
2: você
3: tem 18, 18? Novinho.
2: Uai, mas
3: você
2: já tem 18 anos aqui já? Você passou no concurso no ano de 2008, né? Dia 24 de setembro,
3: você
2: realizou o som.
3: Eu já tinha uns dias.
2: Graças
3: então,
2: a Deus,
3: gente,
2: né?
3: É isso aí. Para quem ainda não participou, participe aqui do nosso programa. Anote o telefone, o 61-3799-5742 ou 3799-5743.
2: Bom demais. E eu tô com o celular na mão aqui.
3: Estão chamando, daqui a pouco eu volto.
2: Beleza. O celular da Rádio Nacional para você mandar uma mensagem, o 61-DDD-99674-1536. Repetindo, 61-99674-1536. Vou chamar o Jair Benedito de Trombas em Goiás, falando conosco. Essa música aí é boa demais, rapaz. Essa é do André Andrade, é Cabelinho, que foi encravado num sabonete, né, rapaz? Essa música é boa toda! André e Andrade, a dupla que deixa a saudade.

0: as velas é hora de tomar banho, né? Tomar um banho, lavar até a alma, a emoção. Bom dia, é sabonetezinho danado. Segura!
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0: Aô! Sanfonão apaixonado. Alô, meu amigo Orival Siriano em Goiânia. É o Valentão de Goiás, meu amigo. Qualquer coisa eu te chamo de vinho de Goiás, viu, meu amigo? Qualquer coisa não treta não que... Chama o Divino de Goiás pra você, meu amigo Orival Siriano. Um abração, um abraço pra todos aí em Goiânia. E amanhã, se Deus quiser, no aniversário de 90 anos da Rádio Nacional, falaremos aqui com as irmãs Freitas, Ana Lúcia, Luciana e Oriana. Ana Lúcia, Luciana e Oriana. Se tiver um jeito, a gente ainda fala com o André Andrade também. São 20 horas e 18. Eu de cá, você de lá. Vamos chamar o Jair Benedito, o moço de trombas em Goiás. Alô, Jair, boa noite.
2: Jornal de Brasília é esse aqui que nós estamos apresentando para vocês. Eu de cá, você de lá.
3: Eu sou o mais antigo apresentado para os
0: jovens. Jovens,
4: né? Olá, boa noite, Maurício. Boa noite. Jair de Trombas. Fiquei um dia afastado, Maurício. Jogando futebol, diz que o cara velho não pode jogar futebol, né? Disputando um campeonato aqui, sub-50 da região norte de Goiás aqui. Sofri uma... A ruptura do tendão de Aquiles da perna direita, né?
0: Meu Deus.
4: Fiquei uns dias na tipóia, ainda tô na tipóia, né? Que tô de cirurgia.
0: Meu
4: mas
0: Deus.
4: Já tô rodando por todo lado e aí voltei a participar de novo, né? A
0: que
4: dor diminuiu, tô tranquilo agora, não tô sentindo dor. E gostaria de ouvir aí do Gini Geno. Gini Geno sofrendo calado.
0: Aí é boa.
4: Aô,
0: toda!
4: Maurício,
0: vai ser a primeira que nós vamos tocar, viu? Gino e Gino, os jornados do Brasil, sofrendo calado. Rapaz, mas você inventando de jogar bola assim com essa garra toda, rompeu o tendão de Aquiles. Não sei nem qual que é o tendão de Aquiles. Esse aqui fica perto do tornozelo, será? Esse, ave Maria, deve ter doído demais. Jair Benedito, tenha calma, rapaz. É, cuida aí da sua saúde e volte a participar, porque a sua participação aqui é importante demais, demais. E obrigado, meu amigão. Saúde, meu amigão Jair Benedito, moço de trombas em Goiás, que a partir de hoje vai cuidar mais da sua saúde, do seu tendão de Aquiles e das suas pernas, da sua cabeça e da emoção. Obrigado, Jair, um abraço para dona Alessandra também. Tem mais aqui falando conosco de Tocantins. Boa noite, Maurício.

Rabelo, satisfação falar com você. Aqui é a Aline Mendes, da Fazenda Poções, em Arraias do Tocantins. Mando um abração para minha prima Edith, na Fazenda Batieiro. Avisando para o meu cunhado Garrafão trazer a máquina de cortar cabelo. Meu esposo tá com o cabelo caindo no olho, viu? Ave Maria, só... Tira o cabelo do olho, rapaz, né? É, o Anderson, por exemplo, tem o cabelo caindo no olho aqui o tempo todo. Tudo bom, Hugo? Bom demais? É o que cai da cabeça, vai descendo, descendo, que o defeito tá dentro do olho, né, rapaz? Um abraço, então eu vou repetir. É a Aline Mendes, da Fazenda Poções, em Arraias, no Tocantins, mandando um abraço para a prima Edith, na Fazenda Batieiro, avisando para ela, avisando para o meu cunhado Garrafão trazer a máquina de cortar cabelo, que meu esposo tá com o cabelo caindo no olho. Ave Maria, muito cabelo, né? Vamos atravessar o sertão de Mato Grosso. Essa aí é do Moreno e Moreninho. Boa toda. João Boiadeiro é o nome da moda. Eu vou mandar pro Raimundo Pinto do Brejo Maranhão, Brasil. Alô, Raimundo Pinto do Brejo, lá no estado do Maranhão. Boa noite.

20h22, eu de cá, você de lá. Tem um moço aqui, o Eduardo Vieira, da cidade de Monte Carmelo, em Minas Gerais. Sou amigo do Padre Walter. Olha, o Padre Walter, meu amigo, amigo do meu pai, da minha mãe, da minha irmã, da minha família, Eduardo Vieira. Eu estava com ele quando ele te mandou o áudio na quarta-feira. Mande um alô pra nós aí. Se possível, passa uma música Aurora do Mundo, do Goiás. Viu o Goiá cantando Aurora do Mundo? É na voz do Goiá mesmo? Ou do Belmonte Amaraí? Ou do Chico Rei Paraná? Você escolhe, ou é na voz do Goiá? Depois você me fala, viu, Eduardo Vieira, aí em Monte Carmelo, Minas Gerais. Essa cidade eu fui aí uma vez só e jamais vou esquecer. A entrada triunfal, uma entrada com jardins de um lado e outro. Tinha flores de todas as qualidades de um lado e outro. Acho que é de um trevo até o centro da cidade. Coisa linda, uma cidade toda florida. Uma igreja muito bonita, o padre era o padre Marcelo, né, que era um italiano, muito gente boa. Foi quando eu estudava no seminário lá em Patos de Minas, né, e eu lembro a turma, os colegas, todos nós fomos aí, tinha o padre Hélio, foi meu colega, Hélio, não sei se é Hélio de Carvalho Naves, eu acho que é, Hélio de Carvalho, meu amigo, foi meu colega, a gente jogou bola muito junto, meu amigão. Eu acho que hoje ele deve ser padre aí na região, o padre Walter deve saber, não é? Tem o José Leles também, que parece-me que o José Leles também parece que é de Monte Carmelo, também se tornou padre, uma das vozes mais bonitas que eu já vi para cantar, cantava italiano, em português, cantava em muitas línguas, né? O padre José Leles, um abraço, muita gente boa, um abraço grande, Eduardo Vieira, da cidade de Monte Carmelo, Minas Gerais. Depois, quando eu topar com o padre Walter, vamos cantar umas modas, ele toca uma sanfona arrumada, né? Fazer uma aurora do mundo juntos, né, Eduardo? Um abração pra você, pro padre Walter também. Falei com minha mãe, ela está muito feliz, recebeu a mensagem do padre Walter, que era um amigão dela, que ia na casa dela lá em Minas Gerais. Agora tá longe, mas ele tá sempre lembrando dela, mandando uma bênção, mandando uma mensagem pra ela. Ela fica muito feliz. E ele mandou aqui o Eduardo Vieira, dizendo que a moda que ele quer, Aurora do Mundo, é com Belmonte Amaraí. Belmonte Amaraí, bom demais da conta. É o padre Marcelo, padre Marcelo Ângelo, deve ser, né? Está em Uberlândia. Padre Marcelo Ângelo, que coisa boa. Obrigado, está em Uberlândia. Bom demais. Obrigado, muito obrigado, amigão Eduardo Vieira, na cidade de Monte Carmelo. Até Monte Carmelo, as telhas do mundo todo é lá de Monte Carmelo. Mas tem um colega novo, falou assim, as telhas de Monte Carmelo, o bairro é de Abadia. O bairro é de Abadia. Eu falei, mas rapaz, é porque ele era de Abadia.

0: dos Dourados, né? Então, que tinha um barro muito próprio lá para fazer telha. Aí ele ficava bravo. Não, mas Monte Carmelo é campeoníssimo em telhas aí pelo Brasil, telha colonial, né? Mas o caboclo aqui é um jornalista, mas o barro é de Abadia. Eu falei, tá certo. Aquela tinha a francesa, na casa do meu pai, na roça, era a francesa. Depois é a telha colonial, né? Aquela. A francesa tem uns desenhos muito bem desenhados. É, muito legal. Você conhece. O que é que você não conhece nessa vida, né, Anderson? Tudo bom?
1: De tudo um pouco. Tudo bem, Maurício?
0: Bom, bom. Cadê boa o noite. Senhor? Boa noite.
1: Boa noite, Maurício Rabelo. Boa noite toda a turma ligada aí, nossos amigos e amigas aqui no Eu de Cabo de Lá. Boa noite, dona Mônica, lá em Valparaíso de Goiás. Boa noite, meus filhos. Aí, ó, você tem que pensar que é muito.
0: João, Davi.
1: João Miguel, Davi Antônio e Luna Thalissa. Os artistas. Maurício, rapaz, obrigado, viu?
0: Olha, eu quero aqui agradecer de público o queijo que você trouxe.
1: Lá das Fazendas Vareta.
0: Da Fazenda Vareta pra dona Madalena.
1: Com
0: que
1: certeza.
0: Você mandou, né? Então já vai. A meia-noite tá chegando nas mãos dela lá. Se Deus quiser.
1: Com certeza. Viu? Obrigado, viu? Ela vai gostar muito.
0: Bom, vai, com certeza.
1: Olha, tá na medida, viu?
0: Na medida. Queijo de Goiás, das Fazendas Reunidas Vareta, né? Bom demais. Muito bom o queijo. Muito
1: valeu,
0: bom.
1: Maurício.
0: Obrigado. Obrigado, viu, Mônica?
1: Vamos fazer pelo programão.
0: Doce gostoso que você mandou aí pra nós aqui. Muito obrigado.
1: Fazer um programão legal.
0: Doce
1: hoje,
0: de amendoim.
1: Né?
0: Vamos botar pra moer. Vamos fazer a primeira logo?
1: Bora, tem aí, o Ginigeno, né?
0: Ginigeno, sofrendo calado e Belmonte Amaraí cantando Aurora do Mundo. Mete modo, Jair Benedito pediu lá de Trombas, em Goiás, pediu. Rapaz, tem só uma mensagem aqui lá do exterior, rapidinho. Segura aqui, Westerley. Petrônio desse Westerley, fala comigo aí, não sei de onde, pode ser dos Estados Unidos. Alô, boa noite!
2: Salve, Maurício Rabelo e todos os ouvintes da Rádio Nacional da Amazônia.
0: Salve!
2: Especialmente aqueles que estão escutando em ondas curtas.
0: Aham.
2: A todos vocês, um forte abraço. Estamos aqui em Barrie, na província de Ontário, no Canadá.
0: No Canadá.
2: Meu nome é Westerley, mandando um alô aí para vocês e prestigiando uma vez mais esse excelente programa. Se possível, eu gostaria de ouvir a música Vaqueiro Ruim que Dói, com a banda Cavalo de Pau, para lembrar dos tempos aí de Recife, Pernambuco Imortal.
0: Cavalo.
2: Todos vocês.
0: Bom que dói?
2: Um grande abraço.
0: Não, vamos repetir. Eu até quero. O nome dele é Westerley Petrônio, lembrando de Pernambuco, né? Alô, Westerley, um abraço. Ele está no Canadá, nome da província lá, rapaz. Ele está ouvindo em ondas curtas, em 25 metros, 49 metros, lá na província, não sei como é, Beverly, como é que é? Berley, eu botei ele para falar de novo, né? A gente guarda o nome, é o nome da província também. Ele pediu a música, você achou a música dele já? Como é que chama? Vaqueiro Ruim que Dói, né? Mas vamos achar, se Deus quiser. Fala de novo aí, meu amigão Westerley Petrônio, aí do Canadá. Mais uma vez, boa noite. Boa noite.
2: Salve, Maurício Rabelo e todos os ouvintes da Rádio Nacional da Amazônia. Especialmente aqueles que estão escutando em ondas curtas. A todos vocês, um forte abraço. Estamos aqui em Barrie, na província de Ontário, no Canadá. Meu nome é Westerley, mandando um alô aí para vocês e prestigiando uma vez mais esse excelente programa.
0: Aham.
2: Se possível, eu gostaria de ouvir a música Vaqueiro Ruim que Dói, com a banda Cavalo de Pau, para lembrar dos tempos aí de Recife, Pernambuco Imortal.
0: Bom
2: a todos
0: dia,
2: vocês, um grande abraço.
0: Aham.
3: No Canadá,
0: da província lá, rapaz, tá ouvindo? Cala, né, rapaz? Vaqueiro Ruim que Dói, beleza, vamos achar aqui, viu? Te agradeço demais, muito obrigado, amigão. Westerley Petrônio, deve ser, né? Deixa eu ver aqui, ver se sumiu do rumo aqui, mas eu acho que não tem problema. Se já não me ama, não tem problema. Era aqui, um abraço grande. Muito obrigado. É o Westerley Petrônio. Valeu, obrigado, Westerley Petrônio. Na província, acho que é Barrie. Em Barrie, província Ontário, no Canadá. Vamos primeiro chamar o bloco comercial político, né? O político, depois a gente volta.

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14: Rapaz, achei engraçado. As duas cidades eu conheço, são muito boas, todas as duas, né? Muito obrigado, amigão Jair Benedito. A sua música tá aí, cantando, sofrendo calado, Ginigeno. Depois, Belmonte Amaraí, Moda do Goiás, Aurora do Mundo. E ainda, Cavalo, né? Vaqueiro Ruim que Dói. Né? Ruim que Dói, né? Com a banda Cavalo de Pau. Segura!

0: Essa é boa, mas não é com o Del Monte Amaraí original, senão daqui a pouco é o meu amigo Jair Benedito. É muito boa, mas com a dupla original é melhor, né? Então tá certo. É, meu amigo, você é o cara, viu? É, muito bem. Eu vou falar com meu amigo lá do Canadá, Westerly. Eu tô achando a música que você me pediu, e Vaqueiro Ruim Que Dói, só com limão com mel, viu? Não tô conseguindo achar de jeito nenhum com um cavalo de pau. De jeito nenhum, é com limão com mel. Depois você me fala aí se pode ser com limão com mel mesmo, tá bom? É, muito obrigado, Westerley, aí na província de Ontário, no Canadá. Muito obrigado. Você achou o original aí? É, você é o cara, viu, rapaz? Nesse momento... bom demais. Eu quero aqui mandar uma saudação para o povo de Brasília, né? Rapaz, mas pelo amor de Deus, é cada um que me acontece aqui, rapaz. Mas você é um menino tranquilo, rapaz, um menino muito tranquilo. É meu amigo Anderson Vareta. Você é o cara, rapaz. Anderson Vareta. Deixa eu ver se eu acho aqui o original Belmonte. Belmonte, Amaraí. E Amaraí, né? A música. Como é que é o nome da música? Aurora do Mundo? Aurora do Mundo. Agora, só pela cara eu sei, né? A cara tá aqui, a cara original. Vamos ver se nós conseguimos achar aqui. Nesse momento eu anuncio, vamos ver, se eu tiver errado, você me corrige aí, viu, Maria do Rosário? Pelo amor de Deus, a música é essa aqui, original. Só. Original não, mas vai assim mesmo, né? Vamos ver se a voz, o dueto é da dupla original. Opa! Vamos ver.
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0: Não. Toca aí, vai assim mesmo. Não tá tendo aqui, é o filho do Amaraí que tá cantando, mas tá bom, Belmonte Amaraí.

Opa, agora 20h44. Tem um comercial agora ou não? Tem não, né? Ah, você é demais, rapaz. Então, vaqueiro ruim, mas pega, segura aí, só um minutinho. Lá vai com limão com mel mesmo, que você é um menino competente. É, deixe-me ver aqui, tranquilo. Deixa eu mandar para o nosso ouvinte lá na província de Ontário, no Canadá, Westerley. Alô, Westerley, segura! Vaqueiro ruim que dói limão com mel. 20h45.

Ei, cavalinho ruim que dói, mas a música é boa, viu, Westerley? Aí na província de Ontário, no Canadá, segura. E se eu tiver falado errado, você me desculpa, mas a moda é boa, pra você lembrar de Pernambuco.

Minha gente do Brasil, são 20 horas e 48 minutos. Eu quero aqui mandar uma saudação para um caboclo que escuta a gente, mas cobra caro. Ele tem muitas casas que ele aluga, né? Um grande empresário de sucesso aqui em Brasília. Inclusive, o meu amigo Paulo Meirelles, o Boró, mora em uma casa que é dele, né? O Boró aluga a casa que ele tem no outro local e aluga a casa do meu amigo lá de Areado, Minas Gerais. É o Deusdero Pessoa e a esposa dele, a dona Wanda, né? Lá no Areal, ouvindo eu de cá, você de lá. Alô, Deusdero Pessoa. É o famoso, ele é conhecido lá no Areado como Derim, né? Alô, Derim. Cobra mais barato o homem, rapaz. O homem tá reclamando, rapaz. O homem é gente boa demais, é careiro, viu? Um abraço, Deusdero Pessoa. Apareça por aqui. A dona Wanda também. É o Derim do Areal e o meu amigo Paulo Meirelles, o Boró. Um abraço grande. É da família Mota, né? Então nós somos parentes, que a minha avó é tia do Zeca Mota, um dos motas mais famosos aí da região. Zeca Mota, o dono da folia, que até hoje tem a folia que leva o nome dele. É seu parente, é meu parente também. Um abraço, meu amigo Derim. Segura, peão!

abrir o chão e sumir cantando bonito. As goianíssimas Irmãs Freitas, cada dia um sucesso atrás do outro. Segura, fala meu amigo. É, você quer falar? Eu achei que você ia falar. Homem, levanta essa moda aí, meu amigo Anderson Vareta. Agora.

Vou abrir o chão e sumir, bom demais. Hoje eu conversei muito com a Luciana e com o Orival Siriano, o marido dela. Ela disse que o pai dela, o João de Freitas, um dos maiores compositores, né? Quando ele estava bem doente, já com o coração fraquinho, com o coração inchado, né? Ele pedia para ela cantar essa música aqui para ela, viu? Para ele, né? Cante aí desatino pra mim, cante desatino. E ela cantava assim, quer ver? Escuta, segura! As Irmãs Freitas, desatino!

vem, vai rasgando que eu vou costurando o Brasil. 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Olha, 77 é da Bahia, boa noite, sou a Carla, estou escutando vocês aqui em Sandolândia, no Tocantins. Mando alusão para nós aqui na Fazenda Sussuapara, em Sandolândia, Tocantins. Quero escutar a música Fio de Cabelo do Chitãozinho e Chororó. Obrigado, obrigado, Carla, em Sandolândia, Tocantins, na Fazenda Sussuapara. Muito obrigado, muito obrigado. Já já o Fio de Cabelo. Tem mais aqui do estado do Maranhão, dizendo, ó, sou sempre amigo e tô na escuta. Maurício Rabelo, boa noite, quero ouvir uma do Zezé de Camargo e Luciano. A música, e eu quero mandar para todos, né, para o João da Véia, no Baixão do Arranca Toco. É o João da Véia no Baixão do Arranca Toco, lá no estado do Maranhão. Muito obrigado, João da Véia. E das novas também, né? Devagar com Andor que o Santa de Barro, meu amigo. Josimar da Fazenda Água Branca, município de Alto Paranaíba, no estado do Maranhão. Obrigado, Josimar. Fazenda Água Branca, Alto Paranaíba, no estado do Maranhão. Muito obrigado, muito obrigado. Meu amigo Zé Neto. Zé Neto tá ouvindo lá em Lago da Pedra, no estado do Maranhão, ouvindo pela rádio Altos FM 90.5, mandando para toda a região dos Lagos. Obrigado, Rádio Altos FM de Lago da Pedra, no Maranhão. Obrigado, meu amigo Zé Neto. Um grande abraço. Ele mandou até um áudio aqui que ele tá ouvindo lá, em alto e bom som. Opa!

0: Carlos Freitas lá no Maranhão. Bom demais, bonito, que som bonito da Altos FM de Lago da Pedra, no Maranhão. Grande abraço, muito obrigado, viu? Tem mais aqui, deixa eu dar uma olhada. É, o nosso querido amigo lá do Canadá, Westerley Petrônio, lembrando de Pernambuco, Westerley Petrônio, que gostou com limão com mel também, muito obrigado. Aí no Canadá, na província de Ontário, muito obrigado. Tem mais aqui no estado da Bahia, boa noite, aqui Orlando Sardeiro, aqui de Cotegipe, Bahia, estamos na escuta, manda uma do Renan Raí para nós. Renan e Raí tem cada uma melhor do que a outra. Apaixonado demais, viu? Orlando Sardeiro, Cotegipe, Bahia. Um grande abraço já, Renan e Raí, pra vocês, viu? Muito obrigado. Tem mais outra aqui, vem cá. Daqui a pouco tem um intervalo político aqui, uns dois minutinhos só. Depois a gente volta, né? O Zé Neto tá agradecendo. Eu te agradeço demais, viu, Zé Neto? Você gravando o nosso programa aí em alto e bom som através da Rádio 90.5, Altos FM de Lago da Pedra, no Maranhão. Um abraço pro meu amigo Vicentão, pra dona Corina em Paulo Ramos, também o neto deles lá, gente boa demais, muito obrigado, lá em Paulo Ramos, no estado do Maranhão, muito obrigado. Tem mais outra aqui falando comigo, 63 é do Tocantins. Deixa eu ver se eu consigo colocar no ar aqui. Consigo. Nesse momento, vem cá no estado do Tocantins. Fala, Tocantins. Boa noite.
1: Boa noite, Maurício Rabelo, grande apresentador da Rádio Nacional de Brasília e Amazônia, no programa Eu de Cá. Você de lá.
0: É o Edson.
1: Aqui quem tá falando é o Edson, na Fazenda Cabeceira, município da cidade de Silvanópolis, do estado do Tocantins. Peço a música aí, Maurício Rabelo, se for possível, André e Andrade, Deixa as Águas Rolar, ofereça a meu pai, Manuel Carneiro da Silva, a toda a minha família e amigo aqui da região, e todos os Silvanópolis, a todos os ouvintes da Rádio Nacional, Maurício Rabelo, que gosta de André e Andrade, a toda a sua equipe e Fatinha Celso.
0: Eu gosto,
1: beleza?
0: Muito,
1: eu, né? Eu falo um verso assim, eita, com a rede armada e uma viola bacana, fumando do melhor, um bolso cheio de grana. Aquele abraço, Maurício Rabelo.
0: Pelo amor de Deus, repete, eu gostei do seu verso aí, rapaz. Com a... deitado numa rede, tranquilo, não sei, muito bacana, fumando um negócio bom, deve ser um fumo, um capoeirinha, né? E com o bolso cheio de grana. Faltou uma morena muito bacana também, uma loira muito bacana, né, meu amigo? Fala, meu amigo Edson.
1: Eu falo um verso assim, eita, com a rede armada e uma viola bacana, fumando do melhor, um bolso cheio de grana. Aquele abraço, Maurício Rabelo.
0: Falou, meu amigo, gostei demais. Obrigado, amigão Edson. É o filho do Manuel Carneiro, que esteve aqui com o seu irmão, aqui, eu acho que é o Edmilton, né? Não tenho muita certeza, mas acho que sim. É tanta coisa aqui pra guardar na cabeça, mas eu guardei a simplicidade, a alegria, o jeito educado de ser. Eu acho que é o Edmilton, parece-me, é o irmão do Edson, né? Muito obrigado, Edson! E você aí, tá bom de saúde? Você teve um probleminha, não sei se foi na perna ou no pé, seu pai falou, mas você tá bom agora, tranquilo, falando verso desse jeito aí, tem nada te atrapalhando. Vamos pro intervalo.
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